Não tem dinheiro que pague esse momento. Nunca vai ter, nunca vai existir. Mas nós podemos levantar para cima agora o nosso voto de gratidão e estar ajudando a obra de Deus. Portanto, eu convido os nossos irmãos, para que os irmãos possam, neste momento, colocar em prática a sua fé no Senhor, através do seu voto da Santa Ceia do Senhor Jesus. Isso, a Santa Ceia do Senhor Jesus. Tem mais. Oh, glórias a Deus, você vai fazer com o Senhor o teu propósito e o Senhor Jesus, ele vai abençoar a tua vida. Pastor, hoje eu já tenho aqui o meu voto da ceia, mas você que não tem, você vai fazer agora o teu propósito. Pastor, eu estou visitando a igreja, Deus e Amor hoje. Eu estou aqui e vou fazer o meu propósito das portas abertas. Eu quero que você faça o teu propósito com fé e clame a Deus agora pelas portas abertas na sua vida. Pastor, eu vou fazer através do meu cartão, eu vou fazer através do Pix, eu vou fazer aqui a transferência do meu aparelho de celular mesmo. Você pode fazer, temos o QR Code aí atrás nas colunas. Você que vai fazer através do seu celular aí a sua transferência, não esqueça de enviar o seu comprovante para o nosso número do WhatsApp, que é onde nós vamos ali fazer a impressão do seu comprovante e estaremos apresentando em oração a sua ajuda. O nosso número é muito fácil, é o 016 993 71 2972, 016 993 71 2972. Envie o seu comprovante para lá e ajude esta obra. Nós vamos passar aí o propósito, meus irmãos. Você vai fazer com Deus o teu propósito. Você que está nos visitando, você vai pegar aí o voto do livramento. Você que é membro, sentindo o teu coração, você também vai pegar aí pela tua fé. E o voto da ceia. Já foi embora os votos da ceia aqui. Mas vocês vão fazer com o Senhor esse propósito. Nessa oportunidade, eu vou pedir também para os nossos irmãos já passarem aí o propósito do mês. Irmãos, nós estamos em preparação de novo tema do propósito do mês, que é qual? O propósito profetizando no vale. Nós vamos profetizar nossa vitória sobre as dificuldades, sobre as pelejas, sobre as batalhas travadas. Nós vamos profetizar com fé. Mas você pode pegar esse formulário aqui, ó, preencher com o seu pedido de oração aí, o seu projeto, e até o final do mês você vai trazer, vai cumprir o voto que está aqui atrás, um propósito especial com Deus, é entre você e Deus, e o Senhor vai te honrar. E como hoje também nós estamos aqui neste culto de ceia, os irmãos vão passar aí o propósito do dizimista, para você que vai cumprir com o seu propósito do dizimista também, tá bom, meus irmãos? Então, faz aí pela tua fé e seja abençoado por Deus, tá bom? Que Deus abençoe a todos os nossos irmãos, eles vão estar aí passando. Você faça o teu propósito, já vamos orar, vamos fazer essa oração de gratidão ao Senhor. É o voto da ceia que você vai levantar como gratidão, e você vai pedir também uma vitória, você vai pedir também aí, ó, um milagre. Isso, tem mais voto da ceia, vai passar aí, ó. Isso, tem mais propósitos aí da Santa Ceia. Você vai pedir o teu milagre, você vai pedir a tua bênção, você vai pedir aí a tua vitória, você vai pedir que o Senhor venha entrar com providência na tua causa, na tua vida, na tua família. Eu não sei qual é que é a área que você vai pedir, mas pede com fé, e saiba de uma coisa:
O maior valor que você colocar aí jamais vai ser suficiente para comprar um milagre. Porque milagre não é comprado, ele é alcançado e é pela fé. Faz pela sinceridade do teu coração que Deus ele vai te honrar. Vamos orar então? Vamos clamar? Vamos apresentar ao Senhor a nossa oferta, o nosso voto. Vamos orar. Todos os nossos irmãos, estenda as mãos para cima agora. E vamos apresentar nas mãos do Senhor agora a nossa oferta, a nossa ajuda. E o Senhor vai abençoar. Senhor meu Deus, eterno e poderoso Pai. Nós apresentamos agora, meu Deus, nas tuas mãos. A nossa oferta, meu Deus, o nosso propósito, ó Pai. Abençoa, Senhor Jesus, aí a todos os teus servos, as tuas servas, ó meu Senhor da glória. Vai confirmando, meu Deus, aí a vitória. Vai confirmando, meu Deus, aí a bênção. Vai confirmando, meu Deus, aí o grande milagre, Senhor, na vida do teu servo. Nós estamos aqui, Senhor, gratos a ti, porque o Senhor mais uma vez nos alcançou. Agradecemos por esta santa ceia do Senhor Jesus, ó Pai, e também, meu Deus, já te pedimos agora que o Senhor venha abençoar a todos os teus servos, ó Pai. Abençoa os dizimistas, os ofertantes da sua casa. Abençoa, meu Deus, aqueles que estão orando agora em favor das portas abertas. A todos nós, meu Deus, vem abençoar sem fazer acepção. E assina, meu Deus, aí a vitória. Repreende o espírito cortador, o espírito migrador, o espírito devorador, o espírito destruidor venha cair por terra agora. Abre essas portas, meu Deus. Estamos, ó Pai, na campanha das portas abertas. É um propósito, Senhor, que nós pedimos as portas abertas. Assina aí, meu Deus, a porta aberta nesta vida, em nome de Jesus. É o que te pedimos agora, já crendo na vitória, já crendo na bênção, já crendo no milagre, em nome do Senhor Jesus. Deposita aí na salva, meu irmão. Deposita aí na salva, meu irmão, o teu propósito. Eu vou passar aqui o meu cartão. Senhoras e irmãs, depois pode me auxiliar fazendo um favor? Obrigado. Deposita aí a tua ajuda e que Deus abençoe a sua vida.

0: Glória a Deus, que Deus abençoe meus irmãos, vamos orar para nós voltar abençoado para casa, que Deus possa recompensar aí a todos os nossos irmãos que têm ajudado. O irmão está ali, minha irmã, lá do outro lado, te chamando lá. Eita glória, é assim mesmo, que Deus abençoe cada um que tem ajudado, tem apoiado esta obra com amor, com carinho, que Deus possa abençoar vocês e não deixar faltar em nome do Senhor Jesus, tá bom? Vamos orar então para nós ir embora? Vem receber a unção com óleo, sai do seu lugar, vem aqui para frente para nós orarmos, para a gente ir embora abençoado para casa, vem receber a unção com óleo, já a oração final e sermos aqui abençoados por Deus, o nosso Pai, aleluia, sou glórias a Deus, aleluia, nós vamos fazer aqui esta última oração a Deus, pastor Edmilson vai fazer aqui esta oração conosco, você vem para frente, para nós já orarmos ao Senhor, aqui na frente, você que é membro de ceia, você vai pegar o seu propósito para a ceia do mês que vem, tá? É o mês que vem que você vai trazer aqui esse propósito, é o voto da Santa Ceia do Senhor Jesus, para o mês que vem, tá bom? Você que é membro de Santa Ceia, faça o teu propósito para com Deus, daqui para o mês que vem, quem vai preparar é o Senhor Jesus, para você cumprir este propósito. E você, meu irmão, você, minha irmã, que está nos visitando, você está na campanha das portas abertas, eu quero passar aí esse propósito para você colocar a sua fé em prática, você que é membro também, está na campanha das portas abertas, toda segunda-feira do pão, segunda-feira de ensinamento, mas também o propósito de portas abertas, você vai fazer o teu voto com Deus pela tua fé, e segunda-feira que vem, você vai trazer esse propósito com aquilo que Deus preparar para a tua vida, e Ele prepara todas as coisas, porque esse voto é com Ele, é com Deus, não é com o homem, é com o Senhor, e a vitória já é nossa, em nome do Senhor Jesus. Minha irmã, pode passar lá para nós, fazendo um grande favor, aqui na frente tem alguém que queira fazer o teu propósito das portas abertas, aqui na frente, propósito das portas abertas, está passando aí também, você que queira fazer, faça, é um voto a qual nós fazemos com Deus, não é com o homem, e o Senhor ele vai te honrar nesse propósito das portas abertas, vamos orar pelas portas abertas, e a vitória já é nossa, em nome do Senhor Jesus, que Deus abençoe a todos, vamos receber o pastor Edmilson, irmãos, está aqui o pastor Josias, ó, pastor Josias, vem para cá pastor Josias. Pastor Josias, ele nos ajuda muito, né, pastor Edmilson, no rádio, e ele também vai estar nos apoiando como terceiro dirigente aqui da nossa igreja, tá bom? Então, a partir de uns dias agora já, né, pastor Josias? Isso, a partir da última reunião, né, o pastor Josias, ele vai estar nos apoiando como terceiro dirigente aqui da nossa sede estadual, tá? Conte com o servo de Deus. Se precisar pagar um almoço, ele também paga, tá? Se precisar, aí é só falar com ele. Esse é o homem do almoço. Recebe o pastor Edmilson com as palmas bem alegres para Jesus.
1: Glória a Deus. Pai do Senhor Jesus, graças a Deus. Deus que abençoa todo o povo de Deus, nesta noite maravilhosa, estaremos fazendo a última oração, oração da fé. Mas antes, quero vos convidar para o maravilhoso culto que teremos no dia 24, deste mês de outubro, teremos o culto Outubro Rosa. Nesse culto, um culto de prevenção ao câncer, a presença marcante. Oi? Não entendi? Pastor Robson? Glória a Deus. No dia 24 de outubro, teremos este maravilhoso culto com a presença de uma advogada que virá para palestrar sobre o direito da mulher e também sobre o direito da mulher e também sobre a violência doméstica. Também teremos a presença de uma doutora que estará dando orientações de prevenção ao câncer. Também a presença da nossa irmã pregadora Rita, que estará vindo para pregar a palavra de Deus. No dia 31 de outubro, teremos um maravilhoso encontro com os casais. Presença do pastor Jessé Ávila, pregando a palavra de Deus. Pastor Jessé é um psicólogo. Com certeza, Deus, nosso Pai, vai utilizar o teu servo de maneira maravilhosa no dia 31 de outubro, a partir das 18 horas. Após este maravilhoso culto, teremos um jantar comunitário com todos os casais. Lembrando os casais que gostariam de participar do jantar, depois nos procure para orientações para fazer com que você possa ter a possibilidade de participar desse maravilhoso jantar, para a glória de Deus. Oremos ao nosso Deus, a oração da fé, a oração final. Dia 18 de outubro agora, às 18 horas, teremos às 14 horas. Dia 18 de outubro, às 14 horas, teremos um culto do Ministério Infantil. As crianças estarão aqui louvando e adorando o nome santo do Senhor Jesus Cristo. Ministério Infantil, o Galileu, e também o Ministério Teens estará aqui também para louvar e exaltar o nome santo do Senhor Jesus Cristo às 14 horas. Traga o seu filho, traga a sua filha, traga os netos, traga a criançada toda para adorar ao nosso Deus nesse dia 18 a partir das 14 horas. Oremos ao nosso Deus, a oração da fé, oração. Meu Deus e meu Pai, muito obrigado, Senhor, por essa oportunidade. Muito obrigado, Senhor, por essa oportunidade tão grande, tão maravilhosa que o Senhor nos concede. Meu Deus, que o Senhor seja louvado, que o Senhor seja mais uma vez engrandecido em nosso meio. Meu Deus, abençoa esses maravilhosos cultos, essas maravilhosas concentrações que teremos ainda durante este mês de outubro. Meu Deus, muito obrigado pela Santa Ceia do Senhor. Meu Deus, leva cada um de nós em paz. Meu Deus, consagra o óleo para unção. Meu Deus, que o seu nome seja louvado e engrandecido mais uma vez para todo sempre. Amém e amém, Senhor Jesus. Deus que abençoe a todos e agora digam bem forte: a paz do Senhor Jesus, a paz do Senhor Jesus e a paz do Senhor Jesus. Glória a Deus. 17 é confraternização. Dia 17. Dia 17 deste mês, no próximo sábado, a presença do pastor Edson Coutinho no culto da confraternização. Este mês, no dia 17, teremos a nossa confraternização do povo de Deus e a presença marcante do presbítero e pastor Edson Coutinho, da cidade de Jardinópolis, que vem para pregar a boa e santa palavra do nosso Deus. Não perca, neste sábado, a partir das 18 horas. Thank you.
2: Amém. Amém.
3: Amém.

0: É a quarta-feira do grande mover de Deus que se aproxima. Receba a paz do nosso Senhor e Salvador Jesus Cristo, do seu irmão em Cristo, pastor Robson Santos, e eu estou aqui para convidá-los para esta quarta-feira. Se aproxima a quarta-feira do grande mover de Deus, na nossa sede estadual das igrejas Deus e Amor de Ribeirão Preto. E você, meu querido irmão, minha irmã, vocês são os nossos convidados especiais para esta quarta-feira. Quarta-feira do grande mover de Deus. A quarta-feira do grande mover de Deus e o grande propósito de portas abertas. Você está convidado, vem estar conosco. Serão 4 horários, 9 horas, às 12 horas, 14 horas e às 19 horas, hein? 4 horários, 4 grandes concentrações, onde nós estaremos orando em seu favor, em favor da sua vida profissional, financeira, familiar, sua vida espiritual e todas as demais áreas da sua vida estarão sendo apresentadas em oração. A unção com óleo estará sendo realizada e o Senhor Jesus confirmando a bênção e a grande vitória. 9 horas da manhã, eu mesmo, pastor Robson Santos, estarei com todos os nossos irmãos, pregando, orando por todos e Deus confirmando a bênção. Às 12 horas é a vez do pastor Josias. Pastor Josias, no Santo Altar de Deus, para pregar e orar em favor de todo o povo de Deus. Lembrando que às 12 horas nós estaremos realizando aquela oração especial em favor de todos os trabalhadores. Quando for às 14 horas, nós temos a presença marcante do presbítero Josimar. Presbítero Josimar, que vem de Luiz Antônio para pregar a palavra de Deus e orar em favor de todo o povo de Deus. E às 19 horas, nós estaremos juntos mais uma vez. Juntamente ali no Santo Altar de Deus estará o presbítero Rafael de Oliveira. Presbítero Rafael de Oliveira, no Santo Altar de Deus, e Deus confirmando a bênção e a grande vitória. Estaremos juntos ali também no Santo Altar de Deus, às 19 horas. É a quarta-feira do grande mover de Deus. Quarta-feira, onde Deus estará operando milagres e grandes maravilhas. Estarei, em breve no céu estarei. Somente espere em Deus. Espera em Deus, porque da mesma forma que você possa não ter uma explicação lógica para aquilo que você está vivendo, lá na frente você vai descobrir que você também não vai ter explicação por aquilo que Deus irá fazer, irá mudar. Enquanto você está aqui, é a tua fé que você está colocando em prática. Enquanto você está aqui, é esperando por esse homem que veio caminhando em meio àqueles demais doentes, até aquele outro paralítico ali, deixou, e aquele outro enfermo, e curou ele. Enquanto nós estamos aqui, Jesus está vindo ao nosso encontro. Enquanto nós estamos aqui, aquela causa que você deixou lá na sua casa agora está sendo resolvida por Jesus, porque ele foi lá na sua casa, ele foi lá no seu trabalho, ele foi lá naquela situação judicial. Não fica perdendo noite de sono, não. Quem cuida da tua vida é Deus. É Deus que cuida da tua vida. É Deus que vai cuidar dos seus. Fica em paz. Fica tranquilo.
1: Glórias a Deus, aleluias. Levanta a tua mão e fala comigo: se Deus é por nós, quem será contra nós? Operando Deus, quem impedirá? Bate as palmas e glorifica ao Rei Jesus aí. Eu quero orar aqui por 18 pessoas que estão em nosso meio. Deus, ele tem uma nova história para 18 pessoas que estão aqui em nosso meio.
0: Isso aí, estaremos pregando a palavra de Deus, orando pelas divinas revelações do Espírito Santo de Deus e Deus confirmando a bênção, a vitória, o milagre na sua vida. Igreja Deus e Amor, Quarta-feira é a quarta-feira dos grandes milagres de Deus. Muitas portas estão sendo abertas, queridos irmãos. Pessoas estão comparecendo e têm saído daqui com a bênção, com a vitória, a porta aberta, o milagre de Deus.
2: A bênção que eu recebi foi quarta-feira, que o pastor Robson revelou que eu estava passando pelo processo seletivo de emprego, né? Deus ia selecionar para mim, fazer o processo. Aí na quarta-feira foi revelado e na quinta-feira recebi um telefonema da empresa para me fazer entrevista segunda-feira. Segunda-feira eu fui na empresa, fiz a entrevista e mais à noite, lá para as 8 horas, recebi outra ligação de outra empresa para mim ir lá no, na terça-feira fazer entrevista. Só que eu não fiz a entrevista. Eu já peguei o caminhão, já carreguei o caminhão e fui trabalhar. E falou para mim fazer o exame amanhã. Eu já trabalhei hoje, na benção, na glória de Deus.
0: Porta aberta na Igreja Pentecostal Deus é Amor, porta aberta nesta quarta-feira do grande mover de Deus. Está aí o irmão Nilson testificando da benção, testificando da vitória. Ele que comparecendo na Igreja Deus é Amor foi revelado que o Senhor Todo-Poderoso, aquele que cuida de nós, estava abrindo uma porta para ele. Ele sendo aprovado numa seleção e ele recebeu o telefonema. Olha aí, o seu telefone vai tocar também com a boa notícia, meu irmão, minha irmã. Tenha fé, ele recebeu o telefonema e foi fazer a entrevista, já ficou trabalhando para a honra e glória do nome de Jesus.

0: Passo do Senhor, meu irmão.
1: 4 meses atrás eu fui na Igreja Desamor. Eu tava na situação financeira difícil. Um pastor revelou que ia precisar de uma benção financeira de emprego. Hoje eu trabalho em 2 empregos. Aí lá o pastor falou, né? Que o Deus ia abrir uma parte financeira pra eu achar emprego, que ia melhorar muito minha vida. E eu sempre fui do mundo, nunca botei fé, sabe? Aí quando ele falou lá, eu acreditei em Deus e realmente, milagre mesmo.
2: Irmão Jefferson também testificando aí da porta aberta, foi revelado por Jesus, estava em busca de uma porta e hoje trabalha em 2 empregos. Olha aí Deus agindo na nossa vida profissional, hein? Deus agindo na vida profissional aí, olha que vitória, que bênção de Deus. É o agir de Deus na quarta-feira, a quarta-feira do grande mover de Deus. O Senhor Jesus, ele tem realizado milagres, prodígios, maravilhas aqui no interior da nossa sede estadual das igrejas Deus e Amor. Vem pra cá que você também vai testificar da bênção e da vitória. Rua Saldanha Marinho, número 740, bem no coração de Ribeirão Preto, está a Igreja Pentecostal Deus e Amor, de portas abertas para te receber, hein? Vem pra cá, 9 horas, eu mesmo, pastor Robson Santos, estarei com todos. Juntamente comigo também estará minha esposa, cooperadora Noemi Santos, a serva de Deus, que estará ali também no Santo Altar de Deus, orando em favor de todo o povo de Deus e Deus confirmando a bênção e a vitória.
3: Apenas ficai parade e veja o livramento que hoje eu te dou. Revela-me o Espírito Santo de Deus que não mente nem se engana. O Senhor está dando o livramento de uma paralisia para uma pessoa em nosso meio. Para você saber que é você. Você vem sentindo uma fraqueza tão grande nas suas pernas. Quando você se esforça muito, você sente muita dor nas suas pernas e coluna. Aleluia, recebe a cura de Jesus. Recebe a cura de Jesus, a partir de hoje você vai poder correr, fazer maratona, que não vai sentir mais nada. Porque o sangue de Jesus já te curou aqui nessa tarde. Glórias ao nome.
4: Quando nós ouvimos a palavra de Deus, o azeite da botija não cessa. Até que houve chuva sobre aquela terra, não faltou mantimento naquela casa. Deus está dizendo para 2 pessoas aqui em nosso meio: eu sou o teu suprimento. Enquanto você estiver na minha presença, não vai faltar o que pagar, não vai faltar o que comer, não vai faltar o que vestir. Cadê você? Uma. Cadê a outra pessoa? Recebe. Não vai faltar, diz o
2: Senhor. Isso mesmo, cooperadora Noemi Santos, conosco no Santo Altar de Deus, 9 horas da manhã. Às 12 horas, a presença marcante do cooperador Josias. Pastor Josias vai estar conosco, pregando, orando por todos. E Deus confirmando a bênção, a grande vitória, hein? Vem pra cá às 12 horas, não se esqueça, é o culto do trabalhador, hein? Bênção e vitória de Deus para todos os trabalhadores da região central de Ribeirão Preto. Vem estar conosco. E às 14 horas, nós teremos a presença marcante do presbítero Josimar, ele que vem de Luiz Antônio, para pregar a palavra de Deus e orar em favor de todo o povo de Deus. E Deus confirmando a bênção e a vitória. Às 19 horas, mais uma vez estaremos juntos, também ali no Santo Altar de Deus, o pastor Rafael, o presbítero Rafael de Oliveira, estará no Santo Altar de Deus ali também à noite da quarta-feira, às 19 horas. Se programe e vem para cá, porque Deus estará operando milagres, prodígios, maravilhas, abrindo portas e abençoando a vida de todos. todos os irmãos se comparecerem. Rua Saldanha Marinho, número 740, é a quarta-feira do grande mover de Deus. Vem pra cá, Deus tem uma bênção especial pra sua vida.
5: E abundante redenção.
2: Comparecendo, você vai receber a oração de explosão de milagres, a oração das portas abertas e a unção com óleo, hein? Isso mesmo, oração de explosão de milagres, aquela oração onde todo mal vai embora, a enfermidade desaparece e o milagre é na vida do povo de Deus. Oração das portas abertas, para Deus abrir a porta a qual você necessita, venha colocar na mão do Senhor a tua causa. E a unção com óleo, a unção que há de despedaçar todo jugo. Todo jugo vai cair por terra e o nome do Senhor vai ser glorificado. Mais uma vez eu deixo o endereço, rua Saldanha Marinho, número 740, no coração de Ribeirão Preto, é a quarta-feira do grande mover de Deus.

0: 21 horas e 43 minutos.
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0: Vem contar o que Deus fez na sua vida. Nós já atrasamos mesmo o culto, irmã. Vamos ouvir o milagre. Vem cá. Vem aqui. Qual que é o nome da minha irmã?
1: É Marta.
0: Irmã Marta, o que aconteceu?
1: Alguns dias atrás eu tive dengue hemorrágica. E no dia que eu fui internada, as plaquetas estavam 150 mil.
0: Muito baixa ou muito alta? Como é que é?
1: As plaquetas normais são 457 mil. Eu fui internada com 150 mil. No outro dia, ela estava 29 mil. No outro dia, 20 mil. Na quinta-feira, meu filho falou para mim assim, mãe, foi para 20 mil. Ele falou assim, mãe, agora eu tô indo para a igreja. Eu tô indo na igreja, Deus é amor, eu vou lá buscar por você. Você sempre buscou tanto por mim, mãe, eu tô indo lá. E ele veio pro culto. E nesse dia que ele veio, a minha plaqueta foi para 11 mil. E o médico olhou para mim e falou assim, suas plaquetas foi para 11 mil, e agora? Ele olhou para mim e a enfermeira falou assim, a gente vai preparar a UTI. E Deus estava preparando minha vitória. E ele falou para mim assim, falou, mãe, eu fui para a igreja e eu terminou o culto, eu peguei o meu celular, mostrei a sua foto para a irmã, ela não sabe de nada. Ela olhou para minha foto e falou assim, Senhor, eu repreendo agora o espírito de morte. Senhor, o Senhor vai no sangue dela. E o Senhor, eu estou repreendendo no seu nome o espírito de morte. E ele me contou essa revelação. E nesse dia minhas plaquetas estavam em 11 mil. Eu já não estava dando conta mais. E nessa mesma noite eu dormi, eu fiz oração, dormi e eu vi. Na hora que uma pessoa tirava um manto preto debaixo da minha cama, abria a porta do meu quarto, lá do hospital, e saía com esse manto preto. Então, eu fui livrada da morte. O Senhor me curou. O Senhor me curou. Meu esposo perguntou para mim assim, e se o Vinícius não tivesse ido na igreja e não tivesse sido revelado, como que ia ser? O Senhor me curou através da igreja, através das orações dos irmãos de fé que fica aqui em cima. Eu fico todos os dias com o meu rádio ligado na Igreja Pentecostal Deus é Amor. Eu não sou da Igreja Pentecostal Deus é Amor, mas eu amo esse ministério. E meu filho está aqui, é o Vinícius.
0: Aqui, que bênção. Glórias a Deus, né, minha irmã? Olha só que vitória, hein? A irmã praticamente ali, quando o médico disse, olha, foi para 11 mil, né? Foi para 11 mil as plaquetas, ele estava ali já desenganando a irmã.
1: Tava.
0: É a lógica natural, né? Não por maldade assim, por falta de crença ou acreditar, mas eles vivem isso todos os dias, né?
1: Ele estava preparando para mim já uma UTI para começar a transfusão de sangue, porque 11 mil é muito baixa. Eu estava ali sendo sustentada pelas orações, porque lá na igreja onde eu congrego também os irmãos estavam em oração. Mas eu recebi um milagre aqui. E eu falei com o Senhor, falei, Senhor, eu vou contar lá na igreja Deus é Amor e que o Senhor fez por mim. E que eu escuto tanto pelo rádio e eu muitas das vezes me pego chorando e glorificando a Deus de ver os irmãos contar o que recebem aqui.
0: Foi muito lindo, irmã, esse testemunho da irmã. Meu Deus, estamos emocionados, né, irmãos? Meu Deus do céu, olha só o que Deus faz, irmão, na vida daquele que crê. E um algo muito lindo aqui é o amor na família, né? Olha aí, o filho veio buscar pela mãe. Quantas vezes a mãe buscou, né, meu irmão? Chega pra cá. Quantas vezes a sua mãe buscou por você, não foi? Aí você tomou a atitude de vir buscar por ela.
2: Aí eu mostrei a foto pra irmã, aquela que cantou, foi ela que falou pra mim. Aí domingo ela recebeu o alto.
0: Recebeu a vitória, recebeu o milagre. É, irmãos, é coisa linda. É coisa linda, é para aplaudir Jesus. Confirma para nós o seu nome e a sua cidade, minha irmã.
1: Meu nome é Marta Moreira, eu moro em Uberlândia.
0: Que Deus abençoe por esse lindo testemunho de bênção e vitória alcançado aqui, meus irmãos, na Igreja Deus e Amor. Olha aí que coisa linda, hein? Que...
3: 21 horas e 54 minutos.

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0: 22 horas.
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12: 22 horas e 2 minutos.
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0: onde temos a nossa sede mundial na Avenida do Estado, 4568 Baixada do Glicério, São Paulo, capital. A nossa Igreja Pentecostal Deus e Amor Sede Mundial está na presidência da serva de Deus, Erenite Oliveira Miranda, ministério este fundado pelo nosso querido saudoso missionário Davi Martins de Miranda. E aqui em Ribeirão Preto, a nossa Igreja Pentecostal Deus e Amor Sede Estadual se localiza na rua Saldanha Marinho 740, no centro de Ribeirão Preto. Lembrando você, querido e amado ouvinte, que a nossa Igreja Pentecostal Deus e Amor Sede Estadual, ela está aos cuidados do homem de Deus, pastor Robson Santos.
1: Sei que Jesus está comigo.
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0: Aceite a gloriosa paz do nosso Senhor e Salvador Jesus Cristo, deste que vos fala, teu irmão em Cristo, presbítero João Batista, no prosseguimento do programa Voz da Libertação e também apresentando o espaço do presidiário. Já está comigo aqui também nesta noite, ele mesmo, nosso querido irmão, diácono Claudenilson Gonçalves, ele que estará cumprimentando a todos os ouvintes e também a todos os irmãos presídia. A paz do Senhor Jesus, linha aberta, diácono Claudenilson.
1: A paz do Senhor Jesus, presbítero João Batista, a paz do Senhor Jesus, irmãos dos estúdios, e também a paz do Senhor Jesus a todos os ouvintes que nos acompanham nesta noite, que está aí sintonizado na nossa rádio para receber uma bênção de Deus. A paz do Senhor Jesus também para os meus irmãos presidiários que estão aí nos presídios, nas penitenciárias, nas cadeias, nos cadenhões, enfim, privados da vossa liberdade. Que essa paz possa alcançar também aquelas pessoas que estão nos hospitais, presbítero João Batista. Que seja uma noite de paz, uma noite de conquista, aonde Deus tem preparado para todos que nos ouvem uma grande bênção, uma grande vitória. Que Deus abençoe a todos.
0: E vamos prosseguindo, queridos e amados ouvintes, com a programação Espaço do Presidiário. E é com muita alegria, irmão Claudenilson, e a todos os ouvintes, que mais uma noite aqui na presença do Pai, do Filho, do Espírito Santo. E nós sabemos, irmão Claudenilson, que quanto mais oramos, mais bênção alcançamos da parte do Senhor. Então vamos, irmão Claudenilson, para a oração, porque a oração, ela move as mãos do Senhor. E eu vou deixar então com o Senhor esta oração na noite de hoje.
2: Elevo os meus olhos para os montes, de onde me virá o socorro? O meu socorro vem do Senhor, que fez os céus e a terra. Ore com um homem de Deus e a bênção chegará até você.
1: Amados, daremos início nessa oração, porque a palavra de Deus nos diz: clama a mim e responder-te-ei. Então hoje é um momento de reflexão nesta noite, aonde você vai pedir para Deus e Deus ele vai te responder. Vamos orar, vamos buscar a presença. Não importa onde você se encontra neste momento, mas o importante é que você vai usar a sua fé para alcançar as bênçãos de Deus. Soberano Deus, maravilhoso, eterno e grandioso Pai, Pai querido, Pai amado, mais uma noite na tua presença, Senhor, para, papai, pedir a ti, meu Deus, para alcançar essas almas viventes, os ouvintes da programação Voz da Libertação, Senhor, alcança, Pai, este irmão que se encontra, Pai querido, numa penitenciária, num presídio, que se encontra, Pai, privado da sua liberdade, Senhor. Alcança, Pai, também esta pessoa enferma que está num leito de hospital. Alcança, Pai, esta pessoa que está presa dentro da sua própria residência, ali, papai querido, com a síndrome de depressão. Meu Deus, que venha nesta noite operar nos corações, através dos louvores, através da palavra, através da oração, através do ouvir, papai querido, e o falar da tua palavra. Espírito Santo de Deus, ó Pai, abençoa meus irmãos que presente se faz nesta noite, abençoa o presbítero João Batista, sua família, abençoa, Senhor, o trabalho, a obra das vossas mãos. Espírito Santo de Deus, ó Pai, abençoa, Senhor, o pastor Robson Santos, meu Deus, a sua esposa, a irmã Noemi, ó Pai, vem abençoar, Senhor, todos os irmãos, Senhor, meu Deus, que está fazendo, ó papai querido, neste momento, a participação da programação, meu Deus, derrama sobre eles, ó Pai, uma bênção, derrama sobre eles uma unção, derrama sobre eles um poder sobrenatural nesta noite, ó Pai, para que eles possam entender o agir e o trabalhar do teu Espírito aos vossos corações, ó Deus. Fala, papai querido, para que nós possamos, meu Deus, conceder, ó Pai, através da direção do teu Espírito, as bênçãos, as maravilhas e a vitória, porque, Senhor, nós te pedimos e agradecemos em nome do Pai, em nome do Filho, em nome do Espírito Santo. Fala conosco, meu Deus, porque queremos ouvir a tua voz, em nome do Senhor Jesus. Aleluia, glória a Deus.

0: Muito bem, queridos e amados ouvintes, vamos prosseguindo então com o programa, o espaço do presidiário dentro da programação Voz da Libertação. E nós estamos aqui, irmão Claudenilson, muito alegre, muito contente, porque nesta manhã de hoje o senhor esteve aí evangelizando os presídios da região aqui de Ribeirão Preto, e eu tenho certeza que grandes maravilhas o Senhor fez nesta manhã, neste local, na onde tem uma penitenciária. Nosso querido irmão Diácono Anselmo também, ele que também deve ter ido nesta manhã também ali na penitenciária de Serra Azul, na penitenciária 1 e 2 de Serra Azul. Enfim, a obra de Deus, ela está sendo feita, e eu tenho certeza que as almas têm sido alcançadas através da evangelização da igreja. Quando eu digo da evangelização da igreja, não é só a nossa, não é só a Deus e amor, porque os presídios todos ali recebem todas denominações de igrejas, e ali as almas é alcançada, né, irmão Claudenilson? As almas recebem, ou seja, as pessoas recebem a presença de Deus, e se ele der lugar, sim, a alma alcança, não é verdade? Ou seja, a alma recebe.
1: Olha, presbítero João Batista, nesses últimos meses, o que Deus tem feito pela igreja dentro do cárcere? Os irmãos que ali estão privados da liberdade. Deus tem levado pastores, cooperadores, diáconos, presbíteros, homens de Deus, para levar uma palavra àqueles corações que estão ali triste e abatido. E no dia de hoje, presbítero João Batista, não foi diferente. Tivemos uma manhã, cheguei naquele lugar, o Senhor já estava operando na vida daqueles homens que ali estavam, o irmão que estava fazendo a primeira parte. Deus estava usando ele poderosamente. Você precisava ver ali o que Deus estava usando aquele homem para a sua igreja. Curas, milagres, maravilha, avivamento. Uma coisa sobrenatural, uma coisa que vem do céu. Uma coisa de Deus. E olha, presbítero, que quando a gente dá lugar, como o Senhor disse, para o Espírito Santo, ele alcança o profundo das almas. Sei que neste momento, nesta noite, tem muitas pessoas que estão nos ouvindo, que está acompanhando a programação, para que Deus possa não entrar só com providência no problema, na saúde, na causa daquela pessoa. Mas o verdadeiro fundamento desta programação é para que Deus possa entrar na alma, no corpo, no espírito dessa pessoa. Para quê? Para transformar a vida deste homem presidiário, desta mulher presidiária, deste ouvinte, presbítero João Batista, porque nos últimos tempos, olha, como eu disse, pela manhã estávamos ali no CPP, Juruçê, Jardinópolis, homens que pelo poder da palavra de Deus entregaram a sua vida a Deus, renunciaram o mundo, renunciaram o pecado, porque presbítero João Batista, todas as vezes que a palavra de Deus ela é semeada, todas as vezes que a palavra de Deus ela é plantada num coração que está ali entristecido, num coração que está abatido, o Espírito de Deus, ele quer fazer morada sobre a vida daquele homem, daquela mulher, sobre a vida daquela pessoa, que ali aceita a palavra de Deus. E ali, irmãos, olha, não sei se eu vou lembrar nesta manhã o nome de todos. O Anderson, o Ederson, o José Carlos, ali, né? Os irmãos que entregaram a sua vida para Deus. Aonde Deus ali, irmãos, eu olhava para aqueles homens ali, aquele homem em lágrimas, com o coração ali quebrantado diante de Deus. Aonde Deus na vida dele fez uma promessa de construir uma nova história. E o espaço do presidiário, ele foi criado para criar uma nova história na vida de homens e mulheres, presbítero João Batista. Porque o poder da glória, a manifestação do Espírito Santo. Porque tem muitos que querem posições, muitos querem cargos.
0: É verdade.
1: Mas olha, presbítero, nós só queremos você, meu irmão, que faz parte, que é um membro da nossa igreja, que é um cooperador, que é um diácono, um presbítero. E está aí querendo uma oportunidade dentro do templo. Deus tem aqui fora para você, meu irmão, uma oportunidade para você pregar a palavra de Deus com eloquência, para você pregar a palavra de Deus com autoridade, para que você veja o verdadeiro sentimento aonde a carência existe. E Deus, presbítero João, nos últimos dias, né, nós temos falado com o pastor, né, para a gente estar aí pedindo para as pessoas, para os irmãos que querem fazer parte deste povo, o povo que leva a mensagem nos presídios, nos hospitais, nos lares, o povo que entra nas comunidades para fazer a vontade de Deus. Deus colocou no coração do pastor Robson, né, para trazer esse tema de despertamento. E esse despertamento a gente leva para onde? Para dentro dos presídios. Sabe por quê, pastor presbítero João Batista? Porque Deus quer levantar homens que lá estão parados, homens que lá estão precisando, olha, vamos se dizer, o chacoalhão, para que ele venha se despertar, para fazer o querer e a vontade de Deus, para que a promessa que Deus fez na vida dele, de ser um pregador, um pastor, aquele que leva a palavra de Deus com autoridade, aquele que quer fazer para Jesus. E Deus, nesta noite aqui, a gente leva essa mensagem, presbítero João Batista, para este povo. E eu fico olhando esses homens dentro dos presídios, onde nós levamos a palavra de Deus, que é um trabalho árduo, é um trabalho regozijante também. Por quê? Porque aonde que o Espírito de Deus habita, sempre há, presbítero João Batista, uma transformação na vida daqueles que crê.
0: Com toda certeza, irmão Claudenilson e ouvintes, eu estou aqui maravilhado pelo que está acontecendo neste exato momento. Fui tocado aqui pelo Espírito Santo de colocar um louvor, e antes que o irmão começasse a interagir dentro da programação com a palavra que o irmão trouxe agora, o Espírito Santo de Deus, ele colocou no meu coração de colocar um louvor aqui, já deixar ele pronto para ser rodado, este hino da nossa querida irmã cantora Débora Miranda, do CD Vaso de Honra, com o hino Marcado pela Glória.
1: Maravilha.
0: Aí eu digo aos ouvintes que realmente esta programação não é nossa, não. Esta programação é o próprio Deus que nos instrui para alcançar os necessitados, irmão Claudineiros.
1: Olha, presbítero João, essas mensagens que são enviadas do coração de Deus para os irmãos, para as irmãs, para o coração do ouvinte, que querem parar de sofrer. Porque hoje, né, nós vemos no mundo tanto sofrimento, tanto caos, tanto desavença, tanto... Olha, eu fiquei aí, não sei se o senhor acompanhou, presbítero João, minha sobrinha mandou para mim um link lá e falou, abre aí, tio. Eu até fiquei assustado, achei que era meu irmão. Um rapaz, um motorista, dirigindo o seu veículo, ele quase colidiu com um motoqueiro, ali um entregador. Mas nem tocou, desviou, tal, saiu, ele parou para verificar, o motoqueiro veio, parou na frente do carro dele, presbítero. E começou a tirar foto da placa, começou a falar com ele ali, e ele deu uma ré no carro tentando se desviar da moto. O rapaz deu um soco no rosto e ele veio a colidir seu carro na lixeira, no poste, e veio a óbito. E com isso, com esse vídeo, a gente fica olhando aonde está a empatia das pessoas. Uma violência que não aconteceu nada para que esse jovem pudesse ficar tão irritado de tirar a vida deste homem. Então a gente olha que quando esse jovem colocar a sua mão na consciência, ele vai ver que o que ele criou, o que ele fez, não vai justificar as suas obras.
0: Muito bem, irmão Claudenilson, mas eu quero deixar bem claro aqui aos ouvintes, neste comentário, irmão Claudenilson, que tanto o senhor como eu, quantos todos que entende, compreende, já recebeu a presença do nosso Deus, nós sabemos, nós já lemos que o diabo, ele veio para matar, roubar e destruir. E eu faço uma pergunta agora, irmão Claudenilson, é até meio assim complicado nós tocar nesse assunto, mas para que os ouvintes entendam a programação Espaço do Presidiário.
1: Sim.
0: Veja bem, eu digo ao irmão, pergunto ao irmão, este jovem, ele estava em plena consciência dele? Não.
1: Com certeza não, porque, presbítero João, quando Deus tocou no meu coração para estar falando acerca deste acontecido, é para saber o peso.

0: É simplesmente, presbítero, para que as pessoas possam entender que Deus, ele é misericordioso.
1: Com certeza.
0: Ele vai perdoar esse rapaz.
1: Sim.
0: Só que esse rapaz, ele vai arcar com as consequências. E as consequências, quando você vem arcar com ela, você, meu irmão presidiário que está nos ouvindo, você que estava aí no CPP de Jardinópolis nesta manhã, você viu a palavra de Deus, qual foi a que eu ministrei? A palavra de Deus diz que quando o Senhor chegou, ele fez uma pergunta: o que queres que eu te faça? Nós lemos a palavra ali sobre o mendigo, o homem, o cego de Jericó ali, irmãos, nesta manhã. E a pergunta de Cristo, ele vem nesta noite à tona, a gente aí passando para quantos ouvintes, quantos mil ouvintes estão nos ouvindo, presbítero João Batista, nesta manhã? Quantas pessoas nesta manhã nos ouvem, nos acompanham nesta noite? A nossa programação. E Jesus perguntou, na manhã de hoje, o que queres que eu te faça? Aqui à noite, eu estou trazendo este versículo, não é para você ali ficar triste, não. É porque Jesus, ele também agora à noite, ele faz essa pergunta para você. O que queres que eu te faça? Reflita. Não é os acontecimentos dos últimos tempos que tem passado, meus irmãos. São muitos que estão indo à penitenciária, que estão sendo presos por causa do quê? Da desobediência. E nós, irmãos, não passamos a mão na cabeça, porque é uma programação que quer levar uma palavra para que você possa se arrepender do seu pecado e o Senhor Jesus preparar um cantinho para você, o seu nome escrito no livro da vida, para que todos os seus pecados sejam perdoados, para que todos os seus pecados sejam apagados. Olha, presbítero João Batista, quando a gente se reúne nesse estúdio para fazer uma programação que vem do céu,
1: com certeza,
0: é porque Deus já sabe, os ouvintes que precisam de ouvir esta comunicação.
1: É, com certeza, irmão Claudenilson. E para resumirmos esta palavra, para resumir o que nós aqui falamos, simples assim, o que Deus, ele vem nos dizer nesta noite, para mim, para os ouvintes, para os irmãos presidiários, é que se nós não estivermos com Deus, o inimigo está conosco. É uma verdade. Então nós devemos sempre buscar a Deus. Devemos sempre estar caminhando para com Deus, porque senão o inimigo vem e toma posse da nossa vida toda, da nossa, de tudo de nós, se nós não tivermos com Deus, não tivermos buscando a Deus, o inimigo toma posse.
0: Olha, é uma coisa, o senhor falando essas palavras, né? Ladrão, como diz a palavra lá em São João 10:10, ele veio para roubar, matar e destruir, né? Tem pessoas que têm sonhos que não são realizados porque foram destruídos. Tem pessoas que não alcançaram os objetivos porque foram destruídos. Tem pessoas que estão presas neste momento porque o inimigo destruiu os vossos sonhos. Colocou ali uma candeia, colocou ali uma algema, colocou uma corrente. Prendeu ele para não caminhar mais. Para que ele não vá ali fazer as realizações dos seus sonhos. Mas uma coisa, e a gente lê na palavra de Deus, até pela manhã, eu tinha dito lá em Salmos, né? Até pela manhã eu tinha falado em Salmos 37. Se não me falha a memória, versículo 5. O convite de Deus para homens, mulheres, crianças, jovens, para os ouvintes, presbítero João, entrega teus caminhos ao Senhor. Confia nele e ele tudo fará. Oh, uma palavra gloriosa dessa. Quando a pessoa coloca a sua vida

0: diante, como o senhor disse, né, na presença de Deus, ele vai ter sua vida abençoada. Deus está falando comigo aqui, ó. Tô passando essa mensagem, Deus está falando aqui, ó. Que tem aí 79 ouvintes que nos ouvem, que estão ouvindo essa mensagem. Que o Senhor quer fazer um convite para você, ouvinte. Deus está falando aqui, ó. Vinde a mim, todos cansados e oprimidos, e eu vos aliviarei. Esta palavra Deus está falando com você é agora. Que nos ouve pela programação Voz da Libertação. Que nos ouve neste momento pelo espaço do presidiário. Deus quer mudar a sua vida, ouvinte. Deus está fazendo, presbítero João, esse comunicado a esses ouvintes que nos ouvem. Então, nós vamos ouvir um louvor, aonde Deus vai falar com você que está nos acompanhando nesta noite. O Espírito de Deus vai visitar a sua vida agora. Vamos ouvir, presbítero João.
1: Vamos lá então, vamos para este belíssimo louvor marcado pela glória. Você quer ser marcado pela glória de Deus? Ouça.

0: marcado pela glória. E o Senhor batiza com fogo. Vem aí a palavra de Deus com nosso querido irmão Diácono Cláudio Nilson.
1: Presbítero João, olha, dois louvores abençoado por Deus. Não precisava nem da palavra, porque o que já foi apresentado nesta programação já alcançou muitas vidas. Mas temos que ler a palavra de Deus para que essas pessoas, os ouvintes, possam entender esta programação do coração de Deus para os vossos corações. Então eu gostaria que você que nos ouve, que nos acompanha, pega a sua Bíblia rapidinho aí. Eu quero ler com você aqui no livro de São Lucas, capítulo 19, versículo apenas de número 5, que diz assim a palavra de Deus. E quando Jesus chegou àquele lugar, olhando para cima, viu e disse-lhe: Zaqueu, desce depressa, porque hoje me convém pousar em tua casa. Zaqueu, desce depressa, porque hoje me convém pousar em tua casa. Olha, ouvinte, olha, irmão, irmã, olha você que nos acompanha nesta programação. Jesus, ele está dizendo com você, Zaqueu, que nos ouve. Com você, Zaqueu, que está nos acompanhando nesta noite, nesta programação. Jesus, ele quer entrar na sua casa, ele quer entrar na sua vida, ele quer entrar na sua família, ele quer entrar no seu problema, ele quer curar a sua enfermidade. Então, nesta noite, Jesus está dizendo que quer entrar no seu pessoal. Ele quer mudar a sua história, ele quer mudar ali, curar ali as suas enfermidades, sarar as suas doenças, resolver os seus problemas. Jesus, ele quer fazer a diferença. Ele disse para Zaqueu descer. Quando nós falamos em descer, não é para descer de cima de uma árvore, simbolizando como está escrito aqui, ou descer de cima de uma escada, como aqui está escrito, não. O Senhor está dizendo para nós descermos em oração. O Senhor está dizendo para que nós se prostamos diante da sua face, clamamos e pedimos a Ele ali a sua ajuda. Para quê? Para que nós possamos alcançar a sua glória. E é neste momento que o Espírito de Deus, ele já está fazendo a diferença na minha e na sua vida, principalmente você, que ouvindo esta programação nesta noite, entregará sua vida a Deus, entregará sua vida a Cristo. E com tudo isso, creia, acredite, porque a promessa é somente para aqueles que creram. Muitos saíram da terra do Egito com a promessa, mas somente dois, como diz a Bíblia, entraram na terra prometida. A Bíblia também vai dizer que entrou um exército. A Bíblia vai dizer que quando os soldados chegaram, as bênçãos ali aconteceu numa casa, para uma família, para uma mulher. Então, minha irmã, meu irmão, que nos ouve, que esta palavra Deus possa dar o discernimento e o entendimento no vosso coração, para que você possa saber que Deus cuida, não só da sua vida, mas de toda a sua família. Que Deus abençoe, que essas palavras alcancem as suas necessidades. Fique com Deus.

0: Muito bem, queridos e amados ouvintes, irmão Claudenilson, que bênção. Mas nós temos que devolver o som para o estúdio na Rádio Novo Milênio. De lá continuará o programa A Voz da Libertação, porque aqui o nosso horário já cumpriu-se. Então nós vamos devolver o som para o estúdio e de lá continuará o programa A Voz da Libertação. Vem aí a identificação das emissoras e aí depois vamos diretamente para a sede mundial das Igrejas Deus e Amor e de lá continuará o programa nacional e internacional Voz da Libertação, diretamente da sede mundial das Igrejas Deus e Amor. Por aqui ficamos. Quem vos despede são os seus irmãos em Cristo.
1: Diácono Claudenilson.
0: Presbítero João Batista. Fiquem todos na paz do Senhor Jesus.

0: 22 horas e 51 minutos.
1: A paz do Senhor Jesus. Eu quero contar um testemunho da minha vida, porque eu fui criado sem pai. Meu avô me deu uma herança maligna, me ensinou a beber cachaça na Bahia. Aí eu, além da cachaça, comecei a fumar, comecei a prostituir, comecei a jogar, comecei a fazer tudo aquilo que não agrada a Deus, tudo aquilo que agrada ao diabo, né? E eu vim para São Paulo alcoólatra. E vivi muitos anos sem conhecer Jesus, só da boca para fora. Eu conhecia só da boca para fora, mas eu não conhecia Deus só quando que estava doente, queria um emprego. Quando eu estava de boa trabalhando, aí eu começava a beber, ir para prostituição. Eu fazia de tudo, jogava todo tipo de jogo, querendo ficar rico, torcendo para time de futebol, as outras torcidas contrárias quase me matando. Aí em 88, eu vim aqui na igreja, naquela igreja velha aqui. Se eu soubesse que era o dia mais glorioso da minha vida, aí eu vim aqui, eu fui liberto de tudo aquilo que eu fazia. Eu fui liberto de 2 litros de cachaça que eu bebia. Eu fui liberto de 2 maços de cigarro. Eu fui liberto da prostituição. Eu fui liberto de tudo. 12 coisas. Jesus me libertou naquele dia pelas orações. Conclusão. Aí Jesus me libertou. A coisa que mais maravilhosa na minha vida é a minha salvação. Jesus me deu minha casa. Eu me aposentei já faz 12 anos e 4 meses. Uma coisa que eu me sinto muito feliz. Jesus me colocou por cabeça. Jesus me colocou de caldo, me colocou por cabeça. E eu agradeço a oportunidade em nome de Jesus.

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2: 22 horas e 58 minutos.
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2: 22 horas e 59 minutos.
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13: Dados pessoais. CPF não pode ser exigido sem explicação no comércio. O pedido de CPF no caixa parece simples, mas não pode ser feito de forma obrigatória e sem justificativa. A orientação é que nenhum comércio ou prestador de serviço exija o documento sem informar a finalidade da coleta. A regra vale para estabelecimentos, atendimento ao público, como lojas, mercados, farmácias, restaurantes, postos, estacionamentos e outros. O alerta se aplica principalmente quando o CPF é condicionado ao atendimento, ao fechamento da conta, à liberação de desconto, à participação em promoção ou à emissão de comanda. O consumidor pode e deve perguntar por que o CPF está sendo solicitado antes de informar o número do documento. Se houver imposição, pressão ou falta de explicação, a recomendação é registrar uma denúncia no órgão de defesa do consumidor. Devolução no Pix. Mecanismo ajuda vítimas de fraudes a tentar recuperar o dinheiro. O mecanismo especial de devolução é uma ferramenta exclusiva do Pix, criada para facilitar a devolução em casos de fraude, golpe ou crime. A vítima deve registrar o pedido de devolução na instituição financeira em até 80 dias a partir da data que fez o Pix. A instituição avalia o caso e, se entender que se enquadra nas regras, os recursos disponíveis na conta podem ser bloqueados. O caso é analisado
14: liberada em até 7 dias? Se ficar concluído que não houve fraude, os valores são desbloqueados. Agora, se for confirmada a fraude, a vítima pode receber o dinheiro de volta, total ou parcialmente, caso ainda haja recurso na conta do fraudador. O mecanismo também pode ser usado quando houver falha operacional no ambiente PIX da instituição, como transação em duplicidade. E nesse caso, se a falha for confirmada, a devolução deve acontecer em até 24 horas.

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3: Gostaria que os nossos irmãos abrissem conosco e os nossos ouvintes também as vossas Bíblias no livro de Esdras. Capítulo 5, versículo 8, nós vamos usar o livro de Esdras e também o livro de Neemias. Nós estamos, meus irmãos, buscando fazer a obra de Deus, a obra realizada através da igreja, prosperar. Às vezes, em horas de profunda emoção, nós prometemos a Deus o mundo e o fundo. Mas acabou a emoção, aí está o perigo da emoção, né? Porque, às vezes, no momento da emoção, a gente toma atitudes, decisões e faz promessas que a gente não cumpre. E a verdade, meus irmãos, é que nós precisamos entender o quanto nós somos importantes para o crescimento da obra de Deus. Todos vocês, todos nós somos importantes. Todos nós somos uma partícula daquilo que faz mover a obra de Deus rumo à grandeza, por que não dizer assim? E nós queremos falar sobre a obra da igreja como um todo. Quem é a igreja? A igreja não é essa coluna que você está vendo aí, isso é a coluna. Igreja não é o templo físico feito de concreto, energia elétrica, a igreja somos nós. E olha, meus irmãos, já passou da hora da gente se despertar, colocar a mão na massa e ver a obra da nossa igreja crescer, crescer, crescer e crescer. Por isso nós estamos aqui hoje já para falar, poderia ser restaurando o altar ou restauração do altar, porque nós sabemos que altar somos nós, ou seja, é o ponto onde nós podemos oferecer a Deus o nosso sacrifício vivo. Não como no Antigo Testamento, não tem nada a ver uma coisa com a outra, mas através de nós oferecemos a Deus o nosso trabalho, oferecemos ao Senhor as coisas que o Senhor quer que nós ofereçamos, que às vezes somos impedidos porque não temos esse altar restaurado. Altar somos nós. Restauração do meu tudo, do meu todo. Pensei em tanto, mas restaurando tá bom. Porque nós precisamos restaurar muita coisa. A obra de Deus precisa crescer e voltar a crescer. Quando eu digo voltar a crescer, eu já estou dizendo que não estava crescendo. Precisa crescer. E eu sei que Deus vai usar você. Eu sei que você vai se despertar e Deus vai usar você grandemente. Esdras capítulo 5, versículo 8. seja notório ao rei que... Já acharam, meus irmãos? Desculpa, já, né? Já? Capítulo 5, versículo 8. Seja notório ao rei que nós fomos à província de Judá, à casa do grande Deus, que se edifica com grandes pedras. E já a madeira se está pondo sobre as paredes. E esta obra apressuradamente se faz e se adianta em suas mãos. Louvado seja Deus, aleluias. Eu quero usar dois personagens da Bíblia Sagrada, dois homens de Deus, Esdras e Neemias. Dois homens que não foram, eu diria, homens de fazer assim, como Moisés, por exemplo, milagres espetaculares, como de repente apontar o cajado e o mar se abrir em duas partes. Talvez não tiveram coisas espetaculares, por exemplo, como Elias, que no Monte Carmelo clamou e Deus fez cair fogo ali. Mas, meus irmãos, me causa admiração esses dois servos, porque eles realizaram uma obra muito grande. Muito grande mesmo. No meio da adversidade, no meio da escassez, no meio de um monte de gente dizendo não vai funcionar, não vai dar certo. Não... Então, pelas circunstâncias do trabalho desses dois servos de Deus, e mais outras pessoas, é claro, mas esses estavam como basicamente líderes. Eu julgo que esses dois homens podem ser considerados como grandes profetas que a Bíblia Sagrada relata, porque eles não tinham assessoria, por exemplo. Salomão construiu o primeiro templo. Ele tinha assessoria danada, tinha engenheiro para ajudar, tinha pessoas para contribuir financeiramente, já pré-determinadas. E nos tempos de Salomão, até mesmo, eu diria, nos tempos de Davi, todos os reinos da terra queriam meio que assim andar meio alinhado com o povo de Deus, porque sabiam que o povo de Deus era um povo poderoso pelo poder de Deus, então se alinhavam, doavam. Agora esses dois não, no tempo desses dois, todo mundo queria mais é escorraçar com o que já era ruína. Então eu julgo que esses dois homens não são só importantes para a história, mas são dois homens importantes para nos levantar espiritualmente e nos fazer entender que sim, podemos fazer o que temos de fazer para Deus se nos dispormos à obra de Deus. Podemos fazer sim. Esse versículo que nós estamos lendo, ou que nós lemos, meus irmãos, é um relatório. Ó rei, o que já estava proposto, está tudo indo muito bem. Está tudo sendo feito, está tudo sendo construído, está tudo... Tinham oposição? Tinham. As coisas eram difíceis? Eram. As coisas eram escassas? Sim. Mas, apressuradamente, tudo que se estava determinado a fazer estava sendo feito e estava se adiantando a obra. E é claro, meus irmãos, que quando nós vemos coisas de pouca estrutura, coisas escassas, quando vemos coisas que parecem tão insignificantes e são perseguidas, e o resultado dessas, entre aspas, coisas, ou dessas pessoas, ou desses grupos, é um resultado estrondoroso, nós só temos que entender uma coisa: Deus está nesse negócio. Existem coisas que nós podemos classificar como os segredos da vitória. Não podemos determinar todas as coisas necessariamente que levaram àquela vitória, mas nós podemos identificar algumas situações. Olha, nossa igreja precisa voltar a crescer. A nossa igreja precisa voltar a agitar. E não é fazer barulho, não é trazer tijolo de Jerusalém, não é fazer... Não, nós temos de fazer o que Deus manda fazer, ganhar almas, crescer. E saber que haverá uma recompensa de Deus para a nossa vida. E glorificarmos a Deus pela quantidade de vidas que nós arrancamos das mãos do inferno. Das mãos do diabo. Esses dois homens, meus irmãos, tiveram que enfrentar a situação de trabalhar com restos. Eu vou simplificar dizendo Israel, tá? Vou dizer Israel, só para vocês entenderem. A cidade de Jerusalém não tinha nada. Derrubaram o templo, as casas, os muros, queimaram as portas, não tinha nada. O povo tinha ido, eu vou dizer, escravizado para outros locais, e os poucos que ficaram, ficaram ali a título apenas de sobreviventes. Era tudo ruína, ruína, ruína. Jerusalém não havia resistido aos invasores, a coisa estava feia. E a Bíblia Sagrada nos diz, meus irmãos, que de repente Deus começou a fazer com que tudo pudesse de novo ser feito do jeito que Deus queria. Esses homens então vieram a trabalhar no meio das ruínas. Esses homens vieram a trabalhar no meio da oposição. Esses homens vieram fazer um trabalho que nós chamaríamos um trabalho de ressurreição das cinzas. Quando nós falamos isso, nós estamos dizendo, não havia mais nada para trabalhar. E exatamente com esse nada, que a fé desses homens resolveu encarar o desafio e vencer todo tipo de coisa contrária. Eu gostaria que vocês voltassem, meus irmãos, está facilzinho. Capítulo 1, versículo 5. Como que eles prosperaram? A obra de uma igreja, a obra de um povo, a obra do povo de Deus, ela prospera quando? Primeiro lugar que nós vamos falar aqui, preste atenção. Esdras, capítulo 1, versículo 5. Então se levantaram, eu leio para vocês, os chefes dos pais de Judá e Benjamim, e os sacerdotes e os levitas, com todos aqueles cujo Espírito de Deus despertou, para subirem a edificar a casa do Senhor que está em Jerusalém. A obra de Deus, a obra da igreja de Deus, ela prospera quando Deus desperta os que estão dormindo. Quando Deus desperta os que estão dormindo. Observe vocês, a Bíblia não está falando, meus irmãos, que Deus despertou pessoas que ele julgava capacitadas, pessoas que julgava influentes, não, não, não. A Bíblia Sagrada nos diz que Deus despertou aqueles que despertou. Aqueles que tinham em si um sentimento de que não estavam mortos, mas apenas estavam num sono que precisavam se despertar dele. Você se lembra do hino? Oxalá o mestre possa... É um versículo, né, que possa dizer, não, não está morta a menina, apenas dorme. De repente o que acontece contigo é isso. Você não está morto, não. Mate no peito aí e fala, Satanás, eu não estou morto não. Eu não estou morto não. O Espírito de Deus está aqui, a obra de Deus precisa de você. A obra de Deus precisa do seu trabalho e você tem que se permitir ser tocado pelo Espírito de Deus hoje. Deus quer despertar você para uma grande obra, mesmo que essa grande obra seja no meio da escassez e no meio da oposição. Algumas pessoas dormem e acabam dormindo um sono que as leva para a morte. Você não está nesse sono ainda, mas pode entrar se você não se despertar. A Bíblia fala de um homem, Juízes, todo capítulo, todo livro, basicamente. A Bíblia fala de Sansão, aquele que foi se acomodando no colo das suas namoradinhas, com seus namoricos contrários àquilo que Deus queria, e aquele famoso bilu bilu, deixa eu passar a mão no cabelinho, logo logo estava um bobão lá. Não era só o sono físico, mas era o sono também espiritual, porque estava contrariando a vontade de Deus e a própria vontade dos seus pais, que chegaram a perguntar, meu filho, não tem uma pessoa aqui do nosso povo que você possa se casar com ela? Dormiu, dormiu, dormiu, até que um dia o sono, quando se despertou do sono, viu que já não podia mais escapar, tentou escapar, mas a Bíblia fala que foi o sono, espiritualmente falando, o sono eterno. A Bíblia fala que ele se levantou tentando escapar porque não sabia que o Espírito de Deus já havia se retirado dele. Você tem o Espírito de Deus aí. Você tem o Espírito de Deus. Aqueles que o Espírito de Deus, é isso que está dizendo a Bíblia. Com todos cujo, aqueles cujo Espírito de Deus despertou para subirem, para edificar. Eu tenho certeza absoluta que Deus tem toda a vontade e interesse que você suba para edificar. Eu tenho certeza absoluta que o Espírito Santo de Deus está tocando na sua vida neste momento, e é por isso que você está sentindo esse friozinho na sua barriga. Porque o Espírito de Deus está despertando você para uma grande obra que está parada há tanto tempo, coisa que Deus colocou na sua mão e você não tem feito. E o grande segredo, meus irmãos, começa quando nós damos lugar ao Espírito de Deus e entendemos a voz do Espírito Santo de Deus. Sansão estava acostumado a escapar até o dia que não pôde escapar mais. Esse povo, meus irmãos, estava acostumado até esse ponto também a viver no meio das ruínas. Você não precisa viver nas ruínas. Você não precisa viver no meio das ruínas. Ouça, o Espírito de Deus está falando com você hoje. O Espírito de Deus está tocando em você hoje. E eu não estou falando, meus irmãos, como uma sentença formada, formando apenas, eu diria, um chavão. Não, não, não. O que eu estou falando é de profunda seriedade. Porque essa obra precisa ser, ou seja, precisa crescer, precisa voltar a crescer, precisa de você. E quando chegarmos ao final dessa mensagem, você vai ver onde é que você se coloca. Então se levantaram os de Judá, os de Benjamim, que formavam um grupo chamado de Judá, mas sacerdotes e levitas, com todos aqueles cujo Espírito de Deus despertou. Está sentindo Deus despertar você aí? Tá? Está sentindo Deus despertar você? Tem coisas que Deus colocou na sua mão que eu não posso fazer, é você quem tem de fazer. A obra de uma igreja cresce quando a igreja se permite despertar. Feche os seus olhos um segundinho aí. Peça ao Senhor Jesus, eu quero ser despertado. Tem tanta coisa maravilhosa que você pode fazer. Tem tanta coisa tremenda que você pode fazer para que venha crescer a obra de Deus por seu intermédio. Não faz muito tempo, meus irmãos, vi muitas pessoas na comoção. Muitas pessoas na comoção da morte. Ah, porque agora eu vou me levantar. Ah, porque eu vou despertar. Cadê? Acabou? Chama. Apagou? Acabou o gás? Deus precisa de você. A obra de Deus precisa de você. Tudo que você precisa é ouvir a voz do Espírito Santo dizendo para você: desperta, desperta, desperta, desperta, desperta, desperta. Tem muitas pessoas que se acostumam tanto às ruínas, muitas pessoas que se acostumam tanto que chegam a dormir, meus irmãos, mesmo em meio à tempestade. A Bíblia fala de Jonas, logo do capítulo 1, capítulo 2 do próprio livro de Jonas. Jonas, a tempestade comendo solto e ele dormindo, até que alguém disse: ei, dorminhoco, acorda e clama ao teu Deus. E Deus te diz hoje: acorda, desperta. Deus tem um tempo e dá um tempo para que você se desperte. Todos nós temos uma responsabilidade perante o Senhor. Você tem essa responsabilidade, eu tenho essa responsabilidade, todos nós temos essa responsabilidade. Não se acostume a viver nas ruínas. Não se acostume a viver como vivia Sansão, acomodadinho no conformismo do seu pecadinho ou pecadão. Não se acostume a achar que você tem aí, diria, uma fortaleza, é resiliente, consegue dormir em meio à tempestade. Não! A obra de Deus precisa de você. A obra de Deus precisa de todos nós. A obra de Deus precisa de vocês. A obra de Deus precisa, e o Espírito de Deus está dizendo: desperta, desperta. Em outras palavras, acorda, acorda, acorda, acorda. palavra de Deus nos diz, meus irmãos, e eu entendo assim, que a obra de Deus, a igreja do Senhor, cresce quando a igreja se desperta. Na década de 70, eu me lembro que tinha uma vigília que a gente fazia. Essa vigília acontecia uma vez por mês. E eu me lembro que em 70 e alguma coisa, me lembro que eu estava na minha juventude ainda, assim, bem jovenzinho, né? E lá pelas tantas da madrugada, Deus levanta uma garotinha. E essa garotinha cantou um hino que falava justamente de despertar. Desperta, desperta, desperta na madrugada e clama. Meus irmãos, aquilo foi tão poderoso. Aquilo foi tão tremendo, que já se passaram 30 e tantos anos e eu não consigo me esquecer daquele dia, porque foi o dia que eu diria que o Senhor me despertou para uma responsabilidade, para uma realidade que eu só poderia enxergar se eu permitisse o Espírito de Deus dizer: desperta, desperta, desperta. Uma igreja cresce quando ela é despertada, mas uma igreja, meus irmãos, ela prospera também quando cada um ocupa o seu lugar.

enganados. Claro que existia um outro grupo, mas esse grupo que se levantou e se destacou para fazer a obra de Deus, aliás, foi essa gente que trabalhou naquele templo que a Bíblia fala que a glória desse templo será maior do que a do primeiro. Tem muita gente que fica ligado, tempo de Salomão, a glória do segundo foi maior do que a de Salomão. Aliás, foi nesse segundo que Jesus chegou a passear nos átrios desse templo. Quem não entende fica aí, trazendo tijolo daqui e dali, faz tempo não sei de onde, não é? O povo como um só homem. Todos na mesma direção, não havia cabo de guerra, um puxa para lá, outro puxa para cá. Em outras palavras, aqui não existia lugar para egoísmo, aqui não existia lugar para exaltação, aqui não existia lugar para eu sou maior do que você, aqui existia lugar para vamos fazer a obra de Deus. A obra de Deus se faz assim. A obra de Deus se faz caminhando nessa direção. No versículo 3, ainda do capítulo 3, a palavra de Deus nos diz, meus irmãos, e isso é muito importante, que firmaram o altar sobre as suas bases. Aqui nós falamos sobre a restauração do altar. Nós não temos em nosso corpo nada que seja representativo àquilo que era do Antigo Testamento na forma do antigo altar. Mas é evidente, meus irmãos, que nós reconhecemos no Novo Testamento nossa posição como ponto, como lugar que do nosso corpo, da nossa vida, das nossas ações e atitudes partem para Deus, partem na direção do Senhor, o nosso trabalho, o nosso sacrifício, a nossa questão voluntária para nós nos apresentarmos e fazermos para o nosso Deus. É evidente, quando nós falamos de altar, nós falamos, meus irmãos, das respostas de Deus que acontecem quando está edificado esse altar na presença de Deus. E esses sacerdotes colocaram as suas bases para a reconstrução desse altar. Mas tem muita coisa interessante aqui. Quando nós vemos aqui esse povo todo chegando para trabalhar, depois desse grande despertar de Deus, a Bíblia Sagrada fala que alguns, infelizmente, mesmo sabendo que a obra era de Deus, passe um pouquinho para frente agora as vossas Bíblias, por favor, as páginas das vossas Bíblias. Nós vamos para o livro de Neemias, acompanhe comigo. Eu quero ficar bem nesses textos, quero que vocês leiam comigo. Neemias, no capítulo 3, no versículo 5. A Bíblia Sagrada nos fala que mesmo o povo sendo um só, isso é muito importante, porque quando cada um ocupa o seu lugar, cada um faz o que tem que fazer para o Senhor, não tem como haver derrota. A Bíblia Sagrada nos fala que haviam os tecoítas, capítulo 3, versículo 5. Esses fizeram o seu trabalho, o seu lado repararam os tecoítas. Porém, os seus nobres não meteram o seu pescoço ao serviço de seu Senhor. Era um corpo. Havia aqui, se os irmãos verificarem, todo o capítulo 3 de Neemias, haviam várias portas para serem edificadas, uns trabalhavam nas portas, outros trabalhavam no muro, outros trabalhavam, enfim, cada um fazia uma coisa, cada um fazendo o que sabia e o que podia fazer. O que é que você pode fazer para Deus? Todos se juntaram como se fosse um só homem, mas de repente a Bíblia Sagrada nos fala que dentre os tecoítas haviam os nobres desse povo. E esses nobres não quiseram doar, não quiseram se entregar, não quiseram somar a esse tipo de trabalho. E eu deixo aqui o recado, meus irmãos. Eu não sei por que razão, mas isso não muda. Foi assim nos tempos de Neemias, Esdras, e parece que em toda a extensão da história existem os que, por se acharem ou por serem realmente nobres, não colocam a mão na massa. Pessoas que nós esperamos tanto delas. Pessoas que às vezes, meus irmãos, têm condições, têm formação. Pessoas que têm potencial. De repente, inexplicavelmente, contra qualquer tipo de prognóstico, essas pessoas simplesmente dizem, não, eu não sei porquê, mas eu não vou colocar o meu pescoço a serviço, não. Ou de repente, acha, eu não vou trabalhar com essa gente, ou não se sabe o porquê exatamente. E eu sempre gosto de dizer que nós vivemos um período em que nós temos a geração mais educada que já pisou nesse planeta. Mas me causa

estranhezas algumas pessoas que têm tanta condição, algumas pessoas que têm tanta letra, têm tanto conhecimento, pessoas que se formam, pessoas que poderiam fazer tanta coisa boa, não se apresentam para a obra. Não é estranho isso? Não é estranho? De quem mais se espera pela própria condição de que se tem? Às vezes é a condição financeira, às vezes é a condição intelectual, às vezes é a condição de conhecimento que a pessoa tem. Quando você espera, não, esse vai ser tremendo, a pessoa vira as costas e finge que não é com ela. E eu entendo que se está registrada nas páginas da Bíblia Sagrada essa condição, é porque Deus quer que nós tiremos lições disso. Os humildes, não são só os humildes não, no capítulo 3 ainda, versículo 1, o que diz a Bíblia? Eu falei sobre isso no programa MC, sabe o que aconteceu? Um monte de gente começou a mandar e-mail, não pastor, está certo, é isso mesmo, e eu vi gente pondo a mão na massa e fazendo a obra de Deus. Levantou-se Eli, Azibe, o sumo sacerdote, os seus irmãos, os sacerdotes, e edificaram a porta do gado. Todo mundo pondo a mão na massa, cada um fazendo o que podia fazer. O trabalho, vamos trabalhar num corpo, somos um corpo, mas podemos individualizar. Você sabe cantar, canta. Você sabe entregar um panfleto, você entrega. Você sabe passar noite de vigília e oração, é isso que você vai fazer. Sabe fazer um programa de rádio, é isso que você vai fazer. Porque nós queremos que cresça a obra de Deus. Nós queremos que prospere a obra de Deus. Sacerdote, famílias. Aí eu tenho o versículo 12. Onde estão as irmãs aqui? Faça assim com a mão, como diz o Rivair, né? Balança a mão aí, as irmãs. É assim, Rivair? Balança a mão. Olha lá, sim. As irmãs. Versículo 12, capítulo 3 ainda. Aqui nós temos Salum, que ele era maioral de meia parte de Jerusalém. Ele era um meio que governador da metade de Jerusalém. E aparentemente ele tinha só filhas. Só mulheres. A esposa e as filhas. E a Bíblia Sagrada nos fala que ele também se levantou. Ele e as suas filhas. E aí, minhas irmãs? Hã? Irmãs trabalham ou não trabalham? Irmãs edificam ou não edificam? Existe um relato histórico, meus irmãos, que diz que essas mulheres fizeram o trabalho de 30 homens. Tá vendo? Ficaram contentes agora, viram? Só a gente tem que agradar também, não é verdade? Só que tem muita irmã também que não, hoje em dia não se move para fazer nada para o Senhor. E a obra de Deus, a obra da igreja, ela vai crescer quando cada pessoa entender a sua partícula de responsabilidade na obra de Deus. Eu sei que é bom estar aí sentado ouvindo a palavra de Deus, mas Deus quer usar você também naquilo que você pode ser usada, naquilo que você pode ser usada. A obra de Deus precisa avançar, porque o diabo está avançando com a sua proposta. O diabo está avançando com todo tipo de gente que ele pode usar aí fora. E não adianta ficar, mas é final dos tempos, é assim mesmo, porque a iniquidade aumenta, como é que é, né, e tal, mas você vai ficar parado vendo o diabo prosperar, é isso que você vai fazer? Você vai ficar parado enquanto o diabo propõe para o mundo, é isso que você vai fazer? Você vai ficar parado esperando o pastor, esperando o evangelista, o missionário, esperando alguém fazer alguma coisa, enquanto você fica, vamos ver como é que vai dar, o que é que vai dar? Não, desperta agora e pega a parte que te cabe e faça para a glória de Deus. Edifica, Deus vai usar você. Vejam vocês o exemplo, meus irmãos. Era gente que parecia que nunca ia pegar para colocar a mão num tijolo, numa pedra, mas essa gente está lá, trabalhando para o Senhor. De repente só aparecem as almofadinhas nobres dizendo, eu não coloco a minha mão nessa massa de jeito nenhum. Mas de repente aparece assim, e olha que a questão cultural, a questão da tradição daquele tempo, a questão da postura da mulher naquele tempo, basicamente dizia, mulher, não mexa nisso aqui. Mas de repente Deus está dizendo, olha mulher, você pode. Aleluia.
Deus está dizendo a você, está despertando você, dando um peteleco na sua vida espiritual. Dizendo a você, eu quero te usar, minha filha, eu quero te usar. Deus quer usar você, Deus quer usar a toda essa igreja, Deus quer usar você, jovem, você, adolescente. Deus quer usar, o diabo está avançando e se nós não levantarmos a bandeira de Deus, ele vai avançar sobre nós e um dia vai afetar a nossa casa. Se nós não fizermos os muros, se nós não edificarmos os muros, se nós não fecharmos as portas, se nós não edificarmos o altar, se nós não edificarmos o santuário de Deus, um dia o inimigo vai chegar na porta da sua casa e você não vai saber como se defender. Não adianta ficar com esse choro, porque é assim mesmo, porque vai começar o apocalipse agora. Desperta, desperta, desperta, desperta. Os recursos podem ser escassos, a situação pode ser difícil, a oposição pode ser constante. Mas é maravilhoso poder escrever para o rei dizendo, olha, está tudo dando certo, viu? A obra está sendo realizada. Tem oposição, tem, opositores tem, mas está andando e está apressuradamente andando. Nós estamos fazendo, nós estamos reconstruindo, nós estamos colocando as coisas no lugar. Quem é que está colocando? Os nossos filhos, as nossas filhas, os nossos avós, os nossos tios, a igreja como um corpo, mas cada um fazendo a sua parte. Assim cresce uma igreja. A igreja que prospera, meus irmãos, e a igreja que nós precisamos ter. Nós temos que mudar essa natureza pacífica demais. Não vamos partir para a pancada, sair no jiu-jitsu, MMA. Ah, não, não é isso. Eu estou dizendo essa questão de sermos muito, muito pacíficos na questão espiritual. Todas as coisas que acontecem, que nós entendemos que abafam o crescimento da obra de Deus, nós atribuímos para Satanás e falamos assim, a Satanás, e falamos, não, é assim mesmo nada. Desperta, Deus está falando contigo, desperta e edifica. Desperta e edifica. O inimigo não está perdendo tempo, não. A Bíblia fala que o inimigo está furioso, sabe que tem pouco tempo e por isso ele trabalha com a tamanha de uma fúria. Desperta. Igreja Pentecostal, Deus e Amor no Brasil e no mundo, desperta, levanta a cabeça, você não pode ficar parado olhando para trás. Desperta, desperta, desperta. A Bíblia Sagrada nos diz, meus irmãos, que apesar de todos esses, toda essa escassez, eles não pararam, não pararam. E mesmo diante, meus irmãos, de muitos inimigos, não pararam, cada um fazia a sua parte. Logo no Neemias capítulo 4, logo no versículo 1, a Bíblia fala, e eu vou falar sobre isso, a igreja, ela cresce quando ela não se deixa debilitar pelas críticas, não se deixa debilitar pelas perseguições, pelas gozações que são feitas contra ela. Atualmente, meus irmãos, um bando de ateus e atoas, parece que a questão maior deles hoje é fazer gozações de igrejas, e tem muita gente se incomodando com isso. Quem é que se incomoda com isso? Para de se incomodar. Capítulo 4, a Bíblia fala que haviam alguns opositores. Um deles chamava Sambalate. Ele ouviu que o muro estava sendo edificado, e a Bíblia fala que ele se ardeu em ira e se indignou e começou a escarnecer dos que estavam edificando. Hoje se faz novela, tem gozação e evangélico. Hoje se faz programas de internet, gozação e evangélico. Vai falar, ó, final dos tempos, mas já acontecia aqui, olha, há muito tempo. E a igreja vai crescer e vai estourar se ela não se deixar debilitar por isso. Versículo 2, capítulo 4, Neemias, a Bíblia fala, e falou na presença dos seus irmãos e do exército de Samaria, e disse, que fazem esses fracos judeus? Permitir-se-lhes isto? Sacrificarão? Acabaram num só dia? Vivificarão os montões de pó e pedra que foram queimadas? Porque a cidade de Jerusalém foi tão queimada, meus irmãos, tão destruída que queimaram até as pedras. Isso é muito fogo. Fácil não. E já vem esse rapaz aqui. Vão acabar num dia só. Vão glorificar, vão edificar, vão... Não vão. E apareceu logo um babacão do lado dele aqui no versículo 3. E estava com ele Tobias,
Oh, que vontade de esganar esses ouvidos, viu? E disse: ainda que edifiquem, vindo uma raposa derrubará facilmente o seu muro de pedra. Ou seja, esse povo não está com nada. Isso aí é tudo fogo de palha. Isso não aguenta nada, não. Mas isso é estratégia maligna. Cada vez que o inimigo se levantar e falar, olha, não vai dar certo isso é bobagem. Pode repreender e partir para cima, porque o inimigo sabe que vai dar certo. Sabe que vai resistir sim. Pode partir para cima. Os inimigos não paravam, meus irmãos. Os inimigos, eles estavam lá e eles não deixavam de forma alguma esse povo trabalhar tranquilo. No capítulo 4, versículo 15, a Bíblia fala: e sucedeu que, ouvindo os nossos inimigos, que já sabíamos e que Deus tinha dissipado o conselho deles, todos voltamos ao muro, cada um à sua obra. E sucedeu que daquela metade, sucedeu que desde aquele dia, metade dos moços trabalhava na obra, e a outra metade tinha lanças e escudos e arcos e couraças, e os chefes estavam por detrás de toda a casa de Judá. Um pouco trabalhava, um pouco vigiava, mas ninguém parava. Não dá para parar, o inimigo se levanta, mas não dá para parar. Não se permita debilitar pela crítica, não se permita debilitar pela perseguição. Cada vez que o diabo diz, eu vou acabar com você, sabe o que ele quer dizer? Eu não estou aguentando você. Cada vez que o diabo fala, eu vou acabar com o seu ministério, sabe o que ele está dizendo? O seu ministério está uma bênção, eu já não aguento mais. Não se deixe debilitar por crítica alguma. A crítica é cruel, meus irmãos. Mas uma igreja só cresce se ela souber resistir à crítica, se ela souber resistir à perseguição. Caso contrário, essa igreja vai mirrar, essa igreja vai ficar entalada no tempo, não vai crescer em direção alguma. Satanás sabe disso. E Neemias, no capítulo 4, versículo 4, é perseguição. Ou você fala, nós vamos pegar a sua família. Ou você fala, nós vamos... Sabe o que Neemias fez? No versículo 4 ele fala: ouve, ó nosso Deus, que somos tão desprezados, e caia o seu opróbrio, a sua vergonha sobre a sua cabeça, e faz com que seja um despojo numa terra de cativeiro. Sabe o que significa isso? Entrou por aqui, saiu por aqui. Você quer fazer piada do crente? Faça piada do crente. Quer fazer gozação do crente? Faça gozação do crente. Quer fazer novela falando mal de crente? Fica à vontade. Porque isso se chama desespero do adversário. Entra por aqui, sai por aqui. Teve a parada aí, meus irmãos falaram que não sei o que lá, entrou numa cruz. Eu não quero saber quem que foi que vestiu-se de cruz, trepou na cruz. Eu só sei que o único que morreu na cruz que deu resultado foi Jesus Cristo. Agora os demais eu não quero nem saber. Não quero nem saber. Sabemos que tem as questões éticas, morais, as questões legais, e isso, meus irmãos, quem gosta que se envolva, é evidente que alguns se defendem, não estamos criticando essa parte, mas nós estamos dizendo que isso não nos afeta, porque quando o inimigo faz isso, ele está dizendo, está crescendo essa obra, eu já não aguento mais ver essa obra crescer, está crescendo esse povo, eu já não aguento mais ver esse povo crescer. O inimigo sabe de tudo isso. Quem trabalha, completou errado. Por isso não é bom completar. Não completa não. Deixa eu completar. Quem trabalha recebe crítica. Quem trabalha recebe oposição. Quem trabalha recebe palavras de murmuração contra ele. Quem não trabalha e não faz nada, esse vai estar sempre sossegado. Porque ele não está incomodando o adversário. Ele não está incomodando. Quanto maior for a importância do seu trabalho, pode ter certeza que mais vão se levantar opositores. Quanto maior for a importância da obra que você está realizando, pode ter certeza que mais você vai ser criticado. Pode ter certeza disso. Mas nós vamos imitar Neemias. No capítulo 2, meus irmãos, a Bíblia Sagrada fala algumas coisas da reação de Neemias. Quando Sambalate, o Oronita e Tobias também zombavam, desprezavam,
que vocês querem fazer e tal? De novo ele fala: Senhor, olha, não estou nem aí com esse povo, nós vamos edificar, nós vamos, enfim. E esses aí, eles não têm parte em nada, nem na justiça, nem na memória de Jerusalém. Nós vamos fazer o que temos de fazer. Foi quando, meus irmãos, nós entendemos que eles estavam reportando ao rei: olha, está progredindo o trabalho. Está progredindo a obra. Satanás quer que você pare, igreja, Deus e amor. Eu sei que tem irmãos de outras igrejas aqui, Satanás quer que vocês parem também, mas vocês não vão parar. Vocês não vão parar e Deus vai usar vocês, a obra de Deus vai crescer. O diabo quer que você pare, o diabo quer que você se acovarde. O diabo não quer que você faça nenhum tipo de restauração. Então, nessa noite, o Espírito de Deus está dizendo a você: desperta-te. O Espírito de Deus está despertando você para uma grande obra. Haverá recompensa de Deus lá na glória? Sim, lá na glória, mas não só lá na glória. Haverá recompensa aqui também. Temos que parar com essa bobagem e dizer: oh, está tudo lá no céu. Tem coisa boa que Deus vai te dar aqui também, como forma de recompensa. Tem muita coisa boa que Deus quer fazer na sua vida. Então desperta-te e toma o teu lugar. Nos edifiquemos como um corpo, mas saibamos também particularizar o nosso trabalho. E aquilo que Deus colocar na nossa mão, vamos realizar. E não vamos nos render à crítica, não vamos nos render às piadas e gozações, porque isso é desespero maligno, sabendo que prospera a obra de Deus. E nesse país nunca teve tanta gente salva como nós estamos vendo em nossos dias, proporcionalmente, evidentemente. Faça o que Deus confiou a você. Enfia o seu dedo bem na cara do diabo e diga para ele, daquele tom bem carioca, como dizia o Romário, né? Perdeu, meu irmão. Perdeu. Tu perdeu, viu? Tu perdeu. Pode falar pro diabo que ele perdeu mesmo. Ele perdeu. Você ganhou porque você é de Deus. Você ganhou porque o Espírito de Deus te despertou. Você ganhou porque você é um edificador. Você ganhou porque você não se deixa levar pela perseguição, pela crítica, pelo impedimento que o inimigo lança diante de você. Você segue dizendo: olha, quer saber de uma coisa? Você não está na história, você não faz parte de nada que signifique a justiça, você não faz parte de nada. Eu não, eu estou aqui fazendo a obra de Deus. E manda a sua oração, a sua cartinha para o rei da glória que está lá em cima e diga: ó, Senhor, a obra do Senhor vai bem, viu? A obra do Senhor está prosperando e nós estamos com pressa de fazer essa obra chegar onde o Senhor quer que ela chegue. Precisamos, meus irmãos, de nos restaurar espiritualmente. Precisamos de nos restaurar como um corpo. Precisamos de nos restaurar individualmente ou em grupos que seja, mas que cada grupo, cada indivíduo saiba exatamente o que Deus quer que eles façam. Nós precisamos disso. Nós precisamos nos organizar e ser mais fortes, mais resistentes, mais resilientes, para que o inimigo jamais lance tropeço diante de nós e nós retrocedamos diante dele. É assim que Deus quer que a obra dessa igreja cresça, usando você e você sendo usado pelo Senhor e entendendo o propósito e a forma que Deus quer usar você. E que Deus te abençoe. Restauração, Deus restaura, e que nós possamos ser assim. Aquilo que a Bíblia Sagrada nos diz, que nós possamos ser o templo vivo de Deus, altar de Deus, que nós possamos nos oferecer ao Senhor dentro de um culto inteligente, um sacrifício vivo, levando a obra de Deus adiante e conquistando o Brasil e o mundo para o reino de Deus. Não se esqueça, o adversário, tudo ao contrário. Quem se, não se esqueça disso, hein? Isso vocês não podem se esquecer. Não se esqueçam. Cada vez que o adversário falar: por quê? Não está dando certo. É exatamente o contrário. Não para. Que Deus te abençoe. Nós vamos ter pelo menos uns 10 dias restaurando o altar. E nós vamos fazer a obra de Deus. Igreja, nós temos de crescer em nome de Jesus Cristo. Coloquem-se de pé em nome de Jesus. Perdeu, meu irmão. Perdeu. Perdeu, meu irmão. Deus está conosco e é maior do que a oposição. Deus é maior do que a crítica e Deus te despertou. E a obra de Deus vai prosperar, porque a partir de hoje você vai ocupar o seu lugar na obra de Deus. Ocupa o seu lugar na obra do Senhor. E você é almofadinha nobre.
não se oferece, né? A gente esperava tanto de você. A gente achava que você fosse mais servo de Deus e você não era tão servo de Deus assim, nem serva de Deus assim, né? Porque sumiu. Na hora que mais se precisou de você, você não deu o seu ombro. A Bíblia fala, não meter o seu pescoço ao serviço do seu Senhor. Muda. Mete o teu pescoço ao serviço do Senhor. Chega de viver na ruína. Chega de se conformar com as cinzas. Levanta a sua mão. Senhor meu Deus, Senhor meu Pai, nós queremos fazer a obra do Senhor. Nós queremos ver a obra do Senhor crescer. Nós queremos ver a obra do Senhor alcançar tanta gente. O inimigo está aí. As propostas do inimigo estão aí. Os nobres não querem fazer nada, mas nós nos comprometemos a colocar a mão na massa, ó Deus. Essa igreja se compromete a colocar a mão na massa, e eu sei que o Senhor se compromete em abençoar essa igreja. Eu sei que o Senhor se compromete em multiplicar o pão de cada dia para essa igreja. Eu sei que o Senhor se compromete em usar essa igreja. Senhor meu Deus, Senhor meu Deus, são tantas as oposições, mas o Senhor é maior do que toda a oposição. Desperta essa pessoa que está nesse sono, ó Deus, que parece tão gostoso, mas é o sono da morte. Desperta essa pessoa, ó Deus, que não terá defesa quando vier o inimigo vingativo bater na porta da casa dela, se ela não se preparar. Toma nas tuas mãos esse povo, toma nas tuas mãos essa igreja. Desperta a sua igreja no mundo. Desperta os seus pastores. Desperta, ó Deus, e o seu povo. Desperta a sua igreja. Desperta grandiosamente, poderosamente. Desperta o seu povo para uma grande obra, meu Deus. A obra do Senhor precisa e vai. Ela vai, ela vai, ela vai crescer. A obra do Senhor precisa e vai, vai, vai. Espírito Santo de Deus, desperta esse que está no sono. Desperta esse que está, ó Deus, precisando ser despertado. Desperta obreiros que estão parados. Desperta os valentes que estão adormecidos. Desperta, meu Deus, e coloca coragem agora também naquele, ó Deus, que por alguma razão se acovardou, meu Deus. Desperta agora. Em nome de Jesus Cristo, eu sei que tudo será edificado, Senhor. Desperta as irmãs. Desperta dos irmãos, desperta a juventude, desperta, ó Deus, esse que faz o que ele faz na sua obra, desperta para uma grande obra, ó Deus. Eu sei que o inimigo não para, eu sei que o inimigo tem uma frente, e essa frente dele é de engano, porém é poderosa e tem levado muita gente ao engano, ao erro. Senhor meu Deus, desperta o seu povo para detectar o avanço maligno. Desperta o seu povo para que, meu Deus, possa ser arvorado o estandarte da vitória diante do avanço que o inimigo tem feito produzir em tantos flancos. Em nome de Jesus Cristo, desperta esse povo, Senhor meu Deus, desperta essa igreja, Espírito Santo, desperta essa igreja, Espírito Santo, desperta esse ouvinte, desperta esse, ó Deus, que sabe que está parado, desperta esse, Senhor meu Deus, que não tem metido o seu ombro ao trabalho do seu Senhor. Desperta, Senhor meu Deus, aquele que se sente tão nobre, e por se achar tão nobre, não quer colocar a mão na obra para fazer alguma coisa. Desperta, tem tantas, tem milhões de almas, ó Deus, que precisam essas almas serem alcançadas. Em nome de Jesus Cristo, desperta o seu povo, desperta esse corpo, meu Deus, que todos possam ter ciência da sua responsabilidade, em nome de Jesus Cristo. O inimigo não para, viu, meus irmãos? O inimigo continua. Se vocês observarem a ação maligna nos últimos tempos que nós estamos vendo, sinceramente, algumas coisas estão ultrapassando a linha do ridículo. Então, abra os olhos. Abra os olhos, Deus está despertando o seu povo. A igreja de Deus não pode parar de crescer. No dia que a igreja parar, ou no dia que a igreja retroceder, pode ter certeza que está decretada a sua derrota. E isso não vai acontecer, vai? Não vai acontecer, porque esse povo está sendo despertado pelo Espírito de Deus. Esse povo está sendo restaurado pelo nosso Deus. Fica de pé e põe a mão na sua cabeça. Nós vamos orar por você. Deus está te abençoando. Pode ter certeza que Deus está te abençoando. Pode ter certeza que Deus está fazendo uma obra tremenda na sua vida. Desperta, desperta o teu coração. Permita o Espírito de Deus te fazer entender a sua responsabilidade.
toma o seu lugar, faz a sua parte. Você está aqui desviado, você precisa voltar para Jesus, você vai voltar agora. Você está aqui, não se entregou para Deus ainda. No seu coração existe um espaço que é do tamanho de Deus. E a única coisa que pode preencher esse espaço e esse vazio dentro do seu coração é Deus. Caso contrário, tudo será vaidade, tudo será efêmero, tudo será transitório e passageiro. Você quer levar Deus no seu coração para Ele nunca mais sair da sua vida? Levanta a sua mão, você aceita o Senhor Jesus como seu Salvador pessoal. Isso traz tranquilidade, pode ter certeza que traz. Você está desviado, quer voltar para o Senhor? Levanta a sua mão agora, os irmãos vão visitar você onde você está aí. Não precisa nem vir aqui à frente. Vão levar a você aí algo para o seu entendimento. Algo para você entender o tamanho do passo que você está dando na direção de tanta coisa boa, mas a melhor de todas, a tranquilidade para viver e a tranquilidade para morrer. Tem muita gente que se prepara para viver, mas não se prepara para morrer. E meus irmãos, nós temos que estar preparados para tudo. Quem tem Jesus tem tudo, quem tem Jesus tem a vida eterna. Você é desviado, você que não se entregou para Deus, agora dá um sinal com a sua mão, não vou insistir não. Deus está falando contigo, eu sei que o Espírito de Deus está passando de uma forma muito forte em nosso meio. Se você resisti-lo, não posso fazer nada, só posso dizer a você que você tem essa oportunidade. Senhor meu Deus, leva em paz o seu povo, leva em paz a sua igreja, leva em paz esses que se entregam ao Senhor. Sei que o Senhor é poderoso para perdoar pecados, levantar vidas. Sei que o Senhor é poderoso, ó Deus, para fazer dessa vida uma vida tranquila, pelo perdão, por retirar o fardo pesado, esse fardo impossível de ser carregado, e mostrar a essa pessoa uma vida plena, uma vida onde o Senhor Jesus reina e onde há esperança de vida eterna. Senhor meu Deus, escreva o nome desses que o aceitam como Salvador, Senhor Jesus, no livro da vida. Preserva para o grande dia do Senhor. Pai de poder, Pai de misericórdia, em nome de Jesus Cristo, que a bênção, que a unção do Senhor esteja sobre cada uma dessas pessoas. Leva em paz o seu povo, leva em paz a sua igreja, em nome de Jesus Cristo, que todos digam amém, amém. Venham receber a unção, meus irmãos, muito obrigado pela presença de todos vocês, o vocal, todos vocês que estão aqui, bem-vindos, muito obrigado. Digam comigo assim: a paz do Senhor Jesus, mais uma vez, a paz do Senhor Jesus, a paz do Senhor Jesus. Vão com Deus em nome de Jesus Cristo.

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2: 23:59.
3: Física, no que elas precisam do alimento, de um cuidado, de um conselho. De um momento difícil, quantas pessoas estão aí que saíram de casa, estão na rua, estão longe de casa e não encontram ombro amigo, mas a Igreja Deus e Amor tem esse trabalho muito importante, casa aberta, que estão de portas abertas para receber a todos que não tem onde reclinar a cabeça. Quantas pessoas estão sendo aí recolhidas das ruas. A gente dá a ela a palavra, a gente dá o alimento e muitas delas se sentem acolhidas, se sentem inseridas na família Deus e Amor e muitas delas aí estão já cumprindo o batismo, estão participando da Santa Ceia e muitas delas também já se reintegraram-se na sociedade. Tudo isso porque você tem ajudado, você tem colaborado. Então nós vamos também fazer essa oração pelos mantenedores desta obra que nós sabemos que é muita coisa que temos que fazer e precisamos sim da ajuda de todos vocês para apoiar esta obra. E você também que quer ser um evangelista digital, você pode se inscrever no canal. Se inscreva, já compartilhe esse link, compartilha, já vai dando like, você já vai nos escrevendo de onde você é ou pedindo as orações. É muito importante essa interação, você aí e nós aqui nos interagindo, porque é maravilhoso buscarmos a presença de Deus, saber que a gente não está aqui somente orando e muitas pessoas talvez não estejam ouvindo, mas eu estou acompanhando aqui nossos irmãos pedindo oração. Nossa irmã Maria José, nossa irmã Maria, nosso irmão José também que está ali, a Mandelma, muita gente aqui nos escrevendo, muita gente aí já também apresentando as pessoas. É isso mesmo. Então, antes de pedirmos para nós, vamos entrarmos aí reconhecendo que nós precisamos do perdão, do milagre, da misericórdia de Deus. Vamos iniciar agradecendo a Deus e logo após estaremos intercedendo pelos demais. Vamos lá então, momento da oração. Vamos buscar a presença de Deus neste momento. Bondoso Deus e Pai, neste momento de oração eu me coloco diante da Tua presença para agradecer, ó Deus, pelo que o Senhor fez por nós, dando do Teu melhor, o Seu Filho amado, Jesus Cristo, para morrer por nós na cruz do Calvário, o qual esteve aqui nesta terra, anunciando, pregando e mostrando o grande amor que o Senhor tem para com a humanidade. Quero agradecer, Senhor Jesus, pelo Senhor ter nos escolhido, resgatado e colocado aqui, Senhor, como instrumento em Tuas mãos. Senhor Jesus, perdoa todos os meus pecados, minhas falhas, Senhor. Senhor Jesus, neste momento de oração, eu me coloco diante da Tua presença, que é através do Santo Espírito Consolador, que está consolando, que está agindo neste momento, nesse início de oração. Quero agradecer, meu Jesus, pelo dia que findamos e pelo novo dia que estamos iniciando. Muito obrigado, Senhor, por esta oportunidade de podermos orar, podermos reconhecer, de podermos, ó Deus, agradecer por esse novo dia. Esse novo dia que o Senhor nos dá, esse novo dia que o Senhor nos presenteia, para que nós possamos aproveitar a cada segundo, a cada minuto, que este dia seja um dia de bênçãos, de conquistas, que neste dia, Senhor, seja dia de milagre para a alma daquele que precisa, aquelas vidas que estão com as feridas abertas, Senhor. Ah, meu Deus, do ressentimento, da angústia, da frustração, da traição, Senhor Jesus, eu oro, eu clamo por essas vidas, para que o milagre possa o Senhor realizar sobre elas, para que o milagre seja manifesto e seja notório na vida dela, desta pessoa que confia, que acredita no milagre. Espírito Santo, vai movendo, vai envolvendo estas vidas, Senhor, que juntamente comigo inicia esse clamor, esta oração. Senhor Jesus, eu oro por estas vidas, Senhor, que está pedindo as nossas orações e também estão orando conosco, as vovós orando pelos seus netos, estes pais, esse pai, esta mãe que está orando pelos seus filhos. Senhor Jesus, eu clamo, eu oro, eu peço, eu lanço diante do Senhor as minhas súplicas, Senhor, porque eu sei que o Senhor é cuidador, cuida daqueles que te buscam, não importa o local, não importa o estado, não importa a cidade, não importa onde quer que elas estejam, ou que estejam em pleno deserto, o Senhor está ouvindo o clamor delas, ou que esteja em uma mata, num lugar tão distante da cidade, onde não tem sinal de GPS, que não tem um sinal de internet, mas o GPS do Senhor alcança eles, o GPS do meu Deus, o Senhor localiza estas vidas neste momento, para acalmar esses corações. Senhor Jesus, eu quero agradecer pelo que o Senhor tem nos ensinado, pelo que o Senhor tem nos orientado, dando a nós, Senhor Jesus, a direção, como devemos caminhar, como devemos andar. Senhor Jesus, não deixa, Senhor, o ego, o orgulho, tomar o centro, ou melhor, tomar o teu lugar, Senhor. Não deixa, Jesus, nós tirar o Senhor do centro e deixarmos o Senhor nas margens, de lado, mas que possamos colocar o Senhor no centro da nossa vida. Senhor, que os grandes avivamentos que nós possamos fazer parte, que nós possamos ser participantes dos grandes eventos, Senhor, dos grandes avivamentos que o Senhor tem para com esta igreja. Senhor Jesus, eu oro, eu clamo por misericórdia, mesmo por aquelas vidas, Senhor, que neste dia já está, Senhor, com o coração revoltado, Senhor. Pessoas, Senhor Jesus, que culpam tudo e todos, menos não consegue reconhecer os seus erros, as suas falhas. Oh, meu Senhor, tenha misericórdia, vai convertendo esses corações, ó Pai, vai convertendo este coração neste momento, este coração que é um coração resistente, que é um coração que resiste à tua palavra, que é um coração que está agindo de uma forma que está entristecendo, Senhor, mas eu oro por elas, Senhor, dentro deste corpo, desta vida, há uma alma. Eu oro, eu rogo por esta alma, Senhor, que necessita de um verdadeiro encontro contigo, que necessita de um encontro com teu Santo Espírito, Senhor. Oh, meu Deus e meu Pai, ajuda a nós reconhecer as nossas falhas, ajuda a nós reconhecer os nossos pecados, Senhor. Oh, meu Deus, quantas vezes, ó Deus, nós pecamos, ó Pai, quer por palavra, obra, pensamento, comportamento, Senhor, e até mesmo de não fazer o bem, aquilo que nós deveríamos fazer. Tenha misericórdia, Senhor Jesus, abençoa, Senhor, as concentrações que já estão sendo anunciadas. Senhor, quantas vidas, Senhor, que virão a este culto pela primeira vez, que virão, Senhor, angustiados, doentes, paralíticos, desenganados, pessoas, Senhor Jesus, que nunca provou a verdadeira paz que nesses eventos, Senhor, que o Senhor vai realizar através dos pregadores, através dos obreiros, através deste povo que já estão fazendo uma ampla divulgação, que essas vidas, Senhor, tenha, Senhor, esse desejo de estar e receber a Tua presença. A Tua presença, Senhor, é algo que não pode faltar em nossas vidas. A Tua presença, Senhor, a Tua presença, o que satisfaz o coração, é o que traz alegria para a alma. Oh, Espírito Santo, oh, Espírito de Deus, ajuda-nos, ó Pai, a nós nos colocarmos diante de Ti como servos. Senhor Jesus, não deixa nós nos gloriarmos, Senhor, talvez numa posição que o Senhor possa dar a cada um de nós, que nós não venhamos nos orgulhar, que nós não venhamos humilhar os demais, mas que nós possamos, ó Pai, reconhecer que nós dependemos do Senhor, independente da posição, independente do cargo, independente, Senhor, onde quer que estejamos. Peço ao Senhor por misericórdia, que nós possamos sempre mantermos como servos do Senhor, servindo ao Senhor de todo o coração, adorando o Senhor na beleza da Tua santidade, Senhor. Oh, meu Jesus, eu me recordo, Senhor, dos grandes avivamentos que o Senhor já realizou, de homens, Senhor, que era o improvável, o Senhor levantou em épocas para que pudesse trazer esse grande avivamento. Aquela fagulha que estava quase se apagando, o Senhor fez incendiar não somente o coração, mas incendiou a nação com grande avivamento. Oh, meu Senhor, eu oro e peço neste momento que haja um grande avivamento, Senhor, em nossos corações. Muitas vezes, Senhor, esperamos um grande avivamento da igreja. Muitas vezes queremos um grande avivamento na igreja, mas nós não nos posicionamos para desejar esse avivamento que venha nascer em nossos corações, em meu coração. Oh, meu Jesus, ajuda-nos, ó Pai. O Teu Santo Espírito age de uma forma sobrenatural. Oh, meu Jesus, um grande exemplo está, Senhor, da palavra que o Senhor tem falado com a Tua igreja. Uma palavra, Senhor, que é pregado, que é colocado, Senhor, diante do povo. E esta palavra, Senhor, esta palavra, esse mesmo versículo, esse mesmo capítulo, esse mesmo livro que foi pregado num só momento, traz a muitos corações repreensões, cura, transformação e arrependimento. Oh, meu Deus, eu não tenho palavra para expressar como isso acontece, mas o Teu Santo Espírito, Ele age desta forma. Oh, glória a Deus! A palavra que traz o renovo, a palavra que traz a cura, a palavra que traz a repreensão, a palavra que traz a disciplina, a palavra que traz a mudança de vida, e é uma mudança radical. Oh, meu Pai, o homem natural jamais vai entender, jamais vai compreender a maneira do Teu Santo Espírito agir. Oh, Espírito Santo, muito obrigado por conduzir a igreja na Tua presença. Senhor Jesus, nos dê, Senhor, ao discernimento, que possamos discernir, Senhor, que possamos fazer tudo no centro da Tua vontade, que as nossas orações não sejam rejeitadas, que as nossas orações sejam ouvidas e respondidas, Senhor. Nós oramos agora e clamamos por misericórdia. Oh, meu Senhor, com toda a humildade no meu coração, eu me apresento diante de Ti. Nas minhas orações, no meu pedido, Senhor, jamais colocarei a minha oração como oração impondo a Deus o que deve, da maneira que deve ser feito. Não, o Senhor sabe como agir, o Senhor sabe como fazer. Oh, meu Senhor, tenha misericórdia, acalma este coração. coração. Acalma, tranquiliza esta vida, Senhor, para que elas possam, neste novo dia, alcançar, Senhor, os seus objetivos, porque o Senhor vai na frente, o Senhor vai abrindo caminho, o Senhor vai quebrando barreiras, o Senhor vai abrindo entendimento, o Senhor vai trazendo ao coração discernimento, Senhor. Oh, meu Deus, que neste novo dia sejamos, ó Pai, uma ferramenta em Tuas mãos para a salvação de vidas, para a transformação de corações, para que essas pessoas, Senhor, assim como a minha voz está entrando nesta casa, que está neste hospital, que o milagre também possa acontecer, levantando este doente do leito, esta pessoa que está em coma induzido, que ela possa voltar em si, que ela possa agora, oh meu Deus, abrir os olhos, falar e sentir, oh Pai, oh meu Deus, esta mãe, este pai, este homem, esta mulher que está intercedendo para um membro da família, para um amigo, um vizinho, um colega que está hospitalizado já na fase, em fase terminal. O Senhor é poderoso, o Senhor é maravilhoso, o Senhor é que faz, o Senhor é quem realiza. A última palavra do Senhor não é a nossa, não é a nossa e não é do jeito que nós queremos, não, Senhor, é da maneira do Senhor, é do jeito que Deus quer fazer. Oh, meu Deus, não estamos aqui duvidando, ao contrário, eu estou glorificando, porque o Senhor já está atuando com a Tua grande misericórdia na vida deste enfermo. Espírito Santo, vai envolvendo agora desta glória, deste poder, desta unção na vida desta pessoa que está orando, talvez de outros países, talvez lá na Ásia, na Oceania, talvez no Oriente Médio, talvez até mesmo, Senhor, lá nos lugares mais desertos, estão orando conosco. Meu Deus, muito obrigado por nos presentear, Senhor, com essas ferramentas, onde é possível nós falar com os nossos irmãos, independente do fuso horário ou país onde os nossos irmãos estão orando neste momento. Senhor Jesus, muito obrigado, Senhor, através da internet, através do aplicativo, através das emissoras de rádio. Senhor Jesus, as orações estão agora, meu Deus, atuando nesse lá, nesta casa. Esta casa, Senhor, que Satanás tem se aproveitado, Senhor, da fragilidade, da falta de percepção, até mesmo do conhecimento da Tua palavra. Satanás tem oprimido, tem trazido sofrimento a essas vidas. Mas agora, Satanás, nós te repreendemos agora. Não só não sou eu que estou orando somente, mas milhares e milhares de pessoas estão orando comigo agora. E este lar já está sendo tocado pelo poder do nosso Jesus e o sangue de Jesus. Aleluias! O sangue de Jesus, Satanás, que você odeia, que você detesta, é o sangue de Jesus, é o sangue de Jesus tocando agora nesta vida, neste corpo enfermo. É o Senhor Jesus operando, é o Senhor Jesus manifestando da Tua glória, do poder que Ele tem com essas pessoas. E você não vai ter poder mais de agir, de atuar livremente nesta casa, nesse lar, nesta família. É no nome de Jesus Cristo que eu te repreendo, Satanás. Sai desta casa, sai desta vida agora, que nesse novo dia, Satanás, os seus planos que você programou para destruir, para matar, para acabar, hoje é o ponto final. Você não tem poder de agir nesta casa, na vida deste homem. O sangue de Jesus tem poder. Oh, meu Senhor, quantas vidas estão pedindo agora para o Senhor dar o livramento, quantos irmãos estão crendo agora, Senhor, nesta palavra. O Senhor, a presença dele na minha vida, a presença do Senhor no meu coração, a presença do meu Deus no meu lar, no meu trabalho. Oh, meu Deus, vai agindo agora nesse ambiente de trabalho, Senhor. Este irmão, esta irmã, Senhor, que está orando comigo agora, esta pessoa que está clamando comigo, pedindo, Senhor, o grande livramento. Oh, Espírito Santo, eu oro também, Senhor, por esta ala de enfermos de câncer neste hospital. Senhor Jesus, o Senhor é poderoso. Quantas pessoas, Senhor, que hoje estão dando testemunho porque eram cancerosos e hoje estão curados. Hoje estão curadas, Senhor. Quantas pessoas, Senhor, que sofreram um AVC, estavam paralíticos, hoje estão caminhando para a Tua glória. Senhor Jesus, temos visto os milagres, temos acompanhado o agir do Senhor, e por isso nós te glorificamos, ó Pai. Senhor Jesus, vai movendo esses corações, Senhor, que muitas delas estão na zona de conforto, e a zona de conforto, Senhor, está atrapalhando a vida, está atrapalhando o avanço desta pessoa. Senhor Jesus, esta pessoa que tem tantos planos, esta pessoa que tem tantos sonhos, mas não consegue se realizar. Muitas delas iniciam, Senhor, com grande propósito na oração, na comunhão, na busca, no jejum, no propósito de alcançar o objetivo, Senhor, tão esperado. E muitas delas desanimam, abandonam, não há uma perseverança. Senhor, tenha misericórdia, traz a esses corações, Senhor, a perseverança, Senhor, dando, Senhor, que eles possam lembrar do exemplo da viúva daquela cidade, que havia um juiz que não temia os homens, não respeitava a Deus e não temia os homens. Senhor Jesus, aquela mulher todas as manhãs estava na casa do juiz ali pedindo para que o juiz viesse interceder e resolver o problema que somente o juiz poderia fazer. No momento ele não quis mais, com o passar dos dias ele tomou a decisão de ajudá-la. Senhor Jesus, a persistência, orar sempre, não desfalecer. Quantas pessoas que neste momento estão desfalecidas na oração, já não tem mais prazer de falar, de orar. Oh, meu Deus, quantas delas, Senhor, estão convencidas que quando ora, parece que estão orando ao vento, parece que estão orando e não estão obtendo resposta, ou outros até chegam a afirmar que Deus nunca ouviu e jamais vai ouvir as suas orações. Senhor Jesus, eu sei que o Senhor está agindo nesses corações. Eu tenho certeza que o teu Santo Espírito está atuando nesses corações neste momento. Por isso eu oro, eu clamo, Senhor, por essas vidas que talvez está dizendo: eu já não tenho mais fé de continuar, eu já não tenho mais fé para acreditar. Quantas pessoas que estão ouvindo a oração agora, que um dia foi crente, hoje está desviados. E outros acabam dizendo que é um ateu, que não acredita em Deus, que não acredita nas Santas Escrituras, que não acredita no poder, na misericórdia de Deus. Mas nós aqui estamos intercedendo por elas, Senhor. Nós estamos orando por elas, não somente eu, mas esse ouvinte, esse internauta está orando, clamando por essas pessoas, para que elas recebam o reavivamento. Sim, aquelas pessoas que perderam o prazer na oração. Senhor, levanta esse homem, levanta esta mulher agora, dando ânimo, graça. Espírito Santo, vai envolvendo, vai movendo agora. Senhor Jesus, eu oro também para este irmão que está no seu veículo, conduzindo a família para um destino. Pessoas que estão viajando nas rodovias mais perigosas do nosso Brasil. Pessoas que estão acompanhando esta oração, estão ali, Senhor, até mesmo lutando contra o sono. Esta pessoa, Senhor Jesus, que está pedindo misericórdia, Senhor, guarda a viagem deste homem e desta mulher. Cobre com este sangue poderoso, que é o teu sangue, Jesus. Senhor Jesus, eu oro por essas vidas que são caminhoneiros, Senhor. Quantas delas estão semanas fora de casa, estão viajando. Oh, meu Deus, guarda, Senhor, guarda cada motorista, guarda, Senhor, a cada pessoa que talvez vai pegar estrada agora nos próximos minutos. Senhor, eu peço por misericórdia. Senhor Jesus, eu quero orar também para o nosso Brasil, para esse país tão abençoado que o Senhor nos deu, Senhor. Eu quero orar pelas autoridades constituídas da nossa nação. Senhor Jesus, para tudo tem um propósito. Por isso eu apresento, Senhor, esta nação, o povo brasileiro. Apresento as autoridades constituídas na esfera federal, estadual, municipal, local, as forças armadas, a segurança local, a guarda metropolitana, a polícia civil, o exército. Senhor, eu oro, Senhor, pelas autoridades, Senhor, que estão guardando as nossas fronteiras com outros países. Senhor Jesus, eu oro também, Senhor, para todos os nossos irmãos de outros países, principalmente aqueles que falam espanhol. Deus Santo de poder e misericórdia, eu clamo por misericórdia também, Senhor, pelos nossos irmãos que ora, que está clamando, Senhor, por misericórdia, está clamando por um familiar, está clamando para Deus bendecir seu hogar, seu matrimônio,
2: Deus de poder e misericórdia, alabado seja o nome do Senhor. Eu clamo, Senhor, porque tua presença, aleluias, uma presença tão notória, Senhor, aonde podemos orar, clamar por misericórdia. Deus Santo, eu apresento também nossos irmãos destes países, ó Deus, que têm seus problemas, que têm, Senhor Jesus, momentos tão difíceis, pessoas que estão desempregadas, pessoas que necessitam, Senhor, de um trabalho. Deus Santo de poder, bendiz, Senhor. Bendiz a nossos irmãos de Sul-América, Centro-América, Norte-América. Bendiz as igrejas, Deus é amor. Pedimos, Senhor, a bênção dos céus. Senhor, eu oro pelo nosso Brasil, por esse gigante, Senhor, aqui da América do Sul. Apresento, Senhor, Senhor, a região norte do nosso país. Os nossos irmãos ribeirinhos, nossos irmãos lá das aldeias. Senhor, apresento a Deus os nossos irmãos que faz fronteira com os países vizinhos. Senhor Jesus, apresenta os países, ó Deus, que estão com um problema tão difícil. Muitos deles estão se refugiando ao nosso Brasil, deixando tudo para trás, aquilo que eles conquistaram com grandes dificuldades para vir ao Brasil em busca de segurança, em busca de uma vida melhor. Senhor Jesus, tenha misericórdia, Senhor. Nós abraçamos, nós recebemos nossos irmãos, mas eu peço ao Senhor que o Senhor também possa agir nessas nações. Apresento-se os nossos irmãos lá da Venezuela, Senhor. Não somente os nossos irmãos em Cristo, mas a população da Venezuela. Aquele país que foi sacudido por um grande terremoto e agora estão se erguendo, tentando recuperar os danos materiais. Quantas delas, Senhor, que tem um dano que jamais vai recuperar, que é a perda de um ente querido. Senhor, eu oro, eu peço por misericórdia. Apresento também, Senhor, o país do Haiti. Senhor Jesus, tenha misericórdia, Senhor. Eu sei que o Senhor tem um propósito, tem um projeto naquela nação. Eu sei que cada país, cada nação, o Senhor pode levantar alguém ali, Senhor, para trazer um grande avivamento, para sacudir os países com a Tua presença, com este poder, onde milhares e milhares de pessoas possam chegar ao Senhor, conhecer o Senhor de perto. Ah, meu Deus, que coisa tremenda é podermos crer, ter essa certeza.

Europa, Ásia, Oceania, Oriente Médio, os países que estão em conflitos, em guerra, Senhor, eu oro, eu peço por misericórdia. Senhor Jesus, apresento-se nossos irmãos ali na região centro-oeste do nosso Brasil. Abençoa nossos irmãos da região nordeste, a região sudeste, a região sul do nosso Brasil. Cobre e guarda, Senhor, os nossos irmãos que estão orando, talvez lá na chácara, na fazenda, no sítio, nos lugares mais distantes da cidade. Mas através das emissoras de rádio que está cobrindo esta região, este irmão, esta irmã, este homem, esta mulher, este senhor, esta senhora está agora recebendo as orações. Senhor Jesus, apresenta as grandes cidades, Senhor. Senhor, apresenta essas comunidades, ó Pai, tão violento, Senhor. Meu Deus, apresenta, Senhor, essas comunidades, que o Senhor possa agir nelas também, que o Senhor possa atuar dentro dessas comunidades, que o Senhor possa agir, Senhor, pela sua infinita misericórdia, trazendo reconciliação, salvação, Senhor. Senhor Jesus, a prioridade, Senhor, a prioridade do Senhor, eu tenho certeza, é trazer estas pessoas para o real conhecimento de Jesus como Salvador. Que essas pessoas, Senhor, que virão, que possam reconhecer o Senhor Jesus como único e suficiente Salvador de suas vidas. Eu oro, Senhor, por aquela cidade que está sendo afetada pelas grandes enchentes, pelo acúmulo de chuva, que não era tão esperado, mas trazendo prejuízos, danos. Aquela pessoa que trabalha no campo e hoje se sente prejudicada devido, Senhor, a situação que estão vivendo. Senhor Jesus, quantas vidas enfermas, necessitadas agora do milagre, quantas pessoas que estão em casa orando pelo um filho, Senhor, que está tão distante da cidade, do hospital, que não tem recursos próprios para ir até a cidade, para receber uma consulta, um cuidado médico. Senhor, eu oro, Senhor, por essas vidas, que o milagre venha acontecer, que o índice de criminalidade, que as mortes que estava projetada pelo inimigo para fazer nesta madrugada seja quebrada agora em nome de Jesus. Que essas vidas possam ter a oportunidade ainda de escolher o Senhor como Salvador de suas vidas. Senhor Jesus, bem verdade é que o Senhor nos deixou bem escrito. O Senhor é o nosso pastor. O Senhor é o Deus. O Senhor é aquele que dá vida. Mas o ladrão... O ladrão, ele veio somente para roubar, matar e destruir. O que Satanás quer é destruir, quer roubar, quer matar. Mas o Senhor veio para dar vida e vida com abundância. Por isso nós oramos, Senhor, e cremos na proteção do Senhor. Senhor, quantos trabalhos, Senhor, de magia negra, de despacho, quantos despachos foram feitos, Senhor, nesse final de semana, nas encruzilhadas do cemitério, nas matas. Colocando, Senhor, vida, casais, até mesmo a nação, para uma desgraça, para uma destruição. Mas nós aqui, Senhor, nós clamamos, nós levantamos o nosso clamor para que a força das trevas caiam, para que as forças das trevas possam se reduzir praticamente a nada, porque o Senhor é poderoso para agir, para intervir. A intervenção divina é muito necessário, Senhor. A intervenção do nosso Senhor. Oh, meu Deus, humildemente eu peço por misericórdia que o Senhor possa agir e atuar de uma forma tremenda. Eu clamo, Senhor, por misericórdia. Muito obrigado por esse dia. Muito obrigado por este momento. Embora dizer muito obrigado, ainda é muito pouco pelo muito que o Senhor tem nos dado. Continua conosco, Senhor, abençoando a diretoria da igreja, a vida da nossa irmã Irene Miranda, a vida do pastor Lorival, da irmã Débora, do presbítero Davi Miranda Neto, de todos os diretores do executivo, pastor Osmar, o presbítero Fabrício Beata, o presbítero Marco Magno, o presbítero Wilson, o presbítero Jerry, irmã Maria José, apresenta o corpo de obreiros, pastores, presbíteros e diáconos, membros, colaboradores, mantenedores desta obra. Continua conosco, Senhor. Eu te agradeço de todo o meu coração pelas bênçãos recebidas. Em nome de Jesus, é a minha oração. Amém e amém, Jesus.

0: Oramos, Senhor, meu Deus e meu Pai. Aqui estamos diante da Tua presença para suplicar a Tua misericórdia, o perdão dos nossos pecados, meu Pai. Aquilo que nós, Senhor, falhamos diante da Tua presença, naquilo que nós Te entristecemos em pensamentos, em palavras, em obras, perdoa pela a Tua misericórdia, meu Pai. Em nome de Jesus, eu Te suplico agora, estenda Tuas mãos amigas, meu Pai. Em nome do Senhor, lembra da Tua misericórdia, da Tua grandeza. Pai, que toda honra, toda glória, todo louvor seja para Ti. Pai, Te agradecemos pelo sacrifício do Calvário. Te agradecemos pelo ar que respiramos, pela vida. Te agradecemos pelo dia, meu Pai, que passou. Te louvamos, Senhor, porque mais uma vez o Senhor nos concede a grande alegria, meu Pai, de entrar no Teu santuário em oração. Senhor, eu creio que a nossa oração, Senhor, chegará perante o Teu trono, meu Deus, porque a Tua palavra me revela de uma maneira bem clara que aqueles que se humilham alcançam misericórdia. Pai, se humilhamos perante a Tua presença, reconhecemos, Senhor, que não somos nada, Senhor. Lembra no Teu grande amor, meu Pai. Lembra no Teu sacrifício no Calvário, Jesus querido, lava nossas vestes, meu Deus, limpa nosso interior, meu Pai. Em nome de Jesus, Senhor, eu oro agora em prol da Tua querida Igreja Pentecostal, Deus de amor. Pai, eu clamo em prol da membresia, Senhor, em prol daquele ouvinte que está de joelhinho dobrado, clamando por misericórdia, meu Deus. Só Tu sabes da dor de cada ouvinte, meu Pai. Tu és conhecedor de cada luta, de cada lágrima derramada. Senhor, Tu conheces as afrontas de cada dia. O levante, as adversidades são tão terríveis, meu Deus. Dai-nos sabedoria e paciência, meu Pai, para alcançar a Tua misericórdia, Pai. Esse ouvinte que está derramando agora as suas lágrimas, esta mãezinha que chora pela salvação da sua família, Pai, esse pai que está preocupado por um filho que saiu de casa e nunca mais regressou, Senhor, vai de encontro desta causa agora. Pai, se esse filho tiver com vida, Senhor, toca no coração dele para ele dar notícia para a família. Quantos filhos que desaparecem um minuto para o outro, lembra do Teu grande amor, meu Deus. vai de encontro, Jesus querido. Repreenda o levante do inimigo. Repreenda as adversidades, Senhor. Repreenda pelo poder da tua palavra. Pai, aquela mãezinha que saiu de casa e nunca mais teve notícia da sua filha. Senhor Jesus, estenda tuas mãos, meu Pai. Ah, Senhor, a dor dela é tão grande, meu Pai. Lembra do teu grande amor, meu Deus. Aquelas crianças sequestradas, meu Pai. Senhor, só tu sabes a dor desta mãezinha. Eu te peço, Senhor, consola o coração dela. Ajuda ela a encontrar o seu filhinho. Ajuda ela a rever aquele rostinho, meu Pai. Lembra do teu grande amor, da tua misericórdia. Repreenda toda a ira, toda a adversidade, toda a força maligna, toda a bruxaria, meu Pai. Repreenda todo o levante do inimigo. Repreenda todo o desespero, toda a angústia maligna. Seja repreendido pelo poder do teu sangue, pelo poder da tua palavra, meu Pai. Que esse ouvinte possa ter um amanhecer de um amanhecer melhor, meu Pai. Que ele possa, meu Deus, ter um descanso restaurador nesta madrugada. Pai, eu creio, rica lama tuni, rica lama siriclama. Eu creio na tua misericórdia, meu Pai. Ajuda, meu Deus, o teu povo a marchar diante da tua presença, a alcançar o objetivo, meu Pai. Cada projeto já planejado, se for para o bem deste ouvinte, meu Pai, aprova para a tua glória, Senhor, porque só tu conheces o nosso amanhã. Senhor, estenda tuas mãos agora. Vai abençoando a vida da tua filha. Pai, estenda tuas mãos, Senhor. Abençoadora, abençoa a irmã Irene Miranda, a nossa querida presidente, meu Pai. Ajuda ela a vencer as afrontas. Ajuda ela a vencer, meu Pai, qualquer batalha que se levanta, meu Deus, da estratégia para tua filha, na sabedoria, meu Deus. Eu creio, rica lamatune, rica lamaciriclama. Só ela sabe o peso de uma administração, de uma obra tão linda que o Senhor colocou, Pai, a responsabilidade de milhares de almas. Fortaleça a saúde da tua serva. Ajuda a tua filha nesta caminhada, Pai. Abençoa a Fundação Reviver, meu Pai. Lembra do teu grande amor, meu Deus. Eu creio, meu Deus, que tu és soberano, tu és poderoso, meu Pai. Alcança cada projeto. alto, meu Deus. Alcança por amor do teu grande nome. Pai, usa a diretoria da Fundação Reviver. Alcança, Senhor, a cada um que faz parte, derramando a tua graça soberana, meu Pai. Ajuda a tua filha na administração. Ajuda a cantora Débora, o pastor Lorival. Pai, estenda tuas mãos sobre eles, meu Pai. Vai no encontro do Davi Neto, Senhor, na administração desta tão grande obra, meu Pai. Administra junto com eles, meu Deus. Estenda tuas mãos sobre Davi Filho. Olha que coisa linda, meu Pai. Usa teu servo nos mais excelentes dons de cura, no dom de maravilha, meu Pai. Administra a vida do teu servo, administra a diretoria executiva, Pai. Usa o pastor Milton, o pastor Osmar Antônio, meu Pai. Usa, Senhor, o pastor Marcos, Senhor. Usa o pastor Wilson, o pastor Jere, a irmã Maria José, Senhor. Vai no encontro, meu Deus, o Fabrício, Pai. São pastores, meu Deus. A responsabilidade é tão grande, meu Pai. Em nome de Jesus, Senhor, ajuda-lhes a administrar a tua obra com uma perfeição tão linda. Pai, eu entrego a igreja, Deus e amor, a tuas mãos ensanguentadas, meu Deus. Eu clamo por cada presbítero, por cada pastor, por cada diácono, meu Pai. Eu clamo pela tua misericórdia em prol de toda membresia, Senhor. Abençoa a vida espiritual da tua igreja, batizando com fogo e com Espírito Santo. Pai, eu clamo a ti pelos novos convertidos, pelo próximo batismo, meu Pai, por aqueles que estão em dúvida, Senhor, se devem batizar ou não, meu Pai. Repreenda toda dúvida, todo levante do inimigo. Repreenda pelo poder do teu sangue. Pai, estenda tuas mãos, Senhor, que eles possam descer as águas do batismo com o coração liberto, livre, meu Pai, para receber a excelência no batismo com fogo e com o Espírito Santo. Vai derramando a tua graça, rica, lama, siri, clama, rica, lama, tuni, rica, lama, siri, clama. Pai, vai de encontro das almas perdidas, traga os oprimidos, traga os cativos para a tua casa. Senhor, eu creio que tu és soberano. Vai derramando a tua graça, Senhor. Traga aquela alma angustiada, Jesus querido. Quantas almas sedentas de uma vida melhor. Vai de encontro daquela alma agora. Repreenda a ira do diabo, Jesus. Repreenda todo levante do inimigo. Repreenda pelo poder da tua palavra. Senhor Jesus, eu creio, meu Deus, vai de encontro de cada concentração anunciada, de cada viagem missionária, meu Pai. Lembra do teu grande amor, meu Pai. Não é apenas uma viagem, meu Deus. Senhor, nós temos que ir com visão de alma, com alegria de ver a tua casa cheia, com alegria de ver as almas te aceitando, meu Pai. Lembra no teu grande amor, meu Pai. Ensina-nos a amar as almas, Senhor. Ensina-nos a amar uma alma perdida, meu Pai. Coloca amor em nosso coração, Senhor. Derrama a tua graça soberana. Pai, usa, Senhor, usa a família Miranda. Eu oro, Pai, por toda a família Miranda. Eu oro, Jesus, também pela Leia, pelo Daniel, pelo sobrinho, pelas netas, Senhor, na tua serva da irmã Irene Miranda, meu Pai. Usa a família Miranda, Senhor. É tão lindo ver a tua casa cheia. É tão lindo ver as almas se alegrando. É tão lindo ouvir alguém te adorando, meu Pai. Envia as almas, Senhor, que em todos os cultos, Pai, haja avivamento, meu Deus, haja alma, Senhor. Traga aquela alma que está pensando em tirar a própria vida, meu Deus. Lembra da tua misericórdia, Pai. Repreendo o demônio do suicídio. Repreenda pelo poder da tua palavra. Quantas almas, Senhor Jesus, o desespero chegou a tal ponto que eles querem se suicidar. Jesus, querido, repreenda pelo poder do teu sangue. Saia, saia, saia, saia, saia desse lar, desta família. Demônio do suicídio, demônio do inferno, Senhor, te repreenda. Toda opressão maligna, toda depressão satânica, meu Pai, seja repreendido pelo poder da tua palavra. Pai, guarda essas almas agora. Livra estas almas do suicídio, livra esta alma que está em pranto por causa do câncer. A dor é tão grande, Pai. A tua palavra, ela me revela: o Senhor é Deus de perto e Deus de longe. Alcança este leito que está em grito, este leito, Pai, que já não aguenta mais o sofrimento. Meses e meses numa UTI, meses e meses num leito, numa cadeira de roda. Pai, repreenda esta enfermidade em nome de Jesus Cristo. O Senhor te repreenda agora. Saia, saia, saia, saia toda fraqueza nos nervos, toda fraqueza nas pernas, toda angústia na alma, no coração. O Senhor te repreenda, Satanás. O Senhor te repreenda, legião. O Senhor te repreenda, enfermidade. toda neurisma cerebral, toda glaucoma nas vistas, toda enfermidade rara, o Senhor já está te revelando. Saia, saia, saia dos ossos, saia dos nervos, saia do sangue agora, em nome de Jesus Cristo. Toda enfermidade pulmonária, toda enfermidade cardíaca, toda enfermidade, toda lesão no fígado, toda enfermidade na bilis, na vesícula, no baço, toda bactéria no estômago, todo tumor maligno, saia, saia, saia, pelo poder da palavra, pelo poder que há no sangue da cruz do Calvário. Solta esse intestino agora, esse rim, essa bexiga, saia do útero, das trombas, da próstata, saia da coluna, saia da bacia agora, saia da medula óssea, em nome de Jesus Cristo. Todo câncer de pele, toda leucemia, toda diabetes maligna, todo colesterol elevado, o Senhor te repreenda. Saia, saia, saia, enfermidade, em nome de Jesus, meu Pai. Toca, toca na saúde daquela criança. Entra no hospital, Senhor. São milhares de leitos aqui na América do Sul, América do Norte, América Central. Pai, são milhares de leitos, Jesus querido. Eu creio que com um só olhar, Pai, o Senhor tem poder de alcançar a todos, meu Pai. Alcança a Grande Ásia, alcança, Senhor, cada leito, meu Pai, alcança a medicina, meu Pai, alcança pelo poder da Tua palavra, alcança os presídios, os asilos, orfanatos, Senhor, nós clamamos pela Tua misericórdia, alcança agora, meu Pai, todo leito, Jesus querido, ali na Grande África, meu Pai, vai de encontro da Grande Europa, meu Deus, aonde tiver um manicômio, Senhor, lembra do Teu grande amor, meu Pai, aquela pessoa. Soa, Senhor, já estava em São Juízo, meu Deus, tinha uma família, tinha um lar, e hoje, meu Pai, ele está ali internado, sem a esperança de ter uma manhã melhor, meu Pai, alcança pela Tua misericórdia, Pai, alcança o sanitário, Senhor, alcança, Pai, vai de encontro agora, lembra do Teu grande amor, meu Pai, repreenda toda a enfermidade, Senhor, passa um toque das Tuas mãos, e o Teu nome será glorificado, restaura a mente daquela pessoa, restaura pela Tua tua misericórdia. Pai, o sofrimento é tão grande, Senhor. Quantos, meu Deus, que estão chorando. Quantos sofrendo, meu Pai. Senhor, Tu sabe que nós temos um adversário que é tão terrível, meu Pai. Ele quer ver o nosso fim, Ele quer ver o nosso mal. Ele quer ver, Senhor, nós um leito de dor. Mas o Senhor é o socorro bem presente. A Tua palavra é tão clara, Jesus querido, que o Senhor é socorro bem presente na hora da angústia, Senhor. Lembra do Teu grande amor, meu Pai. Lembra da Tua misericórdia, do Teu perdão, Senhor. Reconhecemos a dependência da Tua misericórdia. Abençoa Teu povo, a Tua igreja. Abençoa a família católica, meu Pai. Lembra da Tua misericórdia, Pai. Abençoa os irmãos e outros ministérios também, aonde tiver uma alma, Senhor, alcança para a Tua glória. Ai de nós, se não fosse a Tua misericórdia. Ai de nós, se não fosse o Teu grande amor, meu Pai. Ai de nós, se não fosse a Tua grandeza. Pai, coisa linda é contemplar o amor que o Senhor sente pela nossa alma, pela nossa vida, Pai. Eu Te louvo, Jesus querido, porque eu sei que o Senhor está operando, eu sei que o Senhor está alcançando uma alma, eu creio que Teu nome está sendo glorificado. E é tão lindo, meu Deus, contemplar o Teu agir de uma maneira tão clara, o Teu agir na vida de cada um, meu Pai. Ensina-nos a amar aquelas almas sofridas, que não tem onde reclinar a cabeça, nas madrugadas frias, debaixo de viadutos, se escondendo debaixo de escombros, meu Pai. Senhor, quantos que estão ali madrugadas e madrugadas, Senhor, eles não conseguem sair do vício, eles não têm força de se libertar, meu Pai. O adversário é enganador, meu Deus. Liberta essas almas, Senhor, resgata esta humilha para a Tua glória, resgata do mundo da prostituição, resgata do mundo do vício, da droga, Pai, do jogo, Jesus querido. Lembra do Teu grande amor, meu Pai, salva essas almas tão sofridas, meu Deus. Lembra da Tua misericórdia. Eu creio, Senhor, que Tu és soberano, Pai. Como é lindo, Pai, quando o Senhor disse, Jeremias, clama a mim, Jeremias. Senhor, nós estamos clamando por essas almas, orando pela Tua misericórdia, Pai. Alcança toda a diretoria, Pai. A Fundação Help, Deus e amor, Pai, alcança a irmã Regiane, a irmã Ilza, alcança aqueles que trabalham com tanto amor, meu Pai, alcança o Nordeste, Jesus querido, derrama a Tua graça soberana, meu Pai, vai derramando o Teu poder, reclama, tu me reclama, se reclama, Pai, vai no encontro das almas agora. Vai no encontro desta pessoa que está tão angustiada, Pai. Ajuda ele a descansar e ter um amanhecer melhor. Abençoa, meu Deus, a nossa família. Abençoa a tua igreja, Pai. E confirma teu milagre desde já, Senhor. Eu te agradeço em nome de Jesus. Amém. Amém. Ouvintes, foi tão bom orar contigo. É tão bom sentir a presença, a graça do Espírito Santo. Deus te ama. E a diretoria da igreja, Deus e amor, também te ama. A irmã Irini, tem o prazer de ver o teu rostinho na casa do Pai. Você que ainda não aceitou Jesus, quer aceitar Jesus, reconciliar. Levanta a tua mão, ora comigo agora, entrega teu caminho ao Senhor, a tua alma. Ora comigo e fala, meu Deus, perdoa os meus pecados e escreva o meu nome lá no céu, no livro da vida, e sela com teu sangue. Senhor Jesus, eu quero ser fiel até o fim, em nome de Jesus. Pertinho da tua casa, tem uma igreja, Deus te amou. Fala com teu pastor, seja membro, faça parte do corpo de Cristo na Igreja Pentecostal Deus e Amor, ou na telinha do teu telefone, do teu computador, tá os telefones. Você pode entrar em contato com a igreja e receberás a orientação como fazer para ser membro da Igreja Deus e Amor. Um abraço, meu carinho. Deus que abençoe a todos em nome de Jesus.
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1: Uma hora e dois minutos.
3: Meu nome é Anderson Alves Santos Laboreto. Eu moro aqui no Embu das Artes, especificamente ali no Jardim Irene. Eu cresci dentro do Evangelho, mas aos 15 anos de idade eu me desviei da presença do Senhor. E eu queria ser famoso, queria ser jogador de futebol ou cantor de pagode. E eu fiz um pacto com Satanás com 18 anos de idade para ser famoso, para ganhar muito dinheiro e para ter muitas mulheres. E com isso Satanás não dá nada de graça para as pessoas. Eu comecei a entrar no mundo das drogas, no mundo do álcool. E quando eu fiquei desempregado, eu comecei a roubar dinheiro de dentro de casa, dinheiro da minha esposa, dinheiro da minha mãe. Nada parava em casa que eu roubava para vender, para comprar droga, né? Para comprar droga, para me usar, para tentar sustentar o meu vício. e manter a minha pose, né, de que eu era cantor. Meus irmãos, isso é tudo ilusão. A Bíblia diz que um abismo puxa um outro abismo. E eu fui parar no fundo do poço, meus irmãos já não tinham mais nome, né? Ninguém mais me respeitava. Eu começava a andar sujo, ficava 5 dias sem dormir, perambulando. Mas chegou um momento na minha vida em 2011, em agosto de 2011, eu começava a ouvir uma voz: seja um Gideão com a Bíblia na mão, levanta e vá. E isso me comia por dentro, porque eu cresci dentro do Evangelho. Eu vim aqui na sede mundial, aleluia, ver os milagres que aconteciam, né? E ouvia esse grupo cantando, aleluia, louvado seja Deus. E sempre quando eu me drogava, sempre vinha esse hino: seja um Gideão com a Bíblia na mão, levanta e vá. Há muitos jovens que são a benção na mão do Senhor. E eu pensava, falei, eu preciso de alguma coisa. E quando eu cheguei no fim, meus irmãos, quando você chega no fim, que é o crack, que a gente olha para um lado, não vê mais saída, olha para o outro, mas não vê mais saída, mas Jesus estava vendo uma saída para a minha vida. E eu corri para a igreja, meus irmãos, porque uma noite antes eu dobrei o meu joelho, ouvindo a voz da libertação, e eu falei: Senhor, me ajuda, eu preciso da tua ajuda. Se o Senhor não me ajudar, eu vou descer a sepultura sem um Senhor. Aleluia, e eu senti algo diferente na minha vida. E com isso, meus irmãos, eu fui para a igreja com a minha mãe. 19 de dezembro de 2011, eu levantei as minhas mãos para a glória do Senhor. Né? O Senhor foi me transformando, o Senhor foi me limpando para a glória de Deus. Eu me batizei naquelas águas. E eu fui batizado com o Espírito Santo ali na fila do batismo. Um homem que andava a drogar, um homem que não tinha mais nome, que não era mais bem visto pela sociedade. E o Senhor começou a mudar a minha vida. O Senhor restaurou o meu casamento. Eu e a minha casa servimos ao Senhor. Meu nome é Anderson Alves Santos Laboredo. Moro ali no Embu das Artes, na rua Rude Ramos, 192, no Jardim Irene.
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2: Muito boa noite, que a paz do Senhor Jesus, que excede a todo entendimento, abunde o teu coração. Quem tem o imenso prazer de cumprimentá-los é o seu irmão em Cristo, Fábio Lúcio. Estamos diretamente da Central de Produção Internacional, a Rádio Deus e Amor, aqui em São Paulo, transmitindo para todos vocês. Hoje é 13 de outubro de 2026, nós estamos já na terça-feira e nós agradecemos a audiência de todos. Obrigado pelo carinho. Comigo aqui na mesa técnica, o querido Hamilton do Canto Júnior. Lá no WhatsApp, o nosso querido Clayton, nos ajudando para que esta programação chegue até você. E olha só, você pode participar comigo, tá bom? Ligando para cá, deixando o seu nome, o seu pedido de oração, contando o seu testemunho, tá bom? Nosso DDD é o 11-3208-2790. E 3208-2743. Nós temos alguns minutos agora, antes do quadro Pão Diário. Você pode ligar, participar. E eu estarei orando por você às 2 da manhã em ponto. Aquele clamor que nós levantamos todas as madrugadas a partir das 2 da manhã. E a certeza de que o nosso Deus estará nos abençoando e nos visitando.
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0: Liga para nós e nós estaremos te atendendo. Olha só, nosso WhatsApp também está à sua inteira disposição. DDD 11 98292-3392. Estamos aí chegando de um feriado, né? Prolongado, não é? Ontem foi feriado, tivemos aí domingo, sábado, enfim, passamos na presença de Deus. Quero mandar um abraço, aproveitando, um abraço fraternal ao povo querido lá de Guarulhos. Um abraço a vocês, hein, povo de Deus, povo amado aí da Estadual de Guarulhos, todo o campo da Estadual de Guarulhos, os irmãos lá do Pimentas, Santo Inês, os irmãos também que estão nos ouvindo lá no Presidente Dutra, não é? Os irmãos que estiveram conosco esta noite de segunda-feira ali na sede estadual de Guarulhos, lá do Adriana, sede regional do Adriana, Diácono Aparecido Ferro, um abraço, Deus abençoe a todos, no nome de Jesus Cristo. E nós já vamos atender a primeira pessoa que vai participar conosco hoje da Madrugada do Socorro de Deus, a Rede de Apoio. Vamos ouvir quem vai falar conosco, quem vai participar aqui. Vamos lá. Alô?
1: Alô?
0: A paz do Senhor Jesus. Com quem eu falo?
1: Maria Ferraz.
0: Ah, Maria de Ferraz.
1: Uhum.
0: Irmã Maria, fala de onde? Ah, tá, agora entendi. Maria de Ferraz de Vasconcelos. Você esqueceu outro nome da cidade, irmã Maria. Aí não dá.
1: Opa, irmão, a paz
0: do Senhor. Em que posso lhe ajudar, irmã Maria?
1: Quero oração para minha família.
0: Uhum.
1: Quero oração para minha filha Lucilene.
0: A sua filha Lucilene? Tá, a Lucilene, quem mais?
1: Luciano.
0: Ah.
1: E a minha neta Heloísa.
0: A Heloísa?
1: É, minha neta.
0: Uhum. Tá anotado aqui, irmã Maria.
1: Para toda a minha família.
0: Amém. Fala. Tá anotado. A gente vai orar aqui, tá bom? Daqui a pouco, às 2 da manhã. E depois nós vamos deixar os pedidos de oração lá no Santuário da Oração, tá bom?
1: Oi, irmão, amém. Eu sinto muita dor no meu corpo.
0: Jesus é poderoso para arrancar toda a dor. Em nome de Jesus. Amém. Deus abençoe, viu?
1: Amém para todos aí dessa linda
0: maravilha. Amém. Paz do Senhor. Deus abençoe, povo querido de Ferraz, de Vasconcelos, aqui na Grande São Paulo, não é? Um abraço a vocês. Deus abençoe, povo querido da Zona Sul aqui de São Paulo. Zona Leste, Zona Oeste, AZL em peso aí ouvindo a Rádio Deus e Amor nesta madrugada. Um abraço a todos também do ABCDMR, os queridos irmãos que estão nos ouvindo lá no sul do nosso Brasil, lá no Norte, Nordeste, Centro-Oeste, aqui no Sudeste, e a você que está nos acompanhando também em outro país, outro continente. Que o Senhor Jesus abençoe você grandemente, tá bom? Olha só, agora é 1h20 da manhã, nós vamos para o quadro Pão Diário com o pastor Lourival de Almeida. O tema que ele aborda hoje é Cruz do Calvário, olha que lindo. Vamos ouvir esta mensagem, daqui a pouco eu volto com mais atendimento e com certeza Deus abençoando vocês. Vamos para o Pão Diário, vamos ouvi-lo.
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4: É o Deus da salvação que faz obras grandes, prezado ouvinte, não é para exaltar a igreja. Muita gente acha que é por causa, não, é por minha causa, não, é Deus quem faz. Deus está interessado em você, Deus está interessado no seu bem-estar, mas Deus está interessado na sua alma, na sua salvação. Às vezes, ouvintes, eu tenho batido um pouco nessa tecla, né? Mas nós temos que fazer exalar a nossa frustração quando as pessoas, infelizmente, passam a adotar uma sistemática de pregação, deixando de lado a cruz. Jesus fala, quer me seguir? Renuncia-se a si mesmo e tome a sua cruz. Tome a cruz de cada dia. Ah, e muitas pessoas têm renunciado à cruz. Muitas pessoas têm trocado a cruz por tantas coisas. Expressões vazias, trocando a cruz pela chavinha, pela estrela de Davi, voar nas asas do Espírito. Tem até um hino aí que fala que o rio que salva, né? Então a salvação agora é a salvação do refugiado, o mar que salva. Atravessou o mar, atravessou o Rio Grande, acho que já está salvo. Não é assim não, salvação aquática. Infelizmente, ouvintes, a pregação tem mudado. E muitas pessoas estão, infelizmente, envolvidas nas questões do trono do crente só aqui na terra. Riquezas, vida sem problemas, não sofra mais, saúde plena, vida, regalada. Agora, o negue-se a si mesmo e tome a sua cruz de cada dia está ficando cada vez mais distante. Lucas 9:23. Aliás, se você tomar a sua cruz de cada dia e de repente algum dia a cruz começar a ralar o seu ombro, alguém pode até dizer que você está em desgraça, está em pecado. Isso é maldição. Sendo que Jesus foi quem orientou, quem mostrou a sistemática. É claro que nós podemos ter todas as coisas boas, eu sempre digo isso aqui. Mas a verdade é que a cruz é ofensiva ao pecador. Porque a cruz, ela claramente mostra que os nossos esforços nada valem para a salvação e que a nossa virtude não nos justifica diante de Deus. Nós não podemos nos apresentar diante do Senhor achando que somos alguma coisa, estamos sendo salvos por nossas próprias atitudes ou abençoados pela nossa própria obediência ou bondade. A cruz diz o que nós somos sem meias palavras. E não me venha com essa história, irmão, eu estou falando da cruz, não está falando de Cristo, pelo amor de Deus, né? Vou acordar. Não tem que justificar nada para você que está buscando achar pelo em ovo, né? A cruz declara que nós somos pecadores e que precisamos do perdão que vem do processo da cruz. Ou seja, a morte de Jesus Cristo na cruz do Calvário. A gente tem visto tanto movimento que às vezes quer isentar as pessoas, afastar as pessoas da cruz. Não só do carregar a cruz, mas do sacrifício da cruz. E muitas pessoas têm perdido o fascínio, têm perdido a reflexão sobre ela. E muitas pessoas, infelizmente, têm apagado da sua memória qualquer coisa que seja reflexo de uma vida correta, bíblica, ordenada, porque às vezes tem um ralo aqui, às vezes tem um joelho dobrado ali, uma feridinha aqui. Olha, ouvinte, sem a cruz a igreja não existe. A nossa redenção, ela aconteceu na cruz. Se você verificar Apocalipse 5:9, e eles cantavam um cântico novo: tu és digno de receber o livro e de abrir os seus selos, pois foste morto e com o teu sangue compraste para Deus gente de toda tribo, língua, povo e nação. Com toda certeza nós somos um povo formado pelo sangue que foi vertido na cruz do Calvário, o sangue de Jesus Cristo. A cruz de Cristo, ela declara a falência dos homens, mas também o poder de Deus, pois a mensagem da cruz é loucura para os que perecem, mas para nós que somos salvos é o poder de Deus, 1 Coríntios. Para o mundo em trevas, a cruz não faz sentido, mas foi ela que...

0: cumprido. Os judeus queriam sinais. E existem cristãos com alma judia. Querem sinais a todo tempo, de todo jeito. Os sinais podem acontecer. Deus faz sinais, faz maravilhas. Mas não é só isso, minha gente. Não é só isso. Os gregos queriam sabedoria. E hoje é a mesma coisa. Muitas pessoas hoje querem apenas e tão somente, eu diria, um cristianismo, se for intelectualizado, eu diria, acabando de uma vez por todas com o pobre coitado e letrado e coisas dessa natureza. Há cristãos com alma grega, que só querem filosofar. Agora Deus, ele propõe a cruz, não há outro plano, é a cruz. A cruz simboliza o que é verdadeiro, a linha vertical na direção de Deus, a horizontal na direção dos homens, como eu gosto de falar isso. Graças ao sacrifício de Cristo na cruz e ao nosso entendimento também de negarmos a nós mesmos e de tomar a nossa cruz de cada dia, podemos, é claro, através do sacrifício de Cristo na cruz, podemos nos relacionar bem com Deus e com os homens. Mas não posso deixar de falar de carregarmos a nossa cruz de cada dia. Então, olha, ouvinte, que não se apague de forma alguma o sacrifício de Cristo na cruz, a cruz de Cristo, que ela não seja deletada, termo moderno, né, da nossa mente e do nosso coração. E que nós, de forma alguma também, nos esqueçamos de que, para seguir a Cristo, devemos negar a nós mesmos e tomar a nossa cruz de cada dia. Não é que nós vamos para o Calvário, não é que seremos, não seremos, eu diria, não, pregados, mas nós vamos sim. Tudo que representar tomar a cruz de cada dia, nós vamos sim passar por isso, porque é basicamente um ensinamento do Cristo. Ele é a nossa glória. Somos o povo da cruz. Quanto a mim, que eu jamais me glorie, a não ser na cruz do nosso Senhor Jesus Cristo. É Paulo falando aos Gálatas, capítulo 6, versículo 14. Só para apagar qualquer tipo de resquício de pessoas que possam tentar trazer essa palavra para o sentido idolátrico da cruz, que não é. Estou falando da cruz de Cristo, a cruz que Paulo está dizendo. Quanto a mim, que eu jamais me glorie em outra coisa, a não ser na cruz do nosso Senhor e Salvador Jesus Cristo.
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2: Agora 1h33 na capital dos Bandeirantes. Eu sou seu irmão em Cristo, Fábio Lúcio, e nós estamos aqui na Rádio Deus e Amor, sede mundial, Estúdio C. Olha só, você pode participar, falar comigo ao vivo, e temos pessoas que estão aguardando aí, não é? Para serem atendidas. Vamos ouvir quem vai falar. Só deixa eu falar com vocês antes de eu atender esse ouvinte. Por favor, abaixe o volume do seu rádio. Fica só com o telefone, tá bom? Vamos lá, vamos ouvir quem vai falar. Alô?
3: Alô?
2: Paz do Senhor.
3: Paz do Senhor.
2: Com quem eu falo?
3: Com Ailton, evangelista.
2: Ô, irmão Ailton. Fala de onde?
3: São Bernardo do Campo.
2: Ah, ok. Em que posso lhe ajudar, irmão Ailton?
3: Eu queria oração.
2: Uhum.
3: Para quem? Meu nome na oração, minha família.
2: Sim, irmão Ailton e família, não é?
3: Isso.
2: Tá bom. Já registrou aqui. Já, ou seja, já registramos aqui o seu nome, tá bom, irmão Ailton?
3: Tá bom.
2: Um abraço tá aí, bom. Tá? Olha, nós temos igrejas Deus e Amor em São Bernardo, não é?
3: É, a Caraíba, né?
2: Isso, na Caraíba, o pastor Anderson.
3: Então, de vez em quando eu vou lá, só tomar um gago no Vila Vitória, aí eu vou no centro.
2: Tá bom. Então tá, um abraço, viu?
3: Amém.
2: Obrigado por ligar aqui e participar, tá?
3: Tá bom, amém.
2: Paz o Senhor. 1h34, deixa eu dar uma olhadinha aqui no WhatsApp, quero ver como que estão as mensagens, gente. Olha só, estou registrando aqui 244.087 mensagens que já foram respondidas. Quanta gente, não é? Deixa eu dar uma olhadinha aqui. Boa madrugada, peço oração a favor da minha vida e da minha família. Oh, estou vendo aqui que só tem aqui uma sílaba, Bru. Pode ser Bruna ou Bruno, não é? Tá registrado aqui. Um abraço, Deus abençoe. Tem alguém na linha? Vamos lá, linha telefônica, vamos ouvir. Alô?
4: Alô?
2: Com quem eu falo?
4: Idneia.
2: Idneia, de onde?
4: De Acre, Minas Gerais.
2: Espera um pouquinho aí, baixa aí o volume do seu rádio, irmã Idneia, por favor. Tá bom? Baixa o volume do rádio. Agora sim, a irmã Idneia fala de onde?
4: Acre, Minas Gerais.
2: Acos? Minas Gerais. Em que posso lhe ajudar, irmã Idneia?
4: É Idneia.
2: Irmã Idneia, em que posso lhe ajudar?
4: Eu quero lhe ajudar.
2: Sim. Como é que é o nome do filho?
4: Roberto.
2: Ah.
4: E Eduardo.
2: Roberto e Eduardo. Os filhos, né? Uhum. Tem mais alguém, irmã Idneia?
4: Roberto.
2: Como que é o nome do esposo?
4: Roberto.
2: Roberto.
4: É, e meu neto.
2: Ah. Como que é o nome do neto?
4: Henry.
2: Uhum. Tá registrado aqui.
4: E eu quero dar um testemunho.
2: Pois não, pode falar.
4: É, no sábado.
2: Né? Sim, aqui é na madrugada, não é?
4: Isso.
2: Ah.
4: E coloquei com muita fé, com muita oração,
2: ah.
4: Com muita fé, eu li muito com você.
2: Uhum.
4: E de manhã, da semana, eu estava saindo da UTI.
2: Ah.
4: E já está no quarto, respirando.
2: Já saiu da UTI, já está no quarto, respirando sem aparelhos.
4: Isso.
2: Que bênção. Que maravilha, irmã Idneia. Isso é Deus, não é? Deus é bom demais, não é?
4: Não, maravilhoso.
2: Amém. Que maravilha. Continue firme aí, tá? Daqui a pouquinho, às 2 da manhã, nós vamos orar.
4: Ok, obrigada.
2: Um abraço, Deus abençoe. Que bênção, hein? Olha o que é oração aqui na madrugada, viu? A pessoa saiu da UTI, estava respirando com a ajuda de aparelhos. E agora já está no quarto, respirando, sem ajuda de aparelhos. Que bênção. A irmã Cleonice, ela diz: a paz do Senhor Jesus Cristo, pastor Fábio Lúcio. Peço oração por minha família. Ela deixou aqui um pedido bastante extenso. Nós estamos lendo aqui, tá bom? Ela é aqui do interior de São Paulo. Ela diz que está ligada na rádio. Obrigado, minha irmã. Deus abençoe. Registrado ou registrada está aqui a sua mensagem. 1h38, vamos para mais uma pessoa que vai participar ao vivo. Alô?
5: Paz do Senhor.
2: Paz do Senhor, com quem eu falo?
5: É, irmã Maria do Rosário, Porto Velho.
2: Maria do Rosário, posso pedir um favor para a senhora?
5: Eu estou abaixando aqui, pastor. É porque eu estou ouvindo por outro celular. Eu não estou conseguindo abaixar.
2: Tá, vamos lá. A senhora fala de Porto Velho, Rondônia.
5: Rondônia.
2: Ei, lugar quente, hein?
5: Pastor, eu estou com a sessão aqui no 22.
2: Ó. Meu Deus! Misericórdia.
5: Porque aí estava virando gelo.
2: Mas aí é muito quente, eu já estive aí.
5: Não, mas agora o pastor está demais. Tá.
2: Ei, Jesus. É, meu Deus
5: do céu. Mas dizem, né, que diz que tem um lugar mais quente do que esse, né?
2: Verdade.
5: Eu não quero ir para lá, não.
2: Eu também não quero, não. Ela está falando do inferno, do Lago de Fogo. Não mesmo, né, irmã Maria do Rosário? Não mesmo.
5: Não está saindo na nossa ligação, não.
2: A senhora está falando ao vivo comigo aqui. Viu? A senhora quer que nós oremos? A senhora quer deixar o seu pedido de oração aqui?
5: Eu quero, pastor. Eu estou cometido de glaucoma. E pela infinita graça e misericórdia de Deus,
2: uhum,
5: eu ainda enxergo um pouquinho, leio a palavra de Deus.
2: Uhum.
5: A Deus para fazer isso.
2: Deus é bom, né, irmã Maria?
5: Irmão, ai de mim se não fosse esse Deus.
2: Ai de nós, irmã Maria do Rosário. Ai de nós se não fosse Jesus, não é?
5: Oh.
2: Irmã Maria, a senhora...
5: Apaixonada.
2: Amém.
5: Por esse ministério, Deus e amor.
2: Igreja Deus e Amor, uma igreja levantada pelo Senhor Deus.
5: Oh, glória, né? Aleluia, só criando da porta.
2: Amém.
5: Do céu, até o último cabelo, se a presença do Espírito Santo de Deus.
2: Irmã Maria, a senhora pede, a senhora quer mais, a senhora gostaria de colocar mais nomes aqui no pedido?
5: Da minha filha, o nome dela é Josiane Cristina.
2: Josiane Cristina.
5: E do meu genro,
2: uhum,
5: é o nome é Sebastião Monteiro.
2: Tá bom então, tá registrado aqui, tá? Tá? Deus abençoe, viu?
5: Amém.
2: Um abraço.
5: Deus é amor, é 24 horas no ar, tá tudo?
2: Que bênção.
5: Eu vou celularzinho em cima da minha cama.
2: Amém. Obrigado pelo Amém. Carinho e pela audiência, tá bom?
5: Amém. Paz do Senhor.
2: Paz do Senhor Jesus. Graças a Deus. 1h41, olha só, temos uma mensagem aqui no WhatsApp da Eliana de Ourinhos, interior aqui do estado, de São Paulo. Ela pede para que oremos pelos filhos Maria Eduarda, João Paulo. Tá registrado aqui, viu, minha querida? Nosso Deus é poderoso sim, tá? E Ele é maravilhoso para fazer o impossível, só Ele tem poder e nós cremos nisso. Também a Creuza Ribeiro do Nascimento, de Araçariguama, interior de São Paulo, pede para que oremos por ela, pelo Joelso, pelo Misael, o Elton, a mãe dela, que está com 83 anos, está registrado aqui, tá? A gente vai orar sim, eu creio na vitória, no nome de Jesus. Liga para cá, 3208-2790, 3208-2743, DDD 11, tá? DDD aqui é o 11, não esquece disso. Vamos para mais uma participação, vamos lá. Alô?
6: Alô?
2: A paz do Senhor?
6: A paz do Senhor.
2: Com quem eu falo?
6: Dá fazer oração para mim, filho?
2: Sim, mas com quem eu estou falando?
6: Alice, na irmã Salva, eu tenho 86 anos.
2: É.
6: Mas eu tô com medo. O coração agora mesmo foi...
2: Feche o olho que eu vou orar pela senhora. O rádio da senhora está alto demais. Seria bom a senhora baixar o volume do rádio.
6: É, por causa que eu tomei um remédio.
2: Ah.
6: E daí eu acordei, estava 7:03 a pressão batida.
2: Ah, tá ok. Feche os olhos que nós vamos orar pela senhora. Pai amado, Deus querido, no nome de Jesus Cristo, nós entregamos nas tuas mãos a nossa irmã Maria, que está, ó Deus, necessitada de um milagre e de uma vitória. O Senhor, que é o autor do corpo humano e que conhece todas as nossas limitações, é o Senhor que opera, é o Senhor que dá vitória e é o Senhor que cura. Eu tenho certeza, meu Deus, que neste momento o Senhor está tocando, meu Deus, no coração da nossa irmã, está tocando nas veias, nos ventrículos. Senhor, em o nome de Jesus, dando saúde e vitória para que teu nome seja glorificado. Para o Senhor não há distância, não há barreiras e nem muralhas. Confirma a tua bênção, a tua vitória. É o pedido que nós lhe fazemos, crendo e certos da tua resposta, no nome de Jesus. Amém?
6: Amém.
2: Pronto. Está registrado.
6: Eu vivei com uma testemunha,
2: tá? Tá bom. A senhora vive... Não, a senhora vai viver sim, tá bom?
6: Tá bom.
2: Um abraço, fica com Jesus.
6: Filha, sabe, eu tô aqui, vem outro pastor pra cá, e a gente tá ligando pelo orama, não tem...
2: A senhora fala de onde?
6: De Londrina.
2: Londrina, é. Norte do Paraná.
6: É,
2: vem cá, só um pouquinho, fala pra mim o seu nome completo.
6: Alice Nadir Gonçalves.
2: Nadir, a senhora mora em que bairro aí?
6: É, Vila Marisa, casa... 127 Antônio Toledo da Silva.
2: A senhora congrega na sede de Londrina?
6: Faz 50 anos.
2: Tá bom, irmã Nice. Nós vamos entrar em contato com o pastor, o novo dirigente de Londrina, para ele enviar aí os demais irmãos para lhe ajudar aí, tá?
6: É, tô precisando, que eu tô sozinha aqui, tá?
2: Tá bom.
6: Eu fui internada 3 vezes, voltei. Aí tem uma cirurgia no coração, cresce a pena agora a perna.
2: Irmã Nice, aguarde um pouquinho aí na linha, tá bom?
6: Tá bom.
2: Aguarde
6: tá
2: na
6: bom.
2: Linha que eu vou atender a senhora. Nós vamos agora para um belíssimo louvor da gravadora MC Music e daqui a pouquinho eu volto com vocês.

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2: Agora são 1h49 aqui na capital paulista. Um abraço ao povo querido aí de Londrina, norte do Paraná. A nossa irmã Anice Nadir Gonçalves ligou aqui, uma senhora de 86 anos, membro da nossa igreja há 50 anos, e oremos por ela, viu? Fica tranquila, viu, irmã Anice? Amanhã mesmo, ou no caso hoje pela manhã, nós vamos entrar em contato com o pessoal aí de Londrina, tá bom? Eu tenho certeza que vai dar tudo certo. Vai dar? Não, já deu. Tá bom, irmã Anice? Um abraço. Agora, 1h50, nós temos aqui o quadro com o psicólogo Gessé Ávila, mas antes, tem uma mensagem aqui do Marco Aurélio. Ele diz, pastor Fábio Lúcio, que a sua oração, ou seja, peço oração pela minha saúde, pelos meus filhos, ou pelo meu filho, minha esposa, causa na justiça. Sou da cidade de Estrela d'Alva, Minas Gerais. Está registrado aqui, meu irmão. E nós estaremos, sim, orando por você, tá bom? Um abraço. Daqui a pouquinho, às 2 da manhã, nós vamos estar orando, apresentando a Deus todos os pedidos de oração. Mas agora, Clínica da Alma, com o psicólogo Gessé Ávila. O tema é autoconhecimento. Vamos ouvir.
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4: Olá, seja muito bem-vindo a mais um episódio do Clínica da Alma, um espaço para falarmos sobre saúde mental, qualidade de vida, inteligência emocional e desenvolvimento interior. Sempre de forma leve, prática e com base científica. Você sabia que o autoconhecimento é um dos principais fatores associados a tomada de decisões mais saudáveis e a relacionamentos mais equilibrados? Pois bem, por essas razões, vamos falar hoje sobre autoconhecimento, o caminho para uma vida consciente. Pesquisas em psicologia mostram que pessoas com maior autoconsciência emocional apresentam melhor regulação das emoções. Além disso, menor impulsividade e maior satisfação com a vida. O autoconhecimento permite identificar padrões de comportamento, crenças limitantes e necessidades emocionais, promovendo assim um crescimento pessoal. Pense comigo, uma pessoa que se conhece percebe quando está reagindo por medo, insegurança ou raiva e pode escolher respostas mais conscientes em vez de agir no impulso. Por isso, a gente faz aqui a seguinte reflexão. Conhecer a si mesmo não é um destino, mas um processo contínuo. Quanto mais consciência, mais liberdade para escolher quem se deseja ser. Como disse Carl Jung, quem olha para fora sonha, quem olha para dentro desperta. E eu deixo aqui 5 dicas práticas para desenvolver o autoconhecimento. Número 1, observe as suas emoções sem julgá-las. Número 2, reflita sobre padrões repetitivos em sua vida. Número 3, anote pensamentos e sentimentos com frequência. Penúltimo, peça feedbacks construtivos de pessoas confiáveis, é claro. E por último, considere a terapia como espaço de aprofundamento pessoal. E se você gostou desse conteúdo, compartilhe a nossa programação com amigos e familiares. Continue nos acompanhando aí e fique atento, porque a qualquer momento estaremos de volta com mais reflexões que podem transformar a sua vida. Um forte abraço e até breve.

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2: Agora 1h59 aqui em São Paulo, prosseguimos com vocês aqui na madrugada. Olha só, daqui a pouquinho, logo após a identificação das nossas emissoras, nós teremos a oração. Então, fique ligado e ore junto comigo, não fique somente a me ouvir. Ah, mas eu estou deitado, não importa, o importante é você orar. Ah, mas eu não consigo ficar em pé. Ora sentado, ora deitado, ora de joelhos, o importante é a posição do teu coração. Tá bom? E a Bíblia diz que um coração quebrantado e contrito, o Senhor não despreza. Então, é momento de nós buscarmos, não de ficarmos de braços cruzados, mas orarmos, tá? Buscarmos a presença de Deus. E sim, tenho certeza que você vai testificar milagres, você vai testificar bênçãos e vitórias que o Senhor colocará ou derramará em tua vida. 2 horas, agora aqui em São Paulo, 2 em ponto, nós vamos então identificar as emissoras.
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6: 2 horas e 2 minutos.
7: Minuto.

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1: Agora 2:06. E chegou o momento de nós buscarmos ao Senhor, de orarmos e crermos no poder da oração. Salmos 139, o verso 1, o verso 1 diz: Senhor, Tu me sondas e me conheces. Sabes quando me assento e quando me levanto. De longe penetras os meus pensamentos. Esquadrinhas o meu andar e o meu deitar, e conhece todos os meus caminhos. Ainda a palavra me não chegou à língua, e Tu, Senhor, já a conheces toda. Tu me cercas por trás e por diante, e sobre mim pões a mão. Tal conhecimento é maravilhoso demais para mim. É sobremodo elevado, e não posso atingir. Para onde me ausentarei do Teu Espírito? Para onde fugirei da Tua face? Se subo aos céus, lá estás. Se faço a minha cama no mais profundo abismo, lá estás também. Se tomo as asas da alvorada e me detenho nos confins dos mares, ainda lá me haverá de guiar a Tua mão, e Tua destra me susterá. Senhor, estamos na Sua presença neste momento. E queremos enaltecê-Lo, pois o Senhor é Deus. E fora de Ti não há outro. O Senhor é tão tremendo e glorioso, como disse o salmista Davi aqui no Salmo 139. Para onde eu fugirei da Tua presença? Para onde, ó Deus, eu conseguirei esconder-me? Ou onde conseguirei esconder-me do Senhor? O Senhor é onisciente, onipresente. O Senhor é onipotente. E a Tua mão está estendida. Pai, o Senhor é maravilhoso. O Senhor é o grande Eu Sou. E como o Senhor mesmo diz, não há outro. Tu és Deus. Antes de Abraão, o Senhor já existia. Meu Senhor, o Senhor criou o universo. O Senhor criou o firmamento. As trilhões de estrelas, o Senhor as conhece pelo nome. O Senhor conhece as galáxias. O Senhor, Pai, colocou limite nas águas dos mares, dos oceanos. O Senhor criou a natureza, as grandes bestas feras, como diz a Sua palavra na Epístola aos Hebreus. Não há outro Deus que nem o Senhor, porque o Senhor é. E nós estamos aqui glorificando, enaltecendo, magnificando o Seu nome, meu Pai. E eu sei que o Senhor é Deus. Aleluia! Como é bom estarmos contigo, como é bom estarmos na Tua presença. Ah, meu Deus! O Senhor é fiel e poderoso. Pai, eu quero Te agradecer pela vida que prossegue. Eu quero Te agradecer pelas bênçãos, pelas vitórias, pelos grandes livramentos. Eu quero Te agradecer, ó Deus, pelo pão à minha mesa. Eu quero Te agradecer, Senhor, pelo ar que eu respiro. Eu quero Te agradecer, meu Deus. Sim, Pai. Eu quero Te louvar, eu quero Te agradecer, pois o Senhor, ó Pai, tem sido tão piedoso. O Senhor tem sido tão misericordioso, a Tua paciência é grande para conosco. Obrigado, Senhor. Obrigado por teu amor. Obrigado, ó Deus, por tuas misericórdias. Se não fossem as tuas misericórdias, nós não estaríamos aqui. Se não fossem as tuas misericórdias, nós não estaríamos de pé na terra dos viventes. Ah, Senhor, nós te agradecemos por tudo que o Senhor é. Pai, perdoa os nossos pecados. Perdoa-nos, Deus. Nós temos sido tão falhos. Temos sido tão negligentes para com o Senhor, a sua palavra. Mas aqui nós estamos, meu Deus, reconhecendo as nossas debilidades, as nossas fraquezas, as nossas transgressões, iniquidades e principalmente a nossa pequenez diante de um Deus tão grande e poderoso. Ó poderoso e eterno Pai, lava-nos no sangue remidor, lava-nos no sangue vertido da cruz do Calvário, lava-nos no sangue do Cristo vivo, do Cristo ressurreto, purifica-nos, santifica-nos, Senhor. A sua palavra é poderosa, ela nos diz lá no profeta Isaías, que ainda que os nossos pecados nos torne mais vermelhos que a escarlata, que o carmesim, o sangue de Cristo nos purifica e o Senhor nos torna alvos, mais alvos do que a neve. E a sua palavra diz, nunca falte o óleo, seja em todo tempo, sejam alvas as tuas vestes e nunca falte o óleo sobre a tua cabeça. Perdoa-nos, Pai. Perdoa-nos, Senhor. Descemos, meu Deus, com as asas da humilhação na presença do Senhor, na tua presença. Sentimos, Pai, a necessidade de nos humilharmos debaixo da tua potente mão, pois o Senhor diz que a seu tempo, ou seja, aqueles que se humilham debaixo da tua potente mão, a seu tempo o Senhor os exaltará. Pai amado, Deus querido, eu oro e entrego nas tuas mãos todos os nossos ouvintes, irmãos e irmãs que estão orando comigo agora, Pai. Quantos que com lágrimas nos olhos, lágrimas que correm, que descem, meu Deus, pelo rosto. Quantas pessoas, meu Pai, em grande angústia, em grande aflição e desespero neste momento. Mas estão aqui orando comigo, Pai. Estão clamando ao Deus fiel. Estão clamando ao Deus que é poderoso. E eles creem, elas creem no seu grande poder. Eu creio, nós cremos. Senhor, eu peço que neste momento o Senhor entre com providência, se assim for a sua vontade, na vida da nossa irmã Iraci, na vida do nosso irmão, ó Deus, Daniel, Sebastião, o Paulino, a irmã Iraci Campos Rodrigues, lá de Vitória, a nossa irmã Maria de Ferraz de Vasconcelos, a Lucilene, a Luciana, a Heloísa, o Ailton de São Bernardo do Campo, a irmã Linéia, lá de Minas Gerais, o Roberto, o Eduardo, o Henry, a irmã Maria do Rosário, lá de Porto Velho, Rondônia, a Josiane, o Sebastião, a nossa irmã Anice Nadir Gonçalves, lá de Londrina, no Paraná, Senhor. Senhor, nós entregamos nas tuas mãos a nossa irmã Deise, a família dela, a Jaqueline, a Lourdes, o Valdemar, o Leandro, o Júlio César. Pai, quantas pessoas que estão clamando, orando, quantas, meu Deus, que deixaram o seu pedido aqui através do WhatsApp da Central de Produção Internacional, a Cleonice, a Eliane Nunes, a Creuza Ribeiro, a Araci, o Marco Aurélio. Senhor, quantas vidas, meu Pai, quantos pedidos de oração que estão aqui conosco, meu Deus, através do WhatsApp, a irmã Kátia, Senhor, irmão Toninho, a Gisele, o Antônio Tavares, Senhor, quantas pessoas, Pai, quantos nomes, Senhor, são mais de 244 mil mensagens que já foram atendidas. Não tem como falar todos os nomes aqui, o Senhor sabe, o Senhor conhece cada um. Queima toda a enfermidade, Deus. No nome de Jesus Cristo, toda a enfermidade, Pai, toda a enfermidade, ó Deus, que está no corpo desta pessoa, que está fazendo essa pessoa sofrer, Pai. Quantas dores, Deus. Quantas pessoas que estão em tratamento paliativo, quantas pessoas, meu Deus, que a medicação já não faz mais efeito. Senhor, é tanta angústia, é tanta dor, Pai. O Senhor que conhece o nosso corpo, pois o Senhor é o autor do corpo humano. Entra agora, Deus, na saúde desta pessoa. Entra, Senhor, entra na saúde física desta pessoa, nos órgãos vitais do corpo desta pessoa, Pai. Entra, Senhor, em nome de Jesus Cristo, meu Pai. Arranca agora esta enfermidade. Arranca agora esta enfermidade, ó Deus, que está fazendo esta pessoa chorar, meu Pai. A dor é tão intensa, Senhor. Arranca. Em nome de Jesus, câncer, saia. Em nome de Jesus, AIDS, HIV, saia. Doenças que estão no sistema nervoso, doenças que estão fazendo esta pessoa ficar paralisada em cima de uma cama ou de uma cadeira de rodas. Em nome de Jesus Cristo, nós repreendemos agora. Senhor amado, Deus querido, quantas pessoas que o problema é espiritual, são obras malignas que estão agindo na vida delas. Satanás está, meu Deus, atormentando, oprimindo, perturbando esta vida. Mas Jesus Cristo chegou. Escute bem, Satanás. Jesus Cristo chegou. E aonde Jesus Cristo chega, você não tem poder, não. Você tem que sair. Sai agora desta vítima. Sai agora desta vida. Saia deste casamento. Saia desta família. Sai agora em nome de Jesus. Vai embora. Pega toda a tua bagagem, vai embora desta vida. Saia desta casa, saia desta família. Saia agora da vida financeira, da vida espiritual desta pessoa. Em nome de Jesus Cristo, perca a tua força e vai embora. A unção de Deus, a unção de Deus e o nome de Jesus te arranca dessa vítima. Saia, saia agora, saia. Sai, você que colocou essa enfermidade, o médico não consegue diagnosticar o problema da pessoa, porque é você, espírito maligno, mas Jesus está te expulsando agora. Saia em nome de Jesus. Vai-te, saia desta vítima. Sai, espírito maligno que perturba esta pessoa através de pensamentos ruins, pensamentos intrusos, sentimentos e desejos malignos. Em nome de Jesus, sai agora. Jesus, repreenda esta obra maligna que está no estômago desta pessoa. Esta obra maligna que está na mente, na cabeça desta pessoa. Jesus, queima agora, em teu nome eu oro. Em teu nome nós clamamos. Esta pessoa que está, ó Pai, perambulando pelas ruas da cidade. Quantas que estão caídas nas sarjetas. Quantas, meu Deus, que estão em clínicas de reabilitação. Quantas, meu Deus, que estão na criminalidade, na prostituição. Quantas, meu Senhor, que estão angustiadas e aflitas. A depressão, a crise da ansiedade, ou a crise de ansiedade. Ah, meu Deus, pessoas que estão com doenças psicossomáticas. Pai amado, Deus querido, para o Senhor não há barreiras, aleluia. Para o Senhor não há muralhas, no nome de Jesus. No nome de Jesus, no nome de Jesus, faz maravilhas, eu creio, nós cremos, eu tenho certeza e convicção, meu Deus, do teu poder, eu sei que para o Senhor, meu Pai, basta uma palavra, como disse aquele homem que trabalhava para o Império Romano, ele disse: Senhor Jesus, meu servo está doente, está oprimido, eu não sou digno que entre na minha casa, basta apenas uma palavra, aleluia. Ó Jesus, esta pessoa que está com problemas na justiça, causas, dinheiro para receber, está tudo trancado. Abra a porta agora para esta pessoa, Pai. Abra a porta em nome de Jesus. Abra a porta para este irmão, para esta irmã, para este jovem, para esta pessoa que crê, Senhor. Quantas pessoas, meu Deus, que estão fazendo propósitos contigo agora. E elas creem. Nós cremos, eu creio. Senhor, visita a nação brasileira. Visita, ó Deus, os mais de 220 milhões de brasileiros. Visita todos os 26 estados e o Distrito Federal, meu Pai. Senhor, toma em Tuas mãos. Toma em Tuas mãos as nossas autoridades constituídas. Eu oro, meu Deus, e peço que o Senhor visite também as nações da face da terra, os países, os continentes, meu Deus. Oramos, meu Pai, pelos governos. Tenha misericórdia. Oramos, meu Deus, e entregamos nas Tuas mãos a Igreja Pentecostal, Deus e Amor. Todos os membros, pastores, obreiros, presbíteros, diáconos, cooperadores, cooperadoras, apresentamos a Ti, Senhor, em o nome de Jesus Cristo, Pai. Oramos e apresentamos a Ti, meu Deus, todos os irmãos, todas as irmãs. Pai amado, Pai querido, membros de outros ministérios, católicos, espíritas, budistas, pessoas de religião matriz africana. Senhor, oramos e entregamos nas Tuas mãos os dizimistas da Tua igreja, os ofertantes. Senhor, toma em Tuas mãos, meu Pai, as criancinhas, os adolescentes, os jovens, os senhores, as senhoras, os anciãos. Oramos pela nossa diretoria, a nossa irmã Ereni Miranda, a nossa irmã Débora, o pastor Lorival de Almeida, o nosso irmão presbítero Davi Miranda Neto, pastor Milton Almeida, pastor Osmar Oliveira, o nosso irmão presbítero Wilson Siqueira, nosso irmão presbítero Marco Magno, presbítero Jerry Bochar, presbítero Fabrício Briata, a irmã Maria Josefina Lopes. Senhor, toma em Tuas mãos a diretoria, meu Deus. Abençoa, guarda eles, sê com eles. Oramos também, Senhor, pela Fundação Reviver, Reviver Help, as instituições Reviver, que é o braço assistencial da Igreja Pentecostal, Deus e Amor. Oramos, meu Deus, e entregamos nas Tuas mãos, Senhor, em o nome de Jesus Cristo, todos que agora clamam e buscam a Tua presença comigo aqui, meu Pai, neste exato momento. São milhares de pessoas, meu Deus, que clamam, que buscam e que creem. No nome de Jesus Cristo, meu Deus, que a Tua mão esteja estendida, meu Pai. Que o Teu nome seja glorificado, Senhor. Tu és o Deus de perto, Deus de longe. Tu és o Deus que opera no impossível e faz o impossível tornar-se realidade. Abençoa as grandes concentrações já marcadas, meu Deus, em todas as igrejas pentecostal, Deus e amor. Abençoa, ó Deus, em o nome de Jesus Cristo, todos, meu Pai, que têm, Senhor, se esforçado para fazer alguma coisa para Ti, meu Pai. Senhor, não é tempo, não é hora de nós estarmos cocheando, titubeando. Não é momento, não é hora de nós estarmos de braços cruzados, sentados ou deitados espiritualmente. É hora de nós nos pôr de pé, como disse o Senhor ao profeta Ezequiel: põe-te em pé e eu falarei contigo. Sim, meu Deus, quantas almas, quantas vidas, meu Pai, à beira do abismo. E nós muito temos feito, não, pouco temos feito. Nos ajuda, Pai, nos fortaleça, Senhor, nos dê forças para nós podermos levantar a bandeira do Evangelho, meu Pai, e anunciarmos o Teu reino. Lembra-te de nós no Teu reino, Senhor. Lembra-te, ó Deus, das Tuas promessas. Lembra-te, ó Deus, do Teu grande amor, meu Pai. Fica conosco, meu Senhor. Como disse, ou como disseram aqueles dois discípulos a caminho de Emaús, ao terceiro dia da morte de Jesus Cristo, a ressurreição, eles falaram: fica conosco, Senhor, já se faz tarde. É. Fica conosco, meu Deus, fica conosco, não nos desampara. Que a Tua mão esteja sobre cada um de nós, meu Pai, e que Teu amor nos envolva e que o Senhor nos ajude. É o pedido que nós lhe fazemos, meu Senhor, crendo e certos da tua resposta, em o nome de Jesus Cristo. Amém.

2:30 aqui na capital paulista. Nós oramos agora mesmo e a certeza de que o Senhor nos ouviu. Claro que Ele tem a sua maneira e a sua forma de nos responder, não é? Cremos, confiemos e acreditemos no seu grande amor. Mas neste momento, quero convidar você que ainda não aceitou a Jesus Cristo para aceitá-lo como seu Senhor e seu Salvador, como teu Senhor e teu Salvador. Ele é Salvador, Ele é Senhor. Ele morreu na cruz e Ele abriu o caminho para mim e para você. Ele diz, ninguém vai ao Pai senão por mim, Jesus Cristo. E a você que está afastado, afastada, e que neste momento deseja retornar para os braços do Senhor Jesus, reconciliar com Ele. Tem pessoas que estão pensando, mas Jesus não me ama mais, eu estou no mais profundo do abismo, no mais profundo lodo do pecado. Jesus te ama sim. Ele não é conivente com o pecado que você está praticando, mas Ele te ama muito e o amor dEle é incondicional. Então, em nome de Jesus, você que deseja aceitá-lo agora ou você que deseja reconciliar com Ele, ore comigo assim. Senhor Jesus, reconheço os meus pecados, as minhas transgressões, iniquidades, as minhas faltas. Reconheço que sem o Senhor eu não consigo viver. Reconheço que o Senhor é o Cristo vivo, o Cristo que veio para salvar. E neste momento, eu entrego a minha vida ao Senhor. Tem misericórdia de mim. Lava-me no teu sangue que foi vertido lá na cruz do Calvário. Escreva o meu nome no livro da vida e sela.

0: Fala com o teu poderoso sangue para o grande dia da tua volta. Porque a partir de agora, Senhor, eu faço uma entrega total da minha vida, do meu ser ao Senhor. Segure minhas mãos e me ajuda. Amém.
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2: Muito bem, 2:37 aqui em São Paulo e nós continuamos até as 3 da manhã com atendimento ao vivo. Liga para cá e nós iremos te atender. Olha, estou vendo aqui as mensagens que estão chegando para nós pelo WhatsApp. A Deise, ô Deise, a gente já está visualizando aqui, eu estou visualizando aqui a sua mensagem. Daqui a pouquinho, às 3 da manhã, nós teremos mais um momento de oração com o querido pastor Lourival de Almeida, tá bom? E nós vamos apresentar em oração aí o seu pedido. A Isabela Gouveia, se não me engano, ela lá do estado do Espírito Santo, ela pede para que oremos por ela, tá bom? Tá registrado aqui, tá? Também por sua avó Neide, também está registrado aqui, tá bom? A gente vai sim apresentar em oração. Nosso telefone está liberado, as linhas telefônicas estão liberadas. DDD 11-3208-2790 e 3208-2743. Você pode ligar para cá e nós vamos te atender. O Edivaldo de Souza Pereira pede para que oremos, tá bom. Ele diz que é aqui da Vila Carmosina, São Paulo, se não me engano, é Zona Leste de Vila Carmosina, né? Um abraço ao povo querido aí da Zona Leste, viu? Um abraço mesmo, tá? Deus abençoe todos vocês aí. E tá bom, Edivaldo, nós vamos orar. Vamos apresentar aí o seu pedido a Deus, tá? Vamos lá, ligue para cá, 3208-2790, 3208-2743, DDD 11, e nós vamos te atender, tá ok? Temos aqui um pedido de oração por Carolina. Tá bom, vamos orar no nome de Jesus e cremos que o Senhor vai repreender aí no nome dele, no nome de Cristo Jesus, todo mal. Em nome de Jesus somos vitoriosos, em nome de Jesus somos abençoados. Vamos então para mais uma participação ao vivo aqui na Rádio Deus e Amor, na Madrugada do Socorro de Deus. Alô? Alô?
3: Alô?
2: Com quem eu falo?
3: Eu falo com a Beto, de João Pessoa.
2: Por gentileza, pode repetir seu nome?
3: Adelcio de João Pessoa.
2: Irmão Adelcio. Ah. João Pessoa, Paraíba. Ah. Uhum. Ô, meu querido, em que posso lhe ajudar?
3: Eu estou sofrendo.
2: O que que houve?
3: Eu sou funcionário do estado.
2: Uhum.
3: E me compliquei de banco com vida. Certo?
2: Uhum.
3: Perdi a noção do tempo.
2: Entendi.
3: E veio um sufoco danado pra mim.
2: Vamos orar por você, irmão Adelcio.
3: Ore por mim.
2: Feche os seus olhos, que eu vou orar agora. Eu vou orar agora.
3: Que bom, que bom.
2: Feche os seus olhos. Senhor meu Deus e Pai, nosso irmão Adelcio, ele confessou agora aqui que ele não vigiou e entrou aí numa bola de neve por conta de algo financeiro. Está desesperado, Pai. Eu sei que o Senhor é poderoso e pode ajudá-lo neste momento. O Senhor é fiel para cumprir, meu Deus, a sua promessa que diz que os que creem no Senhor verão a tua glória. Repreenda, meu Deus, toda esta ansiedade. Dai sabedoria por mão a Deus, meu Deus, uma maneira de ele conseguir, meu Pai, vencer esta luta que ele está passando. A sua palavra é bem clara ao dizer para nós, ó Deus, que aqueles que vêm ao Senhor, o Senhor não os lança fora. Visita, meu Deus, o coração do nosso irmão Adelcio, lá em João Pessoa, na Paraíba. E ajuda ele, meu Deus, neste momento, Pai. Abra uma porta para ele, Senhor. Confirma na vida dele a tua bênção, a tua vitória. Toda ansiedade, todo desespero, toda obra maligna agora, nós ordenamos que saia dessa vida, que a bênção de Deus aconteça no nome de Jesus. Amém, irmão Adelcio?
3: Amém.
2: Pronto. Amém. Não se desespera não, tá?
3: Tá, sim, tá.
2: Nós estamos orando por você, tá bom?
3: Amém.
2: Um abraço. Fica com Deus, viu? Paz do Senhor Jesus. 2 horas e 42 minutos. 2h42 aqui na capital paulista, hora de Brasília, viu? Ligue para cá, nós vamos te atender. Nós temos ainda mais alguns minutos para poder falar ao vivo com você. DDD 11-3208-2790, 3208-2743. Alô?
4: Alô, pastor Fábio Lúcio?
2: Sou eu, quem fala?
4: Ô, pastor Fábio Lúcio. É, Maria Aparecida aqui, aqui de Cidade Linda. Deixa eu falar com o senhor. Eu tive um privilégio grande. Domingo eu assisti o culto com o senhor lá na sede.
2: A senhora esteve aqui na sede?
4: É, eu tô indo com meu filho. Já faz um tempo que meu filho tá me levando aí.
2: É verdade, a senhora falou
4: pastor,
2: mesmo.
4: Pastor Lúcio.
2: Lembrei.
4: Deixa eu contar o senhor. Quando o senhor canta? Abriu um hino. Ai, pastor Lúcio, eu saí fora de mim. Mas chorei tanto.
2: Deus tocou seu coração.
4: Eu fui revestida do Espírito Santo ali naquele momento.
2: Que bênção.
4: Deus, pastor Lúcio. Eu fiquei numa felicidade que quando eu tava saindo de lá, parece que eu tava. Não era andando, era.
2: Foi um culto abençoado, não é?
4: Foi, pastor Lúcio. Foi, pastor Fábio. Foi muito, muito maravilhoso.
2: Que bom.
4: Eu tive esse predilégio. Aí eu falei, eu vou ligar pra falar pro pastor Lúcio.
2: Que bom.
4: Mas foi muito lindo o culto. A palavra em casa. E eu falei, Jesus, eu já sabia que era só o que ia pregar. Eu falei, Jesus, usa o pastor Fábio Lúcio pra trazer uma palavra, pra falar comigo. A palavra falou mais comigo, pastor.
2: Que bom, que bom.
4: Foi maravilhoso.
2: Deus é bom.
4: O meu filho ali do meu lado, ele tá indo. Ele é de outro ministério, mas ele tá indo comigo agora. Ele vai direto. Já foi 10 domingos.
2: Que benção.
4: E pretendo continuar.
2: Que bom, irmã Maria Aparecida. Eu fico feliz que a senhora esteve aqui conosco.
4: E vou domingo de novo.
2: Isso, venha domingo de novo, que Deus tem uma palavra poderosa.
4: Não, é só domingo que eu tô podendo
2: sim,
4: ir, porque
2: sim.
4: Ele só tem tempo disponível
2: no sim, domingo. No domingo.
4: Na semana não dá para ele ir comigo.
2: Sim, a senhora falou para mim na outra vez que a senhora ligou aqui na rádio, a senhora tinha comentado sobre isso.
4: Eu orei a Deus para Deus preparar uma pessoa para ir comigo, porque
2: viu só?
4: Eu tenho que congregar, pastor.
2: E Deus preparou o filhão.
4: Preparou o meu filho. Ele ele mesmo chegou e falou: pode arrumar que todo domingo eu vou congregar lá com a senhora e vou levar a senhora. Eu falei, ô, predilégio grande.
2: Que maravilha.
4: Meu filho larga tudo na tarde de domingo e vai comigo.
2: E o privilégio maior é dele, de estar junto com a mãezinha dele.
4: Exatamente, a paciência que ele tem.
2: É, isso aí é Deus, viu?
4: Ele é muito, muito dado. Aí, pastor, na hora que termina o culto, a gente sai, pega aquele elevador ali, desce dentro do
2: estacionamento, o carro fica perto.
4: Isso ali mesmo, é muito gratificante. Foi um preparar de Deus.
2: Que bom.
4: Eu nem pedi nada pra Deus lá, eu só glorifiquei a Deus.
2: Que lindo.
4: Só de eu estar ali, pra mim já foi um privilégio.
2: É um privilégio muito grande estar na presença de Deus, né, irmã Maria?
4: É muito lindo. Saí dali feliz, cheguei em casa agradecendo. Toda hora que eu venho porque do culto, eu agradeço.
2: Amém.
4: Todos os cultos são maravilhosos.
2: Sim, são maravilhosos.
4: Eu tive o privilégio de estar com o senhor.
2: Tive o privilégio de estar com vocês, porque assim, para mim é um privilégio. Toda oportunidade que Deus dá para nós, a gente abraça, a gente se esforça, porque é muito bom estar na presença de Deus, não é?
4: Aquela palavra que o senhor falou de Lázaro.
2: Sim, João.
4: Que tá falando era comigo.
2: Evangelho de João, capítulo 11, versículo 40. É Lázaro, a ressurreição de Lázaro.
4: Olha, eu vou falar com o senhor, eu não gosto nem de ficar perto de pessoas que conversam, porque eu fico ali só prestando atenção.
2: Tem que vir pro culto e
4: ouvindo a palavra.
2: Isso,
4: a palavra,
2: cultuar. Tem que cultuar.
4: É isso, pastor. Meu Deus.
2: Tem muitas pessoas que não aprenderam isso, viu, irmã?
4: Aprende.
2: Eles não aprendem.
4: Quer ficar conversando com as casas ali atrás. Não, não. A gente não vai ali pra passear, não. A gente vai ali é pra revestir, é pra encher, pra trazer, era trazer, não é trazer bênção, é trazer um revestimento do Espírito Santo.
2: Assim. Exatamente.
4: Eu estava precisando.
2: Que bom. Mas que bom que Deus, falou ao seu coração, a Maria.
4: Falou e muito.
2: Que bênção. Que bênção.
4: Todos os cultos são maravilhosos.
2: Sim.
4: Esse eu tive o privilégio.
2: Amém. Que bom.
4: Tá bom, pastor.
2: Deus abençoe, viu? Fica com Jesus, tá? Amém. Paz, Senhor Jesus.
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2: É a campanha Porta Aberta. No domingo agora, dia 11, foi o segundo dia da campanha. Eu tive esse privilégio de estar ali pregando a palavra de Deus, junto com todo o povo querido que esteve presente. Domingo que vem, mais um dia da campanha Portas Abertas, não é? Está no plural, Portas Abertas, tá? Então vem para cá domingo, às 15 horas, Avenida do Estado, 4568, aqui no bairro da Liberdade. Quero agradecer também ao querido Ricardo Alexandre, ele é do interior de São Paulo, ele está enviando para cá o seu pedido de oração pelo WhatsApp. Deus abençoe, Ricardo, vamos orar pela Vanessa, pelo Matheus e o João Vitor, tá bom? Um abraço e para você e toda a tua família, no nome de Jesus. Tem pessoas que estão nos ouvindo agora, Hamilton, no seu local de trabalho. Um abraço a todos que estão trabalhando nesta madrugada. Vamos para mais uma participação. Alô? Alô?
5: Alô?
2: Com quem eu falo?
5: Altair.
2: Altair.
5: Outra vez, eu tô ligando o senhor, se ele falar pra mim.
2: O senhor fala de onde?
5: Belo Horizonte.
2: BH. Tudo bem.
5: Até ainda tá ardendo ainda.
2: Não entendi.
5: Faz uma oração pra mim.
2: Feche os seus olhos. Ó Jesus, estenda as mãos sobre a vida do nosso irmão Altair, Pai. Visita ele neste momento. És o Deus que pode todas as coisas. No Senhor somos vitoriosos. Eu não sei o que ele precisa, qual a profundidade do problema que ele está enfrentando, da dor, da angústia, mas o Senhor é poderoso para dar vitória, Pai. Repreenda agora todo mal, Senhor. Em nome de Jesus Cristo, nenhuma enfermidade, nenhuma obra maligna, nenhuma dor. Jesus chegou e Jesus faz a obra. Senhor Jesus, o Senhor disse na sua palavra, o Senhor diz-nos na sua palavra, em meu nome curarão os enfermos, em meu nome expulsarão os demônios. Então, Senhor, é no teu nome que nós oramos e confiamos na resposta. Amém?
5: Amém.
2: Pronto. Deus abençoe, viu? Amém. Amém. Daqui a pouquinho, às 3 da manhã, temos mais uma oração, tá?
5: Tá bom.
2: Um abraço, fica com Deus. Um abraço ao povo querido de BH. Estive com vocês há algum tempo. Tem o quê? Acho que não tem nenhum mês que estive aí com vocês. Em nossa sede aí do Cabana. Um abraço também ao pastor Eliezer, toda a equipe, todos os irmãos aí em Belo Horizonte e todo o estado mineiro. Um abraço a vocês. Vamos lá. Duas horas e 50 minutos. Vamos mais uma participação. Alô?
5: Alô.
2: Com quem eu falo?
5: Hermenecino.
2: Ok.
5: Francisco Morato.
2: Amém. Em que posso lhe ajudar, irmão Hermenecindo?
5: Ô, meu irmão, estou ligando para o irmão para pedir oração.
2: Uhum.
5: Passando pessoas da minha família que estão com um câncer.
2: Uhum.
5: Gostaria de colocar o nome deles nas orações.
2: Fala para mim o nome, os nomes.
5: Primeiramente, é Joaninha, que é minha cunhada, está com câncer.
2: Joana. Quem mais?
5: Cícero, meu irmão, também, que está com câncer.
2: Uhum.
5: Benedito, meu sobrinho, que é doença também com câncer.
2: Quem mais?
5: E a Ni, meu apelido, mas eu acho que é Ni mesmo, não sei o nome dela, é Ni também, que está com câncer também.
2: Uhum.
5: E mais um amigo que eu tenho, que ele está até atingido com obra, mas com varia, chama Wilson, o nome dele.
2: Uhum.
5: E um amigo meu que chama seu Manuel, que é meu vizinho também, que é essas pessoas. E para mim, toda a minha família, minha ligação é especialmente para isso.
2: Tá bom, irmão Hermeniciano. Está registrado aqui o seu pedido de oração, tá?
5: Acabei de orar com vocês agora, uhum, na oração da duas horas e estou esperando pela oração das 6 horas.
2: Que benção. Que benção. Que benção.
5: Deus tem misericórdia dessa família.
2: Amém, meu irmão. Obrigado por ter ligado e pela participação aqui, tá?
5: Tá.
2: Um abraço. Deus abençoe. Um abraço ao povo querido de Francisco Morato. Deus abençoe vocês. Olha só, eu quero também agradecer quem está participando pelo WhatsApp. Tem muita gente aqui participando. A Eliana Toledo está nos ouvindo. Deus abençoe ela, a sua família. Deixa eu ver quem mais aqui está participando. Vamos dar uma olhada aqui. A Marlene Marcondes também está nos acompanhando. O Paulo, lá em Curitiba, também está ouvindo a nossa programação. Diz que está afastado do Evangelho. Volta, Paulo. Volta para Jesus, Paulo. Jesus te ama muito. A Desuíta também está nos ouvindo. Deus abençoe. Rosimeire Queiroz, lá do estado do Espírito Santo. O Alcides, aqui do interior de São Paulo. Jorge Henrique, também lá do Espírito Santo. Vamos lá. Tem mais pessoas aí. A nossa irmã Kátia também está nos ouvindo. Deus abençoe ela. Ela é de São Vicente, acompanhando aí a programação. Deus abençoe. Temos mais um ouvinte. Logo após esse ouvinte, nós vamos ouvir um belíssimo louvor da gravadora MC Music. Nós vamos ouvir na voz da cantora Ângela Gonçalves o hino Grande Campeão. E vamos lá, tem mais alguém? Deixa eu dar uma olhada aqui. Vamos lá então, vamos ouvir quem vai falar. Alô? Oi?
6: Bom dia, aqui, ó.
2: Bom dia, paz, o senhor quem fala?
6: São Paulo.
2: Ô, irmão Marcos.
6: Vem aí?
2: Sim. Que posso lhe ajudar? Em que posso lhe ajudar?
6: Peço oração pra minha família, né? Tem 3 dias que tá passado ainda, entendeu?
2: Uhum.
6: E peço pra todos, né, que estão trabalhando na madrugada aí.
2: Amém. Você é caminhoneiro?
6: Trabalho na usina Costa.
2: Ah, trabalha na usina.
6: Isso, mas esse canadinho do Rodotrem.
2: Uhum, que maravilha. Tá nos ouvindo aí, então?
6: Estou aqui na região de Rio Preto.
2: São José do Rio Preto.
6: Isso.
2: Uhum. Tá bom então, Marcos.
6: Tá bom, te agradeço.
2: Eu que agradeço você ter ligado aqui, tá?
6: Tá bom.
2: Um grande abraço aí a você e todo mundo que tá contigo aí trabalhando, tá bom?
6: Tá bom, rapaz.
2: Paz, senhor. Fica com Deus. Ângela Gonçalves cantando Grande Campeão, gravadora MC Music.

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2: Glória a Deus. 2:58 aqui em São Paulo. Eu quero lembrar a todos os irmãos aí de Guarulhos. A nossa sede estadual em Guarulhos está na Avenida Monteiro Lobato, 347. Hoje, terça-feira, nós teremos 3 cultos. Primeiro culto às 9h, depois 15h e 19h. Hoje é a terça dos vencedores aí em Guarulhos e a campanha que prossegue é Meu Pedido para Deus. Às 9h, o nosso irmão é pastor João Ângelo. Vai estar pregando a palavra do Senhor e orando por todos. Às 15h, o diácono Yuri Mateus. E no horário das 19h, o presbítero Regis. Não perca a oportunidade de estar conosco aí em nossa sede estadual em Guarulhos, Igreja Pentecostal Deus de Amor. Avenida Monteiro Lobato, 347, no centro aí da grande e populosa Guarulhos, tá bom? Quarta-feira em Guarulhos, nós teremos ali a quarta do grande mover de Deus. Em 3 horários, nós estaremos ali com vocês, às 9, às 15 e também às 19h. E olha que Deus tem feito coisas lindas, viu? Temos visto ali Deus operar de uma maneira e de uma forma toda especial. Então, quarta do grande mover de Deus em Guarulhos, às 9h, 15h e também 19h. 3h aqui em São Paulo, 3h, 3h em ponto. Nós vamos identificar nossas emissoras. Na sequência, nós voltamos aí com a oração e o pastor Lourival de Almeida.
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5: 3h02.
6: 3h01.
7: 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Se você encontra-se triste, aflito ou desesperado, permita que Deus venha fazer morada em seu coração e verás o viver feliz de uma nova vida.
8: Na minha aflição, clamei ao Senhor. Gritei por socorro ao meu Deus. Do seu templo, Ele ouviu a minha voz. Meu grito chegou à sua presença, aos seus ouvidos. Salmos, capítulo 18, versículo 6.
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Muito bem, prezados ouvintes, nós vamos dar a sequência da nossa programação. Nós vamos orar a Deus nesse momento. Sou o pastor Lourivaldo Almeida, Pai do Senhor mais uma vez, vocês que têm nos acompanhado, vamos clamar pela presença do nosso Deus. Eu oro por você, você ora por mim. Lembre-se, alguém sempre está orando pela gente. Tão importante isso. Vamos falar com Deus nesse momento.

grande Deus, poderoso Pai, é mais um dia de bênçãos, mais um dia de vitórias. Esse é o dia que o Senhor nos deu. Sabemos, ó Deus, que as lutas também farão parte desse dia, mas agradecemos o Senhor pela oportunidade de simplesmente estarmos vivos. Obrigado, Senhor meu Deus, muito obrigado. Nós dirigimos ao Senhor a nossa oração, nosso clamor. E eu sei que não oro sozinho nesse momento, porque milhares, por que não dizer milhões de pessoas estão unidas conosco, ó Deus, nesse momento de clamor, nesse momento de gratidão, também de louvor, que nós dirigimos ao Senhor a nossa voz. Purifica-nos, ó Deus, dos nossos pecados, dos nossos maus pensamentos, das nossas iniquidades, todas as coisas que nós falamos, todas as coisas que nós pensamos e todas as coisas que nós fazemos, que não são agradáveis ao Senhor, que não sejam essas coisas, ó Deus, um impedimento para a resposta do Senhor às nossas petições. Senhor meu Deus, Senhor meu Pai, o Senhor é o nosso Deus. Sabemos, ó Deus, que embora sejamos nós homens, simplesmente homens, pessoas falhas, frágeis, pessoas desobedientes, rebeldes, o Senhor sempre tem feito e fará sempre, ó Deus, triunfar, acima de tudo, a misericórdia do Senhor. Meu Deus, são tantas pessoas nesse momento, com dificuldades diferentes, com gratidões também diferentes, pessoas com agradecimentos, ó Deus, por tantas coisas também que o Senhor tem feito. Eu não poderia falar, ó Deus, sobre todas. Eu não poderia nem saber a situação, as condições de cada uma dessas pessoas que estão na presença do Senhor orando comigo nesse momento, Senhor. Como eu disse, ó Pai, algumas pedindo ainda, algumas agradecendo, algumas glorificando. Mas posso dizer, ó Pai, que as pessoas que ao Senhor se dirigem neste momento estão se dirigindo ao Senhor com sinceridade de coração. Não creio, meu Pai, que nenhuma pessoa esteja falando por falar, orando por orar. Eu creio, meu Deus, que estão orando porque sentem, por essa centelha de fé que há nesses corações, sente a necessidade de clamar, de agradecer, de louvar. E eu louvo ao Senhor também. Louvado seja o nome do Senhor pela oportunidade, Senhor meu Pai. Exaltado seja o nome do Senhor por estarmos aqui, Senhor meu Deus. Quantos começaram esse dia, mas não terminaram? Quantos começaram esse dia, mas não terminarão esse dia? Quantos, Senhor meu Deus, já não tem nem voz mais nesse momento? Mas nós aqui estamos, meu Pai, pela sua misericórdia, pelo seu amor. Obrigado, meu Deus, muito obrigado. Que a mão do Senhor nunca deixe de estar sobre nós. Que o poder do Senhor nunca deixe de se manifestar sobre nós. Como disse, Senhor meu Pai, apesar da nossa rebeldia, apesar das nossas debilidades, nós cremos no Senhor. Nós cremos na força do seu poder. E com todas as nossas forças, meu Pai, nós temos dado o nosso melhor para servir o Senhor de todo o nosso coração, de toda a nossa vida. Meu Deus, nós temos cultos que já estão sendo realizados nesse momento, cultos que já terminaram, cultos que haverão de começar ainda. E nós temos servos e servas do Senhor que estão, Senhor meu Deus, preparados para fazer uma grande obra, preparados para levar a sua palavra, Senhor meu Deus, a tantos corações, a tantas vidas. E eu peço ao Senhor, usai esses servos, ó Pai, porque assim como temos os servos do Senhor, que estarão falando do seu amor, falando da sua graça, falando da sua misericórdia, nós temos pessoas que estarão ouvindo essas pessoas com um anseio no coração, com uma dificuldade na vida, com uma lágrima nos olhos. Teremos pessoas, ó Deus, com uma gratidão nos lábios e algumas com dores terríveis e atrozes. Estarão pedindo socorro. Algumas, ó Deus, com vida, agradecendo pela vida, mas algumas também ainda, atravessando o vale da sombra da morte. Senhor meu Deus,
Usa os teus servos, meu Pai, as tuas servas também, pessoas que estarão propagando a sua palavra, pessoas, ó Deus, que com sinceridade no coração estarão falando do seu amor, falando, Senhor, meu Pai, da sua misericórdia, da salvação que esse mundo pode encontrar na pessoa do nosso Senhor e Salvador Jesus Cristo. Usai grandemente, Senhor, meu Pai, usai. Usai poderosamente, meu Deus, essas pessoas, para que vidas venham ao conhecimento da sua verdade. Bem sabemos, ó Deus, infelizmente muitas pessoas não entenderam a maneira que o Senhor quer que o Evangelho seja propagado. Muitas pessoas não entenderam, meu Deus, o triunfar da graça, o exemplificar da sua graça, e que entendam, Senhor meu Pai, para que assim, ó Deus, a sua palavra com legitimidade possa alcançar corações, e esses corações entenderem, Senhor meu Pai, o que vem primeiro, o que o Senhor quer fazer, qual é, Senhor meu Pai, o motivo do seu manifestar. Pai de amor, nós precisamos do Senhor, purifica-nos, ó Deus, purifica-nos. Nós precisamos, ó Deus, também ter as nossas vidas abraçadas pelo seu amor. Enfrentamos dificuldades, enfrentamos batalhas, ó Deus. Às vezes nós sorrimos, às vezes nós choramos, como diz o hino e como diz a sua palavra. Às vezes para nós é tempo de sorrir. Às vezes para nós é tempo, Senhor, de saltar de alegria. Mas às vezes também, Senhor meu Deus, parece que tudo toma um formato, Senhor meu Pai, de tristeza, de dor. E o nosso coração sente, a nossa vida sente. E nós pedimos ao Senhor socorro. Nesse momento eu sei que tem gente sorrindo. Eu sei que tem gente saltando de alegria. Mas sei que tem gente também atravessando, Senhor, situação difícil, situação em que não há espaço para o sorriso, não há espaço para a alegria. O espaço foi totalmente tomado pela dor, pelo sofrimento, pela perseguição, pelos problemas que vieram, Senhor, e estão assaltando a alegria dessa vida, estão assaltando essa vida, trazendo momentos de dificuldades. Mas o Senhor pode me ouvir agora, meu Deus. O Senhor pode ouvir a nossa oração nesse momento. Aqueles que estão, ó Deus, vivendo esse momento de tristeza, de angústia, esse momento de depressão, esse momento em que nós sentimos que parecem que as nossas palavras não estão sendo ouvidas por ninguém, nem pelo Senhor. Então a gente sofre, meu Deus. A gente chora, Senhor meu Pai, porque nós somos assim. Então, meu Deus, nós clamamos pelo Senhor, nós colocamos diante de Ti as nossas dificuldades, o nosso sofrimento, e pedimos, vem nos ajudar, meu Deus, vem ajudar esse ouvinte que está pior do que nós, vem ajudar essa pessoa, meu Deus, que nesse momento não tem nada. Essa pessoa que está no vale do desespero, essa pessoa que está no poço da amargura, essa pessoa que se sente só, essa pessoa que sente, ó Deus, a dor da separação, essa pessoa que sente o cravar da flecha da morte. O Senhor pode, meu Deus, trazer consolo a essa vida. O Senhor pode trazer conforto. Mesmo sabendo, ó Deus, que a flecha está lá. Mesmo sabendo, Senhor meu Deus, que a dor está lá. Mesmo sabendo, ó Deus, que não haverá uma solução. Eu peço ao Senhor, conforta esse coração. Conforta essa vida, Senhor meu Deus, que já não aguenta mais sofrer tanto. Essa vida, Senhor meu Pai, cuja companheira dela são as lágrimas. São as noites, ó Deus, que parecem infinitas. As noites em que o sono não vem, mas também a hora não passa. A
As noites, Senhor meu Deus, em que o sofrimento parece atacar essa pessoa como se fosse um ataque, Senhor meu Pai, de vespas terríveis e furiosas a atacarem essa vida sem defesa. Essa vida, Senhor meu Pai, indefesa, essa vida, Senhor meu Pai, que parece que tudo que se resume a ela é a dor. Vem no socorro dessa pessoa, meu Deus, massacrada por essa doença. Essa pessoa, Senhor meu Deus, que ouve do seu médico que não haverá solução. Essa pessoa que vive, meu Deus, não contando mais os anos, mas contando os segundos. O Senhor é Deus grande e poderoso para atender o anseio dessa alma que chora, dessa vida que encontra, Senhor, alívio só nas lágrimas. Vem, Senhor meu Deus, com o seu poder agora. Eu peço ao Senhor, mesmo sabendo que não sou nada, meu Deus, mas peço humildemente ao Senhor que o Senhor atenda o desejo desse coração sofredor. Eu não posso dizer, ó Deus, todo o sofrimento dessas pessoas, porque eu não sei. Mas o Senhor sabe. O Senhor, na sua onisciência, conhece essa vida, meu Deus, que já é uma vida de lágrimas. Já é uma vida, meu Deus, que sabe, ou que pensa estar decretada, ou decretado já, tudo o que haverá de acontecer num tempo próximo e muito presente. O Senhor é poderoso para libertar essa vida dessa doença. O Senhor é poderoso para atropelar esse diagnóstico médico. O Senhor é poderoso para atropelar, meu Deus, essa sentença médica, vindo com o agir poderoso do Senhor e curando, meu Deus, essa enfermidade que para a medicina já não tem mais cura. O Senhor é poderoso, Senhor meu Deus, para quebrar essa sentença. O Senhor é poderoso para curar e fazer, meu Deus, com que, eu vou usar essa palavra, meu Pai, bestificados fiquem aqueles que já pronunciaram uma sentença conforme o entendimento daquilo que estudaram e daquilo que honestamente estão exercendo e falando. O Senhor é poderoso para curar agora no nome de Jesus Cristo. Em nome de Jesus Cristo. Meu Deus, põe a sua mão nessa vida, na vida dessa criança, na vida desse jovem, desse adolescente, na vida desse adulto, desse velhinho, dessa pessoa não tão velha, mas que carrega esse fardo tão difícil de carregar. Vem com as tuas mãos santas e poderosas, Senhor meu Deus. Vem com as tuas mãos santas e de milagres e de maravilhas. O Senhor é Deus poderoso para libertar essa enfermidade que foi produzida, Senhor meu Deus, através de tantos moveres satânicos, diabólicos, de feitiçarias, de magia negra. Ou às vezes não, Senhor, de forma que o Senhor é o Deus que opera em qualquer circunstância, de qualquer vida. Põe a sua mão agora, meu Deus. Se for preciso perdoar, lavar, purificar essa vida, o Senhor é Deus para fazer. Se for preciso, Senhor, meu Deus, fazer um sinal nessa vida, o Senhor é Deus para fazer. Senhor, eu creio no Senhor, em nome de Jesus, e quero glorificá-lo nessa oração. Te glorifico, Senhor. Glórias ao nome do Senhor. Exaltado seja o nome do Senhor. Eu te exalto, meu Pai. Eu te glorifico, Senhor meu Deus, porque sei que o Senhor está ouvindo o meu clamor. O Senhor está atendendo a minha oração. O Senhor está ouvindo o clamor desse povo que ora comigo nesse momento. O sofrimento do povo é grande, meu Deus. O sofrimento do povo é grande, Senhor. Mas eu sei que o mover do Senhor também é grande. Eu sei que triunfa acima de tudo a sua misericórdia. Visita os hospitalizados, meu Pai, visita.
os desempregados, os desigrejados, aqueles que estão, Senhor meu Deus, nos presídios, sofrendo fortes ameaças. Visita, Senhor meu Deus, essa pessoa que faz parte dessa gangue, dessa facção, e já não quer mais continuar temendo pela própria vida. Que o Senhor dê a essa pessoa o escape. Que o Senhor dê a essa pessoa a abertura, Senhor meu Deus, para que ela possa sair dessa vida que está vivendo e se render a Ti e viver uma vida digna. Senhor meu Deus, Senhor meu Pai, abre essa porta agora para que essa pessoa possa sair dessa vida, Senhor, de violência. Que essa pessoa possa abandonar essa vida de drogas, essa vida de tráfico de drogas. Senhor, essas pessoas sabem que a vida é curta quando estão nessa vida. Dê, Senhor meu Deus, a salvação, a libertação, e abra uma porta para que essa pessoa deixe essa vida e viva muito mais. Meu Deus, o Senhor é o socorro. O Senhor é o socorro presente. O Senhor é o Deus que ama, Senhor, tanto as pessoas que fazem parte das autoridades, que lutam e também sofrem perigos. Autoridades, ó Deus, que julgam. Autoridades, Senhor meu Deus, que trabalham para que haja ordem. Também autoridades policiais. Também, Senhor meu Deus, são vidas que estão à mercê da morte, Senhor. Que o Senhor dê também o livramento para os policiais. Também, Senhor meu Deus, para aqueles que estão do outro lado, que tenham também o livramento, porque também tem uma alma. Que o Senhor dê uma providência, Senhor meu Pai, na sua imensa sabedoria, a essas vidas, para que possam viver, para que possam ter uma vida protegida, uma vida digna. Senhor meu Deus, Senhor meu Pai, visita agora essa pessoa, Senhor meu Pai, que está cancerosa, essa pessoa que está na ânsia da morte, essa pessoa, Senhor, que está desenganada, com os dias contados, com os dias, Senhor meu Deus, decretados pela medicina, essa pessoa que o câncer já alcançou toda a parte do corpo. O Senhor é poderoso para curá-la, meu Pai. Onde a medicina já não tem mais poder, já não tem mais ação, o Senhor é poderoso para agir. Eu glorifico o nome do Senhor pelo agir do Senhor nessa vida. Haja grandemente, Senhor, o nome do Senhor será glorificado. O nome do Senhor será exaltado. Nós vamos saber que foi o Senhor quem agiu. Por causa, ó Deus, da sentença médica, nós vamos saber que foi o Senhor quem fez o milagre. Os testemunhos virão, o nome do Senhor será glorificado. Cura agora, meu Deus, cura. Eu sei, Senhor, meu Pai, que eu devo estar pedindo muito mais para que o Senhor venha salvar, é verdade. E eu peço, Senhor, que o Senhor venha salvar. Que o Senhor entre nessa vida perdida, Senhor, e que o Senhor transforme essa vida. Eu peço ao Senhor, salva, meu Deus, salva essa alma, que dá pelo menos um espacinho para o Senhor agir, para o Senhor entrar. Salva, Senhor, meu Deus. Eu sei que isso haverá de glorificar o nome do Senhor. Salva, Senhor, salva. O Senhor é poderoso para tirar essa pessoa que está, ó Deus, na situação a mais terrível possível, envolvido em todo tipo de pecado, em todo tipo de erro. Se nesse coração há arrependimento, eu sei que o Senhor pode salvar. Eu sei que o Senhor pode entrar nessa casa destruída, Senhor, pelas separações, por essa verdadeira guerra, é filho contra pai, pai contra filho, marido contra mulher, e todo tipo de guerra, Senhor, acontecendo nessa família. O Senhor pode restaurar, o Senhor pode salvar, o Senhor pode fazer brilhar a luz da salvação do nosso Senhor Jesus Cristo nessa casa, nessa família. Mas eu sei também, ó Pai, que muitas pessoas sofrem tanto o sofrimento, Senhor meu Deus, de uma enfermidade que não há solução para a medicina. Senhor, são inflamações, são infecções, ou às vezes coisas que parecem até mais simples, mas têm matado. Pessoas, Senhor, infectadas com a febre amarela. Pessoas desesperadas, Senhor, não só por causa do câncer, mas também por causa da AIDS. Pessoas que estão sofrendo porque tiveram um derrame, um AVC. Pessoas que tiveram, Senhor, meu Pai,
um problema coronário, entupiu aquela veia. Pessoas, ó Deus, que sabem que tem uma situação cardiopata, são, Senhor meu Deus, cardiopatas. Pessoas que sabem, ó Pai, que se o Senhor não agir, elas podem vir a falecer a qualquer momento. Eu vejo, meu Deus, essa família em volta dessa criancinha desidratada. Essa criancinha, Senhor meu Deus, que infelizmente está sofrendo uma enfermidade intestinal. E essa enfermidade já chegou a um ponto que essa criança não terá mais retorno, a não ser que o Senhor haja, porque ela já não come. Ela só, Senhor meu Deus, solta o que comeu e ainda vomita. O Senhor é poderoso, Senhor, para curar essa criancinha que já está pele e osso. Essa pele já está, Senhor meu Deus, pegada a esse ossinho. E a mãe, o pai, a família estão aí clamando, pedindo misericórdia. Senhor, o Senhor é Deus poderoso para aliviar esse sofrimento, dando, Senhor meu Deus, a cura a essa criancinha. Glorificado seja o nome do Senhor por essa cura. Glorificado seja o nome do Senhor por esse milagre. Meu Deus, meu Pai, pessoas que sofrem, ó Deus, de reumatismo, seja lá qual for o tipo de reumatismo, o Senhor pode curar agora, meu Deus. Pessoas que estão, ó Deus, com órgãos vitais comprometidos, pessoas com enfermidades pulmonares, pessoas com enfermidades hepáticas, pessoas com enfermidades renais, uterinas, pessoas, ó Deus, comprometidas completamente no seu intestino, meu Deus, esse esôfago canceroso, esse cérebro, ó Deus, que já não responde, esses ossos comprometidos, esse câncer no sangue. Senhor, meu Deus, Senhor, meu Pai, atenda o meu clamor, Senhor. Não quer dizer, ó Deus, que sou eu melhor do que outras pessoas, não. Simplesmente quer dizer que eu clamo pela sua misericórdia, que eu oro com fé, eu peço, meu Deus, ao Senhor, em nome de Jesus, venha tomar essa vida, Senhor, e fazer acontecer o milagre. Senhor, eu oro em favor das pessoas que estão afastadas dos teus caminhos, pessoas que foram um dia embora da sua presença, e agora, meu Deus, o que restou para elas é essa fome, é esse frio, pessoas completamente, meu Deus, afastadas dos teus caminhos, sendo açoitadas por forças malignas do inferno. Eu sei, ó Deus, que o inimigo não quer fazer simplesmente prisioneiros, ele quer fazer vítimas. E antes, ó Deus, que essas pessoas sejam vitimadas pelo maligno, tem uma centelhazinha nesse coração. Essa pessoa tem tentado voltar para a presença do Senhor. Ajuda a fé dessa pessoa, meu Deus, trazendo-a de volta. O que ela está se esforçando, que o Senhor venha, meu Deus, proporcionar esse momento de reencontro. Traga de volta para os retos e santos caminhos do Senhor essa pessoa desviada. Essa pessoa, Deus, que ouviu o maligno. Essa pessoa que ouviu

que o Senhor está atendendo o meu clamor, a minha oração, bem como a oração dessa pessoa que está orando comigo agora. Senhor da glória, quanta gente vivendo tão distante do país, o seu país de origem, o seu país onde nasceu, pedindo, Senhor, meu Deus, ao Senhor que o Senhor abra uma porta para que possam, Senhor, serem bem-sucedidos onde estão, onde foram buscar uma vida melhor. Senhor, abra portas para o estrangeiro, tenha misericórdia do peregrino, do migrante, do imigrante. Senhor, quantas pessoas estão se refugiando em outros países, incluindo o nosso país, Senhor, o Brasil, em busca apenas e tão somente de alimento, porque onde estão nos seus países de origem, não tem nem comida para colocar na mesa. Senhor, que nós possamos, ó Pai, fazer justiça e dar ao estrangeiro o pão do estrangeiro. Que nós possamos, meu Deus, acolher aqueles que precisam de roupas, de alimentos e também da sua palavra. E que o Senhor possa providenciar, meu Deus, um trabalho, uma situação em que possam, ó Pai, ter uma vida digna. Meu Deus, usa os seus pastores, Senhor. Usa, Senhor, todos esses que já estão envolvidos nas programações ora anunciadas. Que a palavra do Senhor possa alcançar vidas. Usa os teus servos e servas. Traga a juventude para a sua presença com poder e com autoridade, meu Deus. Traga a juventude, Senhor, meu Pai, para que possa realizar a sua obra, para que possa se integrar aos movimentos evangelísticos e que almas venham ao conhecimento da sua verdade. Clamo, Senhor, a Ti com fé, com toda a fé do meu coração, sabendo que estou sendo ouvido pelo Senhor nesse momento. Em nome de Jesus Cristo, Senhor, tudo que eu falei, tudo que eu não falei, tudo que outras pessoas falarem em oração, aquilo que está no nosso coração, que o Senhor atenda, meu Deus, em nome de Jesus. Amém, Senhor. Amém, Senhor Jesus.

0: Eu sou o pastor Lourival de Almeida, Deus abençoe vocês, somos da Igreja Deus e Amor, até a próxima oportunidade, fiquem com Deus, em nome de Jesus Cristo.
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3: Rogo-vos, pois, irmãos, pela compaixão de Deus, que apresenteis os vossos corpos em sacrifício vivo, santo e agradável a Deus, que é o vosso culto racional. Romanos 12:1.

0: Por natureza, o homem é esquecido. Esquece dos fatos, datas, pessoas e compromissos. Por outro lado, a tendência humana é para não esquecer certos fatos que ocorrem na vida. Principalmente quando se trata de perdoar ou pedir perdão. Vemos e ouvimos muitas pessoas afirmarem: eu perdoo, mas não esqueço. Perdoo, mas não quero mais amizade com ele ou com ela. Isto não é perdão. O perdão que a Bíblia ensina é cheio de amor, misericórdia. E normalmente, se perdoando, se esquece, se sepulta no passado. Isso é possível se a pessoa experimentar o perdão divino, tornando-se revestida do grande amor de Deus. Deus é onisciente, é onipresente, é onipotente, mas, sem dúvida alguma, Ele esquece dos nossos pecados. Pois eu mesmo, o Senhor de Israel, apago as tuas transgressões por amor de mim, e dos teus pecados eu não me lembro mais. O Senhor Deus lança os teus pecados perdoados para trás de suas costas e joga nas profundezas dos mares. Caro amigo ouvinte, o sangue de Jesus Cristo nos purifica de todo pecado. Através do seu sangue, que temos a comunhão uns com os outros. E o sangue do Cordeiro de Deus, o Filho de Deus, nos purifica de todo pecado. Isso se conhecermos a Jesus Cristo e sabermos que Ele é o Senhor. Mantemos a comunhão uns com os outros. E o sangue do Cordeiro nos purifica, nos lava e nos limpa de toda iniquidade. Amigo ouvinte, pare, pense, confesse os seus pecados. E a partir de hoje, você será uma nova pessoa em Cristo Jesus, o Filho de Deus. Aprenda a perdoar e serás perdoado. Pois quem conhece a Deus, sabe perdoar. 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
4: Olá, Olá, ouvintes do programa Voz da Libertação, a paz do Senhor Jesus. Eu sou o seu irmão Levi Muniz. Quero falar um pouquinho sobre crises. Quem é que já não passou por uma crise na sua vida? Talvez você está me ouvindo e você está passando por uma crise muito difícil na sua vida. E eu quero dizer para você que os grandes heróis da Bíblia, os homens de Deus da Bíblia, também passaram por momentos muito difíceis. Olha o que diz a Bíblia nos Salmos de número 6. Salmo 6 é um cântico de Davi, um salmo de Davi. Davi diz assim: Senhor, não me repreendas na tua ira, nem me castigues no teu furor. Tem compaixão de mim, Senhor, porque sou fraco. Sara-me, porque os meus ossos estão perturbados. A minha alma está muito perturbada. Até quando, Senhor? Volta-te, Senhor, livra a minha alma, salva-me pela tua misericórdia. Pois na morte não há lembranças de ti, no inferno quem te louvará? Versículo 6, ele diz: Estou cansado do meu gemido, toda noite faço nadar em lágrimas a minha cama, inundando com elas o meu leito. Os meus olhos estão consumidos pela mágoa e se enfraquecem por causa dos meus inimigos. Eu estava lendo esse texto e eu pensei em alguém que passa por um momento muito difícil. Já passou por um momento muito difícil, um momento de dor e de sofrimento. Quando eu leio este texto, percebo que os homens de Deus do passado eram pessoas comuns, com problemas como os nossos. Quando você lê a palavra de Deus, você percebe que estes homens, no caso aqui Davi, ele era um homem comum, embora fosse o rei de Israel, ele tinha problemas terríveis e muitas vezes ele passava pelo medo e pela insegurança e pela tristeza. Os três primeiros versos que nós acabamos de ler, nós podemos imaginar um salmista lidando com uma derrota espiritual. Ele diz que a sua dor íntima e o temor do castigo divino eram iminentes. A crise é tão profunda que no versículo 5 ele dá a entender que ele acha que não pode haver tempo para restauração. Ele diz: na morte não há lembranças de ti, no inferno quem te louvará? O salmista, ele estava achando que era o fim dele. Davi não parece ser alguém que sorri mesmo quando não há motivos para isto. Deixa eu dizer uma coisa. O cristão não pode fazer de conta que é uma criatura inatingível pelo mal ou pela dor. Até porque isto pode levar aqueles que vivem sem Deus a se sentirem inferiorizados. Por vezes, uma crise existencial ou a percepção de suas limitações e fraquezas pode fazer com que os filhos de Deus assumam sua verdadeira humanidade e com isso cresçam em direção à maturidade. A crise que você está passando, quem sabe você está aí com um problema dentro do seu lar, dentro da sua família, uma enfermidade. Eu quero te dizer que tudo isto que está acontecendo é para que você possa se aproximar mais de Deus. Uma outra questão que o Salmo de número 6 aborda tem a ver com os outros. A dor moral expressa no versículo 8 é vivida por todos os mortais, a fim de que a maldade atinja a humanidade em geral. Ou seja, afinal, a maldade atinge a humanidade em geral. Só o cristão vivencia a gloriosa experiência de perceber que o Senhor perdoa a quem o busca e o limpa dos seus pecados. O cristão, ele vivencia a experiência de perceber que o Senhor perdoa a quem o busca e o limpa de tudo aquilo que o afasta de Deus. Deus, ele quer te limpar de tudo que te afasta de Deus. Veja o curso do Salmo. Seu autor começa lidando com a derrota, confessa sua crise, revela seu quebrantamento, diagnostica o problema, busca ao Senhor em oração e por fim celebra a vitória. Se você quer ter vitória, comece lidando com a derrota. Olhe para a sua derrota, confesse a sua crise, revele o seu quebrantamento e busque ao Senhor, a fim de que Ele lhe dê a vitória. Se você tem a graça do Senhor ao seu dispor, todas as vezes que você recorrer a ela, você sairá vitorioso, e isto é um grande privilégio. Você está passando por uma crise? Você está passando por um momento muito difícil na sua vida? Busque a Deus, pois Ele é a melhor saída. Pois em Cristo você vai ter vitória. Busque a Deus, pois em Cristo você vai ter a solução. Busque a Deus, pois em Jesus você vai ter a vitória na sua crise. Que Deus abençoe você e que você possa entender que esta crise é para que você se aproxime mais do Senhor. E lembre-se que ela vai passar e lá na frente você vai cantar o hino da vitória. Que Deus abençoe você em nome de Jesus.
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0: O seu nome, irmã?
1: Luciene.
0: Conta para nós qual foi a benção que a irmã recebeu.
1: Eu estive internada no Antônio Giga, ali em Osasco, com problema sério no estômago e no intestino, que deu uma obstrução. E lá eles fizeram vários exames e descobriram que eu estava com câncer no ovário esquerdo. E aí eles mandaram eu ir com urgência, porque o meu ovário esquerdo já estava todo danificado. E deram os exames. Eu fiz, dentro de 2 dias, eu fiz 4 ultrassom para eles constatar realmente se era o câncer ou não. E ali eu vim para casa, mas eu vim crendo, confiando, não entrei em desespero, né? E começava a orar. E com as campanhas que os irmãos fazem no rádio, eu estou sempre acompanhando as orações, né? Durante o dia. Aí eu coloco sempre as garrafas de água, que cada um tem a sua fé. E coloco e faço oração com os irmãos. E ali, quando eu começava a orar, eu bebia aquela água e começava a pedir ao Senhor, que eu tinha certeza que Ele ia me dar cura, Ele ia me curar desse câncer. Aí eu fui chamada de urgência para o encaixe lá no AMA, no postinho lá no Jaguaré. A médica mais uma vez constatou, passou 2 exames de sangue e mais outro ultrassom detalhada para me fazer. E ali eu fui. Quando eu cheguei lá, o médico fez, pediu os exames velhos, comparou com o exame novo e falou: olha, você só tem 3 cistos bem pequenininho, agrupado no seu ovário, que com tratamento some e você não está com câncer. Realmente, o primeiro exame está aqui constatando que você está com câncer, mas eu estou vendo aqui que você não tem câncer e eu recebi a minha cura em nome de Jesus Cristo.
0: Glória a Deus, glória a Jesus. Vamos aqui aos pequenos detalhes desta cura. Ela deveria fazer vários exames para tentar curar esse câncer nos seus ovários, que estava lá no seu útero. Aí, passando os dias, ela voltou e foi no posto médico, não é isso?
1: Que eles colocaram a urgência, foi tão urgente que eles me jogaram no encaixe. E a médica, mais uma vez, confirmou que eu estava com câncer no ovário e estava muito danificado.
0: Primeiro, você fez quantos exames?
1: Eu fiz 4 transvaginal, fiz a ultrassom, 3 ultrassom do abdômen que eles fizeram, fez tomografia, fez tudo. É, foi mais de uns 9 exames que eu fiz.
0: 9 exames. Nos 9 exames apareceu que era câncer?
1: Apareceu que era câncer. E dava o câncer no ovário. E os médicos ficaram muito preocupados.
0: Veja, irmãos, que coisa terrível é o câncer. Mas ela confiou em Deus. Através do programa de rádio, ela orando junto conosco, ela colocava... Quem já ouviu o nosso pedido para vocês colocar o copo d'água em cima do rádio? Quem já ouviu? E ela colocava garrafas. Não era uma, mas várias garrafas. E com a fé em Jesus Cristo, ela ia tomando aquela água. Acabava a oração, ela tomava aquela água. O que aconteceu? Ela voltou no médico. E o médico comparou os 2 exames, o antigo e o novo. No antigo constava câncer, no novo só tinha um pequeno, 3 pequenos cistos.
1: Bem pequenininho.
0: Que fazendo tratamento ia sumir o cisto.
1: Ele falou, pode ir, que você vai fazer o tratamento, ele vai desaparecer. Porque seu ovário está limpo, seu útero, e você não tem mais câncer nenhum.
0: E ele perguntou o que você tinha feito?
1: Perguntou assim, olha, o que aconteceu? Eu falei assim, eu sirvo um Deus vivo, doutor, creio nele e fiz muita oração e tomei também águas ungidas. Aí ele ficou assim, falou, você já está curada já. Eu fiz também as 3 horas de oração que o pastor Edson falou, olha, vocês não podem estar lá na sede, mas acompanha. Só que quando o senhor já anunciava, eu sonhei com eu e minha irmã de joelhos na sala da minha casa orando e fazendo essa campanha das 3 horas de oração. E às vezes eu acordava que eu não conseguia nem ficar de pé. Tinha dia que eu estava boa, tinha dia que eu estava ruim. Minha mãe veio de lá da Bahia para ficar aqui comigo. E eu não aguentava nem levantar da cama, nem comer. Aí eu falava, mas mesmo assim eu vou para oração. Aí eu dobrava meu joelho no altar, ficava lá as 3 horas de oração. Mas minhas irmãs, meus filhos, e clamando as 3 horas de oração dos domingos. E aí eu recebi recebi a minha cura. No último dia, no último domingo, eu falei, eu vou contar a benção, porque o nome do Senhor tem que ser glorificado. E aí eu recebi a minha cura. No último dia, no último domingo, eu falei, eu vou contar a benção, porque o nome do Senhor tem que ser glorificado.
0: As pessoas que estão nos ouvindo em casa, que talvez estão sofrendo câncer, sofrendo de outras enfermidades, estão dizendo, agora eu vou para a igreja, eu vou orar, porque Deus tem poder para curar, né, igreja?
1: Amém. Glória a Deus.
0: Deus abençoe a tua fé em nome de Jesus. Atenção, atenção, povo de Deus. Atenção, atenção, estado de Pernambuco. Atenção, atenção, cidade de Petrolina. Dia 16 de outubro, a partir das 18 horas, estaremos realizando uma grande concentração, aonde eu tenho certeza que Deus, nosso Pai, estará com as suas mãos estendidas, operando sinais, maravilhas e prodígios. Você que mora nas cidades vizinhas, você pode participar desta grande concentração. Meu amado irmão, o que você quer receber de Deus? O que você está precisando receber de Jesus? É por isso que estamos te convidando. Chegai-vos a Deus e Deus chegará a vós. Neste dia, eu tenho certeza que no dia 16 de outubro, a partir das 18 horas, estaremos com as mãos levantadas aos céus, clamando, pedindo a grande misericórdia de Deus. Amado irmão, amada irmã, agora você vai anotar o endereço, o local desta grande concentração. Avenida da Integração, Jardim Maravilha, Escola Clementino Coelho, aonde será realizado esse grande culto, esta grande concentração, aonde eu tenho certeza que nós vamos ficar maravilhados. As maravilhas, os milagres, as libertações que Deus vai realizar neste local, nesse dia. Você não pode perder. Chegando ali, pode confiar que a bênção de Deus já está preparada para a sua vida. Estaremos te aguardando, te esperando, e as bênçãos de Deus será de uma maneira muito gloriosa. Até lá, se Deus quiser.
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6: 4 horas e 2 minutos.
7: O que você faria se tivesse mais uma oportunidade?
8: Eu sou José Elton de Atibaia. Quero contar o meu testemunho. Eu era do mundão, bebia muito, usava droga e brigava com a mulher direto. Eu sabia que era o problema, era as drogas e a bebida.

0: corrida, né? Mas não conseguia largar. Através do rádio eu encontrei Jesus, né? Pedi muito para Jesus. Jesus já me libertou das drogas, me libertou do vício da bebida também. E Jesus é tudo na nossa vida. Tudo que a gente for fazer, se não tiver a mão de Deus, a gente não faz nada, viu? Qualquer coisa que você pedir de coração, pede para Jesus. Pede para Jesus, que Jesus vai operar um milagre na sua vida.
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2: Quatro horas e cinco minutos em São Paulo. Você está conosco na Rádio Deus e Amor. Eu sou o seu irmão Fábio Lúcio e nós estamos diretamente aqui da Central de Produção Internacional Estúdio C para o Brasil e o mundo. Nós vamos agora às informações, o bloco de notícias. Não sai daí, daqui a pouquinho eu volto e olha, muita coisa boa para você ainda dentro desta programação.
1: E chegou o momento de informação aqui na Rádio Deus é Amor. Excesso de telas. O consumo exagerado de notícias ruins gera ansiedade crônica. Ficar conectado o dia todo recebendo alertas pode ser prejudicial para a mente. O fenômeno de consumir apenas notícias negativas tem nome e afeta o humor. Essa exposição contínua cria uma sensação de perigo iminente e constante. O cérebro permanece em estado de alerta, elevando o nível de estresse. Muitas pessoas relatam sentir taquicardia e medo logo após usar as redes sociais. A mente não consegue processar tanta informação trágica ao mesmo tempo. É fundamental filtrar o que entra pelos olhos e ouvidos diariamente. Escolher horários específicos para se informar ajuda a reduzir a angústia. O hábito de checar o celular assim que acorda já inicia o dia com tensão. Substituir a tela por uma leitura edificante ou oração muda a perspectiva. Desativar as notificações de aplicativos de notícias traz mais paz mental. O controle sobre o conteúdo consumido é uma forma de higiene mental. Especialistas recomendam o jejum digital em alguns momentos do dia. Focar na realidade imediata e nas pessoas ao redor diminui a ansiedade. Proteger a mente de informações tóxicas é vital para o equilíbrio emocional. Saber o que acontece é importante, mas a sua paz vale muito mais. O poder do não. Estabelecer limites claros é essencial para evitar a exaustão. Muitas pessoas sofrem caladas por não conseguirem
3: negar pedidos alheios. O medo de desagradar ou de ser rejeitado leva a aceitar tudo. Isso gera uma sobrecarga de tarefas que não são da sua responsabilidade. Aprender a dizer não é um ato de respeito consigo mesmo e com sua saúde. Quem diz sim para tudo, acaba dizendo não para o seu próprio descanso. O acúmulo de compromissos gera ressentimento e cansaço mental extremo. É preciso entender que impor limites não é ser egoísta ou rude. As relações saudáveis sobrevivem e se fortalecem com a sinceridade. Portanto, antes de aceitar um favor, avalie se você realmente tem tempo e energia. Não é preciso dar muitas explicações. Uma resposta educada já basta. Valorizar o seu tempo ensina as outras pessoas a valorizarem também. O equilíbrio emocional depende da capacidade de gerenciar a própria agenda. Comece praticando com pequenas recusas no dia a dia, justamente para ganhar confiança. A sensação de liberdade, ao não se sobrecarregar, é imediata e curativa. Proteger a sua energia mental garante que você possa ajudar com qualidade. Dizer não para o excesso é dizer sim para a sua saúde mental.
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2: Você já tem registrado aí no seu celular o WhatsApp aqui da Rádio Deus e Amor, do Estúdio C? Se você ainda não o tem, anote-o agora. DDD 11 98292 3392. Eu irei repetir. DDD 11 98292 3392. E você pode mandar a sua mensagem agora para nós. Sim, mande o seu bom dia, fala para mim o seu nome, a cidade, o estado que você mora aqui no nosso imenso Brasil, e vai ficar registrado aqui já o seu contato dentro aqui da nossa programação. Nós temos o aplicativo Igreja Deus e Amor, que está disponível aí para os sistemas Android e iOS. Você pode ir lá na sua loja digital e baixá-lo gratuitamente e estar ligado, conectado conosco aqui na Rádio Deus e Amor, 24 horas. 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Você pode se inscrever agora em ambos, e olha, muita coisa boa, principalmente aí a palavra de Deus, orações e tudo aquilo que vai fazer com que a tua alma seja edificada mediante aí o poder de Deus, tá bom?
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8: A paz do Senhor Jesus para os amados irmãos da Igreja Pentecostal Deus e Amor. Aqui quem vos fala é o evangelista Elias Ramos Batista, de Vitória do Espírito Santo, Vila Velha. Eu amo esse programa, estou muito satisfeito. A rádio é 24 horas por dia, é proibido desligar o rádio. Glória a Deus, amo vocês. Sou da Assembleia de Deus, mas todo dia às 18 horas estou prostrado juntamente com o pastor, na oração.
9: A paz do Senhor a todos, aqui é a irmã Antônia de Guararema, é 24 horas ligado na Rádio Deus e Amor, na voz da libertação.
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7: Meu nome é Clarice Terrone.
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2: 4:13 na capital dos Bandeirantes. Que bom ter você aqui conosco. Olha só, nós estamos neste momento aqui no centro de São Paulo, 18 graus agora, o céu está predominantemente nublado. A máxima hoje será de 27 graus, tempestade, previsão dessas condições, quarta-feira, 14 de outubro. Então, para hoje, segundo aqui o site da Clima Tempo aqui em São Paulo, não tem chuva não, mas amanhã já está marcando, não é? Então é isso. E olha só, nós estamos vendo aqui muitas pessoas que estão participando da programação através do nosso WhatsApp aqui da Central de Produção Internacional. O Ozel, lá do Paraná, eu estou vendo aqui, é o DDD 42, região ali de Ponta Grossa e também dos Campos Gerais lá no Paraná. Um abraço, viu? Obrigado. Ivan César está nos ouvindo também, ele pede para que oremos por ele, pela sua vida conjugal, enfim, Deus o abençoe, vai mandando essa mensagem para cá, a sua participação é muito importante aqui dentro da nossa programação, e é muito bom saber que você está aí do outro lado nos ouvindo. E olha só, meu abraço aí a todos que estão acompanhando a madrugada do Socorro de Deus, principalmente os padeiros que já estão nas padarias, lá no Paraná a gente fala panificadora. Os nossos queridos que estão aí nas panificadoras, nas padarias, confeiteiros, as queridas auxiliares do lar, Deus abençoe as faxineiras, enfim, os policiais, policial civil, militar, polícia rodoviária, federal, estadual, motoristas de ônibus, caminhões, é isso, você que está aí no aplicativo ou taxista. Enfim, um abraço aos pedreiros, construtores, mestres de obras, serventes de pedreiros, enfim, professores, os queridos professores, um abraço, dia 15 está chegando, hein, colegas? Dia 15 está chegando, hein? Deus abençoe a todos os nossos professores, os nossos mestres, e olha, lá no Japão, o imperador do Japão, para a única pessoa, ou para a única profissão que ele baixa a guarda e ele, reverencia, baixa a cabeça para os mestres, para os professores. Que profissão é essa, não é? Um abraço a todos os trabalhadores. Enfim, se for ficar falando aqui todas as profissões, meu Deus do céu, a gente não, Enfim, um abraço para todos vocês. E olha, nós vamos agora liberar para você aí, através aqui do WhatsApp, o pediu tocou. Então você vai escrever para mim o seu nome, a cidade que você mora, o estado aqui no Brasil e o hino que você quer ouvir. Seja com a Débora Miranda, seja com a Caterine Magalhães, seja com o Ivan Luiz, enfim, todos os cantores da gravadora MC Music, Ângela Gonçalves, Cristina Santana, Priscila Santana, enfim, manda para cá agora, para cá agora. A primeira mensagem que chegar agora aqui no WhatsApp aqui da Rádio Deus e Amor, o primeiro pedido de louvor, nós vamos tocar. É o pediu e tocou. Você pede e nós aqui soltamos o louvor, tá bom? DDD 11 98292 3392.
11: O nome da senhora?
12: Meu nome é Lúcia.
11: Por que choras?
12: Olha, é a segunda vez que eu venho aqui, né? E apareceu um caroço no meu seio, aí eu fiz ultrassom e uma mamografia. Deu BI-RADS 4, indícios de câncer, mas o médico falou, é câncer, mas vamos fazer a biópsia. Eu marquei para terça-feira que vem. E aí eu ouvi a rádio, vi um testemunho de uma mulher que estava com caroço e que desapareceu. Aí eu falei, ai meu Deus, eu vou lá nessa igreja. Orei pela rádio e estava sentindo muita dor. Estava tomando muito anti-inflamatório, mas não estava resolvendo. Aí você falou, coloca uma água que Deus vai... Isso. Aí eu coloquei a água e lavei, assim, o caroço. E a dor sumiu. Desde quarta eu não sinto mais essa dor. Desde quarta-feira.
11: Milagre! Milagre! Milagre! Milagre! Milagre de Jesus! Irmãos, Para nós que somos humanos, a enfermidade do câncer é terrível, irmãos. Quem sabe disso, levanta a mão. Quanto é terrível. Tem pessoas que quando descobrem o câncer já está avançado, aí o médico diz, olha, agora não tem mais jeito. Mas ela confiou. É a segunda vez que a senhora está vindo aqui?
12: Segunda vez. Eu não sou crente, assim, sabe? Mas aí eu ouvi pela rádio o testemunho. Eu não dormi à noite só chorando. Por quê? Porque uma tia minha morreu de câncer no seio. E a minha irmã também morreu de câncer. Aí eu falei, ai, meu Deus, então eu também vou nessa. Sabe, eu não dormia, só chorava e sentindo essa dor terrível. E assim, sumiu a dor depois que eu lavei com água. Eu fiquei impressionada com isso. A dor desapareceu.
11: Tá feliz com essa vitória?
12: Demais.
11: Dá glória a Deus, igreja! Glória, glória, glória, glória! Deus abençoe.
13: 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Música.

0: Glória a Deus, 4 horas e 20 minutos, não perca a hora, 4 e 20 aqui em São Paulo. E olha, o nosso querido irmão Genivaldo de Pirajá, lá em Salvador, Bahia, ele está participando e o louvor que ele pede aqui é Cristãos, na voz da cantora Débora Miranda, e o álbum traz o mesmo título, Cristãos. Vamos ouvir.
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0: de deixar. Ei, é tempo, não é tempo de dobrar tua rede, não é tempo de abandonar, não é tempo. Quem acredita, levanta a mão, abre a boca e dá glória pra ele.
1: Vem cá, Senhor. Tudo que foi enviado para acabar com a saúde dela, olha aí, ó. Você está vendo o que, que o diabo faz na vida da pessoa? Você está vendo o que, que o diabo faz na vida da pessoa? Você está entendendo o que, que o diabo faz na vida? Olha aí o desespero do diabo aí, ó. Olha o desespero de Satanás aí, ó. Ó, ó. Olha aí, ó. Olha o demônio da loucura aí, ó. Olha o demônio da loucura aí, diga, queima ele. Tem mais demônio escondido aí. Fecha os olhos, jovem. O diabo sentenciou a tua morte, mas Jesus sentenciou vida para você agora. Não adianta resistir. Se estremece, cai por terra, legião. Olha aí, ó. Segura aí, obreiro. Segura aí, obreiro. Segura, obreiro. Põe a mão na sua cabeça que você vai ver o que Jesus vai fazer na sua vida agora. Eu quero orar por 93 pessoas aqui. Olha aí, ó. Ó, que legião. Segura, vem vindo uma legião aí, ó. Olha aí que coisa terrível. Olha aí, segura aí, ó. Olha aí, ó. Satanás, é você, né, miserável? Demônio que entra no sono dele, não adianta. Olha aí, ó. Demônio da insônia, outro passando mal ali, ó.
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3: 4 horas e 30 minutos aqui na capital paulista. Eu quero agradecer aí ao Tony, ele é da Assembleia de Deus. Ele diz que está indo para o trabalho e está ouvindo a rádio Deus de Amor via aplicativo, o aplicativo Deus de Amor. E ele pede aqui para ouvir o Jardim de Oração com a Débora Miranda. Daqui a pouquinho nós vamos ouvir, viu? Antes, agora, nós temos aqui a presença, sim, a presença, a oportunidade de ouvir aqui nossa cantora, nossa querida amiga e irmã em Cristo, Débora Miranda, que ela está conosco aí participando da programação no quadro Projeto Eu e Mais Um. O tema de hoje que ela aborda é oração. Tema, clamor por portas... Não, opa, vamos lá. Vamos lá. O Projeto Eu e Mais Um, não é? Com a Débora Miranda. Não tem o tema aqui do que ela vai abordar, mas depois sim nós teremos a oração por portas abertas. Vamos ouvir Débora Miranda.
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5: Está no ar o projeto Eu e Mais Um e a nossa aula de hoje. Nós vamos falar sobre uma das dificuldades dos novos convertidos. Já falamos sobre as dificuldades de pensamentos conflitantes e as grandes e fortes emoções que ele pode passar. O Saúde da Sua Irmã em Cristo, Débora Miranda, já está no ar esta aula. Nós vamos falar sobre o segundo ponto, que uma dificuldade muito grande que o novo convertido possa ter é a cobrança do seu passado. Nós sabemos que dentro da igreja existem pessoas que tiveram um passado terrível, talvez de crime, de prostituição, enfim. E uma das dificuldades mais recorrentes do novo convertido é que muitas pessoas cobram seu passado, ou ele mesmo, né, tentado ali por Satanás, vem trazer-lhe culpa, sentimento de culpa, de que ele nunca será perdoado, enfim. Muitas pessoas, quando elas encontram a Jesus, pensam ser automático e fácil o processo de largarem seus vícios, pecados, velhas práticas, tudo pelos seus próprios braços e pela sua própria força. Assim, é difícil, vamos dizer assim, esta conversão. Assim, o passado dos novos convertidos também se torna uma dificuldade. E a condenação passa a percorrer os pensamentos deles. Satanás começa a enviar pensamentos tipo... Você sempre foi criminoso e você nunca será perdoado. Jesus não te perdoou.

0: Você pode dizer que você foi perdoado, mas você não esquece os seus pecados. Mas é normal você se lembrar das coisas que você viveu. Ninguém está passando por uma lavagem cerebral porque aceitou a Cristo. Na verdade, é a mesma coisa quando as pessoas dizem perdoar é esquecer. Não, não é isso. Você pode se lembrar de uma situação em que você foi ofendido, mas sem dor. Você lembra daquilo, mas você não se sente pesaroso ou ofendido ou machucado. Então, houve realmente o perdão quando você lembra que aquela pessoa lhe fez algo, mas você não sente dor, você não se sente ofendido ainda. E não continua sendo machucado por lembrar-se dessa situação. Contudo, nós sabemos que a transformação do comportamento do novo convertido e a mudança de mente é um processo contínuo. Eu repito, preste atenção, você que está cuidando de um novo convertido ou você que é um novo convertido, nós sabemos que a conversão, a mudança de comportamento, da mentalidade, é um processo contínuo. E que o Espírito Santo é quem convence do pecado, da justiça e do juízo. Não é por muito falar que seremos ouvidos, mas é pelo Espírito Santo convencendo essa pessoa. Portanto, você que cuida de um novo convertido todos os dias, a sua oração tem que estar na pauta daquele dia. Todos os dias, você deve buscar a sabedoria do Senhor, buscar orientação do Espírito Santo para poder ensinar um novo convertido, uma criancinha que ainda nem chegou a dar os seus primeiros passos, mas você está ali com toda a sua boa vontade, mas também buscando sabedoria. Olha, esta é uma responsabilidade, ensinar uma criança o caminho em que ela deve andar, porque o novo convertido é um bebê recém-nascido, espiritualmente falando. Então, nessa perspectiva, o que você pode fazer para ajudar o novo convertido nesse processo de transformação de atitudes e de sua mente? Olha, é de extrema necessidade que eu deixe claro para vocês, novos convertidos, e vocês que estão cuidando dos novos convertidos, que eles não precisam vencer seus pecados e tentações sozinhos. Não. E é até por conta disso que esse ensinamento, esse discipulado, esse acompanhamento é tão necessário para esse novo convertido. Para entender mais sobre o assunto, ele precisa realmente ter esta continuidade, esta aproximação e com muito amor, com muita sabedoria, ir orientando passo a passo. O seu ensinamento tem que ser muito genuíno, tem que ser totalmente bíblico e não pela sua perspectiva, mas tem que ser à luz da palavra de Deus. Além disso, uma dica muito importante é que ensinemos aos novos convertidos sobre o tempo a sós com Deus. Ah, que coisa linda! Porque você ora com ele, não é? Você já está ensinando ele como orar. Então, oriente o novo convertido para que cultive e nasça ali um relacionamento íntimo, constante com o Senhor, e aprendendo que uma vez que Deus, através de Jesus Cristo, nos lavou com o seu sangue, estamos livres de toda a condenação, e que o passado dele, o Senhor já jogou para o fundo do mar. Deus esqueceu o seu passado, não é que ele não se lembre mais, mas é de uma maneira figurativa, ou seja, ele nunca vai lançar em rosto do novo convertido o pecado que ele fez, que ele cometeu quando ele estava longe do Senhor. Ou até ele, se ele vem a pecar novamente, e se ele se arrependeu e deixou o pecado, Deus não lançará no rosto dele este pecado, fazendo-lhe sentir uma nova culpa. A Bíblia diz em Romanos, capítulo 8, versículo 1, portanto, agora, nenhuma condenação há para os que estão em Cristo Jesus, que não andam segundo as suas vontades da carne, mas segundo o Espírito. Que coisa linda é a palavra de Deus. Então veja a necessidade de ensinar o novo convertido que quando ele tem uma vida íntima com Deus, um relacionamento íntimo com o Senhor através da oração, buscando a face dele, procurando conhecê-lo todos os dias, ele vai ver que aquele amigo, Jesus Cristo, não está se lembrando mais do pecado que ele cometeu no passado, que aquele passado, por mais sujo, mais iníquo, mais criminoso que tenha sido, o Senhor não mais se lembrará. Ele foi lavado pela palavra, ele foi purificado pelo sangue de Jesus e não mais terá condenação pelo que praticou quando estava longe de Deus. Que Deus os abençoe em Cristo Jesus. Nós tivemos aqui mais uma aula para todos aqueles que estão fazendo acompanhamento. Mais uma aula de orientação, dicas importantes para que você tenha um discipulado eficiente, bíblico. E com certeza, este bebê está sendo alimentado, em breve andará sozinho. E quem sabe, daqui um ano esteja também discipulando um outro novo convertido. Que Deus abençoe em Cristo Jesus. Terminamos aqui então o nosso espaço. Eu e mais um. Se despede, sua irmã em Cristo, Débora Miranda.
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1: Deus maravilhoso, Deus infinita misericórdia e compaixão. Estamos neste momento, Senhor e Deus, em mais um clamor ao Senhor. E nesta hora oramos, Pai, por portas abertas. No nome de Jesus, colocamos nas Tuas mãos, Senhor, cada irmão, cada irmã, cada ouvinte desta programação. Quantas pessoas, Pai, que estão desanimadas por conta do desemprego, por conta da luta financeira que está passando, ou que estão passando. Mas a Tua mão está estendida e a Sua palavra nos revela dizendo, ó Deus, que o Senhor abre portas aonde não há portas. E a porta que o Senhor abre, ninguém a pode fechar. E a que o Senhor fecha, ninguém pode abrir. Pai, no nome de Jesus Cristo, nesta terça-feira, Senhor, pelo poder da Tua palavra que já está declarando a mim e aos nossos ouvintes, que é que aqueles que confiam em Ti jamais serão confundidos. Que a bênção aconteça para ele ou para ela. Que esta pessoa venha testificar, ó Deus, aquilo que o Senhor fez na vida dele ou dela. Estou lembrando, Senhor Deus, daquele depoimento do nosso irmão José Benedito ali de Guarulhos, que estava, ó Deus, há muito tempo lutando para que aquela bênção, aquela vitória financeira acontecesse na vida dele, Senhor. Ele estava lutando com a aposentadoria, estava tudo trancado, tudo travado. Mas ele fez um propósito com o Senhor e o Senhor abençoou a vida do nosso irmão José Benedito. E ali ele estava contando, Deus, a vitória e pagando o propósito, sim, Senhor Deus, pagando o propósito que ele fez com o Senhor na obra. Assim como o irmão José Benedito, ó Deus, milhares de pessoas estão fazendo propósitos com o Senhor agora. E elas creem, ó Deus, na sua intervenção, no seu poder, na sua glória. Eu também creio e sei que o Senhor está com as mãos estendidas para abençoar. Confirma a tua vitória, confirma a tua bênção, Pai. Abre as portas, meu Deus. Nós estamos em campanha aqui na sede mundial, aos domingos, a campanha Portas Abertas. E eu sei, ó Deus, que a tua mão já está agindo e que esta pessoa, Pai, vai testificar, vai glorificar o teu nome, pois o Senhor já está operando. Abençoa, ó Deus, confirma na vida deste irmão, desta irmã, esta vitória. É o pedido que nós lhe fazemos no nome de Jesus. Amém. Amém.

Glória a Deus, glória a este Deus maravilhoso, este Deus poderoso. Ele é digno de honra, ele é digno de glória. Agora são 4:47 e a minha participação vai se encerrando aqui dentro desta programação. Mas não esqueça, Rádio Deus e Amor aqui é 24 horas. Nós teremos agora o bloco de notícias, Saúde em Foco. Depois nós teremos a identificação das nossas emissoras. Em seguida, teremos horário reservado à propaganda eleitoral gratuita. Depois nós teremos o culto no lar. Aí teremos também a oração do amanhecer e depois o sertão evangélico. Que Deus abençoe a todos vocês. Que Deus abençoe também o nosso querido Cleiton lá no WhatsApp. Aqui nos botões eletrônicos, o nosso querido Hamilton do Canto Júnior. E na locução deste que se despede agora de todos, seu irmão Fábio Lúcio. Que Deus abençoe a todos vocês. Uma ótima terça-feira, boa semana para todos nós. E não se esqueçam, quem não ama, não conhece a Deus. Por quê? Deus é amor. Deus abençoe Brasil.

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Banho frio. A água fria pode trazer benefícios para a circulação e para a sua pele. Tomar banho frio ou terminar o banho com água fria tem os seus defensores. A água fria ajuda a fechar os poros e a manter a pele e cabelos mais firmes. Ela estimula a circulação sanguínea, ajuda a acordar o corpo e muita gente relata, de fato, essa sensação de energia e disposição após um banho frio. A água quente, por outro lado, pode ressecar a pele e causar coceira. Aliás, banhos muito quentes retiram a oleosidade natural, que é a proteção do nosso corpo. Então, alternar entre banho quente e frio é o que pode ajudar na recuperação muscular. No entanto, pessoas com problemas cardíacos devem evitar choques térmicos. Não é preciso sofrer, comece com a água morna e esfrie no final. E no inverno, o banho morno é o ideal para não agredir a pele nem o corpo. O banho frio também economiza energia elétrica e gás. É uma prática simples que pode melhorar a saúde da pele. O importante mesmo é a higiene e o bem-estar durante o banho. Então use sabonete com moderação para não tirar a proteção natural da pele. Seja frio ou morno, o banho é um momento de renovação. A água é vida e saúde, então use com muita sabedoria. Vitamina C. Alimentos são fontes melhores que suplementos para a imunidade. A vitamina C é famosa por ajudar na imunidade e na produção de colágeno. Então muitos correm para as farmácias para comprar pastilhas efervescentes. Mas a melhor fonte dessa vitamina está na feira, não no remédio. Frutas como acerola, goiaba, laranja e limão são riquíssimas no nutriente. O corpo absorve melhor a vitamina quando ela vem do alimento natural. Então, além da vitamina C, a fruta oferece fibras e outros minerais importantes. O excesso de vitamina C sintética é eliminado na urina, desperdiçando dinheiro. Em doses muito altas, pode até sobrecarregar os rins em algumas pessoas. Consumir a fruta fresca ou o suco feito na hora preserva a vitamina. O cozimento e o tempo de exposição também ao ar destroem parte do nutriente. Incluir uma fruta cítrica na sobremesa ajuda a absorver o ferro do feijão. Uma dieta variada geralmente supre toda a necessidade diária. Suplementos só devem ser usados se houver indicação médica específica. A natureza oferece a dose certa que o nosso corpo precisa. Então descasque uma laranja e ganhe saúde de forma saborosa. A imunidade se constrói no prato, dia após dia.

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1: 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Começa
2: mais. 5:02.
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6: Glória a Deus. Cumprimento a todos com a paz do Senhor Jesus. Livro do profeta Josué, e muito mais que profeta, capítulo de número 7. Livro de Josué, capítulo de número 7. Deus tem uma palavra poderosa revelada para a tua vida. Diga glória a Deus. A igreja Deus em Amor não vai entrar, ela já está em oração. Já está na presença de Deus. E você sabe que quando você começa a viver uma intimidade com Deus, todas as forças das trevas se levantam. Mas não para combater, porque já está vencido o inimigo em Cristo Jesus. Livro de Josué, capítulo 7. Quem já encontrou, diga glória a Deus. Versículo de número 10. Uma passagem tremenda, mas que está sendo revelada e renovada em nossa mente e coração. Capítulo 7, versículo 10, diz assim...

Então disse o Senhor a Josué. Quem disse? Levanta-te, porque estás prostrado assim sobre o teu rosto. Israel pecou e transgrediram a minha aliança que lhes tinha ordenado e tomaram do anátema, furtaram, mentiram e debaixo da sua bagagem o puseram. Por isso os filhos de Israel não puderam subsistir perante os seus inimigos, viraram as costas diante dos seus inimigos, porquanto estão amaldiçoados. Não serei mais convosco, se não desarraigardes o anátema do meio de vós. Levanta-te, santifica o povo e dize: santificai-vos para amanhã, porque assim diz o Senhor, Deus de Israel: anátema há no meio de ti, Israel, diante dos teus inimigos. Não poderás suster-te até que tires o anátema do meio de vós. Amanhã, pois, vos chegareis segundo as vossas tribos, e será que a tribo que o Senhor tomar se chegará segundo as famílias, e a família que o Senhor tomar se chegará por casas, e a casa que o Senhor tomar se chegará homem por homem. E será que aquele que for tomado com o anátema será queimado a fogo, ele tudo quanto tiver, porquanto transgrediu a aliança do Senhor e fez uma loucura em Israel. Levante as tuas mãos, a Bíblia nas mãos, diga comigo: Senhor Jesus, fala conosco através da tua palavra. Agora desocupe as tuas mãos e todos juntos, em uma só fé, vamos glorificar a Deus com toda a força da nossa vida. Isso, glorifica esta palavra. Aleluia. Irmãos, esta palavra, ela fala e ela tem muito a dizer, ainda que alguém queira trazer uma explicação teológica e lógica, dizendo: pastor, isto aconteceu na antiga aliança, agora nós estamos debaixo da sombra da graça do Filho de Deus e não precisamos mais ter que tornar a nenhum procedimento, mas nós entendemos pela Bíblia também no Novo Testamento que todas as coisas que aconteceram, aconteceram e são reais, e foram nos deixados, diz a Bíblia, no livro de 1 Coríntios capítulo 10, como sombra, e foram também nos deixadas como alertas, para que a nossa alma possa ter da parte de Deus uma direção de como proceder, não somente estando em Cristo, mas tomando os exemplos que o povo escolhido, ele teve que passar, e nós como povo, como igreja, não devemos mais continuar cometendo os mesmos erros. Erro que diz a Bíblia que custou no meio da nação de Israel uma tremenda destruição, porque se você vai ao texto sagrado, você vai encontrar um povo bendito, um povo abençoado da parte de Deus, que estava em ascensão, que estava em plena conquista, que estava em ritmo acelerado pelas bênçãos, pelas terras que Deus lhes havia dado como promessa. E a Bíblia diz que de todas as conquistas, a mais pomposa, a mais imponente, foi a grande vitória que Deus, pelas suas mãos, concedeu àquela nação que estava sem termo e sem herança, mas que subiu pelo mandado de Deus para tomar a terra. E a Bíblia diz que quando o anjo do Senhor aparece a Josué,
Josué, estando ele perto de Jericó, a Bíblia diz que ele levantou os seus olhos e olhou, e que se pôs diante dele um homem que tinha na mão uma espada nua, e então chegou-se a Josué e ele disse: és tu dos nossos ou dos nossos inimigos? E aquele anjo que apareceu a ele disse: não, mas eu venho agora como príncipe do exército do Senhor. E ele diz, e aquele momento Josué se prostrou, e aquele príncipe do Senhor, diga glória a Deus, vê que Josué se prostrou diante dele, no capítulo 5, no versículo de número 13 e 14, e naquele momento, aquele príncipe do exército do Senhor, ele estava declarando o que Deus estava entregando ao seu povo, e a Bíblia diz que as muralhas de Jericó não puderam subsistir, nem suportar, porque a Bíblia diz que pelo um prodígio divino da parte de Deus, todas aquelas muralhas caíram, e quando aquela imponente muralha se vai, a Bíblia diz que o povo de Israel agora traz uma experiência única, e a experiência com Deus era esta: Deus está conosco. Será que você pode levantar as tuas mãos e dizer: Deus está conosco? E agora a confiança deles começa a se redobrar, porque ninguém parava aquele povo. As portas que se fechava, Deus arrebentava. Os ferrolhos que se trancava, Deus abria. E quando não abria, derrubava para o seu povo passar. Tanto é que a Bíblia diz que aquela cidade, mesmo tendo fortificado as muralhas, não puderam resistir à progressão do povo de Deus. Porém, depois que vem esta tremenda conquista e vitória, o povo do Senhor começou a baixar guardas, ele começou agora a olhar para o que Deus havia feito e perde o foco daquilo que Deus ainda tinha para fazer. Atenção, põe os teus olhos para cá, porque é muito importante, dobro de atenção agora, e nós entendemos pela palavra de Deus que não são conquistas nem derrotas que podem nos tirar o foco. Diga comigo: foco, o objetivo. E o objetivo de Deus era que o seu povo continuasse crescendo, subindo, vencendo. Não era para se alegrar na vitória, porque quando você se alegra demasiadamente com as conquistas e vitórias, você falha, você baixa a guarda, você peca. Quando você se prostra com o rosto no chão e começa a fazer lamentação e não se levanta para viver o que Deus prometeu para você, você também falha, porque você está tirando os olhos do foco e está colocando os olhos no pó. Às vezes é necessário se alegrar, é claro, dentro de uma medida que Deus nos dá. Às vezes é necessário se contristar, muitas das vezes. Às vezes é necessário você se humilhar, muitas das vezes. Mas a Bíblia diz que nem a exaltação, nem a humilhação, nem a vitória e nem a derrota pode roubar o nosso foco. Diga comigo: nem a vitória, nem a derrota, nem a alegria, nem a tristeza pode roubar o nosso foco. Você precisa estar focado. E o foco de Deus aqui era este, para o povo que ele havia escolhido e prometido a boa terra: vocês vão continuar no caminho, não baixe a guarda. Todos precisam estar unidos, todos precisam ser unânimes, todos precisam estar focados na mesma vitória, no mesmo objetivo. Ninguém pode se distrair com o que vocês irão ver, ninguém pode se distrair com o que vai se apresentar para você. E Deus faz um alerta de antemão: não estenda o vosso coração em direção à prata, o ouro e o despojo desta cidade chamada Jericó, porque ela já está arriscada, já está amaldiçoada, e quem se apoderar? Eu não estou inventando coisas, está escrito na Bíblia. Quem leu a Bíblia comigo, diga glória a Deus.
E Deus diz claramente: quem estender as suas mãos e tomar e levar daquilo que não é para si, amaldiçoado será, porque está desobedecendo o que Deus está dizendo. Está na Bíblia. E a Bíblia diz que dentre toda a nação o povo tinha um só coração, mas lá no meio do povo tinha que existir um chamado Acã, tinha que ter um desapercebido, tinha que haver entre aquela nação abençoada alguém que estava com a sua mente fora do foco. Este é o perigo de quando você está com a sua mente fora do foco. Quando a sua mente, a sua visão está fora do foco, você peca. Quando a sua mente está fora da visão e do foco, você não mede consequências futuras. Quando a mente está fora do foco, você já não sabe mais discernir o que é bênção e o que é maldição. Quando o coração perde o alvo e o foco, você já não sabe mais somar as consequências. E isto é o problema que leva a muitos a proceder de uma forma nécia, sem saber o preço que vai custar as decisões que ele acaba de tomar. Deus nos deu privilégios e Deus nos deu o direito de tomar decisões, mas ele também nos disse que a consequência delas será sobre a nossa cabeça. Quem está entendendo, diga glória a Deus. Então a Bíblia diz que depois daquela tremenda vitória, da grande conquista, a Bíblia disse que Acã, ele começou a tomar e começou a ocultar, a esconder no meio daquela capa babilônica. Ele pegou e colocou aqueles ciclos de prata e ele furou no meio da sua tenda e ele ocultou, enterrando aquele para que era para ele um tesouro que ele estava conquistando. E no outro dia, e nos dias sequentes, a Bíblia disse que Israel continua marchando extasiados, porque estavam agora envolvidos por uma vitória que acabara de acontecer. E quando a Bíblia diz que eles olham diante deles uma pequena cidade chamada Ai, até o nome dela não contribui para bem, o nome da cidade era Ai. Então a Bíblia diz que Josué toma uma decisão, dizendo assim: ó, não temais, nem vos espante, tome contigo agora somente pouca gente de guerra, porque nós vamos fazer desta cidade como nada, nós vamos vencer. Então a Bíblia diz que eles fizeram uma seleção, diga glória a Deus. E eles se levantaram com toda aquela gente de guerra para subir contra Ai. E escolheu Josué 30 mil homens valorosos e enviou de noite e deu-lhes ordem, dizendo: olhai, ponde-vos emboscada contra a cidade por detrás dela. Não vos alongueis muito da cidade, estai todos vós atentos. Então, a Bíblia diz que eles nem destacaram todo o exército daqueles homens que tinham condição, mas a Bíblia diz que ele separou apenas 30 mil homens valorosos. Tinha muito mais para guerrear. E a Bíblia diz que quando eles chegaram na peleja, algo começou a acontecer. Israel começou a perder. Israel começou a fugir. E a Bíblia diz que naquela fugida, alguém volta e começa a notificar a Josué. Diga glória a Deus. Mas por quê? Por que que tinha que colocar 30 mil homens agora? Se na primeira investida, eu estou tirando base da Bíblia do capítulo 8, que quando Ai foi completamente destruída, cobrou-se mais de 30 mil homens valorosos. Só que quando eles subiram primeira vez contra Ai, diz a Bíblia que eles não usaram o potencial que estava no meio deles. A Bíblia diz que eles estavam tão confiados. A Bíblia diz que eles estavam tão transpassados pela resposta de Deus que eles começaram a subestimar. Diga comigo: subestimar. Esse é o perigo.
quando você começa a subestimar. Não, se conseguimos entrar por Jericó e assolar, se conseguimos transpassar muralhas, se conseguimos conquistar este reino, vamos estar agora em vigilância. Não vamos colocar os 30 mil homens para guerrear, mande apenas alguns deles e a cidade estará em nossas mãos. E começaram a subestimar. Quem está entendendo, diga glória a Deus. E se existe uma coisa que o crente que está focado, o crente que está revelado na palavra de Deus, ele não pode fazer, é subestimar as formas e maneiras que o inimigo, ele se apresenta para nos atacar. Naquele momento, a Bíblia diz que Israel estava sendo presa e não predador. Naquele momento, Israel se tornou, diz a palavra de Deus, uma vítima. A Bíblia diz que naquele momento ele se tornou um perseguido e não um perseguidor. Quem está entendendo, diga glória a Deus. E agora, a Bíblia diz que Josué coloca o rosto no pó, assim como ele fez no capítulo 5, do versículo 14, ele faz de novo no capítulo 7, e ele começa: ah, Senhor, e agora, Pai de amor, o que vai dizer às gentes? E agora, ó grande Deus, Senhor, o que direi? Pois Israel virou as costas diante dos inimigos, ouvindo isto, os cananeus, todos os moradores da terra, nos cercarão para nos desarraigar, e o nome daquele povo que o Senhor escolheu para herdar a terra vai desaparecer. Então o que farás ao teu grande nome? Ele estava dizendo: Senhor, é o teu nome que está sendo vergonhado. Senhor, é o teu nome que está sendo blasfemado nesta derrota. Senhor, o que vai dizer o povo que está ao nosso derredor? E Deus não responde a ele acerca do povo. Sabe por quê? Deus não tem que trazer nota de esclarecimento. Deus não é liveiro do Facebook. Deus não é influencer do YouTube, que precisa ficar trazendo nota de esclarecimento para um e para outro. Deus não traz nota de esclarecimento para ninguém. Olha a Bíblia. Deus não respondeu a Josué o que vai ser do povo. Deus não respondeu a Josué o que vai dizer às nações da terra. Deus simplesmente disse a Josué: levanta de onde você está com a boca no pó e comece a santificar. Sou eu que vou arrancar o anátema, sou eu que vou tirar o pecado, sou eu que vou ser glorificado se você fazer o que eu estou te mandando. Alabacanda labaia. Se você fazer o que eu estou te mandando, eu vou arrancar o pecado. Se você obedecer o que eu estou te revelando, eu vou mostrar aonde está a derrota que te fez falhar nesta batalha. Olha que tremendo. Deus estava dizendo claro que ele não dá nota de esclarecimento. Deus não se confunde. Agora, pastor, se o Senhor sabia que tinha pecado escondido, se o Senhor sabia que o maligno tinha usado Acã, então por que Deus não atuou? Por que que Deus não levantou um profeta? Por que que Deus não revelou pecado? É porque Deus, amados, ele quer ver em nós esta sensibilidade, em nós que estamos lutando pela terra, não de Canaã, mas pela Nova Jerusalém. Ele quer ver em nós esta percepção, ele quer ver em nós esse discernimento, esta visão. Ou vai dizer que quando você está no Espírito, você olha para uma pessoa, a palavra dela, as atitudes dela, não revela onde está o coração dela? Revela ou não revela? Hã? Ou vai dizer que Deus precisa mostrar para você? Para você ficar, mas é de Deus ou é do diabo? Eu creio ou deixo de crer? É assim ou não é assim? Irmão, quando você está no foco,
Quando o teu objetivo é obedecer o que Deus estabeleceu para você, ninguém te confunde. A Bíblia diz no livro de Salmos que não será confundido aquele, ó Deus, que tem se guardado em ti para buscar a tua face de dia e de noite. Não pode ser confundido. Parece que o maligno está derrotando a Israel. Parece que aqueles mortos não vão voltar. Parece que aquele dia havia sido o dia, lamento que manascia labaia, da derrota do povo que Deus escolheu por causa do pecado de um homem, também conhecido como filho de Deus, que habitava dentro da mesma tribo e termos, mas que ele havia transgredido a aliança. Diga comigo, transgredido a aliança. Irmão, e não adianta. Vamos ser sinceros aqui. Tem muitos matrimônios sofrendo. Tem muitos filhos chorando e gemendo. Tem muitas igrejas passando luta. Tem muitas congregações que estão sendo cortadas e retalhadas por causa de vidas que estão inseridas dentro do contexto de Deus, mas estão em pecados contra Deus. E o pecado pode glorificar. É palavra de Deus. Hoje é o dia. É palavra do Pai. E lá está o pecado encurtido. E a família está sofrendo. E a visão não está sendo confirmada. Porque toda aquela população que estava dentro do barco com Jonas se livraram de tudo. Os homens falaram: vamos clamar, qual é o teu Deus? O meu é a Sera, e o teu é Dagon, e o meu é... Clame o teu Deus, vamos clamar, tem alguma coisa de errado? Essa tempestade do inferno não é só natural, tem uma fúria espiritual por trás desta tempestade. Calma lá. E os homens começam a orar. E a Bíblia disse: lança ao mar o trigo. Lançaram. Lança ao mar o arroz. Lançaram o arroz. Deixa o barco mais leve. Mas o peso estava lá. Quem era peso? Quem era peso? O peso estava lá. A desgraça do peso estava lá. Estava Jonas. E olha quem estava com peso. Estava tranquilo. Ele era o peso da embarcação. Ele era o peso, labastecando a labaia. Mas aquele que ele estava pesado, ele estava tranquilo, pensando que ele estava certo, pensando que todo mundo estava errado. Aí os homens falaram: rapaz, comece a buscar no primeiro porão, nada. Segundo compartimento, nada. Sala de máquinas, nada. Vamos lá embaixo, no porão dos porões. Chega lá, está Jonas confortavelmente dormindo. E chega um homem desesperado e diz: sou dormente. Você não está vendo o que está acontecendo, rapaz? Porque aonde Jonas estava, a metade da água passava sobre a proa e não se sentia embates, e não se sentia os golpes das ondas, só os que estavam acima. E ele desceu a ponto que ele encontrou um lugar onde ele podia descansar tranquilo. Tranquilo? Chega aquele homem e diz: o que está fazendo aqui? Olha aí, ó, rapaz, nós estamos todos lá em cima em desespero. Estamos numa guerra contra o inferno. Está todo mundo orando. Já lançamos sorte sobre todo mundo. E você continua.

para cá, nem mesmo a vida dele era preciosa aos seus olhos mais. Se você falar aqui para mim, pastor, nós vamos te jogar na cadeia. O movimento dos advogados. Se você fala, pastor, nós vamos te jogar lá dentro da Lagoa Rodrigo de Freitas. Eu falo, só se for com pipote de oxigênio. Quem vai ser? Mas ele não. Ele perdeu o foco. Quando você

Crente, crente que está me ouvindo em casa, você está numa guerra, cuidado o lado que você vai se posicionar. Cuidado o lado que você vai posicionar-se. Você está numa guerra. E agora é hora de você cuidar da sua alma. Agora é hora de você ter visão da eternidade, na salvação. Agora é hora de você não cometer erros. Alabacanda, alabaia. Agora é hora de você não se deixar enganar. Não perca o foco. Você não pode perder o foco. Os anjos perderam o foco de Deus, e mesmo estando salvos, foram condenados. Eu sei que é pesada a palavra, quando Deus disse, porque eles estão em transgressão, e o pecado de transgressão gerou a maldição, não tem que amassagear, é isso mesmo, está na Bíblia, não tem como mudar essa palavra. Glória a Deus. Porque uma coisa nós precisamos entender, amados, e aqui ninguém vai ficar iludindo ninguém, enganando ninguém. Quando quebramos a aliança, quando perdemos o foco, nós já não temos mais zelo por nada. Olhe para cá, por que que Acã tomou esta decisão de mentir, de roubar e de comprometer toda a sua nação? Porque no coração dele ele não tinha mais foco, não tinha mais objetivo. O que me importa que o Brasil vai ser abençoado? Eu não sou brasileiro. O que me importa que Deus quer abençoar essa igreja? Eu não me simpatizo com essa igreja. Ele não fecha com ninguém. Ele é de tudo e de todos. É como aquele que quando desce na terreira, ele acende uma vela para cada santo. Ele não quer estar comprometido com ninguém. Mas aí é que está o problema. O evangelho é comprometimento. Nesta guerra espiritual, não se engane, senhores. Só não vai cair, só não vai se escandalizar e se abater aquele que está diante de Cristo Jesus, o nosso Senhor. Teve um irmão que me ligou de madrugada querendo me envergonhar. Um irmão de outra igreja. É, pastor, o que está acontecendo aí na igreja de vocês? Que vergonha, que escândalo, meu Deus, essa igreja não é de Deus. E eu fui deixando ele falar, ele querendo me envergonhar. Alex, o que está acontecendo aqui, ali e lá? Eu falei, você tem a Bíblia, amado? É, mas não adianta querer levar para a Bíblia. Eu falei, você tem a Bíblia na tua mão? Se eu tenho a Bíblia na minha mão, eu falei, o que aconteceu no céu? Ele já começou a ficar quieto. O que aconteceu no céu? Eu queria que você repetisse. O que aconteceu no céu, no trono de Deus? Guerra. Guerra. Entrou a iniquidade, entrou o pecado. Aonde o pecado entra, entra o conflito. Aonde o pecado entra, entra toda classe de facção. Aí eu perguntei assim para ele, amado, estimado meu nobre, me responda, o inferno que estava lá conseguiu tomar o lugar de Deus? Ele começou, é patrão, mas não tem nada a ver. É que patrão, eu falei, rapaz, responda a minha pergunta. Responda o que eu estou te perguntando. O inferno que estava guerreando nos céus conseguiram tomar o trono de Deus e se assentar no lugar dele? É, não, pastor, não. Eu falei, eles fizeram guerra, mas venceram a guerra. Aí eu falei para ele, não perca o seu foco, amado. Aquele que está de pé, cuide para

Ele não está nem aí com este mundo, no sentido geográfico. Ele não está nem aí com o que você comprou, com o que você conquistou. Ele está demandando a nossa alma. E nós temos agora que cuidar da nossa alma. Levante a tua mão, multidão presente, diga: eu não posso perder o meu foco. Diga: o meu foco é os céus, o meu foco é a terra prometida. Eu não nasci só para esta vida, eu nasci para a eternidade. Não perca o foco. Pode glorificar, não perca o foco. Aleluia. Sabe o que acontece? Tome os seus assentos. Quando perdemos o foco em terceiro plano, nós notamos que Jonas não se importava mais com a alma de ninguém, nem com a alma. Porque quando você tem amor pela tua alma e amor pela alma de quem você ama, você faz de tudo, você sofre, você padece. Sofre e padece para não escandalizar, é ou não é? Você faz de tudo para suportar, porque você não quer escandalizar o bom nome, você não quer ver o povo de Deus sofrer. Quantas lutas nós passamos, pratos amargos, pratos de fogo, que nós comemos sozinho, é ou não é? A mãe está com o filho chorando, e o filho está perguntando: mãe, por que a senhora está chorando? A senhora não é crente? Ela fala: eu estou chorando na presença de Deus. Está numa luta terrível. O inferno está contra ela, mas ela está ali chorando, gemendo e suportando. Eu não posso escandalizar meu filho. Futuramente ele vai ser um crente. Futuramente ele vai levar também a cruz dele até a Cristo, até os portais eternos. Às vezes aquele pai está todo arrebentado. Às vezes aquele pai está avariado. Foram setas, dardos, tiros, pedradas. Mas ele chega em casa: Jesus é bom. Graças a Deus. Aí os filhos olham assim, conhecem a luta do pai. Como que o pai pode estar glorificando a Deus nesta guerra? Porque o pai não perdeu o foco. Acã perdeu o foco. Diga comigo: quando perdemos o foco, nos tornamos um peso. Quando perdemos o foco, saímos da condição de sal. E a Bíblia diz que quando o sal perde o seu sabor de sazonar, ou aqui tem outra forma, né? Me foge da mente por causa do espanhol. De salgar. Aí, encontrei. Quando o sal perde a sua propriedade, que é salgar, a Bíblia diz que ele não serve para mais. Não dá para você colocar no leite, não dá para você colocar na água, não dá para misturar com farinha. Você tem que pegar e lançar fora. E quando você lança fora, ele não se mistura com a terra. Porque a terra é branca e a terra tem outra cor e o sal é branco. Aí vem os homens e começa a pisar. Ele não presta para mais nada. Quem está entendendo, diga glória a Deus. Você não pode perder o foco. O diabo quer isso. Quantas vezes o maligno ele fala: você não serve para nada. Você não serve para nada, Maria. Você não serve para nada, Kleber. Você não serve para os meus objetivos. O mundo não te quer. Olha o mundo aí te bagunçando, te perseguindo, te caluniando. E o diabo faz de tudo, sabe por quê? Porque ele está buscando roubar de você a única propriedade que você tem. Você foi chamado para salgar. Você foi chamado para dar sabor e conservar aqueles que ainda estão em vida, para que tenham oportunidade de se arrepender dos seus pecados, para serem salvos. Mas o que, que as pessoas querem? As pessoas querem que você perca o foco. Elas não querem que você seja sal. Elas querem que você seja como melancia. Elas querem que você seja como açúcar. Aí vem cá, eu vou colocar um docinho na tua boca. Vem, irmãos, nós vamos colocar docinho na tua boca. Que vai adiantar docinho na tua boca? Que vai adiantar ficar te dando pirulito e balinhas de mel? Você é sal.
Você não foi chamado para ficar aí adoçando os ânimos, adoçando. Não, você foi chamado para dar sabor. Eu sou sal. E quando você perde esse foco, fala comigo: não posso perder o meu foco. Tem alguém que está furioso, está dizendo: o sal faz mal. Não faz. O sal desta terra faz muito mal. O sal divino, ele conserva. O sal divino, ele traz sabor. O sal divino, ele é propriedade do Senhor. E ele não faz mal, ele só faz bem. E olhe para a Bíblia, para as Escrituras. Quando nós perdemos o foco, nós perdemos o nosso lugar. Quando Acã se manifestou e o Senhor falou, dizendo: só tem um jeito para que eu possa voltar a estar em vosso meio. Arranca o anátema, extirpa o anátema. Faz chegar tribo por tribo, casa por casa, tenda por tenda, homem por homem. E há de ser que quando você estiver em consagração, quer voltar a crescer, quer voltar a vencer, quer voltar a conquistar, venha para a presença de Deus. E hoje nós vamos arrancar tecando a labaia. Não é da vida do irmão, não. Não é da vida do irmão, não. É da nossa vida. Quem entendeu, diga glória a Deus. Porque tem pessoas que querem tirar o problema da casa alheia. Tem pessoas que querem resolver o problema do matrimônio do lado. Tem pessoas que querem resolver até o problema da igreja. Tem pessoas que querem até tirar o pastor e colocar o pastor, em vez de tirar o problema que está no coração dele, em vez de arrancar um anátema que está matando ele. Olhe para cá. E quando diz a Bíblia que ele perde o foco, ele perde também a vida, porque ele chega diante de Deus e não consegue glorificar. Ele chega diante de Deus e Josué olha para Acã e diz: filho meu, não ocultes nada no teu coração, levante a tua voz e dá glória a Deus. Quando ele foi glorificar Israel, a voz não saiu, ele se emudeceu. Josué olhou e falou: filho meu, diga para mim o que você fez. Ele falou: eu fiz. Não, eu fiz. Peguei o que não era para ter pegado. Menti aonde não era para ter ocultado. A culpa está sobre mim. Então Josué chamou, executou contra ele o juízo de Deus, a aliança foi restabelecida. Irmãos, diga comigo: a disciplina, segundo Deus, não segundo essa lei aqui, ó. O texto é exemplo. Não segundo essa lei antiga. Nós estamos debaixo da lei de Cristo, da graça, a lei da vida. Mas uma coisa você precisa entender, e nós não podemos aqui perder o foco. As consequências das nossas decisões, mesmo estando desfrutando desta graça incomparável, ela é única e exclusivamente nossa. Quem tem que extirpar da nossa tenda, da nossa casa, do nosso coração, do nosso lar o pecado? Qual foi o problema desta nação? Diga comigo: pecado. O que o diabo tem usado durante milênios, séculos, para entrar em meio de comunidades, países, nações, igrejas, congregações, famílias, para destruir? Qual é a arma do diabo? O pecado. Agora, você peca se você quiser. Todo dia o diabo está dizendo assim, ó: aquela mulher não é tua, mas pode ser tua. Esse dinheiro não é teu, mas pode ser teu. Esta situação não tem nada a ver com você, mas você pode se envolver. Você pode pegar esse pitbull pela orelha. Você quer? Toca a você fazer o quê? Eu tenho um foco. Não vou me meter nisso, Senhor. Ah, mas pastor, olha aqui, entre eu e ela, tome um partido. O que que estava Josué no capítulo 5 dizendo? Ai meu Deus, quem é você? É dos nossos ou é dos deles? Quem é você? É dos prós ou é dos contra? Quem é você? É da direita ou da esquerda? Quem é você? Você é de Paulo ou de Apolo? Sabe o que o anjo falou? Eu não sou nem de um e nem do outro, rapaz.
Eu sou príncipe do exército de Deus. Eu estou aqui para cumprir a vontade de Deus. Eu estou aqui para dizer para você o que Deus mandou te dizer. Aí Josué falou assim: opa, então tem vitória. Levante a tua mão, diga: então tem vitória. Diga comigo: então tem vitória. Você entendeu a importância? É uma exortação necessária. Não perder o... Quem perde o foco se torna pesado. Quem perde o foco perde o sabor. Quem perde o foco perde a própria vida. Própria vida. E quem perde o foco nesta vida é prejudicado na outra vida e tem o seu galardão tirado. Cuidado. Levante as tuas mãos. Diga comigo: meu Deus. Fica de pé, por favor. Diga comigo: meu Deus, todos os meus pecados, tudo que tem me levado a perder a visão, a perder o foco, a sair da tua presença, eu quero te pedir, me ajude a vencer, a expulsar todo pecado que tem causado aflições, perturbações e males na minha vida, na minha família. Me ajuda, Senhor. Eu quero ser perdoado. Eu visitei uma senhora nos países andinos. Continue de pé, nós já vamos orar um minuto. E ela escapou de um câncer, caiu no outro câncer, escapou de um câncer, caiu num câncer de pâncreas, escapou de um câncer de pâncreas e caiu num câncer generalizado. Eu fiquei muito penalizado, a filha dela era membro da igreja, eu fui visitá-la. Quando eu cheguei no pé da cama, eu disse: minha irmã, eu vou orar, eu creio em Deus que cura. Sabe o que ela falou? Não ore pela minha cura. O que eu fiz não tem cura para o corpo, pastor, mas tem salvação para a minha alma. O senhor vai voltar para a igreja? Como vive o Senhor e essa luz que brilha? O senhor vai voltar para a igreja? Eu disse sim. O senhor pode dizer algo para a igreja? Eu falei: com todo amor. Ela falou: pastor, Deus me mostrou como se gera a criança no ventre. Deus me revelou como se formou os céus e a terra. E eu não entendia. E ela disse assim para mim: diga para a igreja que eles não percam o foco. Eles podem até pecar, Jesus perdoa, mas as consequências são horríveis. E começou a chorar. Eu apertei na mão dela, perguntei: irmã, a senhora quer Santa Ceia? Ela disse: não, pastor, só estava esperando o senhor para dizer isso, queria receber a unção. Quando eu fiz a unção, tirei a mão da cabeça dela, ela descansou, saltou da morte para a vida. Só que aquela palavra ficou na minha mente. Eu fui para a igreja, não falei o que ela pediu, eu continuei, passou um mês, dois meses, eu fui orar e Deus falou comigo: esta palavra não pode ficar oculta debaixo de pedras. A verdade, ela é a única que liberta. Você veio aqui hoje, você ouviu a verdade, a luz foi acesa. Quem tem que tirar o que está te matando é você. A decisão é tua. Ouvinte de casa, a luz já foi acesa, o sal foi revelado, o evangelho foi pregado. A decisão é com você. Para de querer tomar briga do outro, irmão. Para de querer se envolver em picuinha aqui e ali. Disseram, falaram que isso, que aquilo. Irmão, não se envolva nisso. Se envolva com Deus pela sua vida. É o último tempo. É o último momento. Levante as tuas mãos. Chegou a hora da oração. Não vou chamar ninguém diante do altar hoje para arrependimento. Não vou chamar ninguém para aceitar Jesus. Você vai fazer aí onde você está, ouvinte. Na sua casa, no seu lar, nesta oração agora. Levante as tuas mãos, comece dando glória, glória a Deus. Poderoso Deus, são tantas coisas, Pai, preparadas e mandadas contra nós, para nos roubar a visão, para nos tirar o foco.
mas a tua palavra diz, meu Pai, nos manda em ti extirpar, arrancando a basura e alamaia, alamaste candara basura e alamaia, andelabaste candara basura e alamaia. Esta autoridade, Pai, ó Deus, que foi derramada sobre este altar, não é humana, é celestial, é sobrenatural, é divina, para que tomemos, ó Pai, a devida, ó Deus, decisão que vai nos levar ao arrependimento, ao perdão. Senhor, recebe nas tuas mãos esta vida que está arrependida, esta pessoa que está colhendo frutos e consequências da sua transgressão. Coloque agora as tuas mãos, perdoa-lhe, ó Pai, passa dele, passa dela, meu Pai, esta transgressão, porque escrito está, aleluia.

0: somente, ó Deus, nos humilharmos a Ti, e nós queremos pedir, perdoa o Teu povo, perdoa-nos, ó Deus glorioso, perdoa os Teus e tudo aquilo, meu Deus, que tem causado males, abatimento, aflição, seja agora arrancado pelo poder sobrenatural das Tuas mãos. Pepa, laba, canta, labaia. Ó Deus de glória, ó Deus de vitória, ó Deus de sinais, ó meu Pai, venha confirmar a Tua obra em nossa alma, em nome de Jesus. Levante as Tuas mãos, diga: meu Deus, a minha vida não perderá o foco que está em Jesus Cristo, o meu Salvador. Louvemos ao Senhor, louvemos ao Todo-Poderoso. Aplauso forte para Jesus. Oh, aleluia. Que o Senhor te abençoe e te guarde. Que o Senhor sobre ti levante o seu rosto. Que o Senhor tenha misericórdia de ti e te dê a paz. Que o amor de Deus o Pai, a graça de nosso Jesus, a divina e perfeita consolação do Espírito, seja e esteja sobre todos aqueles que aguardam a vinda de Jesus. A paz do Senhor Jesus, a paz do Senhor Jesus. Amém, amém.
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3: 5 horas e 58 minutos.
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3: 5 horas e 58 minutos.
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1: Bom dia, São Paulo! Bom dia, Brasil! Deus abençoe a sua vida! Recebam a paz do Senhor e Salvador Jesus Cristo! Que Deus abençoe esta terça-feira, hoje, dia 13 de outubro, na capital paulista, 17 graus. Então, olha, já começou uma manhã abençoada, uma manhã onde Deus preparou o nosso dia para nos abençoar. Você que está em casa agora, seja muito bem-vindo, através da rádio, através do YouTube, de todas as plataformas digitais da nossa igreja Pentecostal Deus e Amor. Portanto, não se esqueça de compartilhar esta live, divulgar ao máximo de pessoas possíveis. Você que está pela rádio, amém, permaneçam sintonizados, porque agora nós vamos falar com Deus, vamos prosear com Deus em oração, porque hoje é terça-feira dos vencedores. Mas eu quero te fazer uma pergunta: você, como você está? Dormiu bem? Como é que está a sua mamanhã? Você já está na roça? Você já está trabalhando? Você já está roçando capim? Oh, glória a Deus! Que maravilha! É a terça-feira dos vencedores. Faz isso, hein? Faz a gente levantar da cama, ficar animado para trabalhar, falar com Deus e trabalhar para que o dia inteiro seja abençoado para a glória de Deus. Vamos lá, 6:04 na capital paulista. E eu quero já convidá-los a orar, falar com Deus em oração, porque este momento é um momento muito especial, onde nós amanhecemos o dia na presença de Deus em oração. Portanto, ouvintes, internautas, vamos falar com Deus, vamos prosear com Jesus, oremos ao nosso Deus. Maravilhoso Deus, soberano, bendito e eterno Pai, Pai de nosso Senhor e Salvador Jesus Cristo, a Ti, ó Deus, eu entrego a minha vida, esta manhã, este dia em Tuas mãos. A Ti, ó Deus, eu quero adorar, glorificar o Teu nome na beleza da Tua santidade. Deus Todo-Poderoso, Criador dos céus e também da terra. Senhor, muito obrigado por mais um dia, muito obrigado por mais uma manhã. Obrigado, Espírito Santo, porque até aqui o Senhor tem nos ajudado, nos sustentado diante da Tua presença, Pai da Glória. Senhor, graças te dou, ó Pai, porque até aqui o Senhor tem sido fiel. Mesmo, meu Pai, muitas vezes nós permanecemos, ó Deus, falhos, mas o Senhor é fiel e justo. Pai, obrigado pelo Teu amor, obrigado pela Tua bondade, obrigado pela Tua misericórdia. Senhor, meu Deus, poderoso Espírito Santo, abençoai, ó Pai, aos nossos irmãos ouvintes e internautas. Abençoai, ó Deus poderoso, a todos quantos já estão agora sintonizados conosco na Rádio Deus em Amor, meu Pai, nas redes sociais. Senhor, vai ao encontro, que o Senhor possa guardar, livrar, proteger, meu Pai, esta vida, protegendo, livrando e guardando, ó Pai, esta pessoa que está no trânsito, que está agora, meu Pai, indo ao trabalho, que está indo agora, Senhor, à sua casa, retornando depois de uma madrugada, uma noite de trabalho. Senhor, dai o grande livramento, dai o livramento para esta pessoa, meu Pai. Senhor, pois eu creio, ó Deus, que o Teu Espírito guarda, que o Senhor livra, que o Senhor, meu Pai, protege, seja aqueles que são seus, Pai da glória. Abençoa, meu Pai, a todas as crianças, a Pai, os adolescentes, os jovens da sua casa, meu Deus, que eles possam permanecer crescendo na sua palavra, sendo instruídos pelo poder da tua palavra santa e poderosa. Pai Deus Todo-Poderoso, glorificamos ao teu nome, ó Pai, glorifica o teu nome nesta manhã, onde nós amanhecemos este dia na tua presença, onde nós, ó Pai, celebramos mais um dia de vitória, mais um dia de bênçãos, mais um dia de livramento, mais um dia onde nós desfrutamos o ar no qual o teu Espírito agora permitiu, ó Deus, nos concedeu. Ó Pai, Deus maravilhoso, confirma mesmo, Senhor, a tua bênção completa, confirma mesmo, meu Pai, sobre cada um dos teus servos, ouvintes, internautas que estão agora nos ouvindo em todas as redes de rádio do Brasil e no mundo. Ó Deus tremendo, alcança, meu Pai, esta mulher, alcança este homem que estava enfermo, desenganado pela medicina. Pai da glória, veio a preocupação, ó Deus, a dúvida, a incredulidade, mas que agora contempla o milagre, contempla, meu Pai, a sua mão, operando estes sinais e maravilhas. Ó meu Senhor, graças te damos, ó Pai, porque o Senhor está operando milagres, o Senhor está operando sinais e maravilhas, o Senhor está transformando vidas, aqueles que estavam oprimidos, aqueles que estavam, ó Pai, encarcerados pelo diabo, por Satanás, o Senhor está libertando, o Senhor está guardando, assim como o Senhor, meu Pai, libertou aquele endemoniado gadareno. Liberta este homem agora, Senhor, liberta esta mulher que está agora com estas perturbações na mente, meu Deus, o diabo está oprimindo, Satanás está lutando para destruir, o diabo está lutando para ceifar a vida, mas o Senhor, meu Pai, é o dono da vida, é o Deus que dá vida e vida com abundância, ó, meu Senhor. Meu Deus, vai ao encontro desta pessoa, vai ao encontro desta vida, resgata, meu Pai, livra mesmo para a tua glória, livra mesmo, Senhor, meu Deus e Pai, estas almas que estão agora, Senhor, oprimidas, mas eu creio na libertação, eu creio que o Senhor está operando estes sinais e maravilhas, ó Deus, para que o nome do Senhor seja glorificado. Meu Deus poderoso, tira, meu Pai, tira toda barreira, todo impedimento, tudo aquilo que faz nós nos afastarmos do Senhor. Arranca, meu Pai, a rapina, a mágoa. Arranca, Senhor, a angústia. Senhor, meu Deus, de poder e de glória. Tira, meu Pai, tira do nosso meio aquilo que não te pertence. Tira, Espírito Santo. Arranca, meu Pai, esta raiz de mágoa. Meu Deus, que impede de sermos abençoados, mas pelo poder que há no teu sangue, pelo poder que há no teu sangue poderoso, eu creio, ó Pai, na manifestação do teu poder e da tua glória, que o Senhor, meu Pai, está ouvindo, que o Senhor está agindo nesta vida, na mente e no coração deste homem, desta mulher, também desta jovem. Senhor, quantos jovens estão agora oprimidos, quantos jovens estão, ó Deus, encarcerados pelo pecado, pelas alparcas do diabo, Senhor, sendo controlados, guiados pelas, meu Pai, pelos ensinos satânicos, mas eu oro para que o teu Espírito Santo também possa agir e operar nesta vida. Ó Deus verdadeiro, tenha misericórdia, meu Pai, Tem misericórdia, Senhor. Tenha misericórdia deste homem, desta mulher, deste irmão, ó Deus. Tem misericórdia, meu Deus. Perdoa-nos agora, Senhor. Perdoa, meu Pai, as nossas falhas, pecados. Meu Deus, tenha compaixão, misericórdia deste homem, deste ouvinte, deste internauta. Deus, que já está fazendo o seu pedido de oração por esta causa na justiça. Justiça, por esta causa, Senhor, dai a vitória para o teu servo, dai a vitória para a tua serva nesta manhã, que eles possam testificar da vitória dele, que eles possam testificar da bênção, meu Deus, direciona-nos, ó Deus, direciona, meu Pai, para que possamos falar contigo, falar em oração, em clamor, meu Deus, as lágrimas também falam, ó Pai, ah Senhor da glória, como forma de adoração, Deus poderoso, tenha misericórdia, Senhor, desta pessoa que passou a noite inteira chorando, amargurado, amargurada. Meu Pai, eu creio na intervenção divina. Eu creio que o Teu Espírito opera, que o Teu Espírito Santo consola este coração, esta mente. Obrigado, Senhor. Obrigado, ó Pai, porque o Senhor ouve o clamor daqueles que estão Te buscando. Oh, meu Pai, envia a resposta, envia agora, Senhor, a bênção, envia agora, Espírito Santo, a providência para este homem, ó Pai, que estava agora desenganado, mas que está curado pelo Teu Espírito, que toda enfermidade, que todo mal caia por terra agora, que jogue por terra, Senhor, todas as barreiras, todas as enfermidades, todas as setas do mal, todas as setas do adversário. Senhor, em nome de Jesus Cristo, eu oro, ó Pai, com fé, eu oro, ó Pai, porque eu creio, eu acredito, ó Deus, que o Senhor está curando, que o Senhor está operando milagres na vida desta pessoa que ora conosco nesta manhã. Eu creio, ó Pai, eu creio, Espírito Santo, que o Senhor está dando saúde para esta mulher que estava com este tumor, com esta infecção agora, com esta enfermidade, que para o médico não teria jeito, apenas, ó Deus, fisioterapia para amenizar estas dores, mas eu creio, ó Pai, que o Senhor já está curando esta pessoa agora, pelo poder está no sangue do Cordeiro. O Senhor, meu Pai, é poderoso pelo poder da Sua palavra. Eu creio também, ó Deus, no milagre. Eu creio, ó Pai, que o Senhor já está indo ao encontro e abençoando. Abençoa mesmo estas pessoas que ajudam a Sua obra, que cooperam para a Tua glória, meu Pai, que Te ajuda, Senhor. Coopera, cooperando, ó Pai, na Tua casa, na Tua obra, meu Deus. Honra a fé dos Teus servos, honra a fé dos Teus filhos, ó Pai, que acordam pela manhã para exercitar, Senhor, a Sua fé, colocar a Sua fé em prática para glorificar o Teu nome. Senhor, entrega a Tua vitória, a libertação, a cura, meu Deus, para o Teu filho. Abre portas, ó Deus, abre portas aonde não há porta. O Teu servo crê, ele acredita que fazendo a Tua obra, meu Pai, ele contemplará a providência do Senhor, ele contemplará a Sua mão operando estes sinais e maravilhas em nossa igreja, meu Pai da glória. Confirma, meu Senhor, confirma, confirma Teu poder, confirma a Tua glória, a Tua graça, a Deus, estes sinais e maravilhas. Meu Deus poderoso, pelo poder que há no Teu sangue, ó Senhor, derrama desta virtude, derrama, ó Pai, deste poder sobre a nossa vida, sobre a nossa casa, em nome do Teu Filho amado, Jesus Cristo, ó Pai, meu Deus tremendo, joga por terra estas barreiras, joga por terra estas muralhas, joga por terra mesmo, meu Pai da glória, ah Senhor, toda contenda, a divisão, Senhor, a inveja, as palavras de maldição, ó Deus, que são lançadas para, meu Pai, ceifar as vidas, para amaldiçoar, mas eu repreendo agora, em nome de Jesus Cristo, toda palavra contrária, toda palavra de maldição, a inveja, ó Deus, as palavras de oposição contra esta casa, contra esta família, que saia agora, que caia por terra agora, pelo poder que é no sangue de Jesus Cristo, o Salvador. Eu creio, ó Pai, que o Senhor já está revertendo este quadro, já está agora, Senhor, entregando a vitória para o Teu servo, para a Tua serva, que tem orado, tem clamado por uma resposta, que tem orado, mas não tem visto, ó Pai, a solução, ó Deus poderoso, mas o Senhor já jogou por terra toda barreira, todo impedimento, e que esta pessoa que ora conosco agora, ela contemplará, Senhor, ela receberá a notícia da vitória, ó Deus, e receberá do Senhor a bênção, em nome de Jesus Cristo. Pai, confirma a Tua bênção sobre nós, ó Deus, confirma a Tua bênção sobre esta casa, sobre este casamento. Satanás está lutando para destruir a família, os casamentos, ó Pai, os casais. Senhor, tenha misericórdia, o Senhor, meu Pai, é quem constituiu a família. Eu creio, ó Deus, que aquilo que o Senhor une, não separa o homem. Pai da glória, repreenda, Senhor, agora toda seta maligna, toda seta do adversário que está lutando para destruir esta casa, para destruir esta família. Eu oro, ó Pai, de amor e de verdade, que o Teu Espírito Santo possa trabalhar no corpo, na mente e no coração, porque a Sua palavra nos afirma que o coração quebrantado e contrito não desprezarás, ó Deus, ó Pai da glória, quebranta o nosso coração, para termos, ó Deus, sensibilidade, para ouvirmos a Tua voz. Dai-nos sensibilidade, ó Pai, para compreendermos qual seja a Tua boa, perfeita e agradável a Tua vontade. Deus da glória, repreenda, Senhor, todo mal, toda obra do adversário que está lutando contra esta pessoa, que esta vida, que esta pessoa estava tendo crise de ansiedade, depressão, Pai, crise de pânico, não conseguia sair de casa, mas eu oro, ó Pai, para que o Teu Espírito Santo possa agir nesta causa, abençoando, libertando e transformando, ó Pai, em nome de Jesus Cristo, o Salvador, ó Deus verdadeiro. Confirma, meu Senhor, confirma o Teu grande milagre, confirma mesmo, ó Pai, o teu livramento para esta pessoa. Livra, meu Pai, do AVC, livra, meu Pai, do infarto, livra, Senhor, do derrame, em nome de Jesus Cristo, ó Pai. Eu oro pela nossa diretoria, liberativa e executiva, Senhor, da nossa igreja pentecostal, Deus em amor, abençoa, meu Pai, a Tua serva, a nossa presidente Irene Miranda, abençoai, Senhor, todos os nossos diretores, para a glória do Teu nome, dando graça, sabedoria e forças, para que eles permaneçam, ó Pai, contemplando o Teu grande mover, meu Deus tremendo e santo e poderoso. Abençoa os projetos da nossa igreja, Deus em amor, meu Pai, projeto da Fundação Reviver, a Associação Reviver Help, Senhor, projeto Multiplicação, projeto Eu e Mais Um, os demais projetos, ó Deus, missionários, abençoa, meu Pai, salva as almas. Salva estas almas, ó Pai, que estão em vulnerabilidade, que estão carentes, ó Pai, que estão agora passando necessidade. Senhor, envia um bom samaritano, envia também, Senhor, aquelas pessoas que amam as almas, amam, ó Pai, estas almas, ó Deus, para a glória do Teu nome, ó Pai, enviando a semente do Evangelho e também, ó Deus, para que aquelas pessoas possam ser saciadas, em nome de Jesus Jesus Cristo. Eu creio, ó Pai, que o Senhor, meu Pai, está salvando e libertando esta vida. Liberta, meu Deus, esta obra, meu Pai, é do Senhor. Esta obra é Tua, Senhor da Glória. Esta obra foi revelada pelo Teu Espírito Santo. Ó Espírito de Deus, eu creio, ó Pai, na salvação de almas. Eu creio no renovo espiritual. Eu creio, ó Pai, que o Senhor está derramando avivamento sobre a Tua igreja. Derrama mesmo, ó Pai, derrama este avivamento, derrama este poder, derrama esta graça, derrama sobre o Teu povo, ó Pai da glória. Não deixa, meu Pai, que este povo seja dominado, Deus, pelo pecado, meu Pai da glória, mas que sejam cheios do Teu Espírito Santo, que sejamos cheios da Tua presença, que possamos valorizar, meu Deus, a Tua presença em nossa vida, Espírito Santo da verdade. O pecado nos afasta do Senhor, mas a Tua graça, o Teu amor nos aproxima do Teu Espírito Santo. Ó Senhor Jeová, dai a grande vitória, meu Deus, dai a grande bênção, ó Pai. Eu quero Te agradecer por esta oportunidade, por esta manhã, Senhor, onde nós temos esta oportunidade de compartilharmos, ó Pai, deste momento em comunhão, celebrando ao Teu Espírito Santo e consagrando este dia na Tua casa, consagrando este dia na Tua presença, ó Pai de amor e de verdade. Obrigado, ó Pai, pelos livramentos. Obrigado, Senhor, pela vitória desta pessoa que orou. Quanto tempo tem orado, quanto tempo tem clamado, mas que agora, nesta manhã, receber a resposta, recebeu de Deus o grande milagre. Ó Pai, meu Deus tremendo, obrigado, Senhor, obrigado por este grande milagre. Obrigado, ó Pai, pela providência do Teu Espírito Santo nesta casa, nesta família. Deus poderoso, obrigado, Senhor. Obrigado, ó Pai, pelas vitórias, pelas oportunidades que nós estamos tendo na Tua presença, na Tua casa. Ó Pai da glória, seja conosco nesta empreitada, seja conosco nesta caminhada, seja conosco, ó Pai, diante da Tua presença. Eu creio, ó Pai, eu oro para que o Senhor dê saúde para aqueles que estão enfermos, para aqueles que estão, ó Pai, Deus, internados. Pai da glória, em nome de Jesus, ó Deus, visita agora, visita este homem que está orando, que está clamando ao Senhor, que tem orado pelo seu familiar, pelo seu parente. Senhor, abençoe, abençoe mesmo pela Tua bondade, pela Tua misericórdia. Ó Pai da glória, dai saúde, ó Pai, também para esta mulher que está agora, Senhor, orando pela sua vida, pela sua família. Senhor, esta jovem que estava em depressão, meu Deus, olha aí, meu Pai, a luta que ela está passando, que está sofrendo, meu Deus, que está enfrentando esta dor, mas eu oro para que o Teu Espírito Santo possa agir no coração e na mente, ó Pai, e assim eu peço ao Teu Espírito Santo e Te agradeço, ó Pai, Te louvo por esta oportunidade, por esta manhã, em nome de Jesus, o Salvador. Glória a Deus, aleluia. Que maravilha é sentirmos a presença de Deus, a graça do Senhor em nossa vida, em nossa casa. Quando buscamos a presença de Deus, irmãos, nós sentimos esta presença, este alívio em nossa alma. Talvez você que está em casa agora, passou a noite inteira sofrendo, amargurado, não conseguiu dormir, não conseguiu ter paz, mas hoje, agora, nesta manhã, você já recebeu a cura do Senhor para a tua alma, para o teu coração. Mas eu quero agora fazer um convite muito especial para você que está em casa e ainda não entregou a sua vida para Jesus. Este convite eu reforço porque a tua vida, a tua alma é importante para Deus. Talvez a sua família inteira te desprezou, a tua família inteira te rejeitou, mas Jesus te abraça. Jesus morreu na cruz do Calvário, foi por você. Talvez a sua família olhe e não vê expectativa, não vê esperança para você. Mas eu quero fazer este apelo para que você possa agora entregar a sua vida para Cristo. Porque Ele sim pode te salvar. Ele sim pode te libertar. Portanto, você que agora está tomando essa decisão, reconciliando e entregando a sua vida para Cristo, faça agora esta oração comigo, em nome de Jesus. Senhor Jesus, eu estou reconciliando na Tua presença. Senhor Jesus, eu Te aceito como meu Salvador. Perdoa os meus pecados. Perdoa, Senhor, as minhas falhas e transgressões. Eu errei, eu pequei, Senhor, mas me arrependo dos meus pecados. Perdoa-me agora. Me ajude a permanecer firme, crendo, acreditando no Teu amor, no Teu perdão. Senhor Jesus, e escreve o meu nome lá no céu, no livro da vida, e sela com o Teu sangue para a vida eterna. Amém e amém, Senhor Jesus. Que Deus te abençoe. Seja muito bem-vindo à Igreja Pentecostal Deus de Amor. Você que entregou a sua vida agora para Jesus, entre em contato conosco. Temos uma equipe já pronta para te receber, para te ajudar e te aconselhar. Envie agora uma mensagem para o número 11 950 94 46 45. Repito, número 11 950 94 46 45. Temos um e-mail também onde você poderá entrar em contato conosco. 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E visite uma igreja Deus de Amor, hein? Mais próxima da sua casa. Vocês que estão próximos aqui a São Paulo, no centro da capital, venha nos fazer uma visita na Igreja Deus e Amor, Avenida Prefeito Passos, número 10, aqui na Liberdade. Aguardamos por vocês. Hoje, segunda-feira, terça-feira, melhor dizendo, terça-feira dos vencedores, onde nós estamos desfrutando do seu amor, das bênçãos de Deus.

0: E o feriadão bem?
1: Foi bom demais, rapaz.
0: Rapaz, olha, Jesus é bom demais, hein?
1: O vovô Medina com Pedrinho, meu amigo, foi bom demais.
0: Ontem foi só vitória, hein?
1: Foi
0: bem. Só bênção e vitória.
1: Foi bênção demais.
0: Quem tava com saudade do pastor Medina já matou a saudade.
1: É, ele deu uma pausa nas férias, agora tá de volta.
0: O homem gosta de trabalhar, rapaz. O homem gosta de trabalhar.
1: Como diz, né? Não tô pescando, né? A mulher tá me colocando pra arrumar as plantas dela.
0: É isso aí, 6 horas e 31 minutos na capital paulista. Hoje é 13 de outubro, hein?
1: 13 de outubro, estamos
0: rapaz,
1: aí.
0: Rapaz, daqui a pouco estamos chegando em... Daqui a pouco estão chegando em novembro já.
1: Tá, graças a Deus, ó. Já caiu casa, amanhã é meu aniversário. Tudo junto. Fora que, como a chuva veio hoje, deu aquela... Se o ar estava seco, estava ruim, deu aquela, né, clareada, por assim
0: clareada,
1: dizer.
0: Deu uma refrescada.
1: Já
0: né?
1: Molhou a terra, tá pronta aí, ó. Quem plantou, aí já
0: recebeu
1: tá,
0: a benção.
1: Já a benção vai vir, rapaz.
0: É isso aí. Vamos agora para um testemunho, depois de uma oração dessa abençoada. Gildete, lá de Itaquá, como dizem em São Paulo, né?
1: Itaquaquecetuba!
0: Vamos lá contemplar e ouvir esta benção da serva de Deus. Vem contar a benção, irmã Gildete.
2: Meu nome é Gildete, eu moro em Itaquá, né? E eu quero falar assim, eu quero dar um testemunho da minha convenção aqui na Deus e Amor. Porque eu era uma pessoa muito sofrida, eu tinha um marido, ele judiava muito de mim com meus filhos, né? Eu tinha dois filhos, e ele falava assim que ele ia virar bandido, e o primeiro que ele ia matar era eu e meus filhos. Então eu tive uma depressão muito grande. Eu chorava dia e noite, eu fumava muito, eu fumava mais de 2 maços de cigarro por dia. De noite eu não deitava, eu ficava de coca em cima de um sofá, só tomando um cafezinho e fumando, porque eu não conseguia comer, porque a minha angústia, a minha dor era muito grande. Quando era de manhã, eu pegava as fraldas da minha filha para lavar, né, porque eu não tinha como comprar fralda descartável, eu usava fralda de pano, eu ia colocar as roupas dela, eu ficava assim tremendo. Então meus vizinhos viram aquela situação e chamaram a ambulância, me levaram para o hospital. Quando chegou lá falando com a médica, eu não tinha condições de falar, porque não saía palavras de dentro de mim, só saía lágrimas. Quando foi para me levar para o hospital, eu gritava que nos meus filhos não ficava, porque senão meu marido ia vir e ia matar meus filhos. Então tiveram que levar meus filhos junto comigo para o hospital. Eu sofri muito. E ali eu fui numa praça, lá eu tive um encontro com Jesus, porque eu não conhecia Jesus, eu não sabia quem era Jesus, eu não sabia de nada. Eu sentei para esperar o próximo ônibus e chegou um varão com a Bíblia, ele leu a palavra, ele pregou e falou, coisa mais linda. Quando ele terminou, chegou 2 obreiras e perguntaram se eu aceitava Jesus. Eu falei, moça, eu não conheço, eu não sei de que se trata. Ela falou, mas é, se você aceitar, vai ser bom para você. Eu falei, eu aceito Jesus. E ali mesmo elas falaram para mim, coloca seu pensamento naquilo que você mais quer receber de Deus, que Deus vai te conceder essa bênção. E ali eu pensei, meu Deus, eu quero parar de fumar. E ali, meus irmãos, era no sábado, por volta de umas 2 horas da tarde. Eu vim lembrar no cigarro, no domingo, 4 horas da tarde. Quando eu fui fumar, eu não conseguia mais fumar para a glória do nome de Jesus. Meus amados irmãos, e quando Deus, ele não só me libertou do cigarro naquele dia, ele fez uma lavagem completa por dentro e por fora da minha vida. Meus amados irmãos, aquele marido que me judiava, glória a Deus, aleluia, ele parou de me judiar. Nunca mais eu sofri aquelas aflições que Satanás colocava na minha mente. Meu Jesus me purificou de todo aquele mal maligno que me afligia. É quando você crê, quando você acredita em Deus, quando você entrega a sua vida de corpo e alma para Jesus, não entregue pela metade, mas faça de corpo e alma para Jesus, que você vai ver coisas grandes na sua vida acontecer, porque aconteceu na minha. E assim eu agradeço a rica oportunidade em nome de Jesus. Meu nome é Gildete, eu moro em Itaquaquecetuba.
1: Rapaz...
0: Tremendo, hein, Gabriel?
1: O povo de Itaquá é um povo de fé.
0: Ó, o povo de Itaquaquecetuba é um povo diferenciado, hein?
1: De fato.
0: O povo gosta de orar.
1: Não, rapaz.
0: Lá, o povo é de oração, hein?
1: Muito.
0: A nossa irmã Gildés contou o testemunho, depressão, viciada em cigarro. Meu Deus do céu. Mas quando ouviu a palavra de Deus, ouvindo a palavra, recebeu a libertação, hein? Meu Deus, é isso que Jesus faz na Igreja Deus e Amor, não é?
1: Exatamente, através da fé, através da oração. Enquanto, irmão, ó, às vezes nós oramos, mas não é com palavras.
0: Sim.
1: Às vezes é o nosso coração falando com Deus. Eu lembro de Ana. Ana entrou na casa do Senhor, não saía palavras, mas era, orava com Deus. Da mesma forma, essa irmã, quantas vezes sofrendo em casa, por causa disso acarretou em alguns vícios, ela não orava dentro dela, querendo a libertação. Aí chega de forma inesperada. Porque nenhum encontro com Deus é preparado. Deus não espera o momento certo para se encontrar contigo. O momento certo é o momento que ele

0: aparece.
1: Deus sempre chega na hora certa, né?
0: Ele chega no momento que ele sabe que é o momento certo para transformar. Num ponto de ônibus, quem diria que ela seria alcançada lá?
1: Olha aí. Pra você que está viciado no cigarro, na bebida, na droga, o momento é já. O momento é agora de você entregar a sua vida para Jesus. Isso. Tome a decisão hoje. Como a nossa irmã Gildete, ela tomou essa decisão. Olha só, colocou a fé em prática, viciado num cigarro, passando, tendo uma vida atribulada, mas teve um encontro com Cristo. Olha só, Gabriel, liberta do cigarro, liberta da depressão, livre para a glória de Deus.
0: Exatamente, ó, enquanto estava no trânsito, estava indo para cá, olhei lá no YouTube, mais de 500 pessoas orando junto conosco.
1: Meu Deus
0: do
1: céu.
0: Bem mais de 500, passando-se a 600 pessoas orando junto conosco, isso
1: glória a Deus.
0: Só pelo YouTube, fora pela rádio.
1: Pela rádio.
0: Ou seja, ó o tanto de gente que acorda cedo para viver milagre, viu?
1: É muita gente, é muita gente. É o Brasil inteiro, mais de 600 redes de rádio em todo o Brasil, Deus, sintonizados conosco, isso é uma bênção. Palmas para Jesus.
0: Deus é bom demais.
1: Palmas para Jesus, porque vocês são uma bênção para a glória de Deus.
0: A terça dos vencedores.
1: E já que hoje já amanheceu chovendo, então vamos cantar o hino.
0: vamos
1: louvar,
0: cantar.
1: Vamos cantar.
0: Vamos cantar agora, quem é da roça gosta, hein?
1: Vai chover. Clédson e Evanilson cantando para Jesus.

0: 6:40 na capital paulista. Que Deus abençoe a sua vida. Uma manhã abençoada na presença de Deus. E a terça-feira diferenciada, hein?
1: Ah, é uma terça-feira. Ó, segunda-feira. O povo já descansou, né? Quem foi em casa descansou.
0: É.
1: Lógico, tem gente que trabalha o tempo todo e é isso mesmo. Só que terça-feira é a terça-feira dos vencedores. Então levanta, fio. Levanta da casa, ó, levanta da cama, pelo amor de Deus. Sai de casa, vamos trabalhar.
0: É, esse feriado desatualiza todo mundo, né?
1: Exatamente.
0: É uma segunda-feira dentro da terça-feira.
1: Tem uma segunda na minha terça. É.
0: Mas é isso aí, o povo de Deus é alegre, já manda aqui no chat, tá na cama, tá na roça, tá no trabalho, tá indo ao trabalho, já manda aqui no YouTube. E já lembrando já que o povo tem que correr pra cá, pro YouTube, porque daqui a pouco tem propaganda eleitoral.
1: Exatamente, ó, vou dar 5 minutos pra levantar, senão vou jogar água, viu?
0: Tem ó, que
1: aproveita.
0: Vir, rapaz.
1: Enquanto tem muito político aí falando muita, né, fazendo muitas promessas, talvez não vai cumprir muitas do que eles falaram, talvez nenhuma. Mas tem uma promessa que nunca falha, e essa promessa é da palavra. Então, você aí da rádio, corre pro YouTube pra nos assistir, enquanto daqui a pouco vai passar o horário eleitoral. Então deixa
0: isso. Isso, daqui a pouco tem pão, tem palavra pra você. Já temos mensagens. Cleidemar, lá de Fortaleza, hein? Olha aí, lá da minha terra, hein? Abençoada. Bom dia, pastor Lindenberg. Que alegria ouvir mais uma manhã no Sertão Evangélico. Coloca o papagaio boiado aí pra cantar, aleluia.
1: Aí,
0: ó o papagaio aí, ó.
1: Aí, ó.
0: Eita, esse tá acordado, hein?
1: Esse tá pentecostal,
0: hein? Tem mais aí, Gabriel?
1: Temos o Douglas de Ubá, Minas Gerais.
0: Minas Gerais.
1: Que oração maravilhosa. Bota o galo e a bicharada pra cantar no ar, meu irmão.
0: Eita. Esse galo é uma benção, hein?
1: O bicho daqui só pentecostal.
0: Fala, meu Deus do céu. Que bicharada terrível.
1: É. Bicho criado com capim pentecostal.
0: Meu amigo, esses bichos aí tá acordando cedo demais. E tem uns paulistanos também. Nossa irmã Maria, lá de Osasco. A paz do Senhor, queridos irmãos. Hoje nem precisa jogar água, já que essa manhã já está chuvosa. Que Deus visite cada lá nesta manhã e dê força pra quem vai enfrentar mais um dia de trabalho. Eita, olha aí.
1: É isso, tá vendo?
0: Precisa nem jogar água. Já tem água caindo já.
1: Se não tem Lindenbergo pra jogar água, tem Deus.
0: Tem Deus jogando água pra você, minha irmã. Levanta. Vamos abrir a porteira?
1: Vamos inaugurar. Quem é que vai falar com a gente?
0: Fala
1: agora,
0: nós.
2: Mande áudio.
1: Mande áudio,
2: por favor.
1: Mande áudio.
2: Mande áudio.
0: Manda o seu áudio aí agora.
1: É, aí ó, 11 982 92 33 92 é o lugar que você manda o áudio.
0: Isso.
3: A paz do Senhor, irmãos, programa, tô escutando aqui, tá muito lindo o programa. Quero mandar um alô lá pro Renato, que está lá no mato de eucalipto, derrubando eucalipto.
0: Eita.
3: E cascando. E pra todos que estão na escuta aí do programa, eu sou Adelar aqui de Barão do Triunfo.
1: Olha, já
0: irmão,
1: tá.
0: Irmão Adelar, Deus abençoe.
1: Eucalipto já, hein?
0: Rapaz, já tá no serviço, hein? Tem mais áudio aí?
4: Meus queridos irmãos que estão apresentando aí o programa Sertão Evangélico, Lindenberg.
0: Opa!
4: E o nosso querido irmão Gabriel. Aqui é o pastor Martins Damásio. Estamos acompanhando essa programação aqui direto da cidade de Irecê, aqui no Sertão da Bahia. Todos os dias acompanho esta programação. Aí estão as fotos do grande evento que tivemos com as crianças, Pequeno Galileu. Deus abençoe a todos os ouvintes do programa Sertão Evangélico. Queremos ouvir o cântico do Curió. Deus abençoe.
0: Eita, pastor, Deus abençoe. Olha lá de Irecê.
1: Irecê na Bahia.
0: Aí, olha aí,
1: Irecê da Bahia. O pastor acompanha a gente, acorda cedo pra orar.
0: Isso.
1: Por isso que a igreja é abençoada. Olha o tanto
0: aí, olha
1: de
0: aí,
1: criança.
0: Olha aí.
1: Quem tá pelo YouTube vai ver isso aqui. Olha o tanto de criança que ele que teve a festa lá, o tanto de criança que participou. Parabéns ao pastor, justamente porque tá acho que orando com a
0: olha
1: gente.
0: Aí, olha aí, rapaz. Isso é uma conquista, isso é uma vitória muito grande.
1: O vovô Medina ia sair pulando agora.
0: Meu Deus do céu, ele não ia nem dormir hoje.
1: Parabéns, pastor Martins Damásio, né?
0: Olha aí, lá de Irecê, né?
1: Bahia,
0: Sertão da Bahia.
5: Meu Simão, filha comprida. Estou ligadinha no Sertão Evangélico. Joga água nos meninos para ir para a escola.
0: Eita.
5: Solta aí a bicharada desse programa maravilhoso.
1: Já olha aí no balde já, ó. Acorda, meus meninos. Acorda, menino.
0: Escola, rapaz.
1: Acorda, menino. Vamos, ontem
0: foi. Sai dessa cama.
1: Ontem foi dia das crianças, hoje acorde.
0: É.
2: Aqui é o irmão Francisco, tá Psique da Serra, mas sou de Piripiri, Piauí. Estou também aqui na escuta do programa Sertão Evangélico. Queria saber qual é a diferença que existe entre Siricora e Saracura, você sabe?
1: Olha, Siricora, rapaz, nunca ouvi falar, não. Saracura já, agora Siricora não.
0: Rapaz, tu vem fazer uma pergunta logo pra nós. Não, que logo... é isso, Varão?
1: Não, você sabe, Varão, é porque tá de manhã, calma,
0: é
1: tá cedo.
0: É porque tô acordando ainda,
1: tá acordando,
0: né?
1: Ainda.
0: Se você me perguntasse qual que é a diferença do Galo Campina pro Bigodeiro, eu saberia responder. Varão
1: acordou agora.
6: Senhor, a todos do Sertão Evangélica. Aqui é a irmã Débora de Terra Preta. Uma saudação especial para todos do programa Sertão Evangélico.
0: Ô, oh, maravilha! Deus abençoe, serva de Deus.
1: O povo já vem alegre.
0: O povo tá animado,
1: já vem com um bom dia, já feliz.
0: Depois de um feriado desse, rapaz?
1: Depois de um final de semana abençoado, com
0: evento.
1: O povo
0: tá animado, hein? O povo tá animado. Terça-feira.
1: Ceia, meu amigo, Deus abençoe.
0: Aleluia. Olha, tivemos um final de semana abençoado, sim, como você falou. E ontem, um culto poderoso também, na tarde, em nossa sede mundial. Olha, em todas as igrejas, Deus e amor, acredito que teve cultos abençoados, concentrações de... Meu Deus, sim. De milagre, de bênçãos, inclusive no Rio de Janeiro também.
1: Sim.
0: Abalou tudo lá, hein?
1: Meu Deus, foi diferenciado lá.
0: Diferenciado.
1: O povo lá é de Deus, é
0: abalou.
1: Crente.
0: Abalou.
1: Não somente isso, mas no domingo eu estava ali em Diadema, estava lá na
0: Olha
1: Santa
0: aí.
1: Ceia, na Ceia do Senhor. E eu vou mandar um abraço especial pro povo de lá de Santa Rita, Diadema. Mas também pra irmã Maria, de Diadema.
0: Olha
1: ela, assim que eu cheguei na igreja, ela falou: ô, irmão, manda um abraço pro Lindenberg, eu assisto vocês aí, que Deus
0: Oi,
1: abençoe.
0: Ô, irmã então, Maria, irmã, Deus abençoe a senhora, Deus abençoe. Isso aí, povo de Deus lá de Diadema, pastor Gerson.
1: Não, eu estava em Santa Rita. O pastor
0: Santa
1: ali,
0: Rita. Mas um abraço para toda a região de Diadema ali, né? Eles merecem, acompanham
1: com
0: a gente
1: certeza,
0: constantemente, não
1: certeza.
0: É?
1: Com certeza.
0: Que bênção. Vamos louvar, né?
1: Vamos. Agora é hora de adorar.
0: É.
1: Ó, por exemplo, no sábado, eu estava, né? Estamos em casa ali, eu estava
0: Sim.
1: em casa, pelo menos. Eu cultuei, dei glória
0: Olha.
1: A Deus até ficar rouco. Tanto que eu não sabia nem se ia chegar aqui.
0: Que maravilha.
1: Domingo e segunda do mesmo jeito.
0: Mesmo jeito. E na sua região, como que foi? Você cultuou, você participou das campanhas e
1: Verdade.
0: Concentrações? Coloca no chat
1: Verdade.
0: Aí também.
1: Você viu, o pastor mandou foto do evento.
0: Do
1: e
0: evento.
1: Você,
0: rapaz,
1: você,
0: um exemplo, hein?
1: Né?
0: Deu um exemplo aí, ó.
1: Manda foto, que se teve foto, manda vídeo, mande áudio, falando assim, irmão, aqui, ó, sábado foi isso. Irmão, tá querendo
0: manda
1: saber
0: foto, manda vídeo,
1: o que está acontecendo
0: manda
1: em outros
0: estados.
1: Manda
0: sua mensagem, queremos coisar, exatamente, queremos saber. Mande áudio. Número 11, 98292-3390.
7: Mande áudio, por favor.
0: Olha aí, mande áudio, homem.
1: Queremos te ouvir.
0: Vamos louvando a Deus, vamos. A Grande Seara.
1: A Grande Seara. Trio Voz que clama no deserto.
0: Eita.

0: 6 horas e 51 minutos, horário oficial de Brasília. E Gabriel, o povo tá ligado conosco no YouTube, hein?
1: Ah, o povo tá animado,
0: o povo tá animado hoje.
1: Falando que teve Santa Ceia também lá no Rio de Janeiro.
0: Sim,
1: lá,
0: no Rio de Janeiro.
1: Senador Dantas, né?
0: Olha aí.
1: Ó, o povo
0: que bênção, que bênção que vocês estão sintonizados conosco. Continuem interagindo, porque daqui a pouquinho vamos ter um tempo só para interagir com vocês, ler mensagens.
1: Exato.
0: E você que tá aí pela rádio, corre pro YouTube, porque daqui 4 minutos vai ter horário oficial de propaganda eleitoral, não é? Propaganda eleitoral. Então vocês terão que vir para o YouTube acompanhar em áudio e vídeo.
1: Exato.
0: Vocês acompanharão. Amém? Quem, e vamos para a palavra,
1: quem
0: né?
1: Quem ficar na rádio, talvez, né? Aí vai ouvir. Talvez não, mas vai ouvir promessas vazias. Mas quem correu pro YouTube agora, nós vamos falar da palavra, uma meditação aqui da palavra de Deus. Então, convido a ouvir promessas que não são vazias.
0: Exatamente.
1: Mas promessas verdadeiras, promessas de vida eterna. Então, corre pra cá. Enquanto isso, eu tiro o meu chapéu.
0: Eita,
1: tiro o meu chapéu, porque nós vamos ler João capítulo 4, versículo 7 e também o versículo 28. João capítulo 4, versículo 7 e o versículo 28, que diz assim: veio uma mulher de Samaria tirar água. Disse-lhe Jesus: dá-me de beber. 28. Deixou, pois, a mulher o seu cântaro e foi à cidade e disse àqueles homens. O capítulo 4 é o capítulo da transformação. João capítulo 4 é o capítulo do encontro transformador que Jesus tem com a mulher no poço. Enquanto a mulher foi ao poço para tirar água em um horário que não era de costume, porque o sol estava mais forte, então as mulheres normalmente não iam tirar água nesse horário. Porém, essa mulher fez diferente. Talvez não. Quando nós lemos o contexto, nós entendemos que ela tinha vergonha porque ela é conhecida pelo seu pecado. A mulher era conhecida na sua região pelos pecados dela. Teve muitos maridos e agora o que ela tem em casa também não é dela. Só que a mulher foi ao poço sem nenhuma pretensão. E como nós falamos aqui no começo da programação, nenhum encontro com Jesus é um encontro que nós programamos. É um encontro que ele decide aparecer. É um encontro que Jesus decide estar conosco. E João capítulo 4 é justamente isso. É Jesus não marcando um horário com a mulher, mas pegando a mulher de surpresa. Talvez se Jesus tivesse avisado, nós teríamos colocado uma roupa melhor, teríamos abandonado algumas práticas, mas não. Jesus apareceu bem no momento em que nós estávamos mais vulneráveis. Jesus apareceu para nós no momento em que estávamos mais sujos em nossos pecados. Mas por que ele faz isso? Porque ele quer te provar que ele não apareceu para você por aquilo que você podia oferecer, mas por aquilo que ele tem para te oferecer. E o que ele tem é uma limpeza de vida, é uma transformação de alma. O que ele tem é algo que você talvez não espera, mas que ele quer te entregar. O que eu acho interessante é que a mulher vai questionar muito Jesus. Ué, de onde você vai tirar a água? Bom, se a água é tudo isso que você vai me dar, então me dá aí que... Ou seja, ela questiona muito Jesus. Ela quer justificar os seus erros. Só que aí Jesus vai lá e fala assim: olha, eu quero te dar. Só que segundo as regras, para que eu te dê alguma coisa, você precisa estar com o seu marido, ou você precisa estar com o seu irmão mais velho, ou com algum parente do seu lado para que eu possa te dar alguma coisa. Porque eu sou judeu e você é samaritana. Como não tinha ninguém, ela vai falar: então, eu não posso chamar meu marido porque eu não tenho. Jesus falou: você disse bem. Se você tivesse mentido agora, talvez você não alcançaria o que eu tenho para te dar. Mas como de fato ela assumiu, revelou quem ela era para Jesus, não quer esconder o pecado, porque para Jesus, irmão, você não precisa maquiar os seus pecados, esconder, porque ele conhece você muito melhor do que você mesmo. O que eu acho interessante é que a mulher vai atrás de água no poço. Só que quando ela encontra Jesus, o versículo 28 diz: e deixou o cântaro. Porque quando nós encontramos Jesus, até aquilo que nós achamos que é necessário, nós vemos que é perda perto da presença dele. Então nós abandonamos tudo porque ele é o que nós de fato precisamos e necessitamos.
0: Que tremendo, hein?
1: Ele é.
0: Ele é o nosso transformador, ele é o galardoador, ele é o nosso libertador, ele é o nosso salvador, não é, Gabriel?
1: Exatamente.
0: Então, quando nós temos um encontro verdadeiro, genuíno com Deus, nós temos uma transformação. Sempre costumo falar quando eu estou pregando, o evangelho, ele é transformador.
1: Sim.
0: Ele não apenas traz uma melhora para a nossa vida, mas ele traz uma transformação. Ele traz uma mudança de rota. Lembra do cego de Jericó, o cego Bartimeu? Estava à beira do caminho quando gritou em alta voz, Filho de Davi, tem misericórdia de mim. Jesus perguntou para ele, o que queres que eu te faça?
1: Exatamente.
0: Então, Jesus pergunta para nós, qual é a nossa necessidade hoje?
1: Exato.
0: Talvez a nossa necessidade seja material,
1: sim.
0: Mas Jesus ele está perguntando qual é a nossa necessidade espiritual. Aquela mulher
1: sim.
0: Tinha uma necessidade, saciar sua sede.
1: Exato.
0: Material.
1: Exato,
0: mas Jesus
1: exato.
0: Foi no seu interior, onde ela estava almejando o quê? A sua sim, alma estava sim. Gritando por socorro. Então, este evangelho, ele é realmente, literalmente, de fato, é transformador.
1: Essas águas que nós buscamos nesses poços que talvez nós pensamos em encontrar esperança, são só algumas coisas que talvez alivia as nossas dores ou ansiedades. Mas Jesus ele vai além disso. Ele não é um poço, ele é uma fonte. E o que ele quer fazer com você não é simplesmente aliviar a sua dor, é transformar a sua vida para a vida que ele já escreveu a teu respeito, irmão. E é muito melhor com ele. É muito...
0: Exato.
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5: 7 horas.
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6: Seja bem-vindo de volta aqui à Rádio Deus é Amor. Seguimos ao vivo com o programa Sertão Evangélico. Rádio Deus é Amor. Bom dia.
7: Só de manhã no sertão.
8: É só aquele sertão evangélico.
7: Ô, ó, ouço o barulho, tá ouvindo esse barulho?
8: Olha, tem coisa boa vindo aí, hein?
7: Tá ouvindo esse barulho? É gente que agora tá com a gente no rádio.
8: Voltamos.
7: É, voltamos.
8: Sintonizados na Rádio Deus e Amor. Sejam todos bem-vindos aí novamente. Glória a Deus.
7: Os que ficaram na rádio ouviram as promessas aí, né? Mas pois os que vieram pro YouTube.
8: Rapaz, tá vendo o cafezão.
7: Promessas eternas e agora vai tomar um café
8: tá
7: com a gente.
8: Tá vendo o banquete abençoado aqui. O que é que nós temos aí, ô Gabriel, abençoado?
7: Nós temos um bolo de cenoura com chocolate. Falar dele primeiro. Por quê? Porque nós temos queijo.
8: Queijo.
7: Pão de queijo.
8: Pão de queijo.
7: Nós temos cuscuz.
8: Eita.
7: Esse cuscuz aqui é diferenciado.
8: Pra quem tá na Bahia, gosta muito de cuscuz. Né? Nordeste, hein?
7: Falando em Bahia.
8: Falando
7: em
8: Bahia.
7: A nossa irmã falou assim, a Lucimari. Eu tô aqui em Salvador, Bahia, e o dia amanheceu com um sol daquele jeito.
8: Um sol pra cada cabeça.
7: Exatamente.
8: Misericórdia. A nossa irmã Fátima também, lá de Caucaia, Fortaleza. Tá conosco também, hein?
7: É, o povo de Niterói
8: será que será que o povo nordestino gosta de cuscuz?
7: É,
8: cuscuz com bacon.
7: E outro, esse cuscuz aqui foi preparado por nordestino também, ou foi nortista, né? Não
8: olha
7: sei,
8: aí,
7: nordestino ou nortista?
8: É, eu acho que é nortista.
7: Eu acho que é nortista.
8: Eu acho.
7: Ou seja, não foi por alguns, né, fracos, não. Foi gente que sabe, meu irmão.
8: E temos também aquele cafezinho preto abençoado que
7: eu
8: derruba
7: quero
8: macaco do galho, hein?
7: Eu quero dar uma cheirada pra ver se abre as ventas.
8: Eita! Pra quem tá em casa e já tomou o café abençoado, tomou o café?
7: Café que abre as ventas, olha.
8: Manda sua mensagem no YouTube aí pra ver se você já tomou o café, porque nós já estamos abençoados aqui, desfrutando esse cafezão abençoado.
7: Esse presbítero Lindenberg é uma benção.
8: Vixe, rapaz, profetizando na minha vida.
7: Misericórdia!
8: E a produção? Eita, e a produção? Vai querer café hoje? Vai querer café hoje, produção? Mas será que a produção vai ficar só na vontade hoje?
7: Normalmente, quem gosta de filar boia com a gente aqui é o Daniel ali, ó.
8: Daniel ali, ó.
7: Daniel gosta de filar boia.
8: Rapaz, como que é? Como é que é a carinha? Como é que é?
7: Ali,
8: filma aí ele.
7: Daniel.
8: Misericórdia! O jejum do Daniel é 5 minutos. O Daniel da Bíblia é 21 dias, mas ele é 5 minutos.
7: Não, ele é os 21 segundos.
8: Eu
7: dou 21 segundos. você me dar café.
8: Vai querer café hoje, Daniel? O Daniel vai tomar cafezinho conosco, abençoado.
7: Vai, o café hoje tá fraco não, tá forte.
8: Tá bom, tá bom. Dá pra ficar acordado uns dois dias ainda.
7: Dá. Meia hora, né?
9: Meu pastor.
8: Olha aqui, ó. Nós, cariocas, gostamos muito de cuscuz.
7: Cuscuz
8: também. Cuscuz.
7: Mas aí, foi nortista ou foi carioca? Foi do Pará ou foi carioca?
8: Ah, rapaz, ó, vai ter que provar pra saber qual que é o gosto mesmo, né?
7: Porque
8: o do Nordeste é bem brabo.
7: É forte.
8: E vamos lá. Legado dos Mártires, vamos lá.
7: É Martina, né? Falar sobre Martina.
8: Nossa, irmã Martina, episódio número 9, né? Vamos aprender mais um pouquinho?
7: Bora
8: aprender. Legado dos Mártires. Aprenda com todos estes temas que tem passado aqui no Sertão Evangélico, trazendo edificação para a nossa vida. Vamos lá, Legado dos Mártires, e já voltamos com vocês.
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11: Sejam todos muito bem-vindos ao Legado dos Mártires. Eu sou Leia Freitas e hoje vamos conhecer a história de uma jovem que se entregou completamente a Cristo, não importando os desafios que enfrentou. Falaremos sobre a jovem Martina, uma verdadeira serva de Deus que, mesmo em meio à perseguição, não abriu mão de sua fé. Martina nasceu em Roma, em uma época em que os cristãos eram severamente perseguidos. Filha de uma família nobre, sua verdadeira grandeza não estava em sua origem, mas em sua fé inabalável em Jesus Cristo. De aparência frágil, o que realmente a tornava notável era a presença do Espírito Santo em sua vida. Mesmo rodeada pela cultura pagã e pela intensa pressão do Império Romano, a fé de Martina se manteve mais forte do que qualquer medo ou ameaças. Após perder seus pais, ainda em sua juventude, a história nos conta que ela começou a ajudar os pobres com os bens de sua herança. Quando as autoridades descobriram que Martina se recusava a abandonar sua fé e adorar os deuses romanos, ela foi severamente torturada. No entanto, ela continuava a se firmar na palavra de Deus e, com coragem, permanecia fiel a Cristo. Finalmente, sua sentença foi de morte. Ela foi decapitada, pagando com a sua própria vida por sua fidelidade a Jesus. Que o legado de Martina nos estimule a estar cada vez mais perto do céu e mais longe do mundo. Afinal, como Jesus se referiu aos verdadeiros cristãos em João, capítulo 17, versículo 14, eles não são do mundo, como também eu não sou. Não perca o próximo episódio, em que falaremos mais sobre o legado dos mártires. Até lá, fique na paz do Senhor e que Deus abençoe a todos.

0: Deus.
1: Tremendo, hein? 7 horas e 16 minutos. Olha só que tremendo, hein? Cada episódio é um aprendizado, né, Gabriel?
0: Vale a pena ou não vale viver uma vida de retidão a Deus, tá vendo?
1: Com toda certeza.
0: Por mais que seja difícil aqui na Terra, você viu? Ela se negou a adorar os deuses romanos e a servir o Deus verdadeiro. Ela falou, não sirvo outros deuses. Tiraram tudo dela. Mas é o seguinte, irmão, pode tirar tudo de você aqui na terra, mas não tira seu galardão no céu.
1: Aleluia. Vamos fazer aquela oração abençoada?
0: Vamos.
1: Para quem tá em casa agora, tem gente lá de Portugal, lá de Vitória de Portugal, nos ouvindo agora, nos assistindo. E olha só que maravilha. E nós vamos orar para que Deus possa multiplicar sua vida, suas finanças, os seus mantimentos. Oremos, Senhor Deus, maravilhoso e eterno Pai. Senhor, neste momento de oração, eu quero te apresentar os ouvintes, internautas. Senhor, que o Senhor possa abençoar o meu pai, a sua vida, as suas finanças, trazendo prosperidade, multiplicação. E nós queremos dar graças por este café abençoado, por esta pessoa que está tomando café agora em casa, ou que já tomou o seu café, ou que ainda vai tomar, meu pai. Que o Senhor possa abençoar, multiplicando, dando a multiplicação, ó Deus, dos mantimentos, para a glória do teu nome, que nunca falte, mas que sempre venha prosperar, venha sobrar nesta casa, nesta família, em nome de Jesus Cristo, tudo aquilo que eles estão pedindo, almejando, Deus entra com providência, o Senhor é o Deus provedor, é o Deus que sela, é o Deus que faz. E assim, Pai, eu oro porque creio, acredito na manifestação do Teu poder e da Tua glória nesta manhã. Assim eu peço e Te agradeço em nome de Jesus. Amém.
0: Eita, glória.
1: É motivo de cantar para Jesus, louvar a Deus.
0: Exato.
1: É motivo de celebrar ao nosso Deus ricas bênçãos, não é?
0: Olha, a Wanda Santos, bom dia. Aqui em Minas Gerais está com um sol bem quente desde as 5 e 6 da manhã.
1: Rapaz, imagina lá no Ceará, hein? Meu Deus do céu. Temos aqui o nosso irmão Luciano, lá de Marechal Teodoro, lá Alagoas.
0: Oi?
1: Eita, povo alagoano, hein?
0: A irmã também, a irmã Maria, moradora de Lagoa Santa, BH.
1: Lagoa Santa, olha, terra boa. Nossa irmã Ana Melissa, paz do Senhor, irmãos. Sou da região dos Lagos, já tomei meu café. Olha, ela já tomou café abençoado.
0: Olha, a irmã Rosa Moura, falando
1: Rosa
0: assim, ó.
1: Moura.
0: Tomara que seja assim. Eu cresci na roça e a vaca que dá desde 10 a 12 litros de leite. Quando a vaca dá 12, dá litros e mais isso tudo menos leite. Ué, a vaca tá dando tudo menos leite. Já viu isso? Já?
1: Dá um churrascão então. Tá dando
0: dá um belo de churrasco então.
1: Estão fazendo um churrasco terrível, abençoado, hein? Gabriel, e esse suco de limão aí?
0: Não, esse suco de maracujá, como diz o Lindenberg. Meu amigo.
1: Suco de maracujá, mano.
0: Eu não queria falar nada, não, mas ele falou que daqui, ó, que essa cor aqui é de maracujá. Você acredita nisso?
1: Que isso,
0: ó,
1: cara?
0: Cor de goiaba, mas ele falou que é maracujá.
1: Varão daltônico. Varão daltônico.
0: Varão esquecido.
1: Tá enxergando tudo preto e branco.
0: Ué, você come maracujá igual você come,
1: isso,
0: igual você come goiaba?
1: Varão do céu. Trocou foi tudo. Trocou 6 por meia dúzia.
0: Não,
1: Vamos louvar a Deus com o Ivan Luiz? Vamos?
0: Vamos
1: louvar. O céu desceu.
0: O céu desceu.
1: Vem cantar, Ivan Luiz.

0: 7h23, olha Ivan Luiz cantando aí, louvando. Esse gosta de cantar, hein?
1: E o céu desceu.
0: E o céu desceu.
1: Cláudia Fernandes falou assim, eita glória, aleluia, o céu desceu sobre a nossa família, sobre o nosso lar.
0: Eita, meu Deus do céu,
1: meu
0: hein?
1: Irmão.
0: Olha, a nossa irmã Rayane Vitória falou assim, ó, café sem açúcar, hein?
1: Lógico, com
0: claro,
1: certeza.
0: Tem que ser, pra acordar tem que ser sem açúcar.
1: Pra acordar é sem açúcar, irmão.
0: Sem açúcar, claro. Tá lá na roça lá, o cara vai, cadê o açúcar? Aí não,
1: só
0: mãe.
1: Pode açúcar no bolo aqui, ó, de chocolate.
0: Olha, nossa irmã Maria Graças, todos os dias estou ligado no Sertão Evangélico. Amo esse programa e muitas bênçãos. Que Deus abençoe sempre vocês. Olha aí, rapaz.
1: Glória
0: meu Deus.
1: A Deus.
0: Vamos abrir a porteira? Bora, vamos abrir a porteira,
1: tem
0: porque
1: áudio,
0: tem mais áudio aí conosco. Tem.
2: O Senhor, irmão.
1: Glória.
2: Que teu irmão Cristo, pastor Orsini Lombardo.
1: Olha.
2: Deus abençoe vocês aí, em nome de Jesus, amém.
0: Glória a Deus.
2: Estamos aqui tomando um chimarrão.
0: Eita. Rapaz, olha
2: aqui
0: aí.
2: Aqui na cidade de Sarzedo, região metropolitana de Belo Horizonte, Minas Gerais. Né? Deus abençoe vocês aí, em nome de Jesus, amém. Todo de manhã nós aqui tomamos chimarrão, né? E assistimos os irmãos aqui. Amém.
0: Que maravilha.
2: Em nome de Jesus. Dá um abraço ao pastor César Medina, meu irmão.
0: Amém.
2: Oi. Estamos aqui em Sarzedo, mas nós somos da cidade de Peruá, em Cavalheiro, Paraguai. Amém, irmão. Deus te bendiga.
0: Que Deus te bendiga, hermanito.
1: É num Paraguai, ô?
0: A nossa irmã desde Paraguai, a BH. Que Deus abençoe, queridos irmãos de Sarzedos, Minas Gerais.
1: Deus
0: olha aí.
1: E aquele chimarrão? Tem que mandar pra
0: tem
1: nós.
0: Tem que mandar
1: também.
0: O chimarrão, mano.
3: A paz do Senhor pra todos aí. Tá uma benção, tá uma alegria. Tá em festa aí no sertão, hein?
0: Ô, Glória.
3: Isso é o verdadeiro programa.
1: Agora.
3: Do nosso dia a dia, sertão evangélico, oh, pastores aí, abençoado, alegre. Amanhã vai ter bolo aí pra nós, né? Quero comer um pedaço de bolo aí, pastor. Então, até agora eu não vi ainda o galo da Campina cantar aí. Põe o galinho da Campina aí pra cantar. É um passarinho, tá? E depois o cachorro dá uma latida aí pra chamar a atenção aí dos ouvintes. A paz do Senhor a todos aí, um abraço. Meus parabéns, feliz aniversário aí, meu irmão. Eu vou lá daí, daqui de Curitiba, eu quero ir rapidinho, vou pegar o avião, vou lá rapidinho. Pra participar aí, levar a viola pra cantar.
0: Tá vendo aí? Oh, maravilha, eu abençoado.
1: Então, aqui é igual coração de mãe, então pode pegar, pegue esse avião, venha pra cá, mas traz o chimarrão também.
0: A nossa irmã.
4: Paz do Senhor Jesus, meus irmãos do Sertão Evangélico. Queria mandar um abraço aqui pros meus irmãos de Mata Velha, Bahia. E aqui também do Espigão do Leste, Mato Grosso. Um abraço também pros meus irmãos aí do estúdio aí, né? Da Igreja Deus e Amor. O pastor Davi Filho, Irene Miranda, Davi Neto, Débora Miranda, todos os irmãos aí, né? Família Miranda. Deus vos abençoe. E traduza, irmão. Iglesia Pentecostal, Chosses Amor, a voz da liberação.
0: Isso aí falou inglês e espanhol junto.
4: Uma família.
1: Eita, glória. Aquele abraço.
0: Ele falou a paz do Senhor Jesus, né? Igreja, e... Deus e amor. Mais que uma igreja, uma família.
1: Voz da libertação.
0: Voz da libertação. Aleluia. Lembrando que voz da libertação daqui a pouco, 10 horas da manhã.
1: Sim, né?
0: Ao vivo.
1: Ao vivo, das 10 ao meio-dia, mas aí.
0: Olá.
1: Aqui, depois sertão é isso, né? Depois sertão é cidade.
0: Lembrando a todos que depois do sertão tem culto.
1: Tem culto.
0: Tem culto. 7h30 da manhã é o primeiro. E o outro horário?
1: Às 7 aí 9.
0: Olha aí, tá vendo aí, ó? 9h da manhã temos mais um culto, 11h30 também, às 3 da tarde, 7 da noite. Então, venham correndo para a sede mundial, para o Templo da Glória de Deus. Estamos aguardando por você. Hoje é terça-feira dos vencedores e nós não queremos que você perca esta oportunidade de ser abençoado, de ser transformado e liberto. Para a glória de Deus. Qual que é o endereço, Gabriel?
1: Avenida do Estado, 4568, com entrada para veículos e pedestres. A entrada principal, Avenida Prefeito Passos, número 10. Então, corre para cá, porque hoje é o dia de você receber sua bênção.
0: Ô, glória! E nós queremos já mandar um abraço para todos vocês que participaram conosco em áudio, vídeo, foto, mensagem, via WhatsApp, via YouTube. todos vocês. Que Deus possa abençoar e já agradecendo pela sua colaboração, pela sua interação. Enfim, vocês são uma bênção, né, Gabriel?
1: São
0: todos os dias o povo de Deus está conosco.
1: Aquele abraço abençoado.
0: Aleluia. E vamos de testemunho, hein? Sara Cruz, livramento de acidente. Meu Conta Deus. A bênção, irmã Sara.
5: No final do ano passado, na verdade, nós viajamos lá para o Nordeste, Sergipe, visitar parentes e tudo mais, e claro, fazer a obra do Senhor. E Deus, Ele providenciou tudo, mas nós também enfrentamos muitas provas para chegar até lá, e livramentos também. Quando nós estávamos a caminho de Sergipe, em Minas Gerais, começou a chover muito, uma chuva muito forte, que não dava para enxergar nada, não dava para enxergar a sinalização, não dava para enxergar nem os faróis do carro. O mais alto farol não dava para enxergar de tanta chuva. O meu pai, ele parou no meio do caminho e falou: só Deus para ter misericórdia da gente, porque a gente parou na pista e, como eu falei, nenhum carro conseguia enxergar nada. Então, se Deus não colocasse as mãos dele sobre nós, poderia acontecer um acidente muito sério. Graças a Deus, a chuva deu uma apaziguada. Quando a gente seguiu pela frente, um tronco de eucalipto havia caído no meio da pista. E ali nós entendemos o livramento de Deus, porque se a gente não tivesse parado no meio do caminho, certamente poderia acontecer que aquele tronco poderia cair sobre nós. E ali nós iríamos perder a nossa vida, mas Deus, Ele deu milagres, ou melhor, livramentos para a nossa casa. E Deus, Ele é maravilhoso, Ele providencia, Ele livra e Ele guarda a nossa casa.
1: Meu Deus do céu. Quem tá na rádio não viu, mas depois corre aqui pro YouTube, você vê o sorriso dela, porque depois que ela recebeu o livramento. Porque
0: de gratidão, né, Gabriel? Gratidão, exatamente. Né? Agradecendo pelo que Deus fez. Exatamente.

0: horas e 31 minutos. Gabriel, vamos prosear com Deus? Vamos?
1: Deixa eu me levantar aqui, deixa eu sair daqui. Tá,
0: mas
1: né?
0: tem um trem aí pra resolver, como diz o mineiro. Tem um trem aí, né?
1: Um trem, ó. É que assim, na verdade eu vou pedir permissão pra você. Você me permite?
0: Claro.
1: Ó, porque é o seguinte, o Ítalo, ele fala que quer tomar café com a gente, mas nós falamos que ele não acorda, ele falou que
0: dorme,
1: acorda.
0: Ele dorme demais.
1: Você me permite levar esses pãozinhos de queijo aqui pra comer junto com ele?
0: Rapaz,
1: lá no Voz hoje?
0: Esse pão de queijo tamanho família?
1: Tamanho família.
0: Leva, pode levar lá.
1: Até porque a família dele é grande,
0: eu vou acompanhar o Voz hoje e eu quero ver vocês tomando posse da benção lá, viu?
1: Bom, se eu lembrar de entregar pra ele não comer tudo no camarim, né? Brincadeira.
0: Ah.
1: É brincadeira. Você me permite, então?
0: Claro, fica à vontade. Leva aí, ó.
1: Então nós vamos levar e vamos
0: Leva
1: cozinhar.
0: O suco de laranja, se você quiser o suco
1: de laranja. Tem de laranja, rapaz. Que laranja, é goiaba, rapaz.
0: Que maravilha, ó o Irisvan ali, ó. Esse Irisvan aí tá. Que foi, rapaz?
1: Oxi! É, errando o suco.
0: Jesus te ama.
1: É que foi ele que fez o suco, eu achei. Aí você fica errando o suco que ele veio, rapaz.
0: É isso, rapaz. Vamos prosear com Deus.
2: Misericórdia!
0: A gente quer agradecer vocês, mas vamos, após a oração, vamos fazer aquele combinado, hein?
1: Bora fazer,
0: vamos fazer aquele combinado. Ora por nós aí, Gabriel.
1: Vamos. Então vamos falar com Deus. Senhor Deus, obrigado pela oportunidade de estar uma vez reunido com os teus servos aqui, Pai. Alguns em casa, outros no trabalho, alguns se atarefando, mas obrigado. Obrigado por esse momento, por esse culto em nosso lar, em nossa casa. Obrigado, Senhor, por estar respondendo a oração desses irmãos que estavam conosco aqui, mandando mensagem no WhatsApp, mandando mensagens pelo YouTube, mandando mensagem pelo Facebook, pedindo o socorro do Senhor, e o Senhor atendeu. Nós cremos no teu poder, cremos nas tuas maravilhas. E amanhã, Pai, prepara o coração desse irmão para contar os testemunhos e mandar no sertão, dizendo assim, olha, eu alcancei do Senhor a minha bênção. Vocês oraram, nós oramos juntos e Deus me respondeu. Essa é minha fé e minha expectativa. Senhor, te agradecemos em nome de Jesus Cristo. Amém.
0: Amém. Glória a Deus. E vamos fazer aquele combinado abençoado, hein?
1: Vamos fazer aquele combinado. Deixa eu pegar meu pão de aqui.
0: Rapaz, tu vai guardar mesmo aí?
1: Eu vou levar.
0: Eu quero ver tu sair aqui no meio dessa produção, rapaz, com esse pão de queijo aí.
1: Eu também quero ver, mas enfim.
0: Pois é, vamos lá. Se Jesus não voltar, Gabriel,
1: amanhã a gente volta!
0: Deus abençoe!
1: Deus abençoe!
0: Oh, é um vamos clipe. Ficar com o lançamento aí, hein?
1: Lançamento do clipe do Rafael Costa.
0: Com direção aí do nosso
1: do
0: diretor
1: nosso,
0: aqui,
1: diretor Lucas Coutinho.
0: Vamos lá.
1: O céu tocou a terra.
0: Vamos
1: Fica
0: lá.
1: Aí.
0: Eita,
1: bora.
0: Jesus! Deus abençoe!
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2: Meu nome é Gabriela Gonçalves. Eu estou aqui para dar o meu depoimento, o meu testemunho de vida. Que o Senhor Jesus Cristo, Ele me chamou com 16 anos, mas eu, com 18 anos, eu saí da presença do Senhor. Quis curtir um pouco o mundo, mas aí com 5 anos que eu estava afastada, eu tive 2 ameaços de derrame cerebral e de um infarto. Com 45 dias, contadinho, 15 dias de cada um. Era dias que eu ia com falta de ar para o hospital, era dias que eu ia com muita dor na cabeça, que a minha cabeça ela fervia tanto, tanto, tanto, que eu perdi até a noção de tudo que eu estava fazendo. Eu cheguei a parar no hospital, ficar internada nos hospitais, e nem o meu plano, nem o meu convênio não dava conta de tanta enfermidade que estava aparecendo no meu corpo. E ali eu estava, né, no mundão, não estava na presença do Senhor. A partir do momento que eu comecei a ficar enferma, ficar doente, eu senti que era Deus cobrando de mim para me voltar para os caminhos dele, aonde ali eu fazia a obra do Senhor e saí. Eu peguei e comecei a ir para a igreja, comecei a buscar Deus. Eu reconciliei com o Senhor. Então, quando eu reconciliei com o Senhor ele foi abençoando, ele foi dando a vitória, ele foi me libertando. Mas eu parei várias vezes nos hospitais e quando eu ia para o hospital eu não saía de imediato, eu ficava internada e ali eu passava por psiquiatra, pelos psicólogos ali. Um dos psiquiatras queria me internar no hospital de louco, me deixando dormir uma semana, falando que o meu cérebro estava muito ativo, eu estava muito enferma, muito ruim, que os remédios que eles estavam me dando, diazepam, Odol, remédio fortíssimo, tarja preta, não estava resolvendo. Então, eles falaram que iriam me deixar dormindo uma semana para ver se eu voltava à minha vida rotina. E eu ali comecei a orar ao Senhor, comecei a buscar Deus. Eu senti uma mão gigantesca sobre a minha cabeça. E quando eu senti aquela mão grande sobre a minha cabeça, começou a aquecer meu corpo, começou a aquecer minha cabeça. E eu senti que ali aquela enfermidade, ela saiu por completo do meu corpo. Eu senti que aquela enfermidade, ela saiu assim, nossa, foi lindo, porque eu estava com dor, estava enferma ali, debilitada, dopada de calmante. Quando eu saí de casa, eu tinha que sair juntamente com a minha mãe, porque eu não saía sozinha, eu tinha medo, síndrome, eu tinha medo de ficar sozinha e sair sozinha. Mas a partir do momento que eu tomei uma posição com Deus, a partir do momento que eu voltei por completo para o Senhor me libertou, o Senhor fez um milagre na minha vida. Então, quando eu senti aquelas mãos sobre a minha cabeça, aquela enfermidade, ela saiu. Aquela enfermidade, o Senhor, Ele me curou, para a honra e para a glória do Senhor. Faz 6 anos que eu voltei. E eu digo a todos vocês que estão enfermos, doentes, com causa na justiça, com um problema que é impossível para vocês resolverem. Entrega nas mãos do Senhor, que Ele tudo fará. E eu digo a vocês também, busque o Senhor, que aqui o Senhor se faz presente. Amém?
1: Eis que a mão do Senhor não está encolhida que não possa salvar, nem o seu ouvido agravado para não poder ouvir. Baseado nessas palavras, creia que o seu triste momento terá fim. Venha você também para a igreja Deus é Amor.
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4: Portanto, eu digo, tudo o que vocês pedirem em oração, creiam que já o receberam, e assim sucederá. Marcos capítulo 11, versículo 24.
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5: É a terça-feira dos vencedores. Você que é um vencedor em Cristo Jesus, já dá um glória a Deus aí pro Senhor Jesus. Terça-feira é a terça-feira dos vencedores, com 4 concentrações. Os nossos irmãos podem já se programar para estarem conosco e desta forma serem abençoados por Deus, o nosso Pai, hein? Vai ser uma bênção de Deus. É o Senhor Jesus operando maravilhas aqui no interior da nossa sede estadual das igrejas Deus é Amor. Toda terça-feira é a terça-feira dos vencedores. E nós estamos naquele grande propósito a qual o Senhor Jesus ele está realizando milagres, prodígios e maravilhas. É o Deus Todo-Poderoso que despedaça as cadeias, despedaça as muralhas e assina a vitória na sua vida, hein? Nessas terças-feiras, a sua causa estará sendo colocada nas mãos do Senhor, o nosso Deus. E Deus é quem vai trabalhar resolvendo todas as coisas. Deixa na mão de Deus, que Deus ele vai abençoar. 9 horas da manhã... Pastor Dinael pregando, orando em favor de todo o povo de Deus e Deus confirmando a bênção e a vitória. Às 12 horas é o culto do trabalhador. Às 12 horas, pastor Erivan vai estar ali pregando a palavra de Deus e orando em favor de todo o povo de Deus, em favor dos trabalhadores, e Deus abençoando de forma tremenda e extraordinária. Às 14 horas é a vez do pastor Sandro. Pastor Sandro pregando a palavra de Deus, orando em favor de todo o povo de Deus, pastor Sandro que vem de Sertãozinho para pregar e orar e Deus confirmar a vitória aqui na nossa sede estadual. E às 19 horas, o pastor Lucindo, juntamente da sua esposa, estarão ali no Santo Altar de Deus para pregarem, orar em favor de todo o povo de Deus, e Deus estará operando maravilhas no interior da nossa sede estadual, hein? Então, meu irmão, minha irmã, não perca oportunidade, não. Terça-feira é a terça-feira dos vencedores. Corre para cá, pois o Senhor Jesus é aquele que vai garantir a vitória, é aquele que vai garantir aí o seu milagre. Tenha certeza que nas mãos do Senhor a sua vitória já é certa. Rua Saldanha Marinho, número 740. Esperamos a todos.

Graça e paz, ouvintes do programa A Voz da Libertação, eu sou o seu irmão em Cristo, Dinael Matos, estou passando por aqui para confirmar a minha presença no culto desta terça-feira, no horário das 9 horas da manhã. Igreja Pentecostal Deus é Amor, sede estadual de Ribeirão Preto, localizada na rua Saldanha Marinho, 740. Estou te convidando para uma poderosa campanha. Vem estar conosco. Você que precisa de uma mudança na família, você que precisa de uma mudança na vida financeira ou no seu casamento, eu já vejo a mão de nosso Senhor Jesus Cristo operando em todas estas áreas da sua vida. Te aguardo, hein? Terça-feira, no horário das 9 horas da manhã.

É isso aí, Ribeirão Preto estará sendo contagiada pelo poder de Deus no 8º Encontro Regional de Crianças e Adolescentes da sede estadual de Ribeirão Preto. E você, querido irmão, minha irmã, vocês são os nossos convidados especiais. Atenção, atenção, crianças de Jesus, vocês são as nossas convidadas especiais para estarem aqui neste dia 18, domingo, às 14 horas. Ribeirão Preto, a sede estadual das igrejas Deus e Amor aqui de Ribeirão, estará sendo impactada pelo poder de Deus. Portanto, vem para cá, já se programe aí, atenção, atenção, papai, atenção, mamãe, titio, titia, vovô, vovó, todo o povo de Deus estão convidados para estarem aqui conosco. Tragam as crianças de Jesus, traga aí o filho, a filha, o sobrinho, a sobrinha, vai trazer o netinho, a netinha, vai trazer aí até mesmo esse amiguinho do seu filho, essa criança que está aí ao seu redor, ela vai estar aqui conosco nessa tarde abençoada e estará aprendendo de Jesus. Toda a equipe do Pequeno Galileu, o Ministério Infantil da Igreja Pentecostal Deus e Amor, convida a todos para esta grande festa espiritual.

0: paz, crianças e adolescentes de Ribeirão Preto e região, preparem as malas, porque está chegando uma viagem muito especial. Conte para mim, tia Axel.
1: Tia Cris, a nossa viagem tem dia e hora marcada. Dia 18 de outubro, às 14 horas, acontecerá o nosso tão esperado 8º encontro de crianças e adolescentes de Ribeirão Preto. E o tema é Minha Vida é uma Viagem. Será uma tarde preparada com muito carinho, alegria e muita diversão. E acima de tudo, com a presença de Deus em nossa festa. E este ano teremos a participação muito especial da Tia No, que estará trazendo uma palavra linda para os nossos corações. Então prepare o coração, arruma as malas e venha embarcar conosco nessa viagem inesquecível. Não é, Tia No?
2: É isso mesmo. Estou chegando para contar aquela história maravilhosa e vamos ter uma tarde maravilhosa com Deus, uma palavra, uma história direto do coração de Deus para o nosso coração. Mas não será só isso, porque a tia Larissa está chegando com muito mais informação. Conta para nós, tia Larissa, o que vai ter nessa festa?
3: Nós teremos também pula-pula?
4: Sim!
3: Tobogã?
4: Também!
3: E brincadeiras?
4: De montão!
3: E além disso, nós teremos também um delicioso lanche, não é mesmo, tia Bruna? Vai ser uma delícia!
2: Uau! Vai ter tudo isso, tia Larissa?
3: Vai sim! Eu acredito que vocês não vão querer ficar de fora, não.
2: Ah, eu vou vir. Você vai vir, tia Cris?
0: Eu vou vir e eu já vou passar o endereço pra vocês não ficar de fora. Rua Saldanha Marinho, 740, no centro de Ribeirão Preto.
2: Vem pra cá, chame seus amigos, reúne a família e vem embarcar conosco nesta aventura. Por que, tia Larissa?
3: Porque a vida é uma viagem. E quando caminhamos com Jesus, cada passo tem um propósito. Não fique de fora.
2: É isso aí. Não fique de fora. Será muito bom. Eu, tia No, já estou ansiosa para estar com todos vocês. E você, tia Axa?
5: Eu também estou ansiosíssima. Tia Bruna?
4: Para esse 8º encontro regional de crianças e adolescentes.
2: Venha embarcar conosco nesta grande viagem!

isso aí, oitavo encontro de crianças e adolescentes da sede estadual de Ribeirão Preto. Ninguém pode ficar de fora. É nesse domingo, dia 18, às 14 horas. Vem pra cá, Rua Saldanha Marinho, número 740. Esperamos todas as crianças de Jesus.

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6: 8:03.
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7: Horas e 4 minutos, bom dia, você está conosco, está em nossa companhia e nós também na sua companhia. É um prazer imenso poder dialogar com todos vocês, conversar e partilhar de muita informação. Estamos em rede, eu sou sua irmã em Cristo e amigo Erwin de Lalande, Lucas Rione está na técnica. Que Deus abençoe a sua vida, a sua casa, a sua família e o seu lar também. É o Lucas Rione que está a viver no núpcias agora da igreja, não é verdade? Eu vi as fotos da igreja, ficou bonita, hein? A igreja ficou muito bonita. Pastor Anderson está fazendo um trabalho muito bom lá. Ficou muito bom mesmo. E vi um pouquinho do culto também. Tava bom, hein? Tava bom. Povo abençoado. Deus abençoe, então vamos lá. Você que está conosco, 8:04 do Rio de Janeiro. Irmã Eliana, que é do bairro de Nova Iguaçu, está conosco. Um forte abraço. Que Deus abençoe. Em nome de Cristo, a Vânia está conosco. Bom dia, Vânia. E que Deus abençoe a sua vida, ela crê no milagre. Ela que mora em Lavras, em Guarulhos. Um abraço. Deus abençoe. Olha, que Deus lhe dê força, graça e ânimo. Iraneide, Pai, Senhor, bom dia. Peço oração pela minha família, pela vida financeira, para que Deus me dê resposta de algo que eu tenho que receber. É verdade. Deus tenha bênção. E vamos orar, viu? Para que a obra seja completa. O Moacir está conosco também. Um forte abraço. Obrigado pela sua mensagem. João Paulo, bom dia. Deus abençoe a sua vida. Vem conosco. Vem com fé, vem com alegria na presença do Todo-Poderoso. Rosineide, bom dia, Pai do Senhor, amém. Uma ótima manhã na presença de Cristo. Mande a sua mensagem para cá, 11982923392. Rádio Deus e Amor.
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7: Vamos com o tempo e temperatura agora. Temos alguns lugares em que a temperatura oscilou, não é? Mudou bastante, mas continuamos indo com algumas temperaturas, a depender da região, bem altas, tá? Vamos começar com 40 graus, hein? Atenção, hein? Teresina, no Piauí, 40 graus de máxima, mínima de 25, céu completamente limpo. Vamos depois com 37 para Cuiabá, no Mato Grosso. Tá bem? Teremos aí parcialmente nublado o céu, então o dia vai oscilar entre algumas nuvens, um clima mais ameno e depois calor e na sua máxima intensidade para hoje. Depois vamos com 36, sim, 36 de máxima para Porto Velho em Rondônia, Boa Vista em Roraima e Belém no Pará, parcialmente chuvoso, tá bom? Para Belém do Pará, nuvens limpas e o céu estará limpo também. Com 35, Rio Branco no Acre, parcialmente chuvoso, Palmas em Tocantins também. 34, Macapá no Amapá, céu limpo, já em Manaus teremos ligeiras pancadas de chuva. E aí as temperaturas começam a descer, sim, começam a despencar, tá bem? Então, vamos com 27 para São Paulo, chuva como estamos agora, ou parcialmente chuvoso, o dia vai oscilar, não é? E aí, 23 para Florianópolis, Santa Catarina, chuvoso, céu nublado, 100% de chuva para hoje em Santa Catarina, já Porto Alegre, 22 de máxima, e Curitiba, no Paraná, 21, parcialmente chuvoso. É, tempo e temperatura das 8, fonte climatempo.com.br. Não se esqueça, daqui a pouquinho vamos orar ao Senhor, vamos clamar a Deus. Depois desta belíssima canção, deste belíssimo louvor, nós vamos orar ao Senhor, clamar a Deus, a oração da restauração. Até já!

0: Do coração procedem as saídas da vida. 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
2: Orem no Espírito em todas as ocasiões, com toda oração e súplica. Tendo isso em mente, estejam atentos e perseverem na oração por todos os santos. 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

paz à sua família. Vamos então ao nosso momento de oração, momento de clamor, momento de súplica. Aquele momento em que você sabe que precisa falar com Deus. A oração da restauração. Que área da sua vida você precisa de restauração? Que área da sua casa você precisa de restauração? E Deus tem. Oramos ao Senhor, clamamos a Deus, porque Ele está conosco. Maravilhoso Deus, soberano e poderoso, justo, maravilhoso, bendito e eterno, santo, glorioso, gracioso, ó Deus de todo tempo, ó Deus de toda obra, ó Deus do milagre, ó Deus da graça, ó Deus do favor, obrigado, Senhor. Obrigado, meu Deus e meu Pai, pela oportunidade e pelo privilégio de estar em Tua presença e mais uma vez viver a Tua obra plena e gloriosa. Tu que és bom, Tu que és santo, Tu que és verdadeiro, Senhor, aleluia. Tu que conheces o coração do homem, é a Tua palavra quem declara que Tu sondas os corações e esquadrinhas os rins. Senhor, é tão bom estar em Tua presença. É tão bom poder Te adorar. É tão bom poder, Senhor, glorificar e exaltar o Teu nome. Ó Espírito Santo, ajuda-nos, ó Pai, para que possamos buscar a Tua face, a Tua presença, meu Deus, e viver de forma plena e absoluta tudo aquilo que o Senhor tem preparado para as nossas vidas. Como filhos e servos, queremos clamar a Ti, Senhor, e declarar com todo o nosso coração que o Senhor é bom. Que o Senhor é maravilhoso, que o Senhor é poderoso, que o Senhor é santo, que o Senhor é justo, que o Senhor é fiel, que o Senhor é verdadeiro, que o Senhor é Pai, que o Senhor é amigo, que o Senhor é guarda, que o Senhor é consolador, que o Senhor é transformador. Oh, aleluia, meu Deus! E que privilégio tem a nossa alma, Pai, de poder Te adorar, Senhor. Obrigado, meu Deus, obrigado, Senhor. Pai, eu quero clamar e orar pelos Teus filhos agora e pedir-Te, Senhor, com aqueles que oram pelo YouTube, oram pela rádio, pedir ao Senhor, ó Pai, que venha restaurar. Restaurar a sua vida, restaurar a sua alma, restaurar a sua mente, restaurar, ó Pai, o seu coração. Senhor meu Deus, Senhor meu Pai, conforme a Tua palavra, Senhor, eu creio que o Senhor tem restauração para a nossa vida, tem restauração para a nossa alma, tem restauração para a nossa família, restauração para este lar, tem a restauração, meu Pai da glória, e a mudança, Senhor. Por isso oramos, meu Deus, na certeza de que o Senhor vai modificar tudo aquilo, Jesus, que está a despencar, que está a cair, que se está a quebrar, que se está a desfazer, tudo aquilo, Senhor, que está a ruir, ó Pai, o Senhor vai consertar, vai restaurar, vai ajustar, vai amparar, meu Deus e meu Pai, e no nome de Jesus Cristo eu oro por esta vida, eu oro por esta casa, eu oro por esta família, e peço ao Senhor que restaure-nos, ó Pai, restaura-nos das feridas, restaura-nos das dores antigas, restaura-nos, Pai da glória, Senhor, do tempo de maldade, do tempo de erro, do tempo de angústia, do tempo da aflição, restaura-nos, ó Pai, do tempo do desprezo, restaura-nos, meu Deus, do tempo do esquecimento. Ah, Senhor,
Senhor, a tua palavra declara que Mefibosete está, Senhor, em terra de Lodebar, e ele, Deus, cuidado por Maquir, Senhor, tendo o sangue real, mas estava lá, dadas as circunstâncias da vida. Mas Davi promete a seu pai Jonatas e diz: olha, eu vou cuidar da tua família se eu estiver vivo, sim, em teu lugar. Há uma promessa de amizade, só que ele também honra a casa de Saul, honra a casa de Saul e também honra a sua promessa ao seu amigo Jonatas. Sim, e ele encontra Mefibosete aleijado de ambos os pés, mas coloca sentado à mesa. E não é, Pai da Glória, por uma questão de honra, não é por uma questão de, olha, Deus vai cumprir, não, Senhor, é por uma questão de restauração. O Senhor restaura aquilo que havia em Jonatas, ó Pai, aquilo que havia em Mefibosete. O Senhor restaura a mesa real. O Senhor restaura, Pai da Glória, o tempo que se havia perdido, meu Deus e meu Pai. E é isso que nós oramos, para que o Senhor restaure, restaura esta vida, meu Pai, que está cansada, que está aflita, que está, Senhor, pesarosa, meu Pai. Esta casa, esta família que tem vivido dias de turbulência, de fome, de miséria, de maldade, dias de erro, dias de aflição, dias, Senhor, Pai, em que tem sugado as suas forças, tem tirado a oportunidade, tem os feito viver um desmerecimento. Restaura, Senhor, restaura a qualidade de vida nesta família, Pai. Sim, restaura a intensidade nesta casa e neste lar. Ó Deus maravilhoso, eu sei que Tu tens poder e que Tu podes e vais restaurar nossa vida. Sim, conforme Salmos 80 e o versículo 3, restaura-nos, ó Deus, e faz resplandecer sobre nós o Teu rosto para que sejamos salvos. Oh, aleluia! Sim, Pai, faz resplandecer a Tua promessa, a Tua palavra, a Tua graça, o Teu favor sobre esta vida, sobre esta família, sobre esta casa agora. Senhor, restaura o tempo que tem sido perdido nesta família, o tempo de dor que tem sugado alegria nesta casa, o tempo, Pai da Glória, de desespero, de depressão, o tempo de esquizofrenia que tem roubado o prazer de viver desta família, o tempo de brigas e contendas, Senhor, no meio do lar, entre o casal, Senhor, o tempo, meu Deus e meu Pai, em que esta família vive na afronta, na acusação, na condenação, e precisa, Senhor, viver um tempo de paz e de alegria. Eu oro, meu Deus, eu oro, meu Pai, restaura, restaura esta família, restaura esta casa, restaura este lar agora, restaura, meu Pai da Glória, esta parentela, no nome de Cristo, restaura famílias inteiras, lares inteiros, casamentos por completo, restaura, Senhor, em nome de Jesus, porque estas vidas precisam viver a Tua graça, o Teu favor e o Teu poder. Famílias inteiras, ó Pai da Glória, Senhor, distribuídas no mal, na droga, na bebida, no adultério, na contenda, nos vícios, nos jogos, na mentira, Senhor, Pai, nas festas, dos bailes da vida. Jesus, e esta família precisa ser restaurada. Família que sentava à mesa aos finais de semana para ter comunhão e não tem mais. Família que se ajudava um ao outro, Senhor. Havia amizade, havia parceria, havia compreensão e já não tem mais. Ó, Senhor, restaura agora, em nome de Jesus. Restaura a paz, restaura a harmonia, restaura, Senhor, o amor. Restaura, meu Pai, em nome de Cristo, aquilo que o diabo tem roubado desta casa e desta família. Restaura pelo poder que é no Teu sangue, pelo poder que é no Teu nome. Restaura, Senhor, sim, meu Pai, também a saúde, meu Pai, nesta família, meu Deus, para que eles consigam desenvolver as habilidades, alcançar sonhos e projetos, buscar por planos,
anos, buscar, Pai da Glória, por aquilo que é o desejo do seu coração. Restaura a saúde, restaura, meu Pai, cura agora, cura de qualquer enfermidade, sejam enfermidades físicas ou enfermidades espirituais, sejam causas naturais ou causas espirituais, restaura e cura agora, em nome de Cristo, meu Deus, cura agora, Senhor, cura, meu Pai, cura, Senhor, esta mente, cura este corpo, este coração inchado, estes pulmões, Pai da Glória, que estão, Senhor, completamente tomados, Senhor, meu Deus, limpa estas veias, limpa, Senhor, este ovário, limpa este útero, limpa, Senhor, Pai da Glória, estes músculos que estão, Senhor, completamente inflamados, limpa as vias nasais, limpa, Pai da Glória, as vias respiratórias, limpa, Senhor, em nome de Cristo, Senhor, esta coluna com bico de papagaio, esta coluna com desvio, limpa, Senhor, Senhor, esses ossos que estão, Pai, a desfalecer, Senhor, limpa, que estão a esfarelar, limpa e fortalece os ossos, meu Deus, Tu podes dar saúde. Onde houver, meu Pai, um câncer agora, Tu pode e vais curar. Onde houver, meu Pai, diabetes, o Senhor vai curar e limpar. Onde houver um mal alojado neste corpo, o Senhor tem poder para curar, em nome de Cristo. E restaura a vida, restaura o poder, restaura o prazer de viver. Pessoas que caminhavam, pessoas que andavam sem ajuda, sem apoio, hoje estão debilitadas. Pessoas que tinham saúde, meu Deus, e conseguiam desenvolver o seu trabalho diário, hoje dependem de remédios, Senhor, e se não tomam um ou outro, o dia despenca, a saúde vai embora pelo ralo, Senhor, mas nós oramos, restaura agora em nome de Jesus, e aonde houver uma seta maligna, uma obra diabólica e satânica, um dardo inflamado do inferno, que o Senhor repreenda a agora pelo sangue de Jesus e desfaça, desfaça todo o caminho mau. Onde houver, meu Pai, uma seta maligna que tenha atrapalhado esta família, atrapalhado esta casa, atrapalhado este lar, nós repreendemos no nome de Cristo. Onde houver, meu Pai, uma obra de bruxaria, de feitiçaria, uma obra diabólica, nós repreendemos agora para que saia no nome e na autoridade de Jesus Cristo. Onde houver doenças, essas doenças mentais que têm tomado conta, Pai, de crianças, de jovens e adolescentes, nós repreendemos agora no nome de Cristo, que saia em nome de Jesus, meu Deus e meu Pai, entregamos em Tuas mãos o Teu povo e os Teus filhos. Restaura a condição financeira, restaura a condição profissional, abre caminhos e portas, quebra barreiras e bloqueios e dá a Tua bênção. Dá o Teu socorro, dá o Teu favor, que o Senhor alcance a nossa vida e nos dê paz para a glória do Seu nome. Livra-nos e seremos livres. Guarda-nos e seremos guardados. Ajuda-nos e seremos fortalecidos para a glória de Jesus. Amém. E graças a Deus.

0: vida, você que orou pela sua família, orou pela sua casa, pediu restauração. Vem agora a Família em Foco, Débora Miranda, como falar de Deus para os filhos. Não saia daí, vem conosco, vem com fé, vem com alegria, muito Deus. Até já.
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3: Nós sabemos que a palavra de Deus nos ensina, nos alerta, nos dá a ordenança de nós ensinarmos os nossos filhos ainda na sua tenra idade. Ensina o menino o caminho em que deve andar. Mas muitas mães têm dificuldades e dúvidas, né? Como falar de Deus aos meus filhos, né? Tem dúvida de como chegar no coração do filho para plantar ali a semente, que é a palavra de Deus. E não é só você que está nesse grupo de pessoas, não. Saiba que é uma das maiores dúvidas das mães e pais que estão aí nos ouvindo e que também seguem a palavra de Deus. Pensando nisso, nós estamos aqui trazendo todos os dias o momento da família. A gente sempre está procurando assuntos diversos para adolescentes, para casais, para mães solteiras, para filhos, enfim. E nós queremos falar um pouquinho sobre isso, né? Você vai acompanhar aqui um pouquinho como você falar. Veja que é importante você saber a idade certa para usar a linguagem certa, né? É claro que você não vai ler textos bíblicos para o seu filho, principalmente que ele é pequeno, né? Você pode inserir a palavra de Deus nas ocasiões mais diversas dentro da sua casa. E a criança, ela aprende de maneira divertida, não é como o adulto que tem que sentar ali. Não, tem que ser de maneira lúdica e divertida, né? A maneira de você ensinar brincando, né? Vamos contar até 7? 1, 2, a criança pulando, por exemplo. 7 dias foi o número de dias que Deus criou o mundo. Pronto, você já ensinou, já falou de Deus, né? E não é uma enxurrada de uma vez só, é aos pouquinhos, né? Aquela gotinha. Aquela gotinha todos os dias que você vai ensinando a criança. Uma criancinha, por exemplo, de maior idade, você pode já inserir, por exemplo, um livro e ler aquele livro para ela, com figuras de preferência, né? Temos aí na literatura cristã várias bíblias para crianças. Tem até criancinha pequenininha, até de berço, né? Aqueles livrinhos que a gente pode dar à criança enquanto ela estiver tomando banho. Então, nós temos maneiras de que você possa incluir a palavra de Deus. E o mais importante é seu exemplo. Da maneira que você fala com a criança, da maneira que você olha para ela, da maneira que você responde as perguntas, as atitudes, as ações, isso é o que mais fala. Nós voltamos àquilo que a gente sempre fala, né? Como ensinar a palavra de Deus às crianças. Na escola bíblica, o Pequeno Galileu, nós trabalhamos de maneira conforme a idade de cada criança, né? A criança pequenininha gosta de brincar com massinha. Enquanto ela está brincando com a massinha, e vamos formar então o barquinho, esse barquinho que Jesus usou. Ele mandou trazer as redes e lançar as redes nas águas, e veio um monte de peixinho. Já ensinei. Não precisa você contar todo o texto bíblico, né? Então você pode, durante a brincadeira aí do seu filho em casa, você falar alguma coisa sobre aquilo que ela está fazendo, né? Então é

0: filhos. E essa senhora casada, ela não respeitava seu marido. 4 filhos. E toda vez que o marido ia falar alguma coisa, não. Não, você não vai disciplinar o filho. Não, deixa comigo. Ela estava ensinando o quê à criança? Que o pai não tem nenhum valor, tirando a autoridade do pai. E muitas vezes isso sai assim de uma maneira sem a pessoa perceber. Por exemplo, quando o pai chega em casa, a criança vai talvez falar: a mãe fez isso, a mãe me bateu, tal. Aí o marido fala: por que que você bateu na fulana? Que é isso? E ficam ali discutindo, tirando a autoridade da mãe e a mãe tirando a autoridade do pai. Então veja que isso é muito importante. É o maior ensino, gente. Eu não posso trazer aqui, para criança de 3, 4 anos ensine isso, assim. Para criança de 7, 8 anos. Claro que isso é muito importante. A gente usa isso na nossa grade escolar, da psicologia infantil. A gente sabe como fazer, né? Mas o maior ensino é a sua própria vida. É a sua atitude, a sua ação diante da criança. Então, veja que é importante você ser o exemplo dos seus filhos.
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4: Seu nome?
5: Vitória Marques Pereira da Silva.
4: Amém. Conta a benção que a irmã que você recebeu de Jesus. Conta.
6: Irmão, ela estava me pedindo para me contar a benção da mãe dela. Nós vamos falar assim. Então, irmão, a Vitória, ela era uma criança que a mãe dela não podia ficar grávida dela, né, irmão? E através dos votos que nós fizemos, que a minha filha teve 3 derrames, e através do voto que nós fizemos, graças a Deus, pela misericórdia, veio a Vitória, porque o médico falou que ela não podia ficar grávida, que estava em risco, né, irmão? E pela misericórdia veio a Vitória. E a Vitória quer que conte essa bênção, e pela misericórdia nós vamos contar sim, e pela misericórdia, para o nome do Senhor ser louvado e engrandecido.
4: Vamos relatar com toda atenção para que todos entendam. Esta criança que está do teu lado, ela se chama Vitória. A mãe dela não poderia ficar grávida.
6: Não podia ficar grávida. Ela teve 3 derrames e ali o médico ali, né, irmão do Hospital Alberto Aires, falou para ela que ela não podia ficar grávida. Se ela ficasse grávida, que era em risco.
4: A criança poderia morrer se ficasse grávida.
6: Sim, se ela ficasse grávida. E pela misericórdia, está aqui a Vitória, que já está com 8 anos. E nós vamos louvar e agradecer o nome santo do Senhor Jesus pela Vitória, né, irmão? Que Deus deu uma neta.

0: que Deus me deu pela misericórdia do Senhor, né, irmão? Nós, eu estou muito grata por essa bênção. É muito cumprido, né, irmão, a bênção da vitória. Mas eu vou deixar para depois, outra vez, a gente conta mais com detalhe.
1: Amém. Que Deus abençoe. Amém? Então, o nome dela é Vitória e ela recebeu a vitória, né, irmão?
0: Recebeu a vitória.
1: Que maravilha. Isso é muito maravilhoso. Deus abençoe a tua fé. Amém. Atenção, atenção, povo de Deus. Atenção, atenção, estado de Pernambuco. Atenção, atenção, cidade de Petrolina. Dia 16 de outubro, a partir das 18 horas, estaremos realizando uma grande concentração, aonde eu tenho certeza que Deus, nosso Pai, estará com as suas mãos estendidas, operando sinais, maravilhas e prodígios. Você que mora nas cidades vizinhas, você pode participar desta grande concentração. Meu amado irmão, o que que você quer receber de Deus? O que que você está precisando receber de Jesus? É por isso que estamos te convidando. Chegai-vos a Deus e Deus chegará a vós. Neste dia, eu tenho certeza que no dia 16 de outubro, a partir das 18 horas, estaremos com as mãos levantadas aos céus, clamando, pedindo a grande misericórdia de Deus. Amado irmão, amada irmã, agora você vai anotar o endereço, o local desta grande concentração. Avenida da Integração, Jardim Maravilha, Escola Clementino Coelho, aonde será realizado esse grande culto, esta grande concentração, aonde eu tenho certeza que nós vamos ficar maravilhados. As maravilhas, os milagres, as libertações que Deus vai realizar neste local, nesse dia. Você não pode perder. Chegando ali, pode confiar que a bênção de Deus já está preparada para a sua vida. Estaremos te aguardando, te esperando, e as bênçãos de Deus será de uma maneira muito gloriosa. Até lá, se Deus quiser.
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3: Paz do Senhor a todos nossos ouvintes. Quem vos cumprimenta neste dia é sua irmã em Cristo, Arlete.
4: E a irmã Noemi.
3: E nós estamos aqui para trazer para vocês um convite todo especial para o dia 31 de outubro, onde acontecerá o nosso encontro de casais com o tema As 5 Linguagens do Amor.
4: É isso aí. E quais são as 5 linguagens do amor? Vamos lá, palavra de afirmação, tempo de qualidade, presentes ou trocas de presentes, atos de serviços e toque físico. E neste dia, pastor Gessé Ávila, diretamente de São Paulo, estará ministrando a palavra de Deus dentro desses 5 tópicos ali, trazendo para nós um grande aprendizado da palavra de Deus.
3: Sim, e vocês, ouvintes, será que vocês conhecem qual é a linguagem do seu cônjuge? E qual é a sua mesma, né, a sua própria linguagem? Então, venha aprender da palavra do Senhor. Nosso pastor Gessé Ávila é um psicólogo e estará trazendo aqui uma palavra de psicologia e fé para tratar sobre o nosso relacionamento, a nossa vida conjugal, para que sejamos edificados, né, através da palavra do Senhor.
4: Para que haja crescimento dentro do nosso lar e edificação para o nosso casamento.
3: E será a partir das 18 horas, porque a gente vai ter muita bênção. Então, eu os convido para chegarem cedo, a partir das 18 horas.
4: Conta para nós um pouquinho do que vai ter nesse encontro de casais, Marlete.
3: Sim, além da palestra, que vai ser muito edificante, né, através do nosso pastor Gessé Ávila, nós teremos também dinâmicas, teremos um momento de louvor e teremos também brindes, sorteios, né?
4: Brindes?
3: Sim, serão premiados alguns casais que aqui estiverem, né, para poder sair daqui feliz e abençoado, né,
4: Manoel? Que bênção. Ah, e outra coisa, tem mais uma surpresa aí, não tem não, Marlete?
3: Sim, nós estamos preparando também para todos os casais que se inscreverem, nós teremos um jantar romântico, depois de uma palestra tão maravilhosa, onde os casais já estarão todos acalorados, todos romantizados,
4: apaixonados.
3: Nós teremos um jantar para todos que fizerem as suas inscrições. Eu digo inscrição porque nós temos um espaço limitado, né? Então, nós precisamos que vocês façam a sua inscrição para participar deste jantar maravilhoso. E nós estamos disponibilizando para vocês, através dos nossos WhatsApp, dos grupos, né, de WhatsApp, o nosso link, onde você vai entrar e preencher o formulário e também trazer a sua colaboração para nos ajudar na preparação do jantar.
4: E como é que eu posso me inscrever para participar do jantar?
3: Sim, você vai estar acessando esse link nos nossos grupos, onde eu estou aí colocando em todos os nossos grupos. E você vai simplesmente clicar e preencher o formulário. E também vai ter o QR Code para você trazer a sua colaboração.
4: Mas, Marlete, eu quero participar do jantar, mas eu não estou em nenhum grupo. Como é que eu faço para participar?
3: Não tem problema. Se você não está em nenhum grupo, você pode ligar para mim ou mandar uma mensagem que eu vou estar te dando todas as orientações necessárias para você também participar do jantar. E eu vou passar o meu telefone. Anota aí, ouvinte, você que quer participar e não está nos grupos, né? Anote aí o meu telefone, é 16-981-18-0031. E, então, anote aí, 16-981-18-0031. Você vai ligar para mim que eu vou estar te dando toda a orientação necessária.
4: Marlete, mas e se eu não consigo entrar, eu não lido bem com tecnologia, mas eu quero participar do jantar. Como é que eu posso me inscrever se eu não consigo entrar e acessar a internet?
3: Não tem problema. Você ligando para mim, eu mesma vou estar fazendo a sua inscrição para facilitar para vocês também.
4: Tá bom?
3: Então não tem motivo
4: para não comparecer.
3: Não participar, exatamente.
4: É isso aí.
3: Não tem motivo.
4: E qual é o endereço? Aonde vai acontecer esse encontro de casais aqui em Ribeirão Preto?
3: Sim, será aqui em nossa sede estadual, na rua Saldanha Marinho, número 740. E se você vier de carro com seu automóvel, você pode entrar pelo estacionamento na rua Florencio de Abreu, número 124. Lembrando que temos o nosso estacionamento para você deixar o seu veículo sem nenhum custo.
4: Que bênção! Então está aí, amados ouvintes, esse convite mais que especial de Deus para você. Não é meu, não é da Marlete, mas é de Deus. Você que precisa ter uma mudança no seu casamento, você que percebeu que há um esfriamento no seu casamento, venha. Venha estar conosco, porque Deus vai nos direcionar, Deus vai nos ensinar, nos instruir e nos capacitar para quê? Para que nós tenhamos um casamento abençoado e próspero.
3: Sim, com certeza. Nós sempre podemos melhorar o nosso relacionamento. E nós convidamos vocês, neste dia 31 de outubro, a partir das 18 horas, com esse tema maravilhoso, As Cinco Linguagens do Amor, e a presença do nosso irmão, pastor Jessé Ávila, ministrando a palavra de Deus. E vocês são todos nossos convidados para estar aqui conosco.
4: Venha estar conosco, nós esperamos por vocês.

0: Tá aí, ouvintes, já também essas participações todas especiais. Se você não escreveu ainda, você pode escrever, você aí, porque é bem adiado, é bem colocado no ar, né? Colocado no ar, até repetimos no ar esse chamado, para que aí os casais aí vai dizer, eu não sabia. Está colocado em grupos, né? Conforme também a Santa Ceia também foi colocada durante, foi 3 dias, né? De sábado e domingo, segunda-feira, colocada nos grupos, de citada aqui no programa Voz da Libertação, e assim também o grupo assim de casais. Então vai ser neste dia, você não pode perder a bênção de Deus. É bem colocado nos grupos e também através do programa de rádio, tá certo? Então você não pode perder essas bênçãos de Deus. Igreja Pentecostal Deus Amor de Ribeirão, está localizada na rua Saldanha Marinho, no número 740, bem no centro da cidade de Ribeirão Preto, localiza a Igreja Pentecostal Deus e Amor. Por isso que eu já te convido, meu irmão, para você estar conosco, presente, para estar uma destas concentrações de nossas igrejas Pentecostal Deus e Amor. Por isso que eu digo, eu tenho certeza que Deus tem coisas boas para nós, coisas maravilhosas para nós, no grande mover de Deus. Por falar em mover de Deus, amanhã também tem esse dia de vitórias, dia de bênção na Igreja Pentecostal Deus e Amor. Estamos hoje uma terça-feira, hein? Terça-feira dos vencedores. Você não pode perder também a bênção de Deus. Pastor Robson também comenta desse dia, hoje, nessa terça-feira, hein, gente? Povo de Deus.
1: É a terça-feira dos vencedores. Você que é um vencedor em Cristo Jesus, já dá um glória a Deus aí pro Senhor Jesus. Terça-feira é a terça-feira dos vencedores, com 4 concentrações. Os nossos irmãos podem já se programar para estarem conosco e desta forma serem abençoados por Deus, o nosso Pai, hein? Vai ser uma bênção, vai ser uma bênção de Deus, é o Senhor Jesus operando maravilhas aqui no interior da nossa sede estadual das igrejas Deus e Amor. Toda terça-feira é a terça-feira dos vencedores e nós estamos naquele grande propósito a qual o Senhor Jesus ele está realizando milagres, prodígios e maravilhas. É o Deus Todo-Poderoso que despedaça as cadeias, despedaça as muralhas e assina a vitória na sua vida, hein? Nessas terças-feiras, a sua causa estará sendo colocada nas mãos do Senhor, o nosso Deus. E Deus é quem vai trabalhar resolvendo todas as coisas. Deixa na mão de Deus, que Deus ele vai abençoar. 9 horas da manhã... Pastor Dinael pregando, orando em favor de todo o povo de Deus e Deus confirmando a bênção e a vitória. Às 12 horas é o culto do trabalhador. Às 12 horas, pastor Erivan vai estar ali pregando a palavra de Deus e orando em favor de todo o povo de Deus, em favor dos trabalhadores, e Deus abençoando de forma tremenda e extraordinária. Às 14 horas é a vez do pastor Sandro pregando a palavra de Deus, orando em favor de todo o povo de Deus, pastor Sandro que vem de Sertãozinho para pregar e orar e Deus confirmar a vitória aqui na nossa sede estadual. E às 19 horas, o pastor Lucindo, juntamente da sua esposa, estarão ali no Santo Altar de Deus para pregarem, orar em favor de todo o povo de Deus e Deus estará operando maravilhas no interior da nossa sede estadual, hein? Então, meu irmão, minha irmã, não perca oportunidade não, terça-feira é a terça-feira dos vencedores, corre pra cá, pois o Senhor Jesus é aquele que vai garantir a vitória, é aquele que vai garantir aí o seu milagre, tenha certeza que nas mãos do Senhor a sua vitória já é certa. Rua Saldanha Marinho, número 740. Esperamos a todos.

Agora, 8 da manhã com mais 55, você que está em casa ouvindo, nós sempre, daqui a pouquinho, uma oração em seu favor. Eu só quero lembrar os ouvintes, não pode perder o culto de hoje. Daqui a pouquinho nosso irmão também estará trazendo a palavra de Deus, cooperador Dinael Matos. Meio-dia, nosso irmão presbítero Erivan de Lima. Então você não pode perder a bênção de Deus. Ouvinte, ó, vem para cá você também, na rua Saldanha Marinho, 740. Vem participar, ouvintes. Você que está do outro lado também, você pode participar no telefone 16993-71-2972. Você pode participar conosco, fique ligado conosco, que sempre, sempre você só faz seu pedido de oração para nós estar em oração em seu favor e em favor da sua família. Então, onde você estiver, você é o nosso convidado especial para estar junto conosco em oração, em clamor. Portanto, você não perca a bênção de Deus, deixa a tristeza para lá, larga a tristeza do lado e vamos em frente na presença de Deus. Se alegre aí na presença do Pai, Jesus garante dar a vitória, Jesus garante dar o grande livramento sobre sua vida, em nome de Jesus. Mas nós vamos orar por você, a oração poderosa, a oração que traz, ouvinte, grandes êxito na nossa vida, a oração que levanta os caídos. Nós vamos orar por você. Eu quero que vocês orem comigo, onde você estiver, parte do nosso querido Brasil, onde você está ouvindo esta programação a partir de agora. Nós iremos orar por você. Se vocês passarem mensagem, estaremos te atendendo. E não se esqueça, por enquanto, enquanto é isso, ouvinte, vocês podem passar também. Atenção aos dirigentes, vocês podem passar as concentrações da Igreja Pentecostal Deus de Amor aí, que vai acontecer cultos especiais aí na nossa Igreja Pentecostal Deus de Amor. Por que não? Por que não? Meu irmão não pode passar. Meu irmão, não pode passar um banner aí para nós divulgar a concentração aí da Igreja Deus de Amor? Pode sim, pode passar aí para nós divulgar o culto especial que vai acontecer aí. Culto também dá um banner, fazendo assim, é bem fácil de divulgar, não é verdade? Ou você deixa escrito, porque áudio já é meio assim, só se for participação, não é verdade? Para a gente jogar no ar. A participação, quem está aí pregando, quem vai estar pregando a palavra do Senhor, tá certo? Quanto a isso, nós estaremos aqui para divulgar essa concentração, tá certo, meu querido? Tá certo, meu irmão, minha irmã, você que me ouve, esta programação da nossa Igreja Pentecostal Deus e Amor. Por falar aqui, chega do Fábio. O Fábio acabou de chegar, ele manda para nós aqui. O que você mandou aqui, meu irmão? Entendi. Culto especial, a grande confraternização com o tema Adoradores do Rei. Quem estaria o preletor, quem vai trazer a palavra de Deus? Esse aqui, o preletor, é nosso irmão Henrique. Nosso irmão, que seja pastor Henrique de Padrópolis, ele vai trazer a palavra de Deus. Quem é o pastor local desse local? Nosso irmão local é pastor Ailton. Pastor Ailton. Aí é do município da cidade aí de Pontal. É município da cidade de Pontal. Local vai ser na travessa da Maria de Denis. Maria Denis, 169, Candinha. Candinha, um município aí da cidade de Pontal, hein? Principalmente também a participação especial do Circo de Oração Jardim de Deus vai estar presente aí. Então vai ser bênção de Deus aí. Será nesse dia maravilhoso. Mas tem aí um dia pela frente, dia 24 do 10, tá certo? Aí na cidade de Pontal.

Mas nós iríamos ouvinte deixar essa oração para vocês agora, mas nós vamos direto já também, que nós vamos agora à identificação das emissoras. Nós temos um horário agora que nós temos que entregar. Esse horário fechado, nós temos que entregar agora, e eu quero entregar nesse exato momento. E vocês fiquem aí em oração, viu, meu irmão? Fiquem em oração, minha irmã. Você que está sintonizado com esta programação de nossa Igreja Pentecostal Deus de Amor, Fábio.

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2: 9 horas e 2 minutos.
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1: Muito bem-vindos, já estão no ar, já 9 horas e 6 minutos, vamos seguindo, daqui a pouquinho nós temos a oração que nós vamos fazer por você, que está em casa ouvindo, pode passar sua mensagem, 16993-71-2972, 16993-71-2972, passa sua mensagem agora, estou no aguarde das mensagens, cadê vocês, minha irmã, Estou no retorno aqui das mensagens de vocês, que nós vamos orar agora. Vamos orar por toda a família. Vamos orar em favor do meu lar, da minha família também. Vamos orar. Nós vamos falar com Deus. Deus tem grandes surpresas sobre a nossa vida. Grandes mistérios Ele tem sobre a sua vida, sobre a minha vida também. Ele tem coisas grandes e firmes a realizar na nossa vida, tá certo? Então nós vamos orar por você, vamos orar pela família. Vamos orar em prol dos casais, vamos orar para o Senhor abençoar e te guardar e te proteger, tá certo? Então eu quero que vocês aí participem neste momento, momento oportuno que Deus dá para nós aqui estar na presença do Pai, na presença do Filho e também na presença do Espírito Santo. Cadê você? Cadê você, minha irmã? Cadê você, meu irmão, com a sua participação? Cadê minha irmã? Cadê meu irmão com a tua participação especial? 16993-71-2972, vou atender as pessoas para nós entrar nessa oração que é muito importante, a oração muito importante, é o clamor, nós entramos na presença do Pai, na presença do Filho, também na presença do Espírito Santo de Deus. Estou aguardando a sua participação nesta programação de nossa igreja pentecostal, Deus é muito, meu irmão, minha irmã. Onde você estiver agora, você tem oportunidade de participar, oportunidade de estar em oração, oportunidade de estar clamando. Então, cadê seu telefone? 16993-71-2972, para essa oração que nós vamos fazer a partir de agora. Então, você que se encontra sofrendo, passando os momentos difíceis na sua vida, é o momento de nós orar, o momento de nós falar com Deus em seu favor, o momento de nós clamar, nós suplicarem a presença do Todo-Poderoso sobre a tua vida. Tenho certeza que Deus tem coisas boas para você, minha irmã, coisas bonitas no caminho da minha irmã. Pode ter certeza disto, tá bom, minha irmã, meu irmão? Não desanime, não baixe a cabeça e fica firme com Cristo, porque dele virá a nossa recompensa, dele virá o nosso perdão também. Se você sentiu aí que você falou tanta baboseira que não devia falar e você sente aí acusada e agora peça perdão para Deus, tá certo, meu irmão? Peça perdão para Deus e vamos juntos aí nessa oração, que nós vamos já abrir o tablet para nós entrar nessa oração, atender todo mundo, você tem o direito da sua participação, você tem o direito do seu pedido de oração. Então nós vamos agora atender para nós entrar já no momento da oração, o momento que Deus preparou para nós aí. Nós estamos em oração por você, por toda a sua querida família. Abrindo o zap, vamos deixar na tela inteira, pode ser? A tela inteira, isso. A tela inteira está abrindo o zap a partir de agora. Faz seu pedido. E eu sei que você precisa, minha irmã. Você está passando um momento difícil no casal, na vida dois, dentro do lar, família. Aí você talvez está passando esses momentos difíceis na sua vida. Eu sei que Deus ele tem uma resposta certa sobre sua vida. Em nome de Jesus, tenho certeza que coisas boas Ele tem a realizar na sua vida para a glória de Deus. Tá certo? Então você que está em casa ouvindo nós agora, nós vamos observar aqui. Bom que vamos. Vou entrar, isso, vamos observar, abrimos o zap agora, vamos ver já, porque tem muita gente que já deixou seu pedido de oração aqui, por exemplo, aqui, quem deixou o pedido de oração aqui foi, já agora após do pedido, né, quem deixou o pedido de oração foi assim, a paz do Senhor, eu peço oração, Luana, Daniel, toda a minha família, Joana, Maria, toda Ana Paula, Miguel, Henrique, da Ana Juliana de João Pedro. E João Pedro, só não deixou onde mora, né? Cidade. Essa aqui também deixou um áudio. Quem deixou um áudio foi nossa irmã também. Ela fez seu pedido de oração. Deixou um áudio final aí do telefone dela, 3468. Ela deixou um áudio aqui de pedido de oração. E está sem o nome também. Ela deixou um áudio aí para nós de oração, o qual que nós vamos orar a partir de agora em nome de Jesus. Quem deixou também, peço oração por toda a minha família. Somos da cidade de Dumont. Ora por nós aí, nós estamos aqui ligadinho. Mão Sebastião do aeroporto, ele pediu oração também. Ele deixou um áudio aqui, observei, meu irmão, um áudio aqui de oração. Ele fez o pedido de oração, sempre pede oração em favor da sua família. Nossa irmã Vera Iso também, ela pediu oração aqui para ela, para toda a sua querida família. Ela está ouvindo nós lá na cidade de Dumont. E nós não esquecer da família dela, não, de jeito nenhum. A oração também da nossa irmã Maria Marques, para toda a sua família. E para seu filho William também. Ô, oh, meu irmão, pode deixar, minha irmã. Eu outro meu irmão também, que você não pode perder as bênçãos de Deus, nosso Pai Celestial. Outra minha irmã deixou um áudio aqui também, mas possível não atender o áudio agora. Nossa irmã Tereza, observei aqui, viu, minha irmã Tereza? Eu vejo um por um, tá bom? Fica tranquila, minha irmã. Nosso irmão Bruno de Vista Alegre pediu oração para ele, para toda a sua querida família. E nós vamos orar sim, tá bom? Irmão Walter, ele pediu oração para ele, para toda a sua querida família. Joana também, dos Santos também. E nós vamos orar, viu, irmão Walter? Deus abençoe. A mãe Esmeralda de Morraguda, ela deixou um pedido de oração dela aqui. Eu observei já, viu, meu irmão, o seu pedido de oração, tá certo? Eu olhei um por um, mas só que está faltando um ainda. É, quem pediu oração aqui foi nosso irmão. Preciso que ore para Helena. Só isso. O final do telefone é 0050. É, fez seu pedido de oração e nós vamos orar em nome de Jesus. Quem fez seu pedido de oração também foi nosso irmão. Paz do Senhor, meu irmão. Paz do Senhor. Aquela irmã disse, Cássia, dos Coqueiros. Peço oração também para mim, para o meu casamento. É, a minha filha também, Renata, para o meu neto também, Josué, e pela saúde também de toda a minha família. Tá certo, minha irmã, pode deixar. É, pedido de oração aqui, paz do Senhor, eu peço oração, Luana, Santana e família, e todo o meu lar e minha casa, Lucas, família, Luana também, Reginaldo também, família, Ana Paula e família, todos da minha família. Somos moradores da cidade de Taquaritinga, São Paulo. É, são essas pessoas que deixou os nomes aqui. São essas pessoas e vamos orar. É, chegou o momento da oração. Aí nós devemos orar por essas pessoas que pediram oração. E eu creio que a providência de Deus, ela virá sobre tua vida, em nome de Jesus. Vamos orar então? São 9 horas e 13 minutos, hora certa, 9 horas com mais 13 minutos. Glorioso Deus, eterno Pai, em nome de Jesus, eu estou aqui na presença do Senhor, perdoa os nossos pecados, Senhor, perdoa as nossas ignorâncias, as nossas fraquezas, perdoa, meu Pai, e vai de encontro a esse lar, essa família, vai de encontro a esse casal, vai de encontro a essa criança, vai de encontro a essa pessoa adolescente, vai de encontro a esse senhor, essa senhora tão idoso, vai de encontro, meu Pai. Ó, Senhor, tira essa angústia, tira essa tristeza, tira esse mal que está perseguindo essa vida. Grande Deus, essa pessoa que está necessitada, essa pessoa que está enferma, essa pessoa que está debilitada em cima de uma cama, meu Deus, visita agora, Senhor, visita agora, meu Pai, nos livra nós de todo mal, nos livra nós de todo os perigos, nos livra nossa vida, nossa família, a minha família, livra, meu Deus e meu Pai, em nome de Jesus, em nome de Jesus, em nome de Jesus, essa pessoa que está uma cirurgia marcada, meu Pai, essa pessoa que está, meu Pai, passando os momentos difíceis, é briga dentro do lar todo dia, a divisão está dentro do lar, está demais, a divisão entre os filhos, as filhas, esposo, esposa. Ninguém entende ninguém nessa casa. Meu Deus, todo mundo são os agressivos, agressivos em palavras. Meu Deus, tem misericórdia, meu Deus. Meu Pai, tem misericórdia, meu Pai. Em nome de Jesus, essa pessoa que está em cima, tem mesmo de uma cama, enfrentando uma enfermidade agora, depende, meu Pai querido, até mesmo daqueles botijões primeiros de gases de ar para suspirar devido ao problema do pulmão, ou essa pessoa também está fazendo hemodiálise. Meu Deus, tem misericórdia, essa pessoa está perdendo o fígado aos poucos, essa pessoa que está com essa inflamação, infecção na bexiga, essa pessoa que está com esse problema tão grave no intestino, o sangue de Jesus tem poder, queima essas enfermidades, Jesus, queima essa enfermidade, Alzheimer, essa pessoa esquecida, essa pessoa que está perdendo o cérebro, meu Deus, tem misericórdia. A poder do sangue de Jesus Cristo, essa doença na cabeça, essa doença na alma, essa doença, meu Pai, a depressão, a ansiedade, síndrome do pânico, sai enfermidades diabólicas, sai enfermidades malignas, se essa enfermidade seja natural, se essa enfermidade seja maligna, encubra essa pessoa com teu sangue e dê a vitória, Senhor, dê a cura, porque o Senhor é o Deus da cura, o Deus que tudo pode fazer, coisas grandes e firmes que nós não sabe. Pois eu coloco essa vida nas tuas mãos, eu coloco esse lar nas tuas mãos, essa pessoa que não tem paz, essa pessoa que não sente alegria, que não tem o prazer de sobreviver, vai de encontro, meu Pai da glória, realiza uma obra especial, para a tua glória nós te agradecemos, para a glória do Senhor nós te agradecemos, para a glória do teu Espírito Santo nós te agradecemos, oh glória a Deus, Jesus o Senhor cura, Jesus o Senhor liberta, Jesus o Senhor salva, Senhor Jesus o Senhor transforma, e o Senhor batiza com o Espírito Santo. Oh, glória a Deus, aleluia! Tu és maravilhoso, ó Pai, para visitar esse lar, para visitar essa família, para visitar esse casal. O Senhor é poderoso, esse lar que está de luto agora. Visita o lar da nossa Dona Maria, que perdeu seu esposo, meu Pai. Ela disse que está agora, vai aprender a viver sem o seu esposo. Senhor, tem misericórdia, misericórdia, misericórdia. Naquela cidade, meu Pai, ali de Tarabai, visita, meu Pai, aqui em São Paulo. Visita, Senhor da Glória, aquela minha irmã. Encubra com teu sangue os netos, os filhos. Tem misericórdia, Senhor. Quantas pessoas estão sofrendo agora, ó, emocionalmente falando. Quantas pessoas que são agressivas em palavras, agressivas em verbal, agressivas mesmo, Senhor da Glória também. Ó, Senhor da Glória, agressões, Senhor da Glória, um contra o outro. Ou essa pessoa também que ofende, que humilha a pessoa, meu Pai. Ó, Senhor da Glória, e nós vemos quantas tragédias têm acontecido, mas o sangue de Jesus tem poder. Sai todo o mal, sai da família, sai do meu lar, da minha família, sai toda seta do mal, todas setas malignas, sai espíritos diabólicos, espíritos caídos, sai em nome de Jesus, espírito destruidor, espírito de enfermidade, espírito do sofrimento, espírito de briga, de contenda, espírito da morte, espírito da confusão, espírito da tristeza, espírito imundo, sai dessa casa, sai dessa família, sai desse lar em nome de Jesus. Que a presença de Deus esteja nessa casa, que a presença do Espírito Santo esteja nessa casa, que a presença do Senhor esteja conosco, ah, Senhor, Que a presença do Teu Espírito Santo esteja na nossa vida, esteja em nossos corações. A presença do Teu Espírito Santo é muito importante estar na nossa vida. Nos ajuda, nos dá graça, nos dá virtude do Teu Espírito da verdade. Em nome de Jesus, na vitória o Fábio, na mesa de som, Senhor, a mim, que eu estou aqui na apresentação, a nossa família, a minha família, na vitória o pastor Robson Santo, a irmã Noemi, e todas as equipes de obreiros e obreiras, presbíteros, diáconos, esperta, meu pastor presbítero, esperta os diáconos, Senhor, esperta os membros em geral da Igreja Deus é Moro, esperta os obreiros, meu Pai, esperta eles, dá o despertamento espiritual, Senhor, que eles venham acordar espiritualmente, em nome de Jesus, que aqueles que estão desanimados, que eles venham voltar para a tua casa, aqueles que estão desanimados, que eles venham voltar para o seu lugar, porque o seu lugar está vazio, tudo aquilo que ele fazia, meu Deus, ele está parado, ela está parada, ela enterrou os talentos. Senhor, traga de volta para a tua casa. Abençoa os cultos de hoje marcado nessa segunda-feira. Dai a vitória. Dá a vitória também à diretoria, à presidenta, nossa irmã Irene Miranda, com toda a família. Dai a vitória aos diretores, aos pastores. Dai a vitória, Senhor, em nome de Jesus. Senhor, meu Deus, encubra nós com teu sangue. Jesus, encubra nós com teu precioso sangue e dê a bênção, dê a vitória para a glória do Pai, para a glória do Filho, para a glória do Espírito Santo. Nós te agradecemos em nome de Jesus. Amém. Amém, Jesus, e graças a Deus. Agora eu quero falar com você que saiu da presença de Deus, se exalte agora, você que saiu aí, você que está muito tempo aí longe da presença de Deus, não tenha vergonha não, volte para Jesus agora, viu, minha irmã? De repente a senhora é uma obreira, o senhor é um obreiro, o senhor é um diácono, o senhor é um presbítero, não tenha vergonha não, volte para Jesus, não tenha vergonha não, você sabe que os talentos que Deus te deu está enterrado, aquele dom, aquela honra que Deus deu para você, aquele talento, ele está enterrado, não tenha vergonha não, volte para Jesus agora, volte porque enquanto é tempo, Jesus está te dando oportunidade. Ô minha irmã, você que fazia, parou e está estacionada, às vezes reclama de tudo, é os problemas que estão te seguindo, minha irmã. Os problemas estão te seguindo, meu irmão. Então, meu irmão, minha irmã, toma a decisão e agora volte para Jesus. Não tenha vergonha, volte para Jesus. Mas eu sou presbítero, mas eu estou ativo. Não, meu irmão, você precisa voltar para Jesus. Às vezes você parou no meio da estrada, às vezes tudo que você fazia, você enterrou os talentos que Deus te deu. Então, meu irmão, minha irmã, acorda, acorda, minha irmã, acorda, meu irmão, acorda na presença de Deus, acorda mesmo em nome de Jesus e volte para os caminhos do Senhor. Levanta a sua mão, fala assim comigo, Senhor Jesus, a partir de agora, a partir de hoje, eu volto para o Senhor, que o meu nome volta escrito no livro da vida e cele com teu sangue, em nome de Jesus. Fala comigo, Senhor Jesus, a partir de agora, a partir de hoje, eu venho voltar para o Senhor também, que o meu nome volta escrito no livro da vida, que o meu nome vai escrito também no livro da vida, em nome de Jesus. Fala comigo também, Senhor Jesus, perdoa todos os meus pecados e me dê a bênção, me dê a vitória, em nome de Jesus. Fala comigo também, Senhor Jesus, a partir de agora eu te agradeço por essa rica oportunidade, te agradeço por tudo, em nome do Pai, em nome do Filho e em nome do Espírito Santo de Deus, que o meu nome volta escrito no livro da vida para a glória de Deus, em nome do Senhor Jesus. Amém? Amém, gente? Amém, povo de Deus? Então você se alegre na presença de Deus. Nós te aguardamos na Igreja Pentecostal Deus Amor. Viu, minha irmã? Viu, meu irmão? Volte mesmo, você que é presbítero. Volte, volte mesmo. Você não está fazendo aquilo que é para fazer. Você sabe disso. Por isso que você sente isso aí, esse vazio aí no teu coração. Por isso que você sente esse vazio aí, minha irmã, no teu coração. Você volte quanto é tempo. Volte para os caminhos do Senhor. Ele quer te usar. Ele quer fazer você uma nova pessoa. É, lembre-se aí quando você aceitou Jesus. Mas isso é do velho tempo, irmão. Não, meu irmão, lembre-se. Lembre quando você aceitou Jesus, tá bom? E vocês voltem para os caminhos do Senhor. Aproveite a oportunidade. Abraça a oportunidade que Deus te dá, que Deus te deu. Fica firme, porque sem Ele você não vai poder fazer nada. Sem a presença de Deus você não pode fazer nada. Então você vai firme, que Deus é contigo. Com Jesus vai dar tudo certo, pode ter certeza. Isso é natural que vai dar certo. Por quê? Natural que eu digo, porque você vai estar na presença de Deus. Você vai estar na presença do Pai. E quem está na presença do Pai já deu tudo certo. Já deu tudo certo em nome de Jesus. Pode ter certeza que a vitória será certa para a glória de Deus. Tá certo, meu irmão? Certo, minha irmã? Então te aguardamos na Igreja Pentecostal Deus de Amor, Rua Saldanha Marinho, número 740. Agora 9 horas e 27 minutos.
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1: Muito bem, ouvintes, vão seguindo esta programação da nossa Igreja Pentecostal Deus de Amor. Onde você estiver, que a paz do Senhor esteja com você. Onde você esteja, na sua cidade, ouvindo esta programação, Deus abençoe. Nós vamos seguindo, que nós temos agora as contas bancárias. Todos os ouvintes que estão aí sintonizados com esta programação da Igreja Pentecostal Deus é Amor.
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1: Seguimos aí, ouvintes, e para você deixar também seus comprovantes, é nesse telefone, marque aí, não se esqueça, esse telefone é o pedido de oração, e também para vocês colocar seus comprovantes, mande aqui nos estúdios, é o 16993-71-2972, 16993-71-2972. Santo vai servir para você fazer seu pedido de oração e vai servir também você ajudando a manter essa programação no ar. Também se manda seus comprovantes.
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1: Eu tenho certeza que será uma bênção na sua vida, será uma multiplicação. Pede ao Senhor, faça aquilo que está também no seu alcance e ajude a manter esta programação no ar. Você sabe fazer alguma coisa para Deus, né, meu irmão, minha irmã? Para, assim, em prol a obra do Senhor, em prol também em ganhar almas, porque o programa de rádio será aquela, vamos dizer assim, levar a palavra do Senhor, levar tudo que acontece na Igreja Deus de Amor, é falado nessa programação, tá certo? Você fica ligado aí com o programa e fica à escuta tudo que se passa, tá certo? A fim de que eu tenho certeza da sua bênção, da sua vitória. 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

É a terça-feira dos vencedores. Você que é um vencedor em Cristo Jesus, já dá um glória a Deus aí pro Senhor Jesus. Terça-feira é a terça-feira dos vencedores, com 4 concentrações. Os nossos irmãos podem já se programar para estarem conosco e desta forma serem abençoados por Deus, o nosso Pai, hein? Vai ser uma bênção, vai ser uma bênção de Deus. É o Senhor Jesus operando maravilhas aqui no interior da nossa sede estadual das igrejas Deus é Amor. Toda terça-feira é a terça-feira dos vencedores. E nós estamos naquele grande propósito a qual o Senhor Jesus ele está realizando milagres, prodígios e maravilhas. É o Deus Todo-Poderoso que despedaça as cadeias, despedaça as muralhas e assina a vitória na sua vida, hein? Nessas terças-feiras, a sua causa estará sendo colocada nas mãos do Senhor, o nosso Deus. E Deus é quem vai trabalhar resolvendo todas as coisas. Deixa na mão de Deus, que Deus ele vai abençoar. 9 horas da manhã... Pastor Dinael pregando, orando em favor de todo o povo de Deus e Deus confirmando a bênção e a vitória. Às 12 horas é o culto do trabalhador. Às 12 horas, pastor Erivan vai estar ali pregando a palavra de Deus e orando em favor de todo o povo de Deus, em favor dos trabalhadores, e Deus abençoando de forma tremenda e extraordinária. Às 14 horas é a vez do pastor Sandro. Pastor Sandro pregando a palavra de Deus, orando em favor de todo o povo de Deus, pastor Sandro que vem de Sertãozinho para pregar e orar e Deus confirmar a vitória aqui na nossa sede estadual. E às 19 horas, o pastor Lucindo, juntamente da sua esposa, estarão ali no Santo Altar de Deus para pregarem, orar em favor de todo o povo de Deus, e Deus estará operando maravilhas no interior da nossa sede estadual.

Uau, hein? Então, meu irmão, minha irmã, não perca a oportunidade, não. Terça-feira é a terça-feira dos vencedores. Corre para cá, pois o Senhor Jesus é aquele que vai garantir a vitória, é aquele que vai garantir aí o seu milagre. Tenha certeza que nas mãos do Senhor a sua vitória já é certa. Rua Saldanha Marinho, número 740. Esperamos a todos.

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1: Diga para nós o seu nome, minha irmã.
2: Meu nome é Eleni.
1: Conte a bênção recebida.
2: No mês de outubro eu estava aqui na igreja, tinha muito tempo que eu não vinha. E eu vim aqui, entrei aqui com síndrome do pânico, desesperada porque eu não poderia sair da empresa. Se eu saísse da empresa, eu não iria conseguir o meu apartamento. Então eu falei para Deus, na hora do voto do livramento, Deus, me ajuda, porque se eu sair dessa empresa, eu não vou conseguir comprar o apartamento. Então, Deus agiu de uma maneira que, através do voto, eu peguei e fui afastada da empresa, mas só que Deus agiu até nos médicos, que eles me deram um afastamento do tempo que eu conseguia comprar o apartamento. E Deus, assim, ele fez uma forma tão extraordinária, mas o Senhor, ele esteve na frente. Eu falei que, dando certo, eu viria aqui contar o testemunho da bênção que o Senhor fez na minha vida.
1: A irmã veio, fez o propósito com Deus, tinha esse sonho de adquirir o seu apartamento e estava ali em risco da irmã perder o seu trabalho, a porta se fechar, foi isso?
2: Isso, ia se fechar porque o inimigo, ele colocou síndrome do pânico em mim, para mim não conseguir nem entrar no ônibus para mim trabalhar.
1: Meu Deus, o inimigo atacando a irmã, lançou essa seta de enfermidade, essa síndrome do pânico, para congelar a minha irmã, para a irmã estar estagnada. Mas a irmã veio à igreja, Deus e amor, buscou a Deus, fez propósito com o Senhor, e Deus fez o quê, minha irmã?
2: Ele me deu a vitória e foi tão assim que eu peguei um afastamento de 3 meses e aí não teve o tempo, porque o inimigo, ele lutou de todas as formas, até o empréstimo que eu ia pegar eu não consegui porque eu estava afastada, mas no último momento, antes de 24 horas, Deus providenciou a pessoa para me emprestar o valor que eu precisava para a entrada. E outra questão também, eu cheguei no médico e falei a realidade para ele. Eu falei, doutor, eu estou em processo de pegar o meu apartamento, e se eu voltar ao trabalho, eles vão me mandar embora, eu não vou conseguir. Deus usou até o médico, que ele falou assim, eu vou te dar. Eu falei assim, me dá mais ou menos um mês. Ele me deu 90 dias.
1: O inimigo se levantou, mas a irmã colocou em propósito a tua causa e ele caiu por terra. Deus usou até o médico e hoje a irmã está aqui para contar a bênção. Conseguiu alcançar ali esse sonho do seu apartamento. Já não tem mais síndrome do pânico. Está alegre, está glorificando a Deus.
2: Isso, eu agradeço a Deus. E no dia que eu vim aqui, eu estava tão mal, e foi em outubro do ano passado, e eu agora, 6 meses, estou vindo aqui contar a vitória. Eu estava tão assim mal, e Deus me ajudou, porque eu não estava sem saber o que fazer.
1: Um propósito feito com fé gerou esse grande milagre. Vale a pena fazer propósito com Deus, não vale, minha irmã?
2: Vale sim. A fé e também você pegar o voto e fazer propósito, porque Deus cuida quando a gente tem fé e quando a gente coloca nas mãos dele. Pode vir qualquer empecilho, mas acontece.
1: Nesse momento, eu tenho certeza que existem muitas pessoas que estão em casa, que podem estar passando por um momento até mesmo parecido com o da irmã. Deixa um convite para eles colocarem a fé também em prática.
2: Porque Deus, ele quebra todas aquelas coisas, aquelas correntes, aquelas coisas ruins que quer nos travar. Então, se você tem um propósito, e para você ter força, você precisa buscar a Deus. Eu conheço a igreja Deus e Amor há muito tempo, desde criança, e sempre quando eu sei que eu sou falha, mas quando eu sei que eu preciso de um refúgio, eu venho buscar na casa do Senhor, porque aqui eu saio alimentada com a palavra de Deus. E eu fui na quarta-feira, na tarde da benção, e eu cheguei numa situação de eu não estar conseguindo nem pegar um ônibus. Tinha medo de ficar em casa e Deus me livrou disso tudo. Então, venha, não perca essa oportunidade, porque hoje temos essa oportunidade e amanhã, não sabemos do amanhã.
1: Glórias a Deus por isso, minha irmã. Confirma para nós o seu nome.
2: Meu nome é Eleni Oliveira.
1: Deus abençoe, minha irmã, por esse lindo testemunho de bênção contado. Está aí, ouvintes, a nossa irmã Eleni contando a bênção, contando aquilo que o Senhor Jesus realizou na sua vida.
3: Paz do Senhor Jesus a todos os ouvintes do programa Voz da Libertação. Eu também vivi um milagre, porque na última quarta-feira do grande mover de Deus aqui, no primeiro dia que o pastor Robson passou o voto da providência de Deus, eu fui uma das pessoas que peguei dois votos da providência de Deus e graças ao Senhor, antes mesmo de eu cumprir os votos, Deus me abençoou com uma grande quantia para que dava para me suprir tanto os votos quanto algumas contas que eu tinha. Foi uma surpresa de Deus, foi uma grande providência.
4: Eu e meu esposo, a gente tinha uma causa na justiça, tinha mais ou menos um ano. No meio do ano passado, eu comecei a vir aqui na sede, na sexta-feira, e fiz um propósito com Deus. Que se Deus desse a vitória, eu contaria o meu testemunho e pagaria o meu propósito. Por duas vezes, a audiência foi marcada, mas por duas vezes ela foi cancelada pelo próprio juiz. Quando foi no mês de setembro, a audiência foi marcada, aí faltava mais ou menos uns 40 minutos para a audiência entrar, aí a advogada ligou para o meu esposo e deu a vitória. Graças a Deus, a causa foi ganha pela glória de Deus. Estou feliz, graças a Deus. Fora outras bênçãos que o Senhor fez na nossa vida, e mais para frente a gente irá testificar. Irmãos, eu convido vocês para estar aqui. Eu tinha uma causa que aos meus olhos e aos olhos do meu esposo era impossível, mas Deus realizou, por meio da fé e por meio do propósito com Deus.
5: Irmã, diga o seu nome.
6: Meu nome é Priscila da Silva.
5: Conte a bênção recebida.
6: Eu estava aqui na igreja Pentecostal Deus e Amor certo dia, quando o Senhor ele revelou algo sobre a minha saúde. Eu subia uma subida, eu sentia muito cansaço, muita fadiga. E o Senhor revelou que meus pulmões ele estava fechando. E eu não subia uma subida. A partir daquele momento lá que o Senhor revelou, eu subi aquela subida ali da minha rua para ir para minha casa, como eu nunca subi antes. Naquele mesmo dia, o Senhor derramou um milagre na minha vida. E tem mais, eu usava aquela bombinha de asma, e naquele mesmo dia também eu não usei mais. Isso já vai fazer um mês que eu tô sem a bombinha, para honra e para glória do Senhor. Eu agradeço a Deus por tudo e todos essa igreja, porque aqui é a igreja de milagre mesmo. Se a gente crê e receber o que sai do altar, a benção, a vitória, ela é certa, amém?
5: É verdade, minha irmã. Veio, foi revelada, sentia muita falta de ar, problema nos pulmões. Depois da revelação, a irmã deixou de sentir tudo aquele mal que a irmã sentia, aquela falta de ar, cansaço, foi embora.
6: Foi tudo embora. No mesmo dia, eu não aguentava subir. Um pouquinho só que eu andava, me dava um cansaço. E o Espírito revelou da forma que eu estava sentindo. Parecia que eu tinha corrido de andar um pouquinho, mas naquele mesmo dia eu subi toda aquela subida, como eu nunca tinha subido antes. E o Senhor, ele me curou.
5: Foi curada para a honra e glória de Jesus. Que bênção de Deus. Vale a pena comparecer, vale a pena fazer propósito, vir à Igreja de Deus e Amor, não é?
6: Vale a pena, irmãos. Vale a pena vir aqui receber a oração dos profetas do Senhor. Vale a pena, porque aqui é lugar de milagre mesmo. Eu estava até com medo de ir no médico, mas o médico dos médicos, ele me curou.
5: Foi curada para a honra e glória de Jesus.

0: Muito bem, ouvintes, aí ouvintes, testemunhos, né, o que marca a programação da Igreja Deus é Um. Quantos testemunhos nós ouvimos, hein? Quanto testemunho de bênção que nós acabamos de ouvir a partir de agora. Que Deus abençoe tua vida, Deus abençoe teu lar, a tua família, onde você estiver, meu irmão. Quantas bênçãos de Deus, hein? Nós temos ouvido na Igreja Pentecostal Deus é Amor. Nós estamos ouvindo essa manhã de hoje com o nosso irmão que está aí do outro lado, o irmão Wagner, irmão Wagner. Quantas bênçãos que nós acabamos de ouvir agora, quantas pessoas que vieram na Igreja Pentecostal Deus é Amor e alcançaram as bênçãos de Deus, irmão Wagner. Que vitória, hein? Nós somos cooperador Wagner, né?
1: Amém, amados ouvintes. Eu tenho uma bênção para contar também. Um milagre que aconteceu, revelado, da benção do. Da benção da irmã do pastor. Do pastor. É, foi revelado que eu cheguei aqui enfermo e Jesus me curou. E eu cheguei aqui enfermo.
0: Também, o senhor chegou enfermo aqui na Igreja Deus de Amor. Por isso, ouvinte, vale a pena, viu? Ele está ouvindo os testemunhos aqui, junto comigo, e lembrou, relembrou aí o que Deus deu na vida dele. Ele veio até a Igreja Pentecostal Deus de Amor também, e ouvindo os testemunhos agora, e ele está lembrando aí de uma bênção que ele recebeu também. E você está feliz com Jesus por isso, por essa vitória?
1: Benção.
0: O senhor alcançou, Deus deu a vitória por mão.
1: Sim, muitas, muitas.
0: O irmão congrega na Igreja Pentecostal Deus de Amor, quanto tempo?
1: Mais de 10 anos já.
0: 10 anos, a esposa também congrega aqui na Igreja Deus de Amor.
1: Isso.
0: Que maravilha, hein? E você se encontra feliz na presença de Deus, hein? Então, continue a oração, meu irmão, continue a oração, é isso aí. Que bênção, que maravilha de Deus, meu irmão contando também aqui, ele está ouvindo os testemunhos, lembrou de contar o que Deus deu na vida dele. Deus faz, vem, Deus opera maravilha, Deus opera milagres, opera, transforma a vida, ele faz coisas, realiza as coisas grandes e firmes que nós ainda não sabemos. Eu não sei o seu problema que você está enfrentando em casa, mas Jesus tem vitórias também na sua vida.
2: Jesus levantou-se.
0: E lembrando os ouvintes após também, lembro mais uma vez, eu quero lembrar meu irmão lá de Cândia, é ali da cidade, ali próximo, é o município da cidade de ali de Pontal, é Cândia mesmo, ali na cidade de Pontal. Ali na travessa da travessa da Maria Denise, 169, Cândia, município da cidade ali. Você não pode perder a bênção de Deus que está ali neste dia esperado aí, que é o dia 24, tá bom? Quem vai estar trazendo a palavra de Deus, nosso irmão Luiz Henrique, de Padrópolis, e ali o pastor local, que seja nosso irmão presbítero, Elton, que vai estar em um evento maravilhoso. Mas divulga daqui para lá. Tem um tempinho aí pela frente aí. Hoje, dia 13 ainda. Tá aí. Você que nos acompanha em casa, seja muito bem-vindo a esta programação. Vamos dirigir um minuto de oração por você que está em casa, gente. Por você que está sintonizado com essa programação. Feche seus olhos aí onde você estiver agora. Liga seu pensamento com Deus agora. Glorioso Deus e eterno Pai, ora em favor dessas pessoas que estão em casa, ora em favor dessa pessoa que está enferma, essa pessoa que está em cima de uma cama, essa pessoa que está debilitada, ora em favor dessa pessoa que está, Senhor, passando horas difíceis, horas amargas, horas de dores, horas horríveis. Eu peço ao Senhor agora a misericórdia, eu peço o perdão dos meus pecados, perdão das minhas faltas, perdão das minhas falhas, perdão também das minhas iniquidades. Pedimos perdão ao Senhor agora. Grande Deus, fale mesmo em nossos corações, fale mesmo no coração dessa pessoa que está em casa, fala no coração desse meu irmão, dessa minha irmã, do teu servo, da tua serva, deste obreiro, dessa obreira, deste pastor, fala nesse coração, em nome de Jesus, livrando nós de todo mal, de todo perigo, de toda tentação, lançando por terra todas as muralhas, no nome do Pai, do Filho e do Espírito Santo de Deus da verdade. Amém, Jesus. Daí a oração, vem de crer no poder de Deus, na vitória de Deus na sua vida, em nome de Jesus. Nós volta o som lá para os estúdios agora. Nós volta daqui a pouquinho, hein? Segura aí. Daqui a pouco estamos de volta. Nosso irmão cooperador de Nael, que Deus abençoe. Ele vai trazer a palavra de Deus daqui a pouquinho, aqui direto do altar de Deus. Mas quem está operando a mesa de som? Nosso irmão presbítero Fábio. Na técnica de som, a partir de agora.

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14: Dez horas e um minuto.
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0: Muito bem, ouvinte, 10 da manhã com mais 6 minutos. Vamos seguindo aqui com o operador Josias, operando a mesa de som, tá nosso irmão presbítero Fábio Júnior. Hoje, dia 3 do mês 10, estamos aí, ouvinte, num dia maravilhoso. Estamos aí numa terça-feira, depois de um feriado de ontem, estamos aí na presença de Deus. Se você que está em casa ouvindo, Deus abençoe a tua vida. Você que está sintonizado com o programa Voz da Libertação, se lembra daquela igreja onde você congregou? Você lembra, meu irmão? Você lembra, minha irmã? Faz uma reflexão aí, vamos ver se você lembra. Aquela igrejinha onde você congregava, onde você ia com seu papai, sua mamãe, pegava seus braços, na sua mão, ia para a igreja. Você lembra? Aquela igrejinha velha, aquela igrejinha de tábua. Você lembra? Eu lembro de uma lá de Montalvão, estou me lembrando até hoje. Era uma pequena, era de tábua, ela era azul e de tábua. Eu lembro que a gente ia congregar lá, eu era pequeno na época, e meu saudoso pai e mãe convidava a gente, não era convidar não, falava, vamos para a igreja, todo mundo estava pronto para ir. Então traz aquela recordação bonita, né? De antigamente. E a senhora? A senhora lembra? O senhor lembra? Ou você que está em casa, vocês lembram? Lembra aí, tenta lembrar. Vamos ouvir esse louvor aqui, Igrejinha de Tábua Velha. Vamos ouvir quem canta, cantora Débora Miranda. Ela diz, não é cantora, né? Ela fala assim, que louva ao Senhor. Então vamos ouvir ela a partir de agora. Igrejinha de Tábua Velha, vamos ouvir. São 10 horas e 8 minutos.
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0: 10h14.
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2: É a terça-feira dos vencedores. Você que é um vencedor em Cristo Jesus, já dá um glória a Deus aí pro Senhor Jesus. Terça-feira é a terça-feira dos vencedores, com 4 concentrações. Os nossos irmãos podem já se programar para estarem conosco e desta forma serem abençoados por Deus, o nosso Pai, hein? Vai ser uma bênção, vai ser uma bênção de Deus. É o Senhor Jesus operando maravilhas aqui no interior da nossa sede estadual das igrejas Deus é Amor. Toda terça-feira é a terça-feira dos vencedores. E nós estamos naquele grande propósito a qual o Senhor Jesus, ele está realizando milagres, prodígios e maravilhas. É o Deus Todo-Poderoso que despedaça as cadeias, despedaça as muralhas e assina a vitória na sua vida, hein? Nessas terças-feiras, a sua causa estará sendo colocada nas mãos do Senhor, o nosso Deus. E Deus é quem vai trabalhar resolvendo todas as coisas. Deixa na mão de Deus, que Deus ele vai abençoar. 9h, Pastor Dinael pregando, orando em favor de todo o povo de Deus e Deus confirmando a bênção e a vitória. Às 12h é o culto do trabalhador. Às 12h, pastor Erivan vai estar ali pregando a palavra de Deus e orando em favor de todo o povo de Deus, em favor dos trabalhadores, e Deus abençoando de forma tremenda e extraordinária. Às 14h é a vez do pastor Sandro. Pastor Sandro pregando a palavra de Deus, orando em favor de todo o povo de Deus, pastor Sandro que vem de Sertãozinho para pregar e orar e Deus confirmar a vitória aqui na nossa sede estadual. E às 19 horas, o pastor Lucindo, juntamente da sua esposa, estarão ali no Santo Altar de Deus para pregar e orar em favor de todo o povo de Deus, e Deus estará operando maravilhas no interior da nossa sede estadual, hein? Então, meu irmão, minha irmã, não perca oportunidade, não. Terça-feira é a terça-feira dos vencedores. Corre para cá, pois o Senhor Jesus é aquele que vai garantir a vitória, é aquele que vai garantir aí o seu milagre. Tenha certeza que nas mãos do Senhor, a sua vitória já é certa. Rua Saldanha Marinho, número 740. Esperamos a todos.
0: 10h17.

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1: A partir deste momento, ouvindo, nós vamos diretamente do Santo Altar, o altar das orações, nosso querido irmão, o cooperador Dinael Matos, já está no altar, está trazendo a palavra de Deus já.
2: Examinar um pouco mais a fundo sobre a identidade de Paulo, aí chegam a entender que Deus mudou o seu nome após a sua convenção. É? E, na verdade, esse Paulo e Saulo nunca teve o seu nome mudado. Vamos lembrar que em um discurso de Paulo em Jerusalém com as autoridades judaicas e também romanas, Paulo vai dizer que ele era um cidadão romano. Então ele tinha uma dupla cidadania, ou seja, ele era judeu e ao mesmo tempo romano. Ele tinha uma dupla cidadania. Então Saulo é o seu nome judaico, tá? Quando a Bíblia apresenta o nome Saulo, nesse capítulo 9, Lucas, que escreveu o livro de Atos, está falando do seu nome judaico, Saulo. Só que quando ele se converte a Deus, ele vai pregar para os gentios. Então ele prefere agora ser chamado de Paulo, que significa pequeno. Amém? Deu para entender isso? Então ele deixa de ser, ele ignora o seu nome Saulo, já que ele iria pregar para os gentios, né? E o seu nome agora é Paulo. E eu queria nesta noite, eu quero nesta manhã, pregar subordinado a um tema que Deus colocara em meu coração hoje pela manhã. E o tema é esse: o preço de um verdadeiro chamado. O preço de um verdadeiro chamado. Chamado e salvação são duas coisas distintas uma da outra. Chamado e salvação são diferentes. Às vezes Deus chama muitas pessoas, mas tem muitas pessoas que ainda não foram escolhidas, né? Tanto é que a palavra de Deus, ela vai falar sobre isso. Senhor, eu preguei em teu nome. Senhor, eu orei. Senhor, eu expulsei demônios. Senhor, eu falei em línguas estranhas. Senhor, eu fiz um monte de coisas em teu nome. E ele vai dizer assim: não conheço você. Eu não te conheço. Por quê? Porque chamado e salvação são coisas diferentes. E a salvação, meus queridos irmãos, presentes e ouvintes de casa, a salvação, ela não é comprada, a salvação, ela é dada gratuitamente. A salvação, ela já foi paga por Cristo Jesus ao dar o seu sangue naquela cruz, a entregar-se naquela cruz por mim e por você. Ele pega a promissória de dívida e rasga. Aquela dívida que você não podia pagar, aquela dívida que eu não podia pagar, Deus, ele vai enviar o seu filho em forma humana, vai dar sua própria vida, o seu próprio sangue por nós, e quando ele se entrega lá no Calvário, lá na cruz, ele está rasgando essa dívida. Então, a salvação de cada um, ela foi comprada pelo precioso sangue de Jesus. Mas o chamado, ele tem um preço, meus irmãos, né? E a minha intenção, o meu objetivo nesta manhã é falar sobre esse preço que tem o chamado, né? Agora, você poderia me perguntar como entender o que verdadeiramente é um chamado. Porque talvez, na mente de muitas pessoas, o chamado só é chamado quando alguém está no púlpito. seja para pregar, ou seja para fazer a primeira parte de um trabalho. Talvez muitas pessoas entendam que ser chamado por Deus é ser enviado para o Nordeste do Brasil, ou para as fronteiras do Brasil, até mesmo lá mais para dentro, países longes. Talvez tenha muita gente entendendo isso. E chamado, meus irmãos, ele é diferenciado. Existem muitas pessoas que são chamadas por Deus e não pregam a palavra. Existem muitas pessoas chamadas por Deus e não abrem um culto. Tem pessoas que são chamadas por Deus para louvar. Na verdade, cantar, eu vou melhorar isso aqui. Porque louvar, todos nós louvamos a Deus. Exaltar a Deus, todos nós exaltamos a Deus. Mas cantar já é um dom, é um talento que Deus deu. Pessoas que cantam maravilhosamente, entende sobre notas de instrumentos, né? Outras pessoas são chamadas para ficar ali, cooperando. Outras pessoas são chamadas para organizar. Outras pessoas são chamadas para exercer o dom de misericórdia. Romanos capítulo 12, verso 6 a seguir. Outras são chamadas para exercer o dom da caridade. Eu sei que a caridade cabe a todo crente salvo, mas você conhece pessoas que, se pudesse, dava a própria roupa para alguém? Você conhece gente assim? Eu conheço pessoas assim. Pessoas que certa feita pegou o próprio paletó e deu para alguém. Então tem gente que Deus deu essa capacidade, além de outras pessoas. É um chamado especial, é um chamado específico. Quando nós entramos no Novo Testamento, a Bíblia vai falar de umas mulheres que foram chamadas para ajudar no ministério de Jesus. Joana, mulher de um certo Cusa. Maria Madalena, da qual Jesus expulsou 7 demônios. Elas davam ofertas para ajudar no ministério de Jesus e de seus discípulos. A Bíblia também fala de uma mulher, uma discípula, no livro de Atos, chamada Docas. Ela tem certa feita adoece, ela morre, e Pedro é chamado para ir até a residência onde ela estava para orar. E quando ele ora por ela, ela ressuscita. Mas quando Pedro chega em volta do corpo, irmão Zaqueu, tem um monte de mulheres chorando. Por quê? Porque essa Docas, ela foi chamada por Deus, sabe para quê? Sabe para quê? Para costurar. O chamado de Docas era com agulha. Docas costurava, fazia lindas vestes, lindas túnicas, lindos cobertores, né? Olha aí que chamado, ela foi chamada para costurar, uma simples agulha na mão, porque ainda não tinha máquinas, não é verdade? Ainda não tinha máquinas. Então quando ela morre, causa um alvoroço de choro na residência onde ela estava, porque as mulheres lamentavam pela sua morte. Olha aqui as túnicas que ela fez, olha aqui as roupas bonitas que ela fez. É? Outras pessoas são chamadas para aconselhar. Senta assim, conversa com a gente, aconselha a gente, né? E às vezes até arranca lágrimas dos nossos olhos. Então existem chamados diferenciados um do outro. Eu olho ali para o Márcio ali, ó, todo dia fazendo alguma coisa ali. É um chamado de Deus, é uma graça que Deus deu para ele, né? Cadê ele? Não estou vendo ele aqui hoje. É uma graça que Deus deu para ele. Irmã Cleusa, Lira, né? Outras, na Reviver. outras mulheres de Deus aqui nesse lugar, na Reviver, aí na Fundação Reviver. Irmão, tudo é um chamado de Deus, só que esse chamado tem um preço. Eu disse aqui que a salvação, ela é paga, ela foi paga por Jesus. Mas o chamado, aquele que é chamado por Deus, tem um preço. E eu vou provar isso aqui na Bíblia. O texto que nós lemos fala desse homem chamado Saulo, um homem que ainda não era um cristão, um homem religioso, judeu religioso. E esse grupo de homens que estava ali no sacerdócio, eles entendiam que o Senhor Jesus era mais um enganador que havia adentrado ao mundo. Era assim que eles entendiam. Eles entendiam que o Senhor Jesus era um falso Messias querendo se passar pelo Messias verdadeiro. E eu fico, meus irmãos, triste com isso, porque as Escrituras, elas apontam Jesus do Gênesis ao Apocalipse. Então, se essas pessoas do primeiro século olhassem as Escrituras, que ainda não eram a Bíblia, eram os pergaminhos, se eles abrissem os pergaminhos para estudarem os pergaminhos a fundo, eles entenderiam que aquele homem realmente era o Filho de Deus. Nasceu em Belém, da linhagem de Davi, descendente direto do trono de Davi. Né? Eles entenderiam isso. Mas eles não entendem, e eles vão então persegui-lo até matá-lo. E como se não bastasse, agora começa uma terrível perseguição religiosa. Lembra que eu disse aqui, semana passada, o perigo da religião? Que às vezes a religião, ela acaba fazendo um monte de coisas que vai prejudicar o seu semelhante, maltratar o seu semelhante em nome de Deus. Eles acham que estão fazendo a coisa certa quando estão num caminho errado. Então essa era a mentalidade de Saulo. O capítulo de número 7, Paulo tem participação na morte de Estevão, que morre apedrejado, que dá o seu último suspiro, dizendo: meu Deus, meu Pai, não impute esse pecado a esses homens. Aí quando nós chegamos no capítulo de número 8, Saulo, ele agora está, como diz o texto, respirando ameaças e morte. Você viu aquelas pessoas que chegam a ficar assim, de tanta ira, de tanta raiva, chega a espumar? É? Assopra. Era assim que Saulo estava. Se você puxar isso aqui no original, era assim que Saulo estava, respirando, assoprando de tanta raiva, de tanta ira. E ele vai entrar pelas casas, Atos 8, ele vai arrastar mulheres, ele vai arrastar homens, ele vai maltratar, ele vai chicotear, ele vai prender, ele vai fazer um monte de coisas. E a igreja agora, Atos 8, ela está se espalhando por causa da perseguição levantada por Saulo. Mas quando chega no capítulo 9, que Saulo está tendo uma autoridade de ir até a cidade de Damasco e fazer a mesma perseguição que havia ele feito em Jerusalém, o texto vai dizer que naquele dia ele tem um encontro pessoal com Jesus. Naquele dia ele tem um encontro, meus irmãos, não mais com o Jesus que estava em carne, mas agora com o Jesus com o corpo glorificado. O texto vai nos informar que um grande resplendor de glória, uma luz muito forte, aparece, surge diante dele. Uma voz, vai dizer assim: Saulo, Saulo, por que é que você está me perseguindo? Eu acho lindo isto, porque Deus, desde os dias de Moisés, que ele vai arrancar a nação de Israel do Egito e vai cuidar da nação de Israel no deserto por 40 anos. Ele vai, durante todo o tempo, mostrar o seu cuidado pela nação de Israel. E agora Jesus, ele se revela a Saulo no Novo Testamento, mostrando o cuidado que ele tinha e ainda continua tendo pela sua igreja. Saulo, na sua ignorância, entendia o seguinte: eu estou perseguindo um povo. Mas, na verdade, o que ele não sabia é que ele estava perseguindo o próprio Senhor Jesus. Olha bem para cá. Por que que ele estava perseguindo o próprio Senhor Jesus? Porque a igreja, na

minha vida está escondida em Deus. Aí a Débora pega aí e diz assim, o diabo não pode tocar. Né? O diabo não pode tocar. Saulo vai perguntar, quem é o Senhor? Eu sou Jesus, a quem tu persegue. E Almeida, corrigida, vai dizer assim, duro é para você. Duro é para você recalcitar contra os aguilhões. Duro é para você. Em outras palavras, Jesus está dizendo para ele, até hoje você perseguiu. Mas depois desse encontro é você que vai ser perseguido. A partir desse encontro você vai entender o que é perseguir o povo que eu escolhi. O texto vai dizer que ele cai, já cai cego pelo resplendor de luz, é levado para a cidade, é colocado na casa de um homem naquela cidade, cego, 3 dias, e agora Deus visita um tal de Ananias, ou Ananias abençoado. Porque Jesus aparece para ele, diz assim, Ananias, olha que revelação profunda, eis-me aqui, Senhor. Ananias, levanta, vai na rua chamada Rua Direita, olha, Deus dá teu endereço, hein? Vai lá, e você vai fazer o seguinte, você vai impor as mãos sobre um homem chamado Saulo, você vai orar por ele. É engraçado isso, ele vai falar, quem? Eu estou conjecturando aqui, Saulo? Mas Senhor, esse Saulo não é o mesmo que recebeu cartas lá em Jerusalém para chegar aqui na cidade de Damasco e fazer a mesma perseguição que ele fez lá em Jerusalém? O Senhor quer que eu vá até esse homem? Engraçado, né? Porque ele começa a falar para Jesus quem era Saulo. Jesus conhecia quem era Saulo, já sabia tudo. É, Mozaquiel. Ele está dando para Jesus a identidade de Saulo, quando mesmo Jesus já conhecia Saulo antes de nascer. Aí Jesus espera ele falar tudo. Aquele homem é isso, aquele homem é aquilo, aquele homem é isso, aquele homem matou, aquele homem prendeu, aquele homem teve parte na morte de Estevão, né? Quem sabe? Aí Jesus fica só ouvindo ele terminar, ele falar. Aí terminou? Terminou, Ananias? Terminei, Senhor. Levante e vá. Porque ele pode ser tudo isto. Mas para mim, ele é um vaso escolhido. Ele é um vaso escolhido. Jesus não veio para salvar pessoas boazinhas. Jesus não veio para salvar homens bonzinhos. Na verdade, não tem ninguém bonzinho, né? Tem gente que acha que, ah, eu era tão bonzinho. É, eu sou tão bonzinho. Tem ninguém bonzinho, irmãos. É? Todos nós já nascemos em pecado. E destituídos estávamos da glória de Deus. Vai lá, Ananias, porque ele está orando. Em outras palavras, ele já está entendendo tudo, Ananias. A braveza já foi embora. A ignorância já desapareceu. Eu já me revelei a ele. Vai, Ananias, Ananias, vai. Os irmãos conhecem a história. Chega lá, coloca a mão sobre ele. Ele passa a enxergar. Levanta. Entrega o jejum a Deus. 3 dias jejuando, entrega o jejum a Deus. E agora ele começa, meus irmãos, a pregar dentro da própria cidade de Damasco. Olha o que que Deus faz. O homem que tem carta do sumo sacerdote para chegar em Damasco, fazer uma terrível perseguição contra a igreja, agora se levanta, não para perseguir, mas para pregar o nome de Jesus. Olha que mudança radical!

0: olha a transformação. Um dos homens mais cruéis daquele contexto agora está entrando nas sinagogas e pregando o evangelho. Só, meus irmãos, que agora vem as lutas na vida de Paulo. Agora vem os levantes na vida de Paulo. Na própria cidade de Damasco, os irmãos precisam tirar urgentemente porque queriam matá-lo. Ele é descido por uma janela, quem sabe amarrado por cordas, para ter que fugir. Ananias pega este homem e leva para Jerusalém para apresentar aos irmãos. Só que agora nem todos os irmãos acreditavam na sua mudança. A igreja de Jerusalém, o corpo de pastores da igreja, apóstolos, não dava muito crédito nessa mudança repentina. Era aí, o homem que até ontem estava perseguindo, hoje é pregador. Não é assim que muitos ainda entendem, né? As pessoas às vezes acabam diminuindo a capacidade, o poder soberano de Deus. É, irmão Carlos? As pessoas às vezes acabam diminuindo o poder do nosso Deus. Mas peraí, ontem, até a semana passada era um beberrão. Até a semana passada era isso, era aquilo. Como que agora já está aí pregando? As pessoas não entendem que Deus faz o que Ele quer, na hora que Ele quer, muda quem Ele quer, quando quer mudar. Se eu perguntar aqui quem teve um passado triste no mundo, eu acredito que todos levantarão suas mãos. Todos levantarão as mãos. E a igreja agora tem dificuldade. E aí começa uma luta. Ele não é recebido na igreja. E o que ele tem que fazer? Ele vai lá para a cidade de Natal. Ele vai para Tarsos. Imagina agora que ele tem que pregar para a própria família. Imagina isso. Um judeu pregando o evangelho para outros judeus e a própria família. Irmãos, foi uma luta muito grande. Aí diz a Bíblia que ele é induzido pelo Espírito Santo para ir lá para as regiões da Arábia. E é onde ele passa mais de 3 anos consagrando a sua vida com Deus. Só que ninguém conhece ele. Ele está no anonimato. Ele está no anonimato. A igreja não o conhece. Ninguém lhe dá oportunidade. Ninguém falava dele. Ficou lá. Isolado. Ele fala isso no livro de Gálatas, na carta aos Gálatas. Ele fica lá, isolado. Aí, meus irmãos, quando surge a primeira viagem missionária, quando Deus levanta um tal de Barnabé, aí Deus então vai colocar no coração de Barnabé, vai lá buscar ele. Eu tenho uma grande obra pelo intermédio teu e dele. Vai lá buscar ele. E é Barnabé que vai lá buscar Saulo. Aí começa a primeira viagem missionária. Aí faz a segunda viagem missionária. Aí vem a terceira viagem missionária. Estou correndo. Mas agora eu quero mostrar aos irmãos o tanto que esse homem padeceu por amor a Deus. E por causa do chamado especial de Deus em sua vida. Quando chegamos no livro de Atos dos Apóstolos, capítulo número 21. Diz a Bíblia que ele quer ir a Jerusalém. E Deus então levanta um profeta chamado Ágabo. E Ágabo vai pegar o cinto de Paulo. vai amarrar e vai começar a profetizar, dizendo: assim diz o Senhor, que o dono dessa cinta, ou desse cinto, como você quiser entender, ao chegar em Jerusalém, vai passar por isso, isso, isso, isso e isso. E a igreja começa a chorar. Os obreiros começam a chorar. E começam a dizer: não vai, não vai, não vai, não vai, não vai. Ele se levanta e diz assim: o que é que vocês estão me pedindo? O que é que vocês estão me impedindo? Vocês estão impedindo que eu cumpra a vontade de Deus? Eu não estou pronto somente para ir a Jerusalém, mas também para morrer pelo nome de Jesus. Eu estou pronto para isso. E a Bíblia diz que ele vai para Jerusalém. Quando ele chega em Jerusalém, colocar as mãos nele. Prende ele. Maltrata ele. Bate nele. Ele é preso em Jerusalém. Aí diz o texto sagrado que ele quer, ele tem uma visão estando ainda na cadeia. E Jesus vai dizer para ele assim: importa que você pregue o meu nome em Roma. E ele dentro da cadeia entendem que ele tem que ir para Roma e ele vai apelar para César, o imperador romano. Os governadores então transferem ele da prisão de Jerusalém para a prisão de Cesareia. Chega em Cesareia, ele passa 2 anos preso. Aí o texto vai nos informar no capítulo de número 28 que ele agora está indo para Roma para ser julgado pelo imperador. Mas no navio aonde ele está com mais de 300 pessoas vem um grande vendaval e quase que morre todo mundo, mas Deus vai lhe dar uma revelação e vai dizer assim: não tenhas medo, porque ninguém vai morrer. Eu estou guardando esse povo, porque você está aqui. Ele chega, meus irmãos, na cidade de Roma, vai morar em uma casa alugada, mas ele está preso. Ele não podia sair, ele não tinha liberdade. Durante 2 anos ele está preso. Preste atenção nisso aqui. E durante esses 2 anos ele tem visitas da guarda petroliana que visita nos 3 turnos. Só que Paulo, que havia apelado para César porque Deus havia falado com ele, importa que você pregue o meu nome, o meu evangelho em Roma, ele agora vai ganhar toda a guarda pretoriana da casa de César para Jesus. Ele ganha mais almas para Jesus estando preso do que muitos em seus dias solto. Tanto é que ele vai escrever uma carta e vai dizer assim: os irmãos da casa de César vos saúda. Tinha uma igreja dentro da casa de César que Paulo havia ganhado para Jesus. Diga glória a Deus. Aí, meus irmãos, ele passa por algumas situações complicadas. Ele vai dizer: frio, fome, chibatadas dos romanos, chibatada dos judeus, a ponto de dizer: o meu corpo, no meu corpo eu carrego as marcas de Cristo. Ele é preso aproximadamente no ano de 62 depois de Cristo. E por que ele é preso? Porque Nero manda matar ou incendiar a cidade de Roma. Preste atenção nisso aqui, como que Deus guarda os cristãos. Nero manda incendiar Roma. Segundo alguns historiadores, Roma já tinha cerca de 1 milhão de habitantes naquela época. 14 bairros, 10 bairros de romanos, 4 bairros de cristãos. Olha bem para cá para você entender. Nero manda incendiar, a cidade está sendo incendiada e ele está cantando, ele está com a sua, o seu instrumento nas mãos. E a cidade, meus irmãos, foi totalmente incendiada, totalmente vírgula, porque os quatro bairros de cristãos ficaram intactos. Deus poupou. Aí Nero, na sua loucura, o que, que ele vai fazer? Já que esses quatro bairros não foram queimados, então foram eles que colocaram fogo em Roma, e não eu. Eu não mandei incendiar Roma, foi os cristãos. E o que, que ele faz? Ele manda prender Paulo, que era o líder. E aí dessa prisão, Paulo não sai mais. Ele vai escrever a Timóteo e vai dizer assim: eu combati o bom combate. Eu terminei a minha carreira. Mas eu guardei a fé. E o mais importante, ele vai dizer assim: o tempo da minha partida, não morte, mas partida, está para acontecer. E Paulo, então, tem uma morte por decapitação. Como ele era um cidadão romano, ele não podia ser crucificado como judeus, então ele é decapitado. Mas o corpo cai para um lado e o espírito sobe para Deus. Diga glória a Deus. Diga glória a Deus. Paulo foi o homem que escreveu a metade do Novo Testamento. O Novo Testamento tem 27 livros. Paulo escreveu a metade. O maior homem abaixo de Jesus, naquele século, primeiro século, foi esse homem chamado Paulo. Mas foi o homem que mais deu trabalho para Jesus. E eu termino dizendo: não olhe as pessoas como você está olhando. Porque enquanto você ver as pessoas que estão ao seu lado, ou até mesmo dentro da sua casa, ou no meio da sua parentela, enquanto você tem uma visão que nunca vai dar certo, que nunca vai haver mudança, que vai terminar daquele jeito, Deus pode estar olhando de forma diferente. Deus pode estar olhando de forma diferente. Paulo passou por apedrejamento, Paulo foi perseguido de várias formas, mas só partiu desse mundo o dia que Deus permitiu. Nada acontece sem a permissão de Deus. Amém, igreja? Olhe para aquela pessoa que às vezes você pode estar entendendo, ouvinte de casa: ah, é a ovelha negra do rebanho. Não, não. Não, não. Eu vou usar agora uma frase que não é minha. Dizem, isso aqui é o provérbio, mas dizem por aí que o pau que nasce torto morre torto. Mas a Bíblia nos aponta um carpinteiro que pode consertar o que está torto. Ele me consertou. Quem que ele te consertou aí? Levante a sua mão, deixa me ver. Ele me consertou. Então a expressão que o pau que nasce torto morre torto é mentira. Jesus continua consertando as madeiras tortas. Quantos acreditam nisso? Levante as suas mãos. Amém? Então, já que o Senhor Jesus continua consertando as madeiras tortas, eu quero perguntar: você ainda não é cristão ou cristã, ou está afastado, quer dar um passo para Jesus nessa manhã? Quer entregar sua vida a Ele nessa manhã? Tem alguém aqui entre nós? Quer fazer um conserto com Deus? Deus está te dando oportunidades. Tem alguém? Tem alguém que quer ouvir o chamado? Agora não é um chamado só para ser um pregador ou fazer alguma coisa para Deus, não. É um chamado agora universal. Servir a Ele como um verdadeiro cristão. Tem alguém? Não tem? Não tem? Diga glória a Deus. Batam palmas, louve o nome do Senhor. Olha, meus irmãos, eu já vou dar os avisos da obra de Deus, mas eu quero passar um voto diferente aqui hoje. Nós sempre estamos passando o voto do livramento, família, hoje eu quero passar esse voto aqui, que às vezes a gente faz um voto, faz uma oferta com a igreja, nem todo mundo estava presente. Eu quero passar aqui, ó, o sangue de Jesus tem poder, tá? Esse voto aqui, ó. Esse voto aqui. Faça esse voto com Deus. Gostaria que você pegasse esse voto. Coloque aí uma oferta de amor. Uma oferta de gratidão ao nome do Senhor. E nós já vamos orar para recolher as contribuições da obra de Deus. Eu ficaria morrendo de vergonha se eu tivesse pedindo nesta manhã uma oferta pessoal para mim. Mas eu não estou pedindo para mim. A Bíblia também nos ensina a contribuir. Lucas capítulo 6, versículo 38. Olha que promessa de Jesus. Dai e ser-vos-á dado, boa medida, recalcada, sacudida, transbordante, Deus te dará de volta.
1: Olha. Muito bem-vindos, Deus te abençoe. Nós estamos acompanhando ao vivo essa transmissão direto da sede estadual de Ribeirão Preto. Deus te abençoe. Nosso irmão cooperador Dinael está no altar das orações. Onde você estiver, está dando termo neste momento. Nós vamos fechar em rede neste momento também, horário da nossa igreja pentecostal Deus te amo. Então, onde você estiver agora, vocês estão sintonizados com essa programação, vocês vão ficar com as contas bancárias e nós retornaremos em rede normalmente, tá certo, ouvinte? Onde vocês estiverem agora, sintonizado com esta programação da nossa igreja pentecostal Deus de Amor. Fica agora em rede, em sequência, após até mesmo de nós acompanhar as contas bancárias. Deus abençoe nosso irmão cooperador, nosso irmão presbítero Fábio Júnior, aqui cooperador Josias, e fiquem todos na paz do Senhor Jesus Cristo.
0: Deus é válido também porque é dinheiro, né? Já caiu na conta.
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10: Onze horas e um minuto.
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0: Estamos de volta com você aqui no Voz da Libertação, 11 horas e 4 minutos ao vivo com você, diretamente aqui de São Paulo. E nós queremos saber quem está chegando com a gente agora. Seja muito bem-vindo, você que sintonizou a tua rádio na rede de rádios Deus e Amor e acompanha agora o Voz da Libertação, este programa que é oficial da nossa igreja Deus e Amor. Aqui você acompanha conteúdos bíblicos, cristocêntricos, informações relevantes e atuais sobre a nossa igreja e muito mais. Eu sou o Ítalo Siqueira e é um imenso prazer estar com você aqui neste programa todo especial. E é óbvio que eu nunca estou sozinho, né? Estou muito bem acompanhado hoje pelo meu grande irmão Gabriel Araújo. Gabriel, tem gente nova no pedaço, hein?
1: Ah, seja bem-vindo então você que agora está acompanhando nessa maior rede de rádio, que é a rede de rádio Deus e Amor. Bem-vindo a essa programação. Tenho certeza que a sua casa será abençoada, ó. Lembrando que você que chegou agora, você faz parte do EBV, que é a Escola Bíblica do Voz da Libertação, e temos uma pergunta hoje. E a pergunta da nossa enquete hoje, que é o momento onde nós falamos um pouco sobre a palavra de Deus no sentido de perguntas e respostas, a pergunta hoje é: qual escriba liderou o povo? Qual escriba liderou o retorno dos exilados para ensinar a lei de Deus ao povo em Jerusalém? Eu vou repetir, porque eu quero que vocês da rádio votem, tá bom? Deixa a sua resposta. Qual escriba liderou o retorno dos exilados para ensinar a lei de Deus ao povo em Jerusalém? A, foi Neemias. B, foi Esdras. Ou C, foi Ageu? Ah, e essa resposta é com você. E como é que eu voto, Gabriel? Eu sei essa resposta. Você vota pelo WhatsApp ou pelo YouTube. Se você for no YouTube, lá está lá na nossa enquete. Mas você que chegou agora pela rádio, você pode votar pelo WhatsApp. 119-8292-3392. Só não pode deixar de votar, viu?
0: E hoje nós queremos 200 votos, hein?
1: Ah, 200 votos.
0: Já temos um número aproximado aí de votos?
1: Só pelo YouTube, 78.
0: Opa, 78. Quase. Nós temos o pessoal que está votando pelo WhatsApp, pelo Instagram.
1: Exato.
0: E agora é momento de você que chegou recentemente pela rede de rádio Deus e Amor votar e participar da enquete de hoje. Falando sobre a palavra de Deus, nós chegamos ao momento do devocional do dia. E eu quero que você abra a tua Bíblia no livro de Salmos, ok? Hoje nós vamos ler um salmo inteiro, mas calma, é o Salmo 126. Vamos lá? Hoje eu quero falar um pouquinho sobre esse salmo que é muito profundo para a nossa vida e para o nosso coração. Vamos lá, Salmo 126, vamos ler o texto. Quando o Senhor trouxe do cativeiro os que voltaram a Sião, estávamos como os que sonham. Então, a nossa boca se encheu de riso e a nossa língua de cânticos. Então se dizia entre as nações: grandes coisas fez o Senhor a estes. Grandes coisas fez o Senhor por nós e por isso estamos alegres. Faze-nos regressar outra vez do cativeiro, Senhor, como as correntes do sul. Os que semeiam em lágrimas cegarão com alegria. Aquele que leva a preciosa semente, andando e chorando, voltará, sem dúvida, com alegria, trazendo consigo os seus molhos. Eu quero falar um pouco hoje sobre o consolo aos que choram, o consolo do Senhor, a forma que Deus consola aqueles que choram e que sofrem. O Salmo 126, ele nos lembra muito que o nosso Deus é capaz de transformar o nosso choro em riso, a nossa tristeza, a nossa mágoa, angústia em alegria. O salmista recorda o tempo em que o Senhor restaurou a sorte do seu povo, trazendo alegria e esperança depois de um período de muito sofrimento. Talvez você que nos acompanha agora esteja passando por dias muito difíceis. Talvez você tenha a impressão de que as suas lágrimas, o seu choro, o seu sofrimento nunca vão acabar. Mas não desanime. O verso 5 do Salmo 126 declara: os que semeiam em lágrimas cegarão com alegria. Isso mostra que mesmo em meio à dor, ao sofrimento, à tristeza, você pode continuar confiando em Deus e permanecer fiel à sua palavra. Assim como um agricultor semeia com esperança de colher no futuro, colher um bom fruto, uma boa colheita, continue caminhando com Deus, mesmo quando o caminho é difícil. Você não precisa esconder os teus sentimentos de Deus, as tuas lágrimas, o teu sofrimento, a tua tristeza. Apresente a Ele todas as tuas dores e confie no cuidado de Deus. O choro não é o final da tua história. Continue confiando, continue crendo, buscando ao Senhor apesar do sofrimento, porque Deus permanece sendo a tua esperança. Assim como o povo de Jerusalém passou 70 anos no cativeiro, mas depois Deus os restaurou para a sua terra e deu a eles uma nova fase, uma nova vida, Deus pode dar a você também. Não importa como está sendo o teu cativeiro, os teus 70 anos de sofrimento, o que importa é que Deus tem plano de paz e prosperidade para o teu coração. Eu quero compartilhar com você agora mais um testemunho que é o que Deus está fazendo aqui na nossa igreja, são milagres. O Cauã de Souza, ele compartilha com a gente a libertação de um cativeiro também. Preste muita atenção e vamos ver como Deus operou na vida dele e de sua família.
2: Um propósito que eu fiz com Deus, né, de libertação, na vida do meu irmão, né, que ele se encontrava preso, né, ficou 15 anos preso e já fazem, graças a Deus, para a honra e glória de Deus, já fazem 2 meses, né, que ele saiu daquele lugar, né. Antes dele ser preso, ele cometeu vários delitos, né, participou de quadrilha, né, e ele era afastado do evangelho de Deus, né, ele era da Deus e amor também, louvava a Deus, exaltava a Deus e se afastou, né, na sua adolescência. E partiu para esse mundo, né? Deus permitiu ele passar essa situação, né? Para que mostrasse que até naquela situação, através desses 15 anos, Deus estaria cuidando nele, né? Ele passou por várias situações lá, né? Depressão, coisas espirituais que ele passou lá dentro, né? E eu decidi fazer esse propósito por causa que ninguém na minha família já estava tendo a esperança que ele poderia sair de lá, porque ele já tinha pegado anos de cadeia, muitos anos, né? Fiz propósito com Deus aqui na igreja, Deus é amor, e fiz propósito com Deus em casa, que se Deus libertasse meu irmão, eu estaria, quando a oportunidade surgisse, eu estaria contando esse testemunho, né? E Deus já está fazendo a obra, né? Já está agindo também, que ele já está de 100%, como ele saiu ruim lá de dentro, ele já tá uns 50% já, né? Já conversa, ele não sai de casa, agora ele sai, conversa, ele dá risada, ele brinca, ele tá lembrando das pessoas que ele não lembrava mais, né? E tá ouvindo pregação, coloca celular lá em casa pra ele mexer, ele fica ouvindo pregação, ele ouve louvor. Deus já tá agindo, né? E logo, logo, eu creio que eu vou trazer ele aqui pra ele contar a bênção, né?
0: O nosso Deus liberta e transforma vidas. O Cauã compartilhou com a gente o testemunho do seu irmão, cometeu diversos crimes, delitos, foi preso e dentro da prisão ele foi liberto. Mas é interessante que o irmão dele estava na prisão, mas o Cauã estava orando, fazendo propósitos com Deus. Isso mostra o verdadeiro irmão, o verdadeiro amigo que ora por você, que intercede por você quando você está no seu pior momento. E eu quero deixar esses dois ensinamentos para você. O primeiro, você tem intercedido pelas pessoas que precisam, talvez uma pessoa que está presa, uma pessoa que está doente, uma pessoa que está dentro do cativeiro, você está intercedendo por ela? Em segundo lugar, o nosso Deus é o Deus que liberta, que dá novas chances, novas oportunidades. Ele está dando para você nesta manhã e Ele está transformando a tua vida. Se você se encontra em uma dessas situações, tem alguém da tua família que está preso, oprimido, está doente, Vem buscar com a gente aqui na nossa igreja. A nossa sede mundial está no centro de São Paulo, Avenida Prefeito Passos, número 10, bairro Liberdade. Nós temos cultos todos os dias e você pode participar de um desses cultos com a gente, ok? Olha só, nós vamos agora a um momento muito interessante falando das nossas igrejas, inclusive você que deseja cultuar com a gente em outras cidades, outras regiões, buscando na internet, colocando o nome da nossa igreja, você encontra o endereço da IPDA mais próxima de você. E falando sobre isso, nós temos um convidado, um pastor, que é de uma das nossas igrejas. De qual cidade, qual estado será? Vamos descobrir com Gabriel Araújo no quadro Batismo em Pauta.

0: Olá, bem-vindos ao quadro Batismo em Pauta, um dos quadros do nosso programa Voz da Libertação, onde falamos de uma das missões dada pelo nosso Senhor Jesus Cristo, que é sobre o batismo, que ele diz que aquele que crê e for batizado será salvo, e ele diz, ide por todo mundo e pregai o evangelho a toda criatura, batizando-as em nome do Pai, do Filho e do Espírito Santo. E nossa igreja pega essa missão com muito afinco e estamos aí falando sobre o batismo. E hoje temos um convidado muito mais que especial, nosso pastor Everaldo Silva, que é o atual responsável da sede setorial de Pimentas em Guarulhos. Pastor, bem-vindo.
1: Amém, querido. Deus abençoe.
0: É um privilégio receber o senhor aqui.
1: Sempre
0: Deus abençoe.
1: Um prazer estar com os irmãos aqui.
0: Glória a Deus. O senhor está agora na IPDA Setorial de Pimentas.
1: Setorial Pimentas, isso mesmo. Que faz parte da Estadual de Guarulhos, né?
0: Ah, sim. Estava há quanto tempo, mais ou menos?
1: Estamos há um ano, praticamente.
0: Ah, então a Setorial de Pimentas é uma setorial, até onde eu sei, fui lá uma vez no evento pentecostal. O povo lá gosta de dar glória a Deus.
1: Ah, sim, com certeza.
0: E vamos, eu quero saber um pouquinho mais sobre a questão do batismo. Como o senhor está um ano e um pouquinho lá nessa igreja, tenho certeza que o senhor participou do último batismo, certo?
1: Sim, a gente participou nessa setorial agora, a gente participou dois batismos, em março e também agora em setembro.
0: Glória a Deus, glória a Deus. Então vamos falar sobre o batismo e eu gostaria de saber a sua opinião. Quando se fala de batismo, qual que é a primeira coisa que vem à mente, que vem ao coração ou que o senhor lembra, biblicamente falando, teologicamente falando, aquilo que o batismo remete ao senhor?
1: Então, Gabriel, vejo o batismo como um sacramento, né?
0: Sim.
1: É um ato de fé cristão.
0: Exato.
1: Que simboliza o arrependimento.
0: Uhum.
1: Onde a pessoa vai deixar de ser o velho homem,
0: sim,
1: se tornar uma nova criatura diante de Deus e precisa passar por esse processo, que é o batismo, né? O arrependimento de todos os pecados e passar a ter uma vida mais íntegra, mais interligada com Deus e aprender mais e mais ainda os objetivos bíblicos e morais do homem.
0: Glória a Deus, até porque uma pessoa quando ela passa pela questão do batismo, por exemplo, é uma pessoa que primeiro já foi transformada, porque, sim, a palavra entrou no coração, ela foi transformada, agora ela faz a confissão pública da fé dela, de que ela vai seguir a Cristo, ou seja, se ela vai seguir a Cristo, logo ela tem que aprender quais são os parâmetros de Cristo.
1: Sim, com certeza.
0: Como deve andar com Ele. E justamente sobre isso, falando sobre essa nova vida, falando sobre aquilo que Paulo fala em Gálatas, já não vivo mais eu, mas é Cristo que vive em mim, a vida que eu levo já é para o Filho de Deus. Falando de pessoas ou sobre pessoas transformadas, o senhor teve alguma experiência nesse último batismo que participou, dirigindo Pimentas? O senhor viu alguma coisa ou vivenciou algo que ficou gravado no seu coração, na sua memória?
1: Sim, com certeza. Como a gente está sempre por dentro, né, na questão de batismo,
0: sim,
1: tanto no momento que a pessoa reconhece que é um pecador, entrega a sua vida para Jesus, naquele mesmo instante a gente se preocupa em querer ensinar para a pessoa o que é o batismo, o que é ter uma vida com Deus, o que é ser transformado. E aí nós começamos os estudos com essas pessoas para que elas possam entender realmente a importância do batismo, né?
0: Sim.
1: Que é deixar toda a prática errônea e seguir uma vida de santificação doutrinada, para ter, de fato, um espaço diante de Deus e transformação, né? E um jovem que a gente estava estudando ele, né, preparando ele para o batismo, e ele não tinha, assim, não tem uma mentalidade, digo, no sentido perfeita.
0: Sim,
1: né?
0: Sim.
1: Ele tem uma dificuldade na interpretação, tanto que ele tem um momento delicado de aprendizado, né? Então, com calma, com toda a paciência, explicamos o que é Deus, explicamos o que é o batismo. E nisso ele foi abrindo a mente dele. Ah. Quando se perguntava para ele o que é o batismo, ele...
0: Glória a Deus.
1: Não, eu preciso saber, eu preciso entender isso. Então, a gente, com o tempo, com carinho, com grande afeto e amor, fomos mostrando para ele o que é o batismo, né? E não acabou nem o estudo total do batismo, foi aonde ele mesmo disse, não, eu quero. Eu quero ter essa experiência, eu quero ter uma vida mudada, vou abandonar todas as práticas que eu cometia. E resolveu, decidiu, corpo, alma e espírito se entregar e foi batizado. E naquele momento, no batismo mesmo, muitas pessoas se maravilharam com isso. Imagina a gente ver a pessoa crescendo na fé e levar até o batismo e chegando lá, a pessoa sentir, né, a transformação. Isso foi muito gratificante.
0: Porque o que o senhor falou, eu achei muito interessante, porque às vezes as pessoas que não conhecem a Cristo, não conhecem essa vivência de igreja, às vezes ficam um pouco perdidas quando Sim. nós falamos de Jesus, né? Talvez eles tenham uma interpretação totalmente diferente daquilo que a Bíblia fala. Então, Verdade. Esse ato de ensinar, é o que Jesus fazia, ensinava os seus discípulos. Então, o ato de ensinar e fazer discípulo é, acho que, primordial para batizar alguém,
1: sim,
0: né?
1: Sim.
0: Então, isso foi fantástico. E falando sobre, porque é o seguinte, o batismo já foi, um passou, porém, o próximo já está aí.
1: Tá.
0: O pastor, a igreja, ela não vai cruzar os braços, muito pelo contrário. Tenho certeza que o Senhor já está trabalhando para que no próximo batismo tenham muito mais almas para descer as águas. E é justamente sobre isso. Qual que é a metodologia que o Senhor usa na região, que o Senhor usa para ensinar, seja para ensinar as almas que vão descer ao batismo? Eu gostaria de saber do Senhor qual que é a metodologia que vocês estão usando lá.
1: O ensino, né? O ensino, em toda situação da vida humana, o ensino é primordial. Tem que ter um ensino, né? Então, a gente não vai a lugar nenhum se não tiver um ensino. Então, as pessoas chegam na igreja, né, entregam a sua vida a Jesus, ela não tem, assim, aquela mente aberta ainda para as coisas de Deus. Então, a gente vai tentar fazer com que a pessoa entenda, segundo a Bíblia, o que é necessário fazer. Então a gente usa o quê? A oração é importante, conduzir a pessoa a trazer, transportar uma paz ao coração da pessoa, porque às vezes a pessoa vem aflita, vem afligida, vem muitas das vezes totalmente
0: perdida,
1: e a gente procura, né?
0: Sim.
1: Fazer com que a pessoa se sinta bem, amparada. Isso é o primeiro passo. E depois, mostrando Jesus para a pessoa da forma que ele é, não há pessoa, não há vida que não se entregue totalmente a ele, né? Então,
0: glória a Deus.
1: É um ponto fundamental que a gente tem pregado muito sobre isso. O arrependimento, a renúncia e também o abraçar a palavra e também o evangelho de Jesus. Isso é importante.
0: Precisa, né? Precisa. Até porque é uma das decisões mais importantes, que é confessar a Cristo perante o mundo. Tem muitas pessoas justamente que são tímidas nessa questão. E o batismo é justamente para tirar essa timidez e falar assim, não, eu estou confessando ao mundo, aos anjos, aos homens, a toda criatura que eu agora sou de Cristo e quero viver para Ele.
1: Sim.
0: Mas tem pessoas, como eu falei, tímidas na fé, né? Pessoas que, jovens, às vezes que não decidiram o que quer se batizar ou não. Eu gostaria que o senhor deixasse um conselho justamente para talvez um jovem que fez todas as aulas do batismo, preparação do batismo, porém, chegando na hora, desistiu porque tinha medo ou a ansiedade tomou conta e que ele acabou fazendo alguma besteira. Eu gostaria que o senhor deixasse um conselho para quem está em casa agora ou para esse jovem sobre a questão do batismo.
1: Sim.
0: O que fazer e se é uma decisão boa para se tomar.
1: Então, eu fiquei surpreendido, Gabriel, porque no último batismo agora, 80% dos batizantes foram jovens.
0: Meu Deus.
1: Isso foi muito prazeroso de ver, sabe?
0: Meu Deus.
1: Que a juventude hoje em dia precisa tomar esse passo.
0: Sim.
1: Precisa ter um encontro com Deus. Tanto que o pregador, né, o nosso irmão Salomão, ele disse que nós devemos lembrar do Senhor na nossa mocidade, antes que venham os maus dias, né? Então, enquanto é jovem, eu me lembro que quando eu me batizei, eu tive que esperar a idade, né, de 18 anos para me batizar. Hoje, já temos 16 anos, uma data, né, que é dada pelo Ministério para a gente poder batizar, onde o jovem já está com a mente mais aberta para entregar de fato ao Senhor e também se batizar com o cumprimento da palavra de Deus. Então, você que está nos vendo, está nos ouvindo agora, é muito, muito importante você tomar uma decisão na tua vida e batizar, né? Porque é o momento que você vai demonstrar para a sociedade, para a humanidade, publicamente, o amor que você sente por Deus e quer também, como Jesus, cumprir a justiça divina. Então seja batizado, busque o seu pastor, converse com ele, vai te dar explicações sobre o batismo e você fará parte da família de Jesus Cristo na terra e esperando o arrebatamento da igreja para nós juntos morarmos no céu.
0: Glória! Glória a Deus. Então, esse é o conselho do pastor. Então, convida você de Guarulhos, região, você que conhece o bairro do Pimentas, você que sabe onde se encontra a nossa Igreja Deus e Amor, que passou aqui o endereço dela aqui embaixo. Então, salva. Tenho certeza que você vai ser bem recebido nessa igreja e também bem aconselhado para tomar essa decisão, a melhor decisão da sua vida. Pastor, muito obrigado por sua...
1: Eu agradeço.
0: Que Deus abençoe por ter estado aqui conosco.
1: Viu? Amém. Sempre um prazer.
0: É um privilégio. E você... ouviu o nosso pastor falando, gostou do ensino dele, então te convido, vá lá no bairro do Pimentas, que eu tenho certeza que Deus tem grandes coisas a fazer na sua vida. Bom, esse foi o quadro Batismo em Pauta. Vamos ficar agora com a Maria Cláudia, Deus Fala Comigo. Vamos adorar.

0: Estamos de volta com você aqui no Voz da Libertação, 11 horas e 29 minutos, com muita alegria com você, compartilhando o melhor conteúdo possível, falando de Deus, falando da Bíblia, falando da nossa igreja, Deus e Amor. Inclusive, eu quero chamar a tua atenção, porque aqui a gente fala sobre a nossa sede mundial e também o que está acontecendo no campo. É por isso que nós tivemos na sede mundial o evento relacionado ao Dia das Crianças. Teve um culto especial aqui com o Ministério Infantil, o Pequeno Galileu. Teve no sábado à noite, teve no domingo. E aí, na tua cidade, teve algum culto? Teve alguma festinha, alguma atividade com as crianças? Eu acredito que sim, porque lá na cidade de Inhumas, em Goiás, o pessoal do Pequeno Galileu, lá do Departamento Infantil, realizou um evento especial comemorativo e alusivo ao Dia das Crianças. É por isso que agora a gente vai conversar com a irmã Raquel Rodrigues, que ela é líder do Departamento Infantil, e vai trazer mais informações para a gente. Irmã Raquel Rodrigues, a paz do Senhor Jesus, seja muito bem-vinda ao nosso programa Voz da Libertação. Bom dia.
1: A paz do Senhor, irmão Ítalo, irmãos aí do programa Voz da Libertação, todos que estão acompanhando, muito bom dia.
0: Glória a Deus. Irmã Raquel, nós recebemos a informação que teve um culto especial aí, algumas atividades em relação ao Dia das Crianças. Conta pra gente como foi.
1: Sim, irmão. Nós tivemos o nosso culto especial do Dia das Crianças e também uma bênção grande foi a implantação, né, da Escola Bíblica O Pequeno Galileu, nossa sede regional de Inhumas.
0: E como que aconteceu, minha irmã? Nós ficamos felizes em saber que foi implantada a Escola Bíblica do Pequeno Galileu. É muito importante o ensino bíblico para as crianças, para que elas tenham conhecimento da Palavra de Deus. E como que aconteceu? Foi um culto à tarde? Foi na igreja? Quais atividades tiveram? Pode falar.
1: Tivemos o treinamento, né, com as professoras, pastores, voluntários que estavam presentes pela manhã, com a tia Nívia, né, que veio dar o ensino, né, de treinamento para os professores. Tivemos também o evangelismo nas ruas ali próxima a nossa sede, e às 14 horas tivemos o nosso culto especial, né, com o tema Minha Vida é uma Viagem. Foi muito bom, tive presente muitas crianças, os irmãos apoiando, foi uma bênção.
0: Vocês tiveram um evangelismo específico para esse culto com as crianças?
1: Sim, tivemos. Uhum.
0: Olha, muito interessante. Tá, a companhia do Gabriel, eles fizeram um evangelismo exclusivo, né, temático para as crianças. E poucas igrejas que eu vi fazer esse tipo de atividade.
2: Sim, de fato. As igrejas em que as tias das crianças, como nós costumamos falalar, são empenhadas, você percebe que são igrejas que lotam, porque as crianças, elas têm curiosidade, só que tem que ter alguém para chamar. Então, as igrejas que fazem esse trabalho estão de parabéns. Vi, ó, lá em Diadema teve também, foi algo incrível, muitas crianças. Só de você ver o sorriso dessas crianças fazendo algo que ali para elas são divertidos, mas que vai ficar no coração e na mente delas. Esse ensino bíblico é de você glorificar a Deus.
0: Glória a Deus. Olha, então, irmã Raquel, parabéns. Nós estamos acompanhando as imagens. Dá para ver aí toda a equipe identificada, né, com a identidade visual do Pequeno Galileu, do Departamento Infantil, nas ruas da cidade, convocando as crianças. Eu tenho certeza que isso vai impactar a cidade para as próximas gerações. Como é que a senhora vê a importância disso, irmã Raquel? Qual a importância de fazer esse tipo de atividade com as crianças?
1: É muito importante, porque através das crianças estão sendo alcançadas, assim, pelo poder da palavra de

0: Amém. Nós contamos com o apoio de todos eles, estamos muito gratos também. Muito obrigada.
1: Glória a Deus. Olha, essa é a IPDA de Inhumas, lá no estado de Goiás. E aí na tua cidade, você realizou o evento relacionado ao Dia das Crianças, evangelismos, cultos especiais? Manda pra gente no nosso WhatsApp, 119-8292-3392, que quem sabe a gente pode compartilhar aqui no Voz da Libertação. Nós queremos que a tua igreja apareça aqui, queremos mostrar o trabalho da nossa Deus e amor, então aproveite a oportunidade. Gabriel, é interessante nós, porque assim, ó, muita gente não consegue acompanhar o trabalho da IPDA no interior, mas a gente que às vezes está no interior ou em regiões afastadas do centro da capital, por exemplo, vê igrejas maravilhosas trabalhando, né?
2: Sim, a Deus e Amor em si, né? A nossa igreja é uma igreja de guerreiros mesmo, porque não fica só preso, enclausurados. Eles vão às ruas anunciando o evangelho. O Lucas Claro, ele fala: paz do Senhor, eu sou de... Agora não vou saber falar, Bocaina, não sei. Aqui nós fizemos o culto com as crianças também. Aí logo embaixo tem o Wilson Doceira, ele falando assim: olha, eu acho que o Thiago vai falar com o pequeno Galileu. E abaixo a Adelaide falou: não, é com a Débora.
1: Rapaz.
2: Aí eu já não sei, mas que o Thiago vai falar com alguém, ele vai.
1: Eu espero que sim, né?
2: Exato.
1: Mas olha só, a nossa Igreja de Deus é uma igreja abençoada, Gabriel, uma igreja muito criativa. Por exemplo, lá na minha cidade, Santarém, Pará, eles fazem diversos tipos de evangelismos. E tem um evangelismo específico que eles fazem uma vez ao ano, que é evangelismo através de vigília. Eles saem da cidade, vão para uma comunidade no interior, assim, região de rios, e fazem uma mega vigília, assim.
2: Uau.
1: Aí é de madrugada, obviamente,
2: sim,
1: né?
2: Sim.
1: Aí tem alimentação depois, aquela sopa, assim, aquele peixe. Meu Deus do céu. E olha, aviva a comunidade, sabe? Todo mundo fica esperando aquilo ali. E fora outros tipos de evangelismos que acontecem nos presídios, evangelismos infantis, nos hospitais, sopão, né? Doação de cobertores para pessoas que estão em situação de rua. Isso eu falo a nível internacional, a nossa igreja trabalhando.
2: Exatamente. A nossa igreja é uma igreja ativa, nós podemos considerar assim. E outra, as almas estão perdidas lá fora. Então, nós vamos anunciar o reino? Vamos, mas com tudo mais, né? Com tudo que pode mais. Tanto que quando não vamos às ruas, eles sentem falta. Por exemplo, eles sabem que uma vez por ano tem esse vigilião. Se não tiver esse ano, eles vão falar: ué, mas o que aconteceu? Por que vocês não vieram? Então, as almas também estão necessitadas, elas não, às vezes elas não sabem como chegar a Deus. Mas só de você ir atrás buscar, isso já é algo especial. E elas veem isso e sentem isso.
1: Verdade. Eu fui em Itaquaquecetuba com o Thiago, e o pastor estava realizando um evangelismo com entrega de sopão, enfim. Sim. E aí ele passava na van, né, da igreja, e gritava na rua assim: ó, missão, missão! E as pessoas que estavam em situação de rua já sabiam, ou seja, são acostumadas a isso que você falou. Sim. Naquela data, naquele horário, ele gritava: missão, missão! Aí todo mundo já se reunia lá, porque sabia que ia ter o trabalho da Igreja de Deus e Amor.
2: Exato.
1: E na tua cidade, tem algum tipo de evangelismo diferente? Algum tipo de culto diferente, missão diferente que você realiza, que vocês realizam? Manda pra gente aqui, que nós queremos compartilhar e mostrar o trabalho de Deus. E falando sobre compartilhar o trabalho da obra de Deus, o trabalho da nossa igreja, nós voltaremos agora com o Thiago Santos. Finalmente descobriremos quem ele vai entrevistar. Thiago Santos, é com você na externa do Voz.

0: Estamos de volta diretamente aqui da sede mundial. E para quem falou Pequeno e Galileu, acertou. Débora não, tia Yasmin. Nós estamos aqui com a tia Yasmin e com o Galileu para falar sobre este fim de semana. Uhum. Aconteceu um evento muito especial aqui na nossa sede mundial. Foi um momento muito divertido e abençoado. Então, por favor, apresenta pra gente como foi esse trabalho, como vocês idealizaram e tudo mais.
1: Pai do Senhor, Thiago, Pai do Senhor, todos que nos acompanham. Foi incrível. Foi um final de semana repleto de alegria. Tô um pouco a caráter ainda. Minha vida é uma viagem. Foi isso que nós ensinamos para as nossas crianças, que toda viagem precisa ter um propósito. E o ensino deste final de semana foi sobre obediência. Ensinamos as nossas crianças, à luz da palavra de Deus, a obedecer a Deus acima de todas as coisas.

0: sua família na linguagem delas, de tudo lúdico, com barco, decoração. Galileu presente, né, Galileu? Foi lindo.
1: É isso aí, foi um dia maravilhoso. Foram não apenas um dia que a criançada se divertiu, foram dois dias. Sábado, domingo, à tarde e à noite, as crianças estiveram aqui aprendendo do Senhor, se divertindo, brincando muito, porque teve brincadeira, teve comida, teve doce e teve o principal, salvação e palavra de Deus.
2: Olha só, eu vi ali que tinha uma decoração maravilhosa em cima ali ali no auditório. Tinha literalmente a arca de Noé ali, cheia de bichinhos. Então estava muito perfeito e foi um momento muito legal. As crianças realmente estavam engajadas e se divertindo nas palestras, na pregação, durante o culto, durante os louvores, durante as dinâmicas. Que olha, eu vou ter que falar. Eu sempre acho que o Pequeno Galileu é incrível. Mas as dinâmicas que eles criam, cada vez eles criam novas dinâmicas. Na matéria vocês conseguirão ver um pouco mais sobre isso, mas as dinâmicas e os recursos que vocês utilizam é algo de outro mundo, então vocês estão de parabéns, Yasmin.
0: Amém, Thiago. E é justamente isso, a gente sempre traz elementos surpresas para as nossas crianças, para prender a atenção delas. E esse final de semana a gente estava até pouco preocupado, porque era emenda de feriado, chovendo, e Deus preparou. No domingo tivemos mais de 100 crianças participando, e prender a atenção de mais de 100 crianças, justamente precisa desses elementos surpresas, desse lúdico, para que eles possam aprender e visualizar mais sobre essas histórias.
2: Olha, muito legal. Galileu, eu queria que você agora deixasse uma mensagem para todas as crianças e papais também que estão nos acompanhando agora. Nós ainda estamos em clima de Dia das Crianças, então deixa uma mensagem aí para as nossas crianças.
1: Ó, eu vou deixar a mensagem que a gente aprendeu aqui nesse final de semana na nossa Escolinha Bíblica Pequeno Galileu. Obedecer a Deus traz salvar... São. Então, crianças que estão nos escutando agora, obedeça o seu pai, obedeça a sua mãe, o seu responsável, porque você terá bênçãos na sua vida. E a desobediência só gera sofrimento.
2: Olha aí, palavras do Pequeno Galileu. Uhum. O Pequeno Galileu é muito gente boa, esse Pequeno Galileu aqui. É uma honra poder ter o Galileu aqui junto com a gente nessa entrevista, né, Yasmin?
0: Exatamente. Depois de um final de semana que o Galileu brincou muito, ele ainda está aqui hoje na segunda-feira.
2: Rapaz, eu vi o Galileu correr pra lá e pra cá, conversar com as crianças, subir, falar, o Galileu cansou.
1: O Galileu correu bastante, brincou no pula-pula, comeu doce, contou história, fez dinâmica, mas a energia não acaba, porque criança tem energia, a gente tem energia ainda mais, falando do amor de Jesus, a gente jamais se cansa, porque o nosso descanso, ele realmente não é aqui nessa terra.
2: Olha aí, muito legal. Tia Yasmin e Galileu, quase que eu revelei o nome do Galileu aqui. Tia Yasmin e Galileu, nós preparamos uma matéria, nós estávamos aqui com a nossa equipe, gravamos e nós iremos mostrar essa matéria agora mesmo. Mas eu gostaria de fazer um convite muito especial para você que está na rádio, isso mesmo. Acesse o YouTube agora ou IPD Play para você acompanhar essas imagens maravilhosas que foram gravadas neste fim de semana. Vamos dar uma olhadinha nessa matéria então?
0: Vamos lá.
3: A paz do Senhor Jesus, meus irmãos, para o Dia das Crianças, nós estamos aqui na sede mundial, porque o Pequeno Galileu preparou dois dias de cultos muito especiais, dia 10 e 11 de outubro, com o tema A Minha Vida é uma Viagem. Para nós vermos como tudo isso aconteceu, vamos embarcar nessa viagem?
1: Tudo isso aqui foi pensado no ano de 2025 ainda. Todo final de ano a gente nos reúne e a gente organiza como vai ser o ano seguinte. Os temas das aulas, os temas da IBF, o tema de cada mês, e aí escolhemos para o mês de outubro Minha Vida é uma Viagem. A gente queria trabalhar assuntos importantes de algumas viagens da Bíblia. E escolhemos para este mês, para este dia de hoje, estarmos aqui falando sobre uma viagem de obediência que foi a grande viagem feita por Noé, mais conhecida como a Arca de Noé.
0: Só o fato delas saírem daqui sabendo que aconteceu uma chuva de bolinha, então elas vão lembrar de Noé, da construção da obediência. Então é importante esses elementos visuais, esse lúdico, para eles fixarem melhor e guardar na sua memória o que aconteceu aqui. Aprendendo sobre a palavra de Deus, com o visual, entendendo para praticar.
1: E levarão não apenas o momento de diversão e lúdico que está acontecendo agora lá fora, pipoca, algodão doce, brincadeira, mas elas levarão em seu coração a seguinte mensagem: obedecer a Deus traz salvação. Obedecer a Deus é o melhor caminho.
0: A importância de ensinar para as nossas crianças sobre obediência, falando um pouco da construção dessa arca. E é o mais interessante, como vocês observaram aqui na decoração, nos recursos que nós utilizamos, os elementos lúdicos. Isso prende a atenção das crianças. É algo que ficou marcado e vai ficar marcado com certeza. É muito dependendo da história. Por exemplo, vai falar sobre o pecado, um guarda-chuva, e a gente simplesmente recortou. A outra da chuva prega o EVAzinho. Então, cada história, cada ambiente pede elementos novos.
1: Tenho certeza que jamais eles esquecerão do dia em que participaram aqui com a gente, que a tia trouxe um guarda-chuva cheio de buraco, que era sempre o pecado. Teve bolinhas de sabão simbolizando a chuva que veio e levou todos porque desobedeceram a voz de Deus, não ouviram a voz de Deus. E que não ouvir a voz de Deus traz consequências seríssimas para a nossa vida.

0: Foi um trabalho de muita oração, muita renúncia. Estamos aqui hoje muito felizes e gratos a Deus, porque o culto hoje lotou de crianças, vieram crianças da comunidade, vieram crianças daqui da mesma sede mundial participar com a gente. Deus, ele honrou, teve salvação de almas, as crianças entenderam a temática, que é ser obediente a Deus para alcançar a salvação. Isso faz com que nosso trabalho seja muito recompensador.
1: E é algo incrível ver as nossas crianças participando, adorando o Senhor Jesus, aceitando a Jesus. Então é um privilégio o que aconteceu aqui na nossa sede mundial.
0: Então eu acho que eles saem daqui, acho, não tenho certeza, Tiago, eles saem daqui hoje com a convicção de que obedecer à voz de Deus traz salvação para a sua vida, para a sua casa e para a sua família.
2: É a própria palavra que diz: ensina a criança no caminho que deve andar, e até tenra idade, até quando crescer, não se desviará dele. Estas crianças estão se divertindo aqui agora, mas elas já receberam a semente da palavra. E um dia esta palavra irá germinar e crescer, trazendo salvação para suas vidas. Já estão salvas em Cristo e agora estão alegres, se divertindo. Isso é o Pequeno Galileu, isto é a Igreja Pentecostal. Deus é amor.

0: Muito bem, parabéns a toda a nossa equipe aí, parabéns ao Thiago Santos, à nossa equipe de externas que preparou essa excelente matéria e, claro, parabéns ao pequeno Galileu, hein, Gabriel, que realizou esse evento maravilhoso, com a nossa irmã Débora Miranda, Débora Kids, todo mundo envolvido ali, e eu fiquei... Ó... A última criança que apareceu ali, Estela, né, Barão?
1: Olha
0: aí
1: o pai.
0: Foi onde? No coração do pai, né, Barão?
1: Foi certeira a matéria. Não, então, eu queria estar, confesso. Depois que eu vi as crianças brincando, as crianças aprendendo, as crianças pulando, eu confesso que eu fiquei com certo peso no coração, dizendo assim, eu queria estar também.
0: Rapaz,
1: eu queria estar.
0: Eu também não pude vir, Varão. Fiquei doente esse fim de semana. Ainda tô me recuperando um pouquinho, gripe, né, Varão? É. Infelizmente não pude estar presente, mas a Pérola e a Estela estavam lá, minha esposa levou elas e foi interessante. Voltaram com a lembrancinha, voltaram animadas e gostaram muito.
1: Já trouxeram lembrancinha pro pai. Aí, o pai nem gosta disso,
0: como
1: né?
0: Como elas não podem comer muito doce, né?
1: Guarda pra amanhã, não, deixa que o pai come.
0: Olha só, você que tá em casa, você comenta com a gente aqui, interage com a gente nesse momento de alegria. A gente traz aqui os conteúdos da obra de Deus de forma bem dinâmica, de forma legal.
1: Interativa.
0: Então manda mensagem pra gente, participa também. E eu quero saber como é que tá aí na tua região a obra de Deus. Estamos fazendo evangelismos, atividade com as crianças. Mantenha o Voz da Libertação informado, que a gente compartilha com todo mundo aqui. Gabriel, falando nisso, como é que estão os comentários aí, Gabriel?
1: Recebemos muitas mensagens. Sobre a enquete, por exemplo, a Cláudia mandou a paz, ela aqui de São Paulo mesmo, ela falou assim, a minha resposta é a letra B, Esdras. Isso, ela ouve nós pelo rádio e mandou a mensagem pelo WhatsApp. Temos também outra mensagem pelo WhatsApp dizendo, a paz do Senhor Jesus, peço oração pela minha saúde, pela salvação da alma dos meus irmãos, parentes, pelo meu filho Adriel, meu nome é Edivan Santos, moro em Imperatriz, Maranhão. Também nos ouvindo pela rádio e mandando mensagem pelo WhatsApp, pelo nosso WhatsApp, mas também o que não falta é mensagem. Temos aqui também, o culto de doutrina também é terça-feira, né, algumas igrejas. A Yolanda Ribeiro, ela fala assim, a paz do Senhor, sou do Brasil para Cristo. Gosto muito desse programa, olha aí, tá vendo? O povo, aqui é a união de igrejas, muitas pessoas, né, pessoas CCB acompanhando a gente, da Assembleia, da Batista, aqui é um programa que todo mundo participa.
0: Gabriel, Brasil para Cristo não é a igreja do Felipe?
1: É a igreja do Felipe.
0: Rapaz,
1: é a igreja do Felipão.
0: Eu vou elogiar aqui, que vai que ele me muta ali, tira o meu... Então, parabéns aí, Felipe, não. Parabéns a Brasil para Cristo.
1: Nesse horário ele até aumentou o som, fala de novo, a nossa irmã Yolanda, do Brasil para Cristo aqui conosco, a Ana Paula falando assim, a minha resposta é Esdras, mas com aquela carinha de medo, não sei se acertei ou não, a Rose Almeida falando que nós dois somos uma bênção, amém, bênção, senhora que isso daqui tem que...
0: Chico e Teco.
1: De vez em quando já achadinha pro nosso lado também, né? Eloy Magno, a paz do Senhor, sou o diácono Eloy Magno de Moaná, Pará.
0: Moaná.
1: Eu Pará acompanhando aqui conosco.
0: Parazão.
1: O Natan Jazz, o Natan JDM, falou assim, Esdra, só comentou isso, foi Esdra, já a resposta
0: é essa, é o Esdra.
1: É Esdra, a resposta é essa, Esdra, já era.
0: Acho que ele escreveu tão nervoso que ele esqueceu o S aí.
1: A Viviana Santos falou que a resposta, ela votou no B, Esdras também. A Marisa Santos, B, Esdras, ou seja, o povo aqui votando. O Adriano Mendes falou assim, bom dia, receba a gloriosa paz do Senhor Jesus Cristo, professor Ítalo e pastor Gabriel. Aqui é o irmão Adriano Mendes, de Itaim Paulista, e deixou um forte abraço. Então, um abraço para o senhor também, que Deus abençoe grandemente. A Salete Gonçalves falou assim, ó, minha resposta é B, e deixou a referência dela, Esdras 7:10 em diante, que é a história é longa mesmo. E temos aqui o Alessandro Marcelino, ele fala assim, olha, sou o único campinense aqui.
0: Será?
1: Campina Grande do Sul, Paraná. Ele diz que é o único aqui, eu desafio, que sempre tem mais, e pode encontrar aqui que eu sei que tem mais. E a Keura Campos, ela fala assim, ó, aqui na nossa igrejinha fizemos um culto lindo, abençoado para os nossos pequeninos.
0: Muito bem, a Keura.
1: Kelra.
0: Kelra Santos. Parabéns pra você. Ela falou a cidade?
1: É Kelra Campos, ela não falou a cidade. Falou que fez na igrejinha lá, ela fez o culto pras crianças.
0: Muito bem. Mas parabéns, Kelra. Obrigado pela sua resposta. A gente pede e o pessoal responde, né?
1: Exato.
0: Pede e o pessoal faz. Então, se você quiser sempre manter-nos atualizados sobre as atividades e cultos aí da tua região, manda pra gente aqui no Voz da Libertação. Olha, nós recebemos também áudio.
1: Vamos
0: acompanhar agora. A irmã Sandra Bonfim, pode falar, Varô, é com você.
2: O meu dia das crianças também, irmão, uma benção. Saí com meus netos, eu, minhas filhas, meus netos, minha bisneta. Foi bênção de Deus, amém?
0: Amém. Glória a Deus. A irmã Sandra tá...
1: Irmã Sandra saiu com a filha, com os netos e bisneto.
0: Todas as gerações.
1: Quatro gerações unidas ali, ó.
0: A mulher tá... foi muito obediente aos pais.
1: Foi. Deus abençoe.
0: Muito obrigado, irmã Sandra. A Maria Aparecida também mandou áudio pra gente. Vamos ouvir.
3: E o testemunho, irmão, que eu vou contar, é que me deu uma hemorragia. Depois dessa hemorragia, eles queriam que eu fazia o meu diário, né? Mas eu não quis aceitar o meu diário, porque a gente vê as pessoas que vai e sofrem muito, né? Quem tem nada lá. Então eles queriam que eu fazia. Aí eu pedi a Deus, Senhor, para ter misericórdia de mim, né? Que me dava o livramento dessa, para não fazer o meu diário. Então eles mandou tirar o sangue, tirei o sangue 3 vezes. Então eu fui lá, né, ver a consulta. Cheguei lá, o médico estava com o papel na mão e sorrindo. Ele falou, ai, dona Maria, parabéns para a senhora, viu?
0: Glória a Deus.
3: Porque tá tudo certinho, os exames que a senhora fez.
0: Uau.
3: Graças a Deus, né?
0: Glória
3: Deus me libertou, me livrou da hemodiária, louvado seja, que eu não quis fazer, louvado seja Deus, aleluia. Confiei no Senhor, né? Que o Senhor é dono da nossa vida. Tinha certeza que Ele ia me dar o livramento. E Ele me deu o livramento por isso. Eu agradeço muito a Deus por isso, louvado seja Deus, aleluia. E eu agradeço essa rica oportunidade, em nome de Jesus, aleluia.
0: Glória a Deus. Que maravilha, hein? É uma mulher de fé. Né? Mesmo diante ali dos médicos, tem gente que fica apavorada, né, Gabriel? Quando se depara com um ambiente hospitalar, entra num pânico. Mas ela, mesmo meio nesse ambiente, clamou a Deus e está curada.
1: Exatamente. É o que nosso Deus faz. Nosso Deus, ele é um Deus que, apesar de nós nos assustarmos, nos espantarmos, ele é o Deus que nos livra de tudo isso, né? De todo o mal. A Cláudia Regina, ela é de Cananéia, Litoral Sul, manda um abraço para nós e responde que a letra dela é B. A Edenilce Dias, ela fala assim, Paz do Senhor amados, um bom dia a vocês. Vocês são uma bênção nas nossas vidas, a programação é uma bênção. E essa dupla é muito engraçada, o sorriso de vocês nos contagia. Então, glória a Deus, ó. Ela gosta, que Deus abençoe a sua vida. É um privilégio. E, ó, pelo Instagram nós também tivemos respostas, viu?
0: Ah, é?
1: É que o povo do Instagram, eles esperam acabar o programa para votar, e muita gente em massa vota. A Josiane votou na letra A, o Arcanjo Gabriel, meu Deus do céu, votou na letra A, o Murilo Almeida votou na letra A, o Matheus Barbosa votou na letra B, José Antônio, ele pediu lá também pelo Instagram oração, ou seja, muita gente comentando em todas as redes sociais.
0: Rapaz, letra A é qual mesmo?
1: Letra A é Neemias.
0: Meu Deus, vamos descobrir agora?
1: Vamos descobrir.
0: Até eu fiquei na dúvida agora, Varão. Você, letra A, letra A, letra A. Até eu...
1: Até eu, será que é letra
0: A? Mas vamos lá. Vamos lá, Felipe da CCB. CCB?
1: Ah, Brasil para
0: BPC,
1: Cris.
0: BPC. Felipe da BPC, que ruvem os tambores para encerramento da nossa enquete. Gabriel Araújo, qual escriba liderou o retorno dos exilados para ensinar a lei de Deus ao povo em Jerusalém? Neemias, Esdras ou Ageu?
1: Bom, se você vai abrir a Bíblia agora no capítulo 7, no verso 10, de que livro? Calma. Porque Esdras tinha preparado o seu coração para buscar a lei do Senhor e para cumprir e para ensinar em Israel os seus estatutos e seus direitos. Esdras é a resposta certa, é a letra B. Ele foi o responsável pela segunda leva. Primeiro, os primeiros a retornarem foi Zorobabel com o profeta Ageu. Depois Esdras, né, com o restante do povo para pregar a lei. E Neemias também, outros os que voltaram, né? Sempre essa questão da volta é sempre complicada, mas Ageu foi um dos responsáveis por animar a construir o templo. Neemias foi o responsável por cercar o templo ali, cercar a cidade com os muros, e Esdras para ensinar a lei do Senhor.
0: Tal como a ida deles pro exílio foi feita de forma separada, né? Pelo menos umas três levas, né?
1: Sim, três levas.
0: Três grupos ali. O retorno também foi assim, né? Sim. Ageu, Zorobabel, é isso?
1: Sim, Ageu com Zorobabel.
0: Isso, eles foram responsáveis para o templo ali, é isso?
1: Templo.
0: Para a reforma do templo que estava destruído.
1: Exato.
0: E aí veio Neemias, que ficou responsável pela reforma do muro, né? Uma cidade, naquela época, sem muro, era uma cidade sem dono.
1: Exato.
0: E depois, Esdras, para ensinar o povo, né, a lei de Deus, que provavelmente estava esquecida depois de 70 anos, né?
1: Exatamente. O povo, tanto que eles não sabiam nem ler mais em hebraico, porque se perderam, eles estavam falando até aramaico. Mas o nosso povo aqui, eles conhecem muito de Bíblia, eu tenho certeza que conhece essa história por completo. Salvo engano, o retorno, primeiro, foram três fases do exílio, né? O exílio e o pós-exílio. Foram três invasões também na própria Jerusalém, e três foram o retorno deles. Creio que a ordem correta de se falar é Ageu, Neemias e Esdras, né? Essa é a forma correta. Me escapou, você sabe? Então deixa aqui seu comentário.
0: Dá um bom estudo sobre isso, né, Barão?
1: Extenso estudo.
0: É verdade. Parabéns, Gabriel. Obrigado pela enquete de hoje. Muito obrigado para você que votou, que participou. Nós tivemos votos pelo rádio, através do WhatsApp, pelas redes sociais, através do chat, e também pelo Instagram, através do story lá, que está na nossa enquete, né? Muito obrigado, que Deus abençoe. A gente vai ficando por aqui. E amanhã estaremos de volta com você, às 10 horas da manhã, aqui no YouTube, Facebook, Instagram e na rede de rádios Deus e Amor. Gabriel, muito obrigado. Até amanhã. Fiquem na paz do Senhor Jesus.
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6: Meio-dia e um minuto.
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8: 12 horas e 9 minutos.
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9: Ser, meu Pai, derramada sobre nós, porque escrito está que a tua misericórdia se renova a cada manhã. Meu Deus, muito obrigado, meu Deus, pelos livramentos, ó Deus, pedimos, ó Pai, a tua bondade, ó Deus, perdoa todos os nossos pecados em palavras, em pensamentos, em obras, ó Deus, olha para nós, ó Pai, ó Deus, inclina as tuas mãos, ó Pai, para nos livrar, para nos ajudar, Senhor. Meu Deus, abençoe este homem, esta mulher, que está buscando a tua face, pedindo uma resposta, meu Deus. Senhor, ajuda o teu filho, ajuda a tua serva, meu Pai, a perseverar, meu Deus. Tira todo o desânimo, tudo aquilo, meu Pai, que está trazendo angústia, sofrimento, preocupação, que só possa, meu Pai, intervir agora, resolver esse problema, ó Deus, esta pessoa que está enfrentando esta batalha, esse deserto, esse vale, ó Deus, venha dar vitória, Senhor, venha estender as tuas mãos, ó Pai, e livrar o teu filho, livrar a tua serva, Pai, esta pessoa que está acamada, meu Pai, e está orando conosco agora, que o Senhor possa curar para a tua glória, cheia, e o Senhor possa repreender as enfermidades, meu Pai. Meu Deus, cura agora esse homem, dá saúde para esta mulher, Senhor. Oh Deus, ouve, meu Pai, atentamente a oração do teu povo que te clama. Ouve, meu Pai, o pedido de misericórdia e de socorro, Senhor. Vai socorrendo a cada vida, ó Deus querido. Vai manifestando a tua glória, que todo câncer, meu Pai, o Senhor possa repreender, meu Deus, agora. Eu creio, meu Pai, que por intermédio da oração, o Senhor vai ouvir, meu Pai, ó Deus, o teu povo que busca a tua face. O teu povo que busca a tua presença, ó Deus, e clama pelo milagre agora. Pai, visita esse hospital, visita esta UTI, esse leito, esta família. Está orando, meu Pai, pedindo, meu Deus, a cura divina do seu ente querido. Meu Pai, o Senhor é um Deus que trabalha para quem neles confia. Olha aí a fé desta mulher, olha aí a fé desse jovem, desse senhor, dessa senhora que clama, meu Pai, por cura divina, por milagre extraordinário. Meu Deus, tem de misericórdia, visita esta pessoa, meu Pai, que até mesmo foi desenganada pela medicina. Meu Deus, que o Senhor possa manifestar o teu poder, meu Pai. Oh Senhor, surpreende esta equipe médica, esta família com a cura, com o milagre. Oh Deus querido, esta pessoa, meu Pai, que tem enfermidade alojada no seu estômago, nos rins, oh, meu Pai, no fígado, repreenda, meu Pai, agora, ou da pedra nos rins, ó Deus, repreenda toda hepatite, meu Pai, visita esse esôfago, meu Deus, dá a cura divina, vai queimando, meu Pai, esta úlcera, arranca esta úlcera agora, meu Deus, essa diabetes, põe no lugar essa diabetes, esta pessoa está sofrendo danos, ó Pai, até mesmo está correndo risco de perder a visão, meu Pai, tem de misericórdia, vai curando, meu Pai, eu clamo por milagres, Senhor, eu intercedo, meu Pai, por vidas que estão sofrendo, por milhares de vidas que precisam agora da cura divina, ó Deus, se compadece, conforme está escrito a tua palavra, que o Senhor se revelou dizendo, eu sou o Senhor que te sara, Pai, traz a cura, meu Deus, essa pessoa que está em tratamento de quimioterapia, radioterapia, meu Deus, põe as tuas mãos poderosas, Senhor, que essa pessoa possa vencer essa enfermidade, esse câncer, meu Deus, que esse nódulo venha desaparecer pelo poder que há no teu sangue, Senhor, meu Pai, eu creio, meu Deus, na cura divina. Eu creio, meu Pai, no Senhor, meu Deus, que pode mudar o cenário, a situação, ó Deus querido, conforme está escrito, que o choro pode durar uma noite, mas a alegria, ela vem pela manhã, que essa pessoa que tem chorado, essa pessoa que tem derramado lágrimas, ó Pai, essa pessoa que tem falado, meu Deus, eu não aguento mais esse sofrimento, essa pessoa possa, meu Deus, oh, meu Pai, receber agora a tua visita, Senhor, possa receber agora, meu Pai, oh, Deus, o teu poder sendo revelado nesta vida, nesta alma, meu Deus, arranca a tristeza, a angústia, essa pessoa que está enfrentando, ó, meu Pai, uma grande enfermidade na mente, ó, Deus, a depressão agora, Deus, traz a cura, traz a paz, quebra, meu Pai, as obras do inferno que está atormentando de dia e de noite, esse homem, esta mulher, esta jovem, esse adolescente, meu Deus, esta criança que está sendo oprimida, repreendida, agora toda a opressão maligna e derrama a bênção agora, Senhor, oh glória, esta criança que à noite não consegue dormir, Senhor, meu Pai, está escutando barulhos, até mesmo vendo vultos, ó Pai, na sua casa, ela sai correndo ao quarto dos pais dizendo que está vendo coisas, Senhor, Deus, repreende este mal agora, entrega a libertação, meu Pai, socorre esta criancinha, meu Pai amado, repreenda esta macumba, Pomba, repreenda esse feitiço, ó Deus querido, e conceda, meu Pai, a grande libertação total e plena. Senhor, meu Deus, abençoai, meu Pai, esse homem, meu Pai, no seu local de trabalho, abençoa esta mulher no seu local de trabalho, vai guardando, meu Pai, repreenda a fúria de Satanás, essa pessoa que está sendo perseguida no seu ambiente de trabalho, dai a vitória, dai escape para esta irmã, para este homem, meu Pai, livra de todos os males, Senhor, meu Deus, guarda essa pessoa, meu Pai, ó Deus, da sua trajetória, da sua casa para o seu ambiente de trabalho, livra do assalto, livra do acidente, livra nesse ônibus, livra nesse metrô, nesse ponto, meu Pai, livra, meu Deus, nesse carro, livra nesta moto, repreenda toda a fúria de Satanás, livra do acidente, livra do sequestro, meu Pai, guarda esse empresário, esse comerciante, guarda esse homem, esta mulher, meu Deus, envia teus anjos, ó Pai, porque escrito está na tua palavra que o Senhor dará ordem aos teus anjos para nos guardar em todos os nossos caminhos. Meu Deus, nós confiamos em ti, meu Pai, pedimos as portas que estão fechadas que possam se abrir agora. Abre as portas, ó Deus querido, meu Deus, que esta pessoa que está, meu Pai, se sentindo, meu Deus, ó Pai, decepcionada, porque já entregou currículos por todas as partes e até agora, meu Deus, não foi chamada para entrevista de trabalho. Prepara esta vitória, prepara esta bênção, vai agindo agora, meu Pai, vai tirando todos os impedimentos agora, em nome de Jesus Cristo. Esta mãe que ora para o Senhor abrir as portas do emprego para sua filha, para o seu filho, meu Pai, confirma esta vitória agora, confirma esta bênção. Eu creio, meu Pai, na intervenção divina à tua parte, ó Deus Todo-Poderoso, vai curando esta pessoa, meu Pai, que está com a pressão, meu Pai, ó Deus, uma vez muito alta, outra vez muito baixa, põe no lugar esta pressão, meu Deus, repreenda, meu Pai, essa enfermidade no ouvido, na garganta, essa enfermidade que está alojada, meu Pai, nesta coluna, queima agora com teu fogo. Cura ele, cura ela agora, papai. Vai manifestando o teu grande poder, Senhor, meu Pai. Cura esta vida agora. Sai a enfermidade, sai do corpo deste homem. Sai agora do corpo desta mulher, pelo poder que é no nome do Senhor Jesus Cristo, meu Pai. Vai restaurando esta pessoa, meu Deus. Oh, meu Pai, essa pessoa que precisa vender esse imóvel, já colocou a venda e não apareceu o comprador, prepara, meu Pai, agora, ó Deus, o comprador para este imóvel, ó Deus, para esta chácara, para este apartamento, para esse veículo, para esta moto, Deus Todo-Poderoso, abençoa financeiramente a tua filha, a tua serva, que te pede uma bênção financeira, que te pede uma vitória na sua vida financeira, meu Deus, restaura, ó Deus querido, esta casa, esta família, meu Pai, eu quero apresentar, meu Pai, os casais, Senhor. O diabo, meu Pai, tem tentado destruir esse casamento, mas nós repreendemos na autoridade do nome do Senhor Jesus Cristo. Sai daí, demônio, que tem atuado nesta família, que tem atuado nesta casa. Nós repreendemos no nome do Senhor Jesus Cristo, meu Deus, traga reconciliação, amor, meu Pai, não permita, meu Deus, o diabo, ó Deus, separar, porque aquilo que o Senhor ajuntou, o homem não separa, aquilo que o Senhor uniu, o homem não tem poder, meu Pai, desfaça agora todas as obras do inferno, meu Pai, ó Deus, repreenda essas brigas, essa discórdia, ó Deus, todo o poder, essa violência, meu Deus, que todos os males agora possam sair, esse casal se amar, ó Deus, respeitar, ó Deus, e cuidar um do outro, Senhor, meu Deus, derrama a bênção nesse matrimônio agora, Deus querido, ó Deus amado, visita, meu Pai, esta criança que está, meu Pai, tão rebelde aos seus pais, repreenda agora toda a inquietação, meu Deus, dai a bênção sobre essa criancinha, guarda esse bebê, meu Pai, que tem chorado as madrugadas com dores, ó Deus, tende compaixão, coração, meu Pai. Ajuda esta criancinha, traz a cura divina. Meu Deus, visita este asilo, visita este orfanato, visita o órfão, a viúva. Dai a bênção, dai a vitória, para que teu nome seja glorificado. Meu Deus, visita, meu Pai, esse estado, esse país, esta nação, esta província, esta comunidade, abençoando, salvando as vidas, libertando os cativos, meu Pai, esta família que está triste, meu Pai, porque seu ente querido está escravizado nas drogas, seu meu Deus, liberta essa pessoa das drogas, liberta, meu Pai, ó Deus, do tráfico, liberta do alcoolismo, meu Deus querido, venha fazer uma grande obra de libertação para a tua glória, ó Deus querido, transforma a vida desse homem, transforma, ó Pai, a vida desta mulher, essa pessoa que está, meu Pai, aprisionada espiritualmente, o inimigo está amarrando o pecado, na transgressão, na prostituição, oribiclama, calai, oribiclama, marabasté, Deus liberta agora, Senhor, com teu fogo divino, liberta agora, com a tua unção gloriosa, meu Deus, livre este jovem, que está, meu Pai, ó Deus, com depressão, trancado nesse quarto, viciado nos jogos 24 horas, nem quer mesmo, ó, sair de casa, não quer ter se alimentar, ó Deus, traz a libertação agora, para a tua glória, Senhor meu Deus, eu creio no poder da oração, da intercessão, abençoai, meu Pai, essa pessoa que está no seu local de trabalho, está orando conosco, derrama a bênção agora, derrama a alegria, a paz do Senhor, meu Deus, abre caminhos agora, repreende toda a fúria de Satanás, meu Deus, prospera o teu povo que ora, prospera os projetos, prospera a família, prospera, meu Pai, os planos, ó Deus querido, e conceda agora o teu grande mover, meu Deus, alcança, meu Pai, agora, ó Deus, esta vida que está enfrentando essa situação, meu Pai, ó Deus Todo-Poderoso, ajuda ele, ajuda ela, o fardo está pesado, mas o Senhor tem poder de arrancar, ó Deus, esse fardo pesado, e dá vida e vida com abundância, sim, Jesus Cristo, meu Deus, esta pessoa que está pedindo, meu Pai, ó Deus, para ser visitada, derrama o teu Espírito Santo, derrama da tua glória, renova, meu Pai, espiritualmente este homem, renova espiritualmente esta mulher, derrama a graça, derrama o teu Espírito Santo, meu Pai, ó Deus, aviva a tua igreja, aviva a tua obra, Espírito Santo, derramai da tua graça, derramai da tua presença, abençoa, meu Pai, os departamentos da tua obra, meu Pai, visita, meu Deus, o Expansão Jovem, o Regenere, o Pequeno Galileu, visita as criancinhas, visita as mulheres de fé, os homens de fé, meu Pai, abençoa a escola teológica, meu Pai, Deus de amor, abençoa esta obra, os pastores, igrejas, desde a menor até a maior, meu Pai, envia o povo, envia as almas, abençoa os novos convertidos, abençoa todos que fazem a tua obra de modo geral, confirma, meu Deus. Sim, meu Pai, o derramado do teu Espírito Santo, abençoa a nossa liderança mundial, a diretoria deliberativa, executiva, abençoai, meu Pai, a nossa presidente, a nossa irmã Irene Miranda, dando vitória para tua filha, a nossa irmã Débora Miranda, meu Pai, dando vitória, abençoando a tua serva, o nosso pastor Loival de Almeida, dando saúde para o teu filho, dando vitória para ele, o pastor Davi Miranda Neto, dando vitória, guardando o teu servo, livrai-o de todo mal, Senhor, abençoe o pastor Milton, meu Pai, ó Deus, a sua família, o pastor Jerry, a sua família, o pastor Marco, a sua família, o pastor Fabrício, a sua querida família, o pastor Wilson, a sua família, meu Pai, abençoe a nossa irmã Maria Josefina, meu Deus, eu apresento a nossa liderança mundial, Deus, derrama a bênção para a tua glória, meu Pai, salva esta vida que está afastada da tua casa, este homem, esta mulher, meu Pai, que não aguenta mais esta vida do pecado, ó Deus, o fardo está pesado, traga libertação, que este homem, que esta mulher, possa, meu Pai, chegar ao entendimento ao qual o filho pródigo teve, eu pequei contra o céu, eu pequei contra o meu Pai, mas eu vou voltar para a casa do meu pai. Volta, meu Deus, meu pai, esta pessoa, meu pai, o arrependimento. Toca, Espírito Santo, toca, meu pai, nesta vida, nesta alma, para ela se arrepender, para ela, meu pai, se converter, pois é o Espírito Santo que convence o homem do pecado e do juízo. Toca, meu pai, nesse coração, nesta alma, tira esse fardo, meu pai, traz paz, traz alegria, guarda essa criança na creche, esse jovem, essa pré-adolescente na escola, daí a bênção, a proteção divina, abre caminhos que estão fechados, meu pai, esse contrato que precisa ser, meu pai, que o Senhor assinado, tira esta barreira, tira esse impedimento, esse financiamento, meu pai, prepara esta vitória, prepara esta bênção espiritual e também material na vida deste homem, desta mulher, que busca a tua face, que busca a bênção na família, no lar. Meu Deus, muito obrigado por tudo, meu pai, guarda minha família, guarda a família do teu povo, abençoa cada pedido de oração, cada nome que está chegando nessa transmissão, meu pai, eu intercedo por essas vidas, meu pai, cura, meu pai, repreende as enfermidades, repreende os males agora, que esta família seja abençoada por ti, eu te peço a bênção, o milagre, a libertação e a salvação, em nome do Senhor e Salvador Jesus Cristo. Amém, Jesus. Glória a Deus. Bendito seja o nome do Senhor, que já nos deu a vitória. Eu quero agora chamar a atenção, você que ainda não entregou a sua vida para Jesus. Jesus, Ele é o caminho, a verdade e a vida. Ninguém vai ao Pai se não for por intermédio de Cristo Jesus. Você que se encontra afastado, meu irmão, minha irmã, volte para Jesus. O Pai te aguarda, Ele te perdoa, Ele te dá uma nova oportunidade. Ore comigo, você que vai aceitar e vai reconciliar. Diga assim: Senhor Jesus, perdoa os meus pecados e escreve o meu nome no livro da vida e sela com teu sangue para a vida eterna. Amém, amém, amém, Jesus. Glória a Deus. Sejam todos bem-vindos à família Deus e Amor. Queremos te ajudar nessa nova trajetória. Entre em contato conosco, nosso WhatsApp, prefixo 11 950 94 46 45. Você que está acompanhando pela internet, está aí no rodapé do vídeo nosso contato, nosso e-mail, queroaceitarjesus@ipda.com.br. Envie a mensagem agora dizendo que você aceitou ou reconciliou com Jesus. A nossa equipe vai te dar todo o suporte espiritual. Procure também a Igreja Pentecostal Deus Amor, mais próximo da sua casa, e fala com o pastor que você aceitou Jesus aqui na rádio Deus Amor, ou você que está pela internet, na oração do meio-dia, e o pastor vai te dar todo o suporte espiritual, tá certo? Deus abençoe a todos. A nossa sede mundial está localizada na Avenida do Estado, 4568 Liberdade. Fique com Deus, eu ficando por aqui, presbítero Alan Feitosa, mas você que está no rádio, você vai continuar, porque temos uma programação maravilhosa, mensagens cantadas com a nossa irmã Débora Miranda, pastor Lorival de Almeida. Deus abençoe São Paulo, Deus abençoe Brasil.
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1: Programa Mensagens Cantadas na sua casa. Mais um dia de bênçãos. É o MC nosso de cada dia. Sou o pastor Lourival de Almeida. Conosco também a Débora, que vai saudá-los daqui a pouquinho. E eu convido você para ficar aqui, prezado ouvinte, 90 minutos de coisas boas para o seu coração, edificação, informação. Muitas coisas lindas. E os hinos da nossa gravadora. Pai do Senhor, mulher.
2: A paz do Senhor, homem.
1: Muito bem.
2: Tudo bem. Espero também que com você, dileto ouvinte, esteja tudo bem, pois que com o Senhor no nosso barco a gente consegue, mesmo com a tempestade, remar em direção ao porto seguro. E estamos aqui mais um dia com esse programa patrocinado pela gravadora MC Music, que vos saúda, Débora Miranda de Almeida. Estaremos com vocês até às 14 horas, com muito louvor. Teremos hoje momento da família, dica de saúde, momento da meditação e a sua participação também através da sua mensagem de voz pelo WhatsApp. Vamos começando o nosso programa abrindo o hino com Débora e Leia, Abraça-me.
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1: O Senhor é o meu pastor, nada me faltará. Esse nada me faltará é interessante, né? Primeiramente, vamos aqui inverter o versículo. Nada me faltará porque o Senhor é o meu pastor. Ou seja, quando Deus é o nosso Deus, dá tudo certo. Agora, o que não nos faltará? Porque nós estamos vivendo, Débora e ouvintes, e eu tenho comentado muito isso nos últimos tempos. Nós estamos vivendo uma época que nós estamos tendo um espírito consumista desnecessário. A gente não precisa, às vezes, comprar coisas que a gente compra, a gente não precisa gastar o que a gente gasta. A gente poderia viver uma vida mais modesta, uma vida mais sem tanta... Não é? A gente vai aprendendo com o tempo. A gente vai verificando com as lutas, com as tribulações, o que realmente é importante. O que não me faltará? Riqueza, felicidade, popularidade, fama? Será que é isso que o salmista está dizendo? Eu tenho certeza absoluta que não, porque o Salmo 23 fala sobre isso completamente. Não foram essas coisas quando o salmista disse: nada me faltará. Poderíamos ter tudo isso e mais. Ou seja, poderíamos ter riqueza, felicidade, poderíamos ter fama e mais. Mas o que nós ouviríamos então da voz do pregador? Tudo isso é vaidade, é efêmero, é passageiro. Minha gente, a gente não leva nada para a sepultura. Nada. Viu, Bitoque? Você está fazendo essa fortuna toda aí. Muito movimento, muita prata, muito ouro. Claro que eu estou brincando com o Bitoque. A gente não leva nada. O que, que a gente leva? Eu estou batendo nessa tecla. Quando o salmista cantou: o Senhor é o meu pastor e nada me faltará. Não sei se a música era essa. Ele tinha em mente aquilo que corresponde às necessidades imprescindíveis do nosso ser. Então a gente vai vendo, quando a gente não tem nada, o que realmente é importante.
2: Damos valor depois de perdido, né?
1: Não é? O Senhor é meu pastor e nada me faltará. Eu tenho certeza absoluta que o salmista está falando a respeito do imprescindível. Ele fala: não me faltará o repouso. Por quê? Deitar-me faz em verdes pastos, ou em pastos verdejantes. E o próprio Cristo fala: cansados, oprimidos, vinde, eu aliviarei. Ou seja, ele nos dá o repouso, que é uma coisa imprescindível, é uma coisa que...
2: Necessária.
1: Necessária e grátis.
2: Nós precisamos de descanso, né?
1: Não é? Então, quando nós trabalhamos e carregamos, às vezes, um fardo tão pesado, não é? O Senhor nos faz ter o repouso que nós precisamos. Não, também não nos faltará a paz. Guia-me mansamente às águas tranquilas. Deixo-vos a paz. A minha paz vos dou.

0: Não é a paz que depende de condições exteriores, mas aquela que habita no íntimo do coração e não é turbada por circunstâncias visíveis ou circunstâncias mutáveis. Veja você, ouvinte, a questão da prioridade, né? A questão do imprescindível. Aqui nós não estamos, e o Senhor é meu pastor, e não me faltará a minha Ferrari, e não me faltará o meu jatinho. Não. E diz mais, refrigera a minha alma, não me faltará vitalidade, não me faltará forças. Ainda que também não nos faltará o descanso, porque Ele renova as nossas forças. Não me faltará orientação, guia-me nas veredas da justiça. Não me faltará segurança, ainda que eu ande pelo vale da sombra da morte. Não temerei mal algum, porque Tu estás comigo. A gente não precisa de tanto para viver não, viu, Vinte? A gente não precisa de tanto para viver. Às vezes eu vejo as imbecilizadas campanhas do Tenha Mais, Adquira Mais, a campanha do O Importante é Você Ter. E eu fico pensando como essas pessoas se apresentarão diante de Deus um dia. Porque diante de Deus não dá para sair com enrolation, né? Não, Senhor, é porque a gente queria realmente glorificar o nome do Senhor, se o Senhor nos desse aquela Ferrari de 2 milhões de dólares. Então, gente, como é que vai ser isso? Se você tem condições e prosperou e Deus te deu, também não critico. Mas fazer campanha, fazer culto dedicado, aí eu tô só avisando, né? Não nos faltará proteção. Não nos faltará alimento. Não nos faltará o consolo. Tua vara e teu cajado me consolam. Preparas uma mesa perante mim, na presença dos meus inimigos, além de ter alimento, proteção. Não me faltará ajuda. Não me faltará alegria. Unges a minha cabeça com óleo, meu cálice transborda. Não me faltará tudo que é bom. Tudo que é bom, não me faltará. A Bíblia fala certamente que a bondade e a misericórdia do Senhor me seguirão todos os dias. Não me faltará a morada segura e habitarei na casa do Senhor por longos dias. Com Deus nada falta. Com Deus a gente dá uma formatada na vida da gente, né? A gente começa a entender realmente o que é importante. E eu espero que nesse tempo de crise você possa refletir no que realmente é o imprescindível. Você comece a refletir no que realmente você precisa. E também que a população do Brasil, todas as pessoas, os grevistas, os que apoiam, os que não apoiam, todo mundo põe um pouco a mão na consciência. Porque lá no final das contas, todo mundo sabe que quem vai sofrer mais ainda é o pobre. Disse isso e digo de novo. Quem vai pagar a conta é o pobre. E quando a gente vê, às vezes, movimentos que parecem tão legítimos, quando a gente começa a ver gente sofrendo por falta de medicamento, por falta de comida, eu acredito que o bom senso extrapolou o seu limite.
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2: Preciso de Ti, Senhor. Cristina canta do seu CD Deus de Milagres.

0: Uma declaração que não somente ela faz, mas todos nós somos carentes e a presença do Senhor ela é muito importante e indispensável no nosso dia a dia. Vocês ouviram do CD Deus de Milagres, que também está à disposição de vocês aí na sua cidade e também nas plataformas digitais. Agora as mensagens dos ouvintes, o povo está aí dando o seu alô.
1: Quem está falando é Joelma, eu moro em Terra Preta, trabalho aqui no Alpes da Cantareira e gosto muito de ouvir o programa de vocês, adoro o MC, gosto muito do estudo bíblico na segunda-feira e continua, né, nessa peleja, nessa batalha aí, porque Deus é com vocês.
2: Eu estou aqui pintando algumas coisas aqui em minha oficina de pintura em casa e estou ouvindo o programa. Deus que abençoe vocês. A programação está muito boa. Eu sou Edson, de Várzea Paulista, congrego na Assembleia de Deus. Deus que abençoe vocês, meus irmãos.
3: Graças a Deus, esse programa para mim é uma bênção no meu lar. Desde que começou esse programa, que eu escuto esse programa, para mim é maravilhoso. Graças a Deus, é gratificante ouvir esse programa. Gosto de todos, principalmente quando fala sobre a palavra de Deus. É muito lindo, é os testemunhos, as crianças, a historinha, é muito lindo, é maravilhoso. Eu amo quando vocês brincam, quando a Débora dá risada, eu dou risada junto, é muito gostoso, muito lindo, viu, irmã? Esse programa para mim é maravilhoso, que Deus abençoe, que continue usando vocês para a glória de Deus. Vocês para mim são especial, principalmente para Jesus.
4: Meu nome é Fátima, estou falando aqui da cidade de Morungaba, sou ouvinte assíduo do programa de vocês, não sou do Ministério Deus e Amor, mas me sinto muito bem ouvindo as programações, sinto a presença de Deus, do Espírito Santo na minha casa.
0: É o Brasil de Norte a Sul aí em sintonia com o nosso programa, nosso muito obrigado a todos. Nós vamos falar um pouquinho de curiosidade bíblica aqui, Lourival. Acho que os ouvintes se lembram dessa história.
5: Fala, vaso.
0: É engraçado você falar vaso. É, aquela passagem de 2 Reis, capítulo 2, versículo 23, onde 42 rapazinhos foram mortos por duas ursas. Aquelas ursas que saíram do bosque por causa da maldição. E aqueles 42 rapazinhos estavam zombando de Eliseu.
5: Exato.
0: Né? E aquela frase, né? Bastante engraçada. Sobe, calvo, sobe, calvo. E muitos dizem que Eliseu ficou irritado por ser chamado de careca. Né? Calvo, sobe, calvo. Agora, analisando bem o fato e olhando com olhos mais, assim, mais incisivos, nós poderemos até descobrir o verdadeiro motivo pelo qual o profeta de Deus, Eliseu, achou que havia algo mais sério de natureza espiritual naquela zombaria. Algum tempo atrás, havia pouco, Elias tinha subido ao céu em um redemoinho. Eliseu era o sucessor de Elias, a voz de autoridade sobre a terra naquele momento. Enquanto teve um plano especial e glorioso para Elias, de arrebatá-lo sem experimentar a morte, aquela morte humana, física, né? Com Eliseu, seu plano foi diferente, pois ele morreu de morte natural. Agora, voltando na zombaria dos rapazinhos, dos 42, dizendo, sobe aqui, careca, sobe, calvo. Isso está assim, no livro de 2 Reis 2:23, exatamente assim, ó, sobe, calvo, sobe. E nessa zombaria desses jovenzinhos, estava implícita a sugestão que Eliseu também deveria subir ao céu. Em outras palavras, aqueles rapazes estavam dizendo, vamos ver, Eliseu, prova que você tem o mesmo poder que Elias, prova que você tem a mesma consagração, a mesma autoridade de Elias, sobe também do modo como ele subiu. Isso, se continuasse, tiraria diante do povo a autoridade do profeta Eliseu, pois muitos poderiam até, vamos dizer, interpretar da mesma maneira a unção de Eliseu. Então, sua maldição teve uma razão de ser muito mais profunda do que apenas, entre aspas, vingar-se daqueles jovenzinhos irresponsáveis que o estavam chamando de careca.
5: Exato, é.
0: Interessante, né?
5: É, além da comparação, né, que eles faziam do ministério de Elias e Eliseu, vale dizer também, eu gosto sempre de analisar pontozinhos que às vezes passam batidos esses pontozinhos. Eliseu estava num local, numa estrada deserta. E a Bíblia Sagrada fala que uns rapazinhos saíram da cidade e foram zombar dele. O local era deserto, porque tinha urso. O que esses rapazes eram 42?
0: Bastante,
5: que
0: né?
5: O que esses rapazes saíram só no, na base do Sobe Calvo? Será que eles não iriam partir para agressão também ou coisa assim? Então, acho que foi uma defesa, né? Então, não foi apenas a zombaria. Eu acredito que eles não tinham uma intenção muito boa tendo deixado a cidade, né? A Bia fala que ele estava indo para Betel e os rapazes saíram da cidade e foram atrás dele. Ora, se eu saio daqui no centro da cidade, não precisa nem 42. Se vier dois já atrás de mim numa rua, eu já saio correndo. Agora imagine você, olha que Eliseu, olha, são 42. Sobe, Calvo. Ih, aí, sobe, Calvo. Ah, mas a ursaiada fez a festa.
0: Veio a resposta e a recompensa na hora, né? Foram devorados pelas ursas, né? Falamos um pouquinho de dicionário bíblico e agora a gente ouve, antes dos nossos prefixos, Neri cantando exemplo de Jó do CD A Missão.

0: Nós temos aqui um minutinho para falar ainda sobre, por exemplo, Débora, alimentos que pode ajudar a controlar a pressão, né?
1: Opa, isso é bom, hein?
0: O guaraná, o pó, né? Então você pode misturar ele com as frutas adocicadas, tipo laranja e tal, também iogurtes, né? E sempre tomar antes das 17 horas para que você possa ter um sono melhor.
1: Porque tem cafeína, né?
0: É, frutas vermelhas. Dentre elas, nós temos aqui framboesa, mirtilo, gostoso, hein?
1: Morango.
0: Amora, morango. Colaboram também para que o coração funcione melhor. Tem um efeito antioxidante, tá bom? Beterraba e melancia, ricas em citrulina. Essas substâncias são convertidas em óxido nítrico. Então, é um nutriente bom também para a dilatação dos vasos. Então ajuda também na pressão. O cacau, que a gente já conhece, né? Que ele pode ser, sei lá, dar uma raspadinha ali em cima da banana, coisa assim, não é? Ômega 3, tipo peixes de águas profundas. Também o atum, a sardinha, não é? E farelos e cereais integrais, que são indispensáveis na regulação do intestino. Aveia, cevada, feijão, grão de bico, lentilha, ervilha, são ótimos aliados nos cuidados com o coração. Os nossos prefixos, já voltamos.
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4: 13:01.
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3: Olha só, 13 horas e 2 minutos.
0: 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O chão tremia, o gigante gritava, os soldados estavam com medo. Quem será que vai vencer uma grande batalha? O mais forte? Ah, nem sempre. O maior é o vencedor.

Crianças, parem um instante. Imaginem esta cena. De um lado, um gigante. Do outro lado, um rapazinho que nem armadura tinha. Se vocês estivessem lá, em quem vocês apostariam?

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1: Débora, nós vamos ouvir um hino, depois nós temos aqui o nosso momento da família.
2: Nós vamos ouvir, sim.
1: E nós temos um jogralzinho aqui no momento da família.
2: Tô... Diálogo, né?
1: É um diálogo. Um diálogo aqui
2: fala
1: que vamos ter.
2: Fala certo.
1: Vamos ter esse diálogo aqui, então, e eu tô querendo representar a minha parte aqui, né?
2: Você gostou, hein?
1: Gostei.
2: Então, daqui a pouquinho, a gente vai fazer um diálogo representando um casal. Aqui hoje no momento da família. Vamos a Daniela cantando Intercessão.
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0: Cantor Daniela e Intercessão. Vamos aí ao momento da família de hoje.
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0: Não existe um lar que esteja isento de conflitos. Mesmo os relacionamentos mais amadurecidos, profundos, enfrentam diferenças e discórdias. Agora eu queria que você, ouvinte, visualizasse a seguinte situação, a seguinte cena. Um casal, comum como eu, você e o Lourival, depois de um dia muito cansativo, chega o marido, né, em casa, tão somente desejando relaxar um pouquinho, não pensar em nada. E ela, a esposa, irritada pelo corre-corre, enfrentando aquela rotina dura, né? Aquela rotina diária da casa, também está exausta. E ele chega, né? O cumprimento entre os dois, o cumprimento é rápido e logo ela passa a falar as suas preocupações.
2: Oi, Benzinho.
0: Não, sabe, amor, eu fui ao mercado hoje e aquele dinheiro que você tinha reservado para as despesas não deu para nada.
2: É, mas infelizmente eu não posso dar mais não, é só isso aí mesmo, vai economizando.
0: Ah, se ao menos eu tivesse alguém, alguma babá para cuidar das crianças, eu poderia trabalhar, então.
2: Você sabe que não dá, isso é impossível, as crianças são pequenas, fica aí mesmo. Não, não dá.
0: Ah, então pense em algo, faça alguma coisa. Não podemos continuar assim.
2: Você tá pensando que eu sou um super-homem, é? Por que você não se contenta com o que você tem, com o que eu te dou?
0: O quê? O que você está falando? Como não percebi antes que você é tão insensível, Lourival?
2: E você?
0: E tão acomodado?
2: E você sempre irritada, ranzinza, só sabe reclamar. Para com isso, me deixa em paz.
0: Ah, para você. Olha, ouvintes, esse diálogo está acontecendo talvez na sua casa. E ali a discussão encerra-se. O marido sai para tentar relaxar num bar ou em outro lugar. E ela, mais irritada ainda, infeliz e sozinha, começa a chorar. O conflito não foi resolvido, ficou no ar. E geralmente, quando uma situação conflitante é exposta por outro cônjuge, dependendo da pessoa, as possíveis reações por parte da mulher são chorar, ou se fechar, fechar a cara em silêncio, ou agressividade ou gritos. O homem, por sua vez, ele ignora a esposa. Ou grita com ela. Às vezes até perde o controle de si, demonstrando a sua raiva, em alguns casos até com agressões físicas. Vejam que a comunicação é interrompida, é cortada. E essas reações criam barreiras que impedem definitivamente a resolução daquele conflito. Muitos tentam, então, solucionar o problema do seu jeito, do seu modo. Eu queria que você pensasse, querido casal, agora. Faça uma reflexão honesta da situação. Será que você está fazendo a sua parte em prol da paz, da harmonia no seu casamento? Você tentar mudar o seu marido, a sua esposa, é fácil. Mas você tem se esforçado para melhorar o seu casamento, o seu relacionamento com o seu cônjuge? Pense nisso. É a palavra de Deus para você. E aí, Lourival, gostou do nosso
2: diálogo? Gostei. É bom ter mais diálogo como esse. Eu estava até me entusiasmando já.
0: Eu vi que você estava ficando até vermelho aqui.
2: É, não? Então. Eu ia falar quase...
0: Quase que ele me bate aqui, gente. Ele ficou nervoso, os olhos ficaram grandes.
2: Eu te pego! Tô brincando, né, ouvinte? É claro que não.
0: A gente fez um teatrinho aqui,
2: O bom senso, né? Eu tô falando bastante bom senso hoje. Antigamente, Débora, sabe que o pessoal achava assim, não, o marido trabalha, a esposa fica em casa na boa lá. Quer dizer, antigamente...
0: Na boa não, né? Porque ela se estressa,
2: é isso que eu tô dizendo,
0: né?
2: É isso que eu tô dizendo. Hoje já se conseguiu perceber, eu acho que muito tardio até, que a mulher fica em casa cuidando de criança, cuidando da casa, não tem nada de boa,
0: meu
2: não.
0: Deus, o estresse vai a mil, né?
2: Às vezes é mais cansativo que o homem. Às vezes não, normalmente é mais cansativo que o homem.
0: Imagine,
2: cuidar de criança,
0: né?
2: Cuidar da casa.
0: Ela tem que limpar a casa, a criança chorando, preparar outros filhos para ir
2: lavar
0: pra escola.
2: Lavar roupa.
0: Buscar a criança na escola, daqui a pouco lavar roupa, preparar o jantar na hora certa. E às vezes o marido chega, a gente até entende que ele está cansado, mas ela também está.
2: Por isso que eu ajudo a minha esposa quando precisa. Quando precisa, eu varro a casa, eu passo o pano na casa. Eu só não sei lavar e passar. Mas o resto eu sei. Faço comida, ponho o arroz para fazer, frito bife, faço cada prato, né? Aí entra em ação o Lorival Almeida, né?
0: Faço... é verdade, ele não está mentindo ou falando coisas para poder...
2: Porque
0: não.
2: É bom senso.
0: É verdade, o bom senso e o clima, o tipo, o humor que chega, não é o momento de ela gritar aquela hora, e nem em nenhum momento, vou dizer, acho que eu fiz a palavra e a colocação errada, mas se ele já está chegando irritado, ela também, e vão mexer num assunto que naquele momento não cabe, porque os dois estão irritadiços e cansados, não vai dar certo.
2: E às vezes também, ouvinte,
0: não vai se resolver.
2: Acontece com a gente. Às vezes eu chego em casa num final de semana, a gente faz o culto, né? Às vezes eu prego e tal. Eu vejo que tá difícil você chegar e fazer uma comida, porque o cansaço está dos dois lados. E eu então digo à minha esposa, vamos fazer o seguinte, vamos comer fora. Você vai dizer, ah, mas eu não tenho condições de comer fora. Cada um vê o local que tem a condição de ir. Tem lugar que você pega a comida por quilo, outro lugar mais baratinho. A gente fala muito de padoca, né? Padoca são aquelas padarias, tem muito aqui em São Paulo. Eu gosto muito de padaria. Você vai lá, escolhe o que você... Enfim, daí a gente já evita um cansaço, um desgaste entre o casal,
0: né? É verdade. E há assuntos, Lorival, que precisam ser discutidos. Por exemplo, a gente vê nesse diálogo que ela está precisando de alguém para cuidar do filho. Mas ele falou, a gente está sem dinheiro. Mas não é o momento exato em que ele está chegando cansado e você está também cansada de falar esse assunto, não é verdade? Tem momento certo para resolver os conflitos, não é verdade?
2: É. Então vamos a mais um hino, então?
0: Sim, Jesus é tudo. Nós vamos ouvir do CD Oração no Santuário. Música.

0: Jesus é tudo para nós. Ele realmente tem a sua presença indispensável em nossa vida. Todos os dias precisamos do Senhor. Vocês ouviram do CD Oração no Santuário, Davi e Leia.
1: Garoto pergunta ao Papa argentino se o seu pai ateu estaria no céu. Chega pro Papa, Papa. Mi papá não creia em Deus. Morreu. Foi para o cielo. O Papa, contra todo tipo de prognóstico bíblico, responde: olha, Deus não abandona as pessoas. Verdade. Deus não abandona as pessoas, são as pessoas que abandonam a Deus. Ele perguntou ao menino: seu pai era bom? E o menino: sim. Aí o Papa, então, compartilhou o testemunho com o povo que estava lá, né? Olha, gente, o pai do menino era gente boa, não é? Esse homem foi capaz de ter um filho assim e o filho atestar que o pai era bom. Tinha um grande coração, explicou o Papa. E referindo-se que Deus é quem decide as pessoas que vão para o céu e as pessoas que não vão. Errado. Você é quem decide. Deus quer que todo mundo vá para o céu. Ele depois perguntou aos fiéis que estavam presentes se Deus abandona os filhos quando são bons. E todos responderam que não. Aí ele disse: tá vendo, menino? O menino chamava Manuele, né? Essa é a resposta. Deus estava seguramente orgulhoso do seu pai. Ouvinte, é para você refletir, né? Porque a Bíblia fala: quem crer e for batizado é preciso crer. Uma pessoa fala que não crê. Como é que uma pessoa dessa vai para o céu? A resposta do Papa, aliás, não só essa, como algumas outras, tem trazido, eu diria, bastante espanto para qualquer pessoa que conheça pelo menos o Novo Testamento.
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4: Além do Véu, e no bonito que vocês ouvem agora, CD Assim Que Adoro, lançamento MC Music.

Existem coisas que são boas para a saúde. O chocolate faz bem à saúde? Bom, tem aquela história toda, né, que chocolate mais engorda, mas isso que é mais... Bom, acontece que nós temos muitas ocasiões em que nós colocamos o chocolate na mesa, né? É Natal, é Ano Novo, é outras festividades. O chocolate sempre é uma boa desculpa. Qualquer coisinha é bom chocolate. Chocolate faz bem à saúde, né? E você pode parar de se martirizar por não resistir a essa maravilha gastronômica, né? As qualidades do chocolate são muitas. Muitas pesquisas já foram feitas, né? Algumas dizem, ah, aquela canequinha de chocolate quente tem antioxidante, o dobro que o suco de uva. Ah, porque é poderoso neutralizador dos radicais livres que causam envelhecimento precoce, né? Degeneração das células, do câncer, enfim. Ah, para quem pratica esportes, os fenólicos e flavonoides contidos no alimento, no chocolate, ajudam na recuperação dos músculos e tal. Tudo isso é muito bom. Chocolate também tem serotonina, né? Substância que faz relaxar, reduz o estresse e tal. Chocolate faz bem à saúde. Só não vale abusar. Porque tem ouvinte que assim, ah, chocolate faz bem, mas dá dinheiro que eu vou no mercado e compra 15 quilos de chocolate. Mas vai devagar, meu irmão, assim também não, né? Vai com calma. Isso não quer dizer que é saudável e você agora também vai se empanturrar de quilos e quilos de chocolates todos os dias. Apesar de não ser saudável se privar de alguma coisa que se gosta muito, o excesso também pode ser nocivo. Então, há de se comer com moderação. E não é só o chocolate, é tudo, né? Se não comer, de repente você pode se estressar e comer mais outras coisas e vai engordar igual, não é? Ah, mas espinha para os jovens, adolescentes, vai devagar. Equilíbrio é o segredo. Não é preciso resistir à tentação. Um pedacinho não faz mal a ninguém. Nesse caso, chocolate faz muito bem. Então vamos lá, chocolate, mas com moderação. E pessoas, é claro, que têm algumas enfermidades, têm problemas com açúcar e tal, é claro que também tem que tomar os seus devidos cuidados, tá certo? São dicas para você no programa Mensagens Cantadas, que traz mais um hino. Creio sim, Débora e Lourival. Nós vamos cantar esse bonito hino. Já já voltamos com mais MC para você. Música.

contar histórias. Eu amo estar perto de todas vocês. Criança é tudo de bom, não é mesmo? Adoro ficar com crianças, fazer programa também. E principalmente, a sessão da criança. E aqui estamos em mais um dia. E como que você está, hein? Eu estou super bem, melhor agora, juntamente com vocês. E olha que é tão bom saber que Deus nos ama do jeito que a gente é. Você pode falar isso? Deus me ama. Repita comigo. Deus me ama do jeito que eu sou. Exatamente. Não importa como que você é. Se você é alto, baixo, gordinho, magrinho, orelhudinho, pequenininho, não importa se você é pobre, se você é rico, se você fala o português, se você fala o espanhol, Deus fez você, Deus fez a mim e Ele ama a sua criação, Ele ama a todos nós da maneira que a gente é. Isso não é maravilhoso? Música.

0: nós vamos para a parte mais importante do nosso programa, que vocês já sabem. Qual é? Aham! É o momento da nossa história!
1: Psiu, fique bem quietinho, está na hora da historinha.
0: A neve caía. Era Natal. Estava quase escuro. E as pessoas caminhavam apressadas porque elas precisavam comprar seus presentes para trocar com seus amigos, família e parentes. E estava um frio. Ah, mas era Natal. Mas o vento soprava muito, mas muito gélido. Parecia que doía os ossos de tão frio que estava. Era Natal. Era a última noite daquele mês de novembro. As pessoas estavam apressadas. Tudo tinha de estar arrumado. As mesas postas com as melhores taças de cristal. As mesas deveriam estar enfeitadas com aqueles enfeites maravilhosos. As casas deveriam estar exalando o melhor perfume. Os jardins deveriam estar totalmente com a sua grama parada. Mas as flores não estavam tão lindas, pois era muito frio. Mas tudo tinha de estar muito organizado. Então as pessoas estavam apressadas. Era quase dezembro e tudo deveria estar muito já. Tudo, mas tudo organizado. E em meio àquele frio, o vento gélido. Frio soprava e na escuridão uma pobre menininha de pés no chão, a cabeça descoberta, caminhava pelas ruas daquela cidade. E as pessoas mal poderiam notá-la, e eles tinham muitas coisas importantes a fazer, e elas, estas coisas, eram muito mais importantes do que ficar dando atenção a uma menininha que estava ali andando para lá e para cá com os pés descalços. Mas por que ela estava descalça, tia Débora? Quando ela saiu de casa, ela estava com seus chinelos, mas de nada adiantavam. Os chinelos eram tão grandes, mas tão grandes para os seus pequeninos pezinhos. Mas por que os

chinelos eram tão grandes. Não eram dela? Ah, não, não, não eram dela. Eram os antigos chinelos de sua mãe. E aquela menininha pobre os perdera quando havia escorregado na estrada. Havia perdido os seus velhos chinelinhos. E ela um dia estava andando, correndo pela estrada, e de repente duas carruagens passaram terrivelmente depressa, sacolejando, e um dos chinelos nunca mais foi encontrado. Ah, e ela não tinha dinheiro para comprar um par de chinelos novos. E então, o que que ela podia fazer? Pegar os chinelos velhos de sua mãe e calçá-los. Depois disso, aquela menininha começou a caminhar de pés nus, descalços. Mas eles estavam arroxeados de frio. Os pezinhos dela estavam muito, mas muito gelados. E ela, dentro do seu velho avental, ela carregava alguns fósforos. Fósforos? Sim! Não somente fósforos, mas carregava um feixinho deles na sua mão.

0: escola.
1: Nem ouvia. Ninguém ouvia a voz dela. Quando ela percebeu que ninguém ouvia o que ela dizia, ela resolveu falar mais forte.
2: Fósforo, gente! Quem quer fósforo, gente? R$1! É R$1, bem baratinho!
1: Mas ninguém também ouviu. Nem ela levantando a sua voz. Aliás, ninguém havia comprado nenhum fósforo aquele dia. Nenhuma caixinha. E ela não havia ganhado sequer uma moedinha. E ela então, naquele frio, tremendo, com fome, ela começou a olhar para um lado e para o outro, procurando alguém que pudesse, pelo menos, lhe dar um sapatinho, ou um pedaço de pão, ou sequer uma moedinha, para que quando ela chegasse em casa, pudesse alimentar a fome também de sua família. Os flocos de neve começaram a cobrir os seus longos cabelos. Aqueles cabelos que lhe caíam sobre o pescoço em lindos cachos. Mas agora ela nem pensava nisso, porque luzes brilhavam em todas as janelas das casas e aquele ar de Natal. E aquele ar natalino enchia todas as ruas da cidade. Ah, e também o cheiro de um peru assado saía pelas janelas das casas. Ah, gente, que fome aquela menina estava passando. Mas, meu Deus, será que ninguém vai olhar para mim? Eu vejo todo mundo alegre e eu estou aqui com tanto frio, passando fome e ninguém olha pra mim. Meu Deus, tem misericórdia de mim. Então, aquela menininha chegou numa esquina. Nesta esquina, havia uma casa de um lado e outra casa do outro lado. E a menininha, então, tão cansada e com os pés gelados, resolveu, então, se sentar. Levantou os seus pezinhos arroxeados de frio e ficou encolhida.
2: Não, eu não posso voltar para minha casa sem vender sequer um fósforo.
1: Mas por que que ela não poderia, tia Débora, voltar para casa sem vender sequer um fósforo? Ah, vocês não podem imaginar. Se ela chegasse em casa sem nenhum centavo, o pai dela, naturalmente, a espancaria. Ele iria meter a surra nela, mas não era uma surra normal. Era um espancamento. Ele bateria nela, jogaria ela contra a parede, mandaria o tapa na cara dela. Então, ela estava com medo.
2: Então, eu vou ficar aqui, sentada nesta calçada, até que alguém possa me trazer uma moedinha ou então comprar uma caixinha de fósforo.
1: Os minutos passavam. Agora não tinha ninguém mais na rua. Estava tudo um pouco deserto. E então ela ficou pensando: como que eu posso fazer para
2: que alguém olhe para mim.
1: O vento assobiava através das frinchas, tapadas com palha e trapos, da casa da menina. Mas ela não podia ouvir este som, pois ela estava a quilômetros da sua casa. E lá estava a menininha, naquela esquina. O vento estava mais forte, as casas iluminadas. A neve caía e a temperatura também. E aquela menininha lá sentada, pensando no espancamento em que seu pai poderia fazer com ela. Espancar? O que é espancar? É bater demais, é machucar. E o pai dela fazia isso com ela. Isso é pecado. Desagrada o coração de Deus. Ele não gosta disso. E às vezes a gente não espanca ninguém, mas a gente mente. E é pecado igual. A gente cola na prova e é pecado também. E a Bíblia fala em Romanos 3:23 que todos nós pecamos. A menininha permanecia ali sentadinha, esperando por alguém. Mas as suas mãos agora estavam congeladas de frio. Ah, bem que um fósforo aceso me faria bem. Ah, se eu pudesse tirar só um fósforo da caixinha, riscá-lo e assim aquecer as minhas mãos à luz do fósforo. Então é o que vou fazer. Então ela tirou um fósforo da caixinha. O fósforo lançou faíscas e se acendeu. Eba! Eba, acendeu! Era uma chama luminosa, mas bem pequenininha. Parecia uma vela pequenininha quando ela o abrigou na mão em forma de conchinha. Que luz maravilhosa! E com aquela chama acesa, a menininha imaginava que estava sentada diante de um grande fogão, polido, com lustrosa base de cobre, assim como uma coifa que suga toda a fumaça da cozinha. Mas não, ela estava apenas com um fósforo em suas mãos e aquela luz iluminava aquela esquina que já estava escura porque quase anoitecia. A Bíblia fala que Jesus, o único filho de Deus sem pecado, também é a luz do mundo.
2: Mas por quê, tia Débora? Jesus é a luz?
1: Sim, porque aonde ele chega, todas as coisas ficam iluminadas. O nosso coração fica iluminado.
2: Coração iluminado? Que é isso? Você começa a conhecer a Deus e você passa a ser feliz.
1: Por isso ele diz que Jesus é a luz, porque ele começa a iluminar a nossa vida. Tudo começa a ficar bonito e tudo começa a ficar iluminado.
2: E a menininha ficou ali sentadinha. E como era confortável. Mas de repente, a chama se apagou. Aquela chama desapareceu. E ficaram na mão da menininha apenas os restos do fósforo queimado.
0: Ah, eu vou riscar mais um.
1: E assim, ele ardeu e quando a luz daquele fósforo se apagou, caiu em cheio na parede. E ela se tornou transparente como um véu de gaze. e a menininha pôde enxergar a sala do outro lado. Ela pôde ver pela janela daquela casa, onde ela estava encostada, naquela esquina. E ela pôde ver uma mesa enorme, com uma toalha branca, branca como a neve. E sobre aquela mesa havia um brilhante serviço de jantar. Os pratos estavam com as suas beiradas de prata, garfos e facas dourados. E ainda mais, no meio, no centro daquela mesa maravilhosa, um peru enorme, assado, e a sua fumaça subia. E aquela fumaça fumegava maravilhosamente, subindo para o teto daquela sala. E em volta dele, as maçãs, ameixas pretas.
0: Ai, que delícia! Peru assado! Se eu pudesse comer pelo menos um pedacinho...
1: Tempo de Natal. E ela então espichou o seu pescoço para ver mais o que tinha de mais gostoso ainda sobre aquela mesa. Ainda mais maravilhoso era ver aquele bolo de Natal de chocolate coberto de cerejas vermelhas e a sua cauda caindo por cima e pelas beiradas daquele bolo. Ai, que delícia! E o fósforo, o segundo, se apagou, deixando à sua frente apenas a parede áspera daquela casa, uma parede úmida e fria.
0: Preciso ver o que tem lá dentro. O que tem lá dentro desta casa?
1: Ela então acendeu outro fósforo. E ela então espichou os seus olhos para dentro daquela janela para ver o que tinha lá dentro.
0: Que linda árvore de Natal!
1: Sim, era maior e mais enfeitada do que a árvore que ela tinha visto naquela vitrine daquela grande loja daquela cidade. Milhares de velas ardiam nos verdes ramos, cartões coloridos pendurados naquela grande árvore. Estavam todos ali se preparando para a noite de Natal. A menininha, então, tentando olhar mais de perto e, novamente, o fósforo se apagou. E, então, as luzes de Natal subiam mais alta e ela as via como se fossem estrelas no céu. Coisa mais linda! Aquela menina parecia sonhar e gostaria muito, não de sentar-se àquela mesa, mas pelo menos ter um sapatinho quentinho para poder calçá-lo, uma blusa quentinha para poder vesti-la e, quem sabe, pelo menos um real para levar para casa e poder comprar uma bisnaga de pão. Crianças, vocês acompanharam o primeiro capítulo desta história. A menininha vendedora de fósforos. No próximo programa, na próxima quarta-feira, estaremos com o segundo e o final capítulo desta história. Não percam! Vocês gostaram? Que história linda, não é? Eu amo contar histórias e esta foi uma das mais lindas que eu contei. Será que terá um final feliz? Não sei. O que, que vocês acham que vai acontecer com esta menina? Será que ela vai voltar para casa e o pai dela vai bater nela porque ela não tinha nenhum centavo nas mãos? Ou vocês acham que ela terá um final feliz, vai encontrar alguém? Ah, eu não posso falar, eu sei o final da história. Mas quarta-feira que vem estaremos no segundo capítulo desta linda história.

0: isso, eu ouvo. Deus abençoe.
1: A paz do Senhor, irmã Débora e pastor Lorival de Almeida. Nós gostamos muito do seu programa e histórias. Aqui quem fala é a Larissa, da cidade de Itu. Deus te abençoe. Bairro Novo Mundo.
2: Oi, tia Débora. Eu gosto muito do seu programa. O meu nome é Miqueias. Eu moro em Brasília, tá?
3: Paz, irmã Débora. Gostei da historinha da... Meu nome é Jerry, eu tenho 10 aninhos.
4: Olá, tia Débora, sou de Pontal do Paraná. Meu nome é Maurício, tenho 10 anos e gosto muito da sua historinha.
5: Oi, tia Débora, tudo bem? Agora mesmo eu ouvi essas historinhas, a historinha Missão da África. Meu nome é Beatriz Azevedo, sou de Diadema. Amo suas histórias demais, que Pai Senhor, que Deus te abençoe.
6: Que linda, que lindo! São crianças maravilhosas que estão sempre ouvindo a tia Débora. Um beijo para vocês que estão mandando essas mensagens tão lindas, tão gostosas de se ouvir. Mande também a sua mensagem, criança. Gostou desta história de hoje? E mande então sua mensagem agora, dizendo o que você achou desta história. Mande para este número, 11 98292 3392. Estou eu aqui, a tia Débora, aguardando a sua mensagem.

0: Até lá, um beijo da tia Débora e até quarta-feira que vem.
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4: amor. 14 horas e 6 minutos.
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1: 14 horas e 6 minutos.
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Meu nome é Marta Maria. Eu vou relatar um milagre de Deus que aconteceu em minha vida. Em 2013, eu estava normal e, de repente, eu comecei a sentir muitas dores na perna esquerda. Fui ao médico e o médico me pediu os exames. E foi constatada que eu estava com uma trombose venosa profunda na perna esquerda. Eu fiquei muito assustada, sofri muito, porque para os médicos, esse tipo de enfermidade não tem cura para a medicina. Foram aproximadamente 4 meses de sofrimento. Fiquei em repouso, eu não podia fazer nada e dependia do auxílio das pessoas para me ajudar. Fiquei muito triste e angustiada, mas eu fiz um propósito com Deus e através de várias campanhas, jejum e oração e vigília, Deus me deu a vitória. Hoje, não sinto mais dores, não sinto mais nada. Tenho uma vida normal, voltei ao meu trabalho. Não necessito mais do auxílio das pessoas. Faço os exames periódicos e não consto mais nada, para a honra e glória do Senhor. E, de repente, você que está ouvindo o meu testemunho, você pode estar passando por algum problema igual a esse ou algum problema pior que esse. Não sei qual que é a sua dificuldade. Talvez a medicina disse que não tem mais jeito e já te desenganou. Não desanime. Creia que assim como Deus fez na minha vida, eu recebi a minha cura através das orações da Igreja Deus e Amor. Não desanime. Assim como eu recebi a minha vitória, se tu creres, também verás a glória de Deus. 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

0: O que Jesus fez na vida dessa pessoa, Ele pode também fazer na sua. 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
2: Está no ar o projeto Eu e Mais Um e a nossa aula de hoje. Nós vamos falar sobre uma das dificuldades dos novos convertidos. Já falamos sobre as dificuldades de pensamentos conflitantes e as grandes e fortes emoções que ele pode passar. O Saúde da Sua Irmã em Cristo, Débora Miranda, já está no ar esta aula. Nós vamos falar sobre o segundo ponto, que uma dificuldade muito grande que o novo convertido possa ter é a cobrança do seu passado. Nós sabemos que dentro da igreja existem pessoas que tiveram um passado terrível, talvez de crime, de prostituição, enfim. E uma das dificuldades mais recorrentes do novo convertido é que muitas pessoas cobram o seu passado ou ele mesmo, né, tentado ali por Satanás, vem trazer-lhe culpa, sentimento de culpa, de que ele nunca será perdoado, enfim. Muitas pessoas, quando elas encontram a Jesus, pensam ser automático e fácil o processo de largarem os seus vícios, pecados, velhas práticas, tudo pelos seus próprios braços e pela sua própria força. Assim, é difícil, vamos dizer assim, esta conversão. Assim, o passado dos novos convertidos também se torna uma dificuldade. E a condenação passa a percorrer os pensamentos deles. Satanás começa a enviar pensamentos tipo: Você sempre foi criminoso e você nunca será perdoado. Jesus não te perdoou. Você pode dizer que você foi perdoado, mas você não esquece os seus pecados. Mas é normal você se lembrar das coisas que você viveu. Ninguém está passando por uma lavagem cerebral porque aceitou a Cristo. Na verdade, é a mesma coisa quando as pessoas dizem: perdoar é esquecer. Não, não é isso. Você pode se lembrar de uma situação em que você foi ofendido, mas sem dor. Você lembra daquilo, mas você não se sente pesaroso ou ofendido ou machucado. Então, houve realmente o perdão quando você lembra que aquela pessoa lhe fez algo, mas você não sente dor, você não se sente ofendido ainda e não continua sendo machucado por lembrar-se dessa situação. Contudo, nós sabemos que a transformação do comportamento do novo convertido e a mudança de mente é um processo contínuo. Eu repito, preste atenção, você que está cuidando de um novo convertido ou você que é um novo convertido, nós sabemos que a conversão, a mudança de comportamento, da mentalidade, é um processo contínuo e que o Espírito Santo é quem convence do pecado, da justiça e do juízo. Não é por muito falar que seremos ouvidos, mas é pelo Espírito Santo convencendo essa pessoa. Portanto, você que cuida de um novo convertido todos os dias, a sua oração tem que estar na pauta daquele dia. Todos os dias, você deve buscar a sabedoria do Senhor, buscar a orientação do Espírito Santo para poder ensinar um novo convertido, uma criancinha que ainda nem chegou a dar os seus primeiros passos, mas você está ali com toda a sua boa vontade, mas também buscando sabedoria. Olha, esta é uma responsabilidade muito grande, ensinar uma criança o caminho em que ela deve andar. Porque o novo convertido é um bebê recém-nascido, espiritualmente falando. Então, nessa perspectiva, o que você pode fazer para ajudar o novo convertido nesse processo de transformação de atitudes e de sua mente? Olha, é de extrema necessidade que eu deixe claro para vocês, novos convertidos, e vocês que estão cuidando dos novos convertidos, que eles não precisam vencer seus pecados e tentações sozinhos. Não. E é até por conta disso que esse ensinamento, esse discipulado, esse acompanhamento é tão necessário para esse novo convertido. Para entender mais sobre o assunto, ele precisa realmente ter esta continuidade, esta aproximação e com muito amor, com muita sabedoria, ir orientando passo a passo. O seu ensinamento tem que ser muito genuíno, tem que ser totalmente bíblico e não pela sua perspectiva, mas tem que ser à luz da palavra de Deus. Além disso, uma dica muito importante é que ensinemos aos novos convertidos sobre o tempo a sós com Deus. Ah, que coisa linda! Porque você ora com ele, não é? Você já está ensinando ele como orar. Então, oriente o novo convertido para que cultive e nasça ali um relacionamento íntimo, constante com o Senhor e aprendendo que uma vez que Deus, através de Jesus Cristo, nos lavou com o seu sangue, estamos livres de toda a condenação e que o passado dele, o Senhor já jogou para o fundo do mar. Deus esqueceu o seu passado. Não é que ele não se lembre mais, mas é de uma maneira figurativa, ou seja, ele nunca vai lançar em rosto do novo convertido o pecado que ele fez, que ele cometeu quando ele estava longe do Senhor. Ou até ele, se ele vem a pecar novamente, e se ele se arrependeu e deixou o pecado, Deus não lançará no rosto dele este pecado, fazendo-lhe sentir uma nova culpa. A Bíblia diz em Romanos, capítulo 8, versículo 1, portanto, agora, nenhuma condenação há para os que estão em Cristo Jesus, que não andam segundo as suas vontades da carne, mas segundo o Espírito. Que coisa linda é a palavra de Deus. Então veja a necessidade de ensinar o novo convertido que quando ele tem uma vida íntima com Deus, um relacionamento íntimo com o Senhor através da oração, buscando a face dele, procurando conhecê-lo todos os dias, ele vai ver que aquele amigo, Jesus Cristo, não está se lembrando mais do pecado que ele cometeu no passado, que aquele passado, por mais sujo, mais iníquo, mais criminoso que tenha sido, o Senhor não mais se lembrará. Ele foi lavado pela palavra, ele foi purificado pelo sangue de Jesus e não mais terá condenação pelo que praticou quando estava longe de Deus. Que Deus abençoe em Cristo Jesus. Nós tivemos aqui mais uma aula para todos aqueles que estão fazendo acompanhamento. Mais uma aula de orientação, dicas importantes para que você tenha um discipulado eficiente, bíblico. E com certeza, este bebê está sendo alimentado, em breve andará sozinho. E quem sabe, daqui um ano esteja também discipulando um outro novo convertido. Que Deus abençoe em Cristo Jesus. Terminamos aqui então o nosso espaço, Eu e Mais Um. Se despede, sua irmã em Cristo, Débora Miranda.
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5: 14 horas e 19 minutos.

0: A paz do Senhor a todos nossos amados ouvintes do programa A Voz da Libertação, que tenho o imenso prazer de cumprimentar a todos vocês. É o teu irmão em Cristo, presbítero Sandro Lopes. Estamos com o nosso programa local, programa A Voz da Libertação, em nossos estúdios aqui da nossa sede estadual de Ribeirão Preto. Deus abençoe grandemente a sua audiência, meu amado irmão ouvinte. Essa programação é um órgão oficial informativo da nossa Igreja Pentecostal Deus e Amor, que tem por liderança a serva de Deus, a nossa irmã Ereni Miranda, e a nossa sede mundial está localizada na Avenida do Estado, número 4568, Liberdade, São Paulo, capital. Nós temos a nossa sede estadual, que está na responsabilidade do homem de Deus, o nosso pastor presbítero Robson Santos. Igreja Deus e Amor está na rua Saldanha Marinho, número 740. Humilde, manso, profeta Isaías, bem antes falou. É, e nós vamos agora para um momento da oração. A Bíblia diz, pedi e dar-se-vos-á, buscareis, encontrar e bater e abrir-se-vos-á. Todo aquele que pede, recebe, todo aquele que busca, encontra, e todo aquele que bate, se abre. Então vamos agora para um momento de oração. Quero convidar você, meu amado irmão, minha amada irmã, que tem aí a oportunidade, vamos juntos clamar ao Deus Todo-Poderoso.
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0: Soberano Deus, maravilhoso e eterno Pai, Deus, primeiramente, queremos pedir perdão de todos os nossos pecados por palavras, pensamentos e obras. Deus querido, nós te agradecemos por tudo que fizeste pelas nossas vidas. Hoje, a cada dia, te agradecemos por esta oportunidade que o Senhor nos deu para estarmos aqui, Senhor, fazendo esta programação. Deus eterno, eu venho orar em favor do meu amado irmão ouvinte, da minha amada irmã ouvinte, Senhor. Venha abençoar ele, venha abençoar o lar, venha abençoar a família, Senhor, venha trazer libertações, venha trazer provisões, Deus, venha trazer cura, Senhor, sobre vidas, Deus eterno, Deus Todo-Poderoso, Senhor, venha nos dar saúde, Senhor Deus de glória, Senhor Jesus, nós oramos também pelas pessoas novas convertidas, pessoas que estão aí, Senhor, querendo se batizar, buscando libertações para cumprir com toda a justiça divina do Senhor, que o Senhor venha abençoar esta vida, Senhor, venha abençoar os novos convertidos, Deus, venha salvar as almas, venha reconciliar, Deus amado, os desviados, Senhor Jesus. Quantas pessoas aí, Senhor Jesus, angustiadas, tristes, achando que não tem jeito para a sua causa, mas nós sabemos que em ti há um jeito, que em ti há uma solução, ó Deus querido, porque não há nada impossível que o Senhor não possa realizar. Que o Senhor venha fazer o impossível por esta vida, Senhor. O Senhor venha abençoar esse lar, o Senhor venha restituir tudo na vida desse meu amado irmão, tudo aquilo que está na direção do Senhor, tudo aquilo que for da vontade do Senhor, que o Senhor venha restituir, Senhor, dentro do lar, entre os familiares, Senhor, nós te pedimos e desde já te agradecemos, em nome de Jesus, todos digam amém.

0: É, são precisamente 14 horas com mais 24 minutinhos. Hoje os termômetros batem na cidade de Ribeirão Preto em 32 graus. O tempo parcialmente ensolarado e a sensação térmica, estamos aí na casa dos 33 graus. É, hoje é terça-feira, hoje é terça-feira. E as terças-feiras é uma terça-feira de bênção e de vitórias em nossa sede estadual, aqui nos cultos da nossa sede estadual. Hoje, terça-feira, dia 13 do mês de outubro do ano de 2026. É como eu estava falando, terça-feira, é, da terça-feira dos vencedores. Nós estamos aí em 4 cultos nas terças-feiras, nessa campanha terça-feira dos vencedores, onde nós temos o imenso prazer, nós, de receber a todos os irmãos em um dos nossos cultos das terças-feiras, que são em 4 horários, às 9, às 12, às 14 e também às 19 horas. Temos um imenso prazer de receber todos os irmãos conosco em um desses cultos. Tenho certeza que Deus se faz presente. Deus estará presente, e eu tenho certeza que vai estar sempre um homem de Deus, uma mulher de Deus, pregando a palavra de Deus, e você sendo alimentado pela palavra de Deus, e também sendo abençoado pelo Deus Todo-Poderoso. É, estamos aí no terceiro culto desta terça-feira, onde eu mesmo, presbítero Sandro Lopes, estarei pregando a palavra de Deus e orando em favor de todos. Logo após eu terminar aqui a nossa programação local, às 15 horas estarei assumindo ali o púlpito na casa do Senhor para fazer menção da palavra de Deus, para junto ali fazermos uma oração dos vencedores, e eu tenho certeza que Deus vai nos abençoar, eu tenho certeza que Deus vai nos dar vitória. Vitória, você da cidade de Ribeirão Preto, ainda há tempo de estar conosco neste culto, e eu tenho certeza que a tua presença não será em vão. Tenho certeza que Deus nos dará uma palavra revelada, iluminada, e vamos nos alimentar da boa palavra de Deus. Estaremos orando aí por revelações, e eu tenho certeza que Deus vai nos abençoar grandemente. É, e no horário das 19 horas, teremos aí o 4º culto, estará aí pregando a palavra de Deus, fazendo a obra de Deus, pastor Lucindo e a sua esposa, a nossa irmã Domingas, estarão aí pregando a palavra de Deus, estarão aí fazendo a obra de Deus juntos, e você, meu amado irmão, minha amada irmã, está convidado a estar conosco também no culto das 19 horas, nesta poderosa campanha, a terça-feira dos vencedores. É, são precisamente 14 horas com mais 28 minutinhos. E nós vamos de louvor, vamos ouvir o belíssimo louvor que tem por nome Ao Som da Adoração, do CD Ao Som da Adoração, cantado pelo nosso irmão cantor Elias Silva. E eu quero oferecer esse lindo louvor a todos vocês que estão aí sintonizadinhos em nossa programação.
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É, belíssimo louvor cantado pelo nosso irmão cantor Elias Silva, o CD Ao Som da Adoração, do CD Ao Som da Adoração, cantado pelo cantor Elias Silva. Belíssima mensagem aí, derrama sobre nós a tua unção. Olha aí que maravilha, né, irmão? São louvores inspirados por Deus da nossa gravadora MC Music. Meus irmãos, eu já quero agradecer a todos os irmãos que estiveram conosco no dia 10, sábado passado, no culto de aniversário da nossa igreja pentecostal Deus e Amor, na cidade de Sertãozinho. Todos os irmãos que estiveram conosco, Deus abençoe grandemente os irmãos de Sertãozinho, de outras cidades que estiveram conosco. Irmãos, foi uma bênção para a glória de Deus, o servo de Deus, o nosso irmão presbítero Leandro Andrade pregou uma palavra vindo direto do coração de Deus para os nossos corações. Foi um culto maravilhoso a qual Deus nos proporcionou. Só tenho que agradecer a Deus, os irmãos que estiveram conosco neste culto maravilhoso em adoração a Deus, comemorando o aniversário da nossa igreja Deus e Amor na cidade de Sertãozinho. Igreja Deus e Amor, que tem sido um canal de bênção, não somente para a nossa cidade de Sertãozinho, mas para o Brasil e também para todo o mundo. E foi uma bênção, irmãos. Nos alegramos da presença de Deus e nos alegramos por mais um ano, 44 anos que Deus levantou a igreja Deus e Amor na cidade Sertãozinho, aonde tem sido um canal de bênção, de salvação, de libertações.

uma bênção para a glória de Deus e estará conosco o servo de Deus, o nosso pastor Roberto Alves. Pastor Roberto Alves, ele é uma bênção, servo de Deus abençoado. Ele vai se deslocar lá da cidade de São Paulo. Ele também, assim como o nosso irmão Leandro Andrade é de São Paulo, o nosso irmão, o presbítero, o nosso irmão servo de Deus, o pastor Roberto Alves, estará conosco na nossa sede central ali de Sertãozinho, onde temos o prazer de convidar todos vocês, meus amados irmãos, para o dia 14 de novembro. Já marque na sua agenda, marque aí nas suas anotações esse dia 14 de novembro, segundo sábado, mês de novembro, e venha estar conosco. Tenho certeza que Deus vai usar o pastor Roberto Alves na palavra. Eu já acompanhei as pregações do servo de Deus quando ele esteve ali na cidade de Jardinópolis. Foi uma bênção, uma palavra vindo direto ao coração de Deus para os nossos corações. Eu tenho certeza que não será indiferente, não será indiferente nesse dia 14. Deus vai usar o servo dele na palavra, na ministração sobre a vida de todos aqueles que assim comparecerem. Então será no dia 14 de novembro, na nossa sede central do Alvorada, que está localizada na rua Abílio Alves Teixeira, número 442, no bairro Alvorada, em Sertãozinho, endereço da nossa igreja pentecostal Deus e Amor, a nossa sede central. 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
1: É, belíssima mensagem que fala a respeito de pregar e dizendo: é chegado o reino dos céus, está acontecendo milagres mesmo realmente em nossa igreja pentecostal Deus e Amor, como diz esta mídia, esse áudio que nós acabamos de transmitir a todos vocês. Venha estar mesmo conosco, amados irmãos, em uma das nossas igrejas pentecostais Deus e Amor. Igreja Deus e Amor, mais perto da sua casa, compareça. Estará sempre um homem de Deus, uma mulher de Deus, pregando a palavra de Deus e orando em seu favor. Eu tenho certeza, Deus acrescentando bênçãos e vitórias.

É, meus irmãos, como de costume, nós vamos aí transmitir o cronograma de cultos da semana na nossa sede central aí do Alvorada. Vamos transmitir o nosso cronograma semanal conforme temos aí o costume. Amados irmãos, hoje é terça-feira. Hoje, terça-feira, nós temos na nossa sede central do Alvorada culto com os obreiros. Estará conosco a serva de Deus, nossa irmã cooperadora Maria Jardim. Todos estão convidados a estarem conosco, os irmãos de Sertãozinho. Estão convidados a estar conosco, irmãos que têm a disponibilidade de estar conosco, até mesmo de outras cidades mais próximas, estão convidados para estarem conosco hoje, terça-feira, culto com os obreiros. É, e na quarta-feira nós temos dois cultos, no horário das 14 horas e também no horário das 19 horas. 14 horas, eu mesmo, presbítero Sandro Lopes, e no horário das 19 horas, a serva de Deus, nossa irmã cooperadora Dilma Cristina. Estamos em uma poderosa campanha das quartas-feiras, que é do Grande Mover de Deus, com o tema A Proteção Divina, baseado nos Salmos 91. Vem estar conosco, meu amado irmão, minha amada irmã, em nossa sede central, nas quartas-feiras também, neste culto do Grande Mover de Deus. E nas quintas-feiras,

0: nós temos o nosso culto com a Fundação Reviver. E nesta quinta-feira nós teremos a nossa irmã Solange ali, ela que congrega na nossa Igreja Deus e Amor do Vila Industrial. Nesta quinta-feira, às 19 horas, estará conosco ali, pregando a palavra de Deus e orando em favor de todos. É, e na sexta-feira nós temos o nosso culto, a nossa campanha, campanha da guerra contra o mal. É guerra contra o mal, contemos sangue de Jesus tem poder. No horário das 14 horas, cooperadora Dilma Cristine. No horário das 19 horas, convidamos aí a nossa irmã Lúcia Helena. Ela que é daqui da cidade de Ribeirão Preto, estará na sexta-feira ali para pregar, para orar por libertações, para fazer menção da palavra de Deus. E você de Sertãozinho, está convidado, meu amado irmão, minha amada irmã, nesta sexta-feira, também às 19 horas, onde estará conosco a serva de Deus, nossa irmã cooperadora Lúcia Helena. É, e no sábado nós teremos nosso culto de oração. Estará conosco o servo de Deus, nosso irmão cooperador Adão Ribeiro, no culto de oração. É mais oração, mas temos também a pregação da palavra, e estará conosco o servo de Deus Adão Ribeiro. E no domingo, irmãos, domingo, nós teremos o culto com o círculo de oração pela manhã, a partir das 7h30, e no horário das 19 horas, culto da família. Prosseguimento da campanha, eu e a minha casa serviremos ao Senhor, e estará conosco pregando a palavra de Deus e orando em favor de todos os servos de Deus, cooperador Adão Gouveia. E para fechar a semana, segunda-feira, nós temos culto às 19 horas, culto de ensinamento da palavra de Deus, onde eu mesmo, pastor Sandro Lopes, estarei pregando a palavra de Deus, trazendo o ensinamento da palavra de Deus, frisando que estamos na campanha A Segunda-feira do Pão. Então, às 19 horas, eu mesmo, presbítero Sandro Lopes, pregando a palavra de Deus e orando em favor de todos. Só para frisar, de quartas e sextas-feiras nós temos culto além das 19 horas, 14 horas. E no domingo, pela manhã, nós temos culto com o círculo de oração a partir das 7h30. Às 19 horas, temos o nosso culto também para a glória de Deus. E qual é o endereço da nossa sede central do Alvorada? Frisando novamente, é Rua Abílio Alves Teixeira, número 442. É Alvorada, na cidade de Sertãozinho.
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0: São precisamente 14 horas com mais 45 minutinhos. Irmãos amados, nós vamos aí para os endereços das nossas igrejas pentecostais Deus é Amor, da cidade de Sertãozinho, também de Cruz das Posse, igual que está ligado também à nossa sede central do Alvorada. Nós temos uma igreja pentecostal Deus e Amor em Sertãozinho, ali no Vila, ali no Jardim Santa Marta. Temos uma igreja Deus e Amor ali, que está na responsabilidade do homem de Deus, nosso pastor, presbítero Rodrigo Andrade. E a igreja Deus e Amor está na Avenida Alessio Maser, número 1634. Temos outra igreja pentecostal Deus e Amor, ali no bairro do Jardim Campo Belo, que está na responsabilidade do homem de Deus, nosso pastor presbítero Deusdete Cardoso. E a igreja Deus e Amor está localizada na Avenida Milésio Meloni, número 1831. Temos outra igreja pentecostal Deus e Amor, aí em Sertãozinho, que está na responsabilidade do homem de Deus, o nosso pastor diácono Luiz Antônio. A Igreja Deus e Amor está localizada na rua Gerson de Moura, número 128, Vila Industrial, Sertãozinho. E temos mais uma Igreja Deus e Amor ligada à nossa sede central do Alvorada, ali na cidade de Cruz das Posses, que está na responsabilidade do pastor diácono João Paulo Monteiro. A Igreja Deus e Amor está na rua Tenente Isaías, número 1258, em Cruz das Posses. É, tá aí, meus irmãos, endereço das nossas igrejas pentecostais Deus e Amor na cidade Sertãozinho e também em Cruz das Posses, que está ligada à nossa sede central do Alvorada. Você pode comparecer, meu amado irmão, minha amada irmã. Mas sempre vai ter um homem de Deus, uma mulher de Deus pregando a palavra de Deus e ministrando a bênção sobre a tua vida. Eu tenho certeza que o nosso Deus se fará presente e o nosso Deus estará te abençoando no nome de Jesus. Vamos ouvir mais um louvor, meus amados irmãos. Vamos ouvir o belíssimo louvor. Que tem por nome Na Eternidade, do CD Toque com Fé, cantado pela cantora Angela Gonçalves. Vamos ouvir mais esse belíssimo louvor para o nosso elevo espiritual.
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0: santo, magnífico e santo, nosso Deus, Ele é santo. Eu quero agradecer a audiência da nossa irmã Fátima, sempre aí ouvindo a nossa programação. Nós vamos orar sim, irmã Fátima, ela que manda sua mensagem aqui no nosso WhatsApp, pedindo oração para a Bruna, que sofreu acidente e está em estado grave em Ribeirão Preto. Vamos orar para que Deus venha fazer uma grande obra. Vamos orar também pela sua família aqui de Ribeirão Preto, que você também está pedindo oração. Vamos clamar a Deus no término da nossa programação. E o nosso WhatsApp é 16993712972, onde você pode fazer aí o seu pedido de oração. E nós estaremos orando no término dessa programação, e também os irmãos que estarão fazendo programação aqui também nos estúdios, eles estarão sempre orando para que Deus venha abençoar o seu pedido de oração. Aí nós vamos para um flash de uma mensagem na voz da serva de Deus, nossa irmã, cooperadora Noemi, esposa do nosso pastor Robson Santos.
1: Diante do Senhor, essa situação que tem te paralisado? Ou você tem aceitado essa capa que o diabo colocou sobre você, dizendo que você não é capaz? Mas hoje Jesus está dizendo: hoje está chegando o dia de libertação. Hoje está chegando o dia de libertação sobre a sua casa. Libertação sobre a sua vida, porque se você ainda estando falando com Ele, Ele já te ouve, já te responde, e a vitória já é nas suas mãos.
0: Belíssima reflexão de uma mensagem na voz da serva de Deus, da nossa irmã Noemi. Belíssima mensagem de uma pregação.

0: São precisamente 14 horas com mais 55 minutinhos. Estamos aí prestes a encerrar esta programação. Fica aí a nossa gratidão pelos irmãos estarem sintonizados aí em nossa programação. Agradecemos os irmãos que a cada dia têm estado com seu rádio ligado 24 horas, ouvindo o programa A Voz da Libertação.
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0: Meus irmãos, são precisamente 14 horas com mais 56 minutinhos, irmãos amados. Amanhã também teremos 4 cultos na nossa sede estadual, às 9 horas. Estará conosco o pastor Robson Santos, com sua esposa, nossa irmã Noemi Santos. Ao meio-dia, nosso irmão cooperador Josias, às 14 horas, pastor presbítero Josimar de Lima, e às 19 horas, pastor presbítero, o nosso pastor aqui que está aqui conosco, nosso irmão Rafael de Oliveira, ele estava fugindo da mente o nome do nosso irmão. Então estará aí o servo de Deus fazendo a obra de Deus. Você pode comparecer em um desses cultos, eu tenho certeza que será agraciado por Deus. Irmãos amados, nós vamos agora para o momento da oração. Vamos juntos clamar a Deus, peça oração em meu favor, ore em meu favor, estarei orando em favor dos irmãos. Vamos orar pelos pedidos também do nosso WhatsApp. Vamos clamar em um momento de oração.

0: Soberano Deus, maravilhoso e eterno Pai, eu venho orar em favor da nossa irmã Fátima. Senhor Jesus, vamos orar por esta pessoa que ela pediu oração, pela Bruna que sofreu acidente, está em estado grave aqui em Ribeirão Preto. O Senhor vem alcançar a Bruna com a bênção, com a vitória, com a libertação, ó Deus, desse mal, desse acidente que ela sofreu. Que o Senhor venha trazer a bênção para a vida dela, para a saúde dela. Deus, oramos pela família da nossa irmã Fátima, aqui também de Ribeirão Preto, de todas as localidades, seus familiares, seus parentes. Abençoa a irmã Fátima. Deus, enfim, todos os irmãos que têm feito seus pedidos em nosso WhatsApp, que o Senhor venha abençoar o pedido dos irmãos. Deus abençoe os ouvintes do programa Voz da Libertação, venha depositar sobre a vida deles o que eles precisam, Senhor, o que eles necessitam, Senhor. Ó Deus, abençoa, Pai, vidas, libertando, transformando, Senhor, realizando grande obra, Senhor Jesus, traz libertações, ó Senhor Jesus. Nós clamamos aqui, Deus, pedimos ao Senhor que venha salvar as almas, que venha reconciliar os desviados, Senhor, jogando por terra todas as obras do inimigo, ó Deus, em nome de Jesus, todos digam amém. É, vamos ficando por aqui, meus amados irmãos. Olha, a nossa irmã Aparecida mandou mensagem. Deus abençoe a irmã Aparecida pela sua audiência, também pela sua participação. Vamos ficando por aqui, meus amados irmãos. Vamos nos despedindo de todos vocês. Deus abençoe a audiência, a participação no WhatsApp, os irmãos. Nós vamos aí para as identificações de emissora. Vamos aí para o espaço com a Fundação Viver. Vai ter uma pausinha de política, conforme a norma, e logo após espaço com a Fundação Reviver, e nós vamos despedir de todos vocês, quem vos despede com a santa e gloriosa paz de nosso Senhor e Salvador Jesus Cristo, é teu irmão em Cristo, presbítero Sandro Lopes. Fiquem todos com Deus, fiquem todos na paz do Senhor Jesus.
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22: Olha só, 15 horas e 2 minutos.
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26: Horas, 3 minutos, você que está sintonizado na Rádio Deus e Amor, estamos agora em cadeia nacional, falando diretamente do Estúdio C, Central Internacional de Produção da Programação da Rádio Deus e Amor. Estamos aqui agora para falar do programa Espaço Reviver, sobre a obra assistencial que a Igreja Pentecostal Deus e Amor realiza através das instituições Reviver, a Fundação Reviver e a Associação Reviver Help Deus e Amor. Aqui quem saúda em Cristo Jesus, seu irmão, presbítero Nelson Santos.
27: Também o pastor Paulo Martins, na técnica de som, o diácono Armando Medina. A direção geral está na responsabilidade da nossa irmã Ereni Miranda.
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27: E vamos prosseguindo aqui com a nossa programação nessa tarde maravilhosa. E queremos falar com você dos nossos projetos e contar com a tua contribuição para aquele projeto que nos alegra e estamos preparando já para 2027, que é o kit escolar, irmão Nelson.
26: É sempre uma grande alegria, pastor Paulo Martins, falar dos projetos que as instituições Reviver estão fazendo, porque... Não só no falar, nós estamos no rádio, mas tudo aquilo que está ali apresentado nas mídias das instituições Reviver e ver quantas pessoas são atendidas por todos os projetos. Mas nós vamos agora para o quarto ano já, pastor Paulo, deste projeto, kit escolar, este projeto maravilhoso que tem alcançado tantas crianças.
27: E eu só quero dar um parecer para os irmãos, nós estamos fazendo já a cotação... a parte do material do sertão, nós temos ainda o material lá do norte, né, que estaremos ajudando também nas regiões ribeirinhas. Ó, só nessa primeira compra que nós temos que fazer, 4.500 cadernos universitários, 4.500 cadernos de desenho, vai anotando aí, ó, 18 mil lápis preto, 4.500 caixas de lápis de cor, 8 mil borrachas brancas, 27 mil canetas, 4.500 apontadores, régua, cola branca, 3.600 cartolina, 60 mil folhas de sulfite, sem contar as outras coisas que estamos já cotando. Vocês verem aí o montante somente dessa primeira fase do kit escolar, vocês veem a quantidade que temos que adquirir e ainda que Deus nos envia pessoas de amor, pessoas carinhosas, pessoas com fé, que esse kit escolar, ele é montado por voluntários na cidade paulistana. E também Aqui nós temos o outro pedido de 4.500 são as mochilas que entregamos para as crianças lá no sertão. Então isso é só a primeira parte, para vocês verem o montante que nós temos que comprar, além de outras coisas que vão surgindo no decorrer aí desses próximos meses. Então eu conto com seu apoio, porque isso é muito importante.
26: Isso, pastor Paulo. Estamos para encerrar a primeira quinzena aí do mês de outubro, mas já se faz necessário, nós corremos, porque tem toda uma logística de cotação desses materiais, de buscar o fornecedor adequado, de conseguir o melhor custo-benefício, porque tudo que nós entregamos é de qualidade, não vamos entregar qualquer material, e até a compra, porque depois tem a chegada do material, ou ir buscar o material, depois tem entrega no nosso posto, que normalmente recebemos ali no Asa em Paulistana, depois tem que se formar os kits escolares, até por classe, né, pastor Paulo, assim que se fala por classes. Então é um trabalho que se faz necessário começarmos agora. E também, pastor Paulo, quantos estão nos ouvindo agora, que até podem nos ajudar, talvez empresários, porque nós tivemos a experiência no ano passado que nós compramos o material, ele ficou em Teresina, e aí para reduzir o custo, nós nos propomos a buscar o material para redução do custo de frete. E Deus preparou para que um empresário ali da região de Paulistana fosse conosco em Teresina. Chegando ali, o que aconteceu, pastor Paulo? O volume era tão grande e não deu para trazer na primeira viagem. Este empresário contatou um outro parceiro dele, um outro empresário. São pessoas que não são da Igreja Pentecostal Deus e Amor. E ele se propôs a levar o material de Teresina até Paulistana. Então você que está nos acompanhando, você que tem o seu negócio próprio, talvez você está tocando, Deus está tocando no seu coração para você nos ajudar em mais este projeto. Que ali nós estamos aí no mês das crianças, que foi ontem, né, o dia das crianças. E é o futuro dessas crianças, é o sonho, né? Pais que às vezes querem ver os filhos na escola, mas ele não tem condição financeira para comprar sequer o material. Então, Deus preparou mais este projeto que o Senhor colocou no coração da nossa presidente, nossa irmã Eleni Miranda, e nós vamos para o quarto ano deste projeto. E você que está do outro lado, com certeza Deus tem te prosperado e você pode nos ajudar.
27: Vamos então à chamada desse projeto, e no final tem os números das contas e o Pix da Fundação que você pode nos ajudar.
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26: E está aí, nós podemos expor agora aí como que é o projeto Kit Escolar. Como eu falei, vamos para o quarto ano, Pastor Paulo. Um trabalho maravilhoso nesses últimos 3 anos. Distribuímos mais de 10 mil kits escolares. Olha quantas crianças beneficiadas, quantas famílias que estão ali em situação de vulnerabilidade, onde os pais, ou ele opta ou comprar o alimento para casa, ou ele opta em comprar o material escolar. Agora eu falo, ah, Manoel, mas o governo não é obrigado a dar a questão da verba da educação. Nós não temos que entrar neste mérito. Não é isso. Se Deus nos leva a alguma determinada situação onde nós vemos que há essa necessidade, nós não temos que ficar questionando a atitude do outro. Se nós estamos ali, Deus está nos direcionando, é porque alguma atitude nós temos que tomar.
27: Exatamente. Deus nos direciona onde Ele quer agir, onde Ele quer transformar vidas, onde Ele quer realizar a sua obra maravilhosa. Então nós estamos aí lutando e Deus abençoando grandemente. Quarto ano já do kit escolar, atendendo crianças aí nas regiões do nosso sertão, regiões quilombolas, comunidades, comunidade indígena. Tudo isso para a glória do Senhor e Salvador Jesus. Então, colabore, nos ajude. Nosso projeto está visando aí atingir essas pessoas. E a obra de Deus, ela vai marchando triunfantemente. Deus tem feito obras maravilhosas para a glória do teu santo nome.
26: E imagine onde chega a sua ajuda, porque talvez quando você vê uma imagem ali de uma embarcação com os irmãos dentro daquela embarcação e vai parando naquelas famílias ali, as famílias ribeirinhas, é ali onde você, com a sua ajuda, nos ajuda a alcançar aquelas famílias. Crianças que quando você vê ela ali no barco, e isso tem todo um tempo, é o único transporte deles, eles adentram aquela vegetação para viverem ali nas suas casas. Então é uma situação totalmente adversa, mas veja a disposição daquelas crianças. Mesmo com toda aquela dificuldade ali, aquela locomoção para se deslocarem, não é fácil, mas eles carregam dentro deles um sonho de poderem estudar e ter uma vida diferente.
27: Exatamente. Então eu quero contar com o teu apoio, com a tua ajuda. Nos apoie. Essa região ribeirinha precisa muito da nossa atenção. E nós estamos já ajudando com cestas básicas. Agora esse ano, 2027, com material escolar para algumas regiões, né? Não é possível nós alcançarmos todas, mas onde nós podemos, nós vamos ajudando. E com o passar do tempo, vamos aumentando. E Deus abençoando grandemente. Então eu quero contar com teu apoio, com a tua ajuda, em nome do Senhor e Salvador Jesus Cristo. Falando também em projetos, irmão Nelson, nós temos aí o projeto Casa Aberta a Reviver, que está crescendo no nosso Brasil através da Associação Reviver Help.
26: Projeto também maravilhoso, Pastor Paulo, que iniciamos em 2024 com uma unidade aqui em São Paulo. E se expandiu, já temos 7 unidades. E agora, Pastor Paulo, essa Casa Aberta, ela nasceu com o propósito de acolher aquelas pessoas em situação de rua, em questão de vulnerabilidade, pessoas que perderam o contato com a família, com a própria sociedade, que vivem ali embaixo de marquises, não tem uma vestimenta, não tem uma alimentação adequada, às vezes estão presas ali no vício do álcool, das drogas, bebida e prostituição, mas Deus, Ele faz, Ele tem o trabalhar dEle. E nós vamos agora para a inauguração de uma unidade, Pastor Paulo, que também vai acolher pessoas, mas agora numa situação diferente.
27: Exatamente. Amanhã é a inauguração da Casa Abrigo Reviver. É uma casa abrigo na cidade de Barretos. Essa casa, ela fica em frente, bem em frente ao Hospital do Amor, um hospital referência mundial no tratamento oncológico. E as pessoas, elas saem de suas cidades e vão ali para exames, outras para internação. E nós estaremos fazendo parte de, juntamente com outras entidades, instituições que tem na cidade, igrejas também, que apoiam essas famílias. E a Fundação Reviver, a Associação Reviver Help, Deus e Amor, a Igreja Pentecostal Deus e Amor, chegando com essa casa-abrigo para apoiar as pessoas. A partir de amanhã, teremos esse espaço onde abrigaremos pessoas individualmente, família, que poderão ali passar o dia com alimentação, poderão descansar, temos quartos que serão próprios para famílias. Enfim, estamos preparando o melhor. Está nascendo a Casa Abrigo Reviver.
26: E é isso. Você imagine as famílias que ali chegam, não é? Mesmo um adulto ou uma criança que está já num estágio de um câncer que precisa ser tratado, a família que já não tem o recurso financeiro. E este grande projeto, que é esse hospital, que é referência, até podemos falar mundial, no tratamento, e acolhe, né, muitas instituições já apoiando, e a Igreja Pentecostal Deus e Amor e as instituições Reviver fazendo a mesma coisa. Temos ali o pastor Paulo que esteve ali a semana passada, junto com a irmã Regiane Tinhonin, e conversando também com os pastores ali da região. O pastor Paulo comentava em off para mim que uma grande mobilização, e a partir de amanhã já vamos começar a ter as estruturas.
27: Exatamente. Eu quero agradecer a todos os irmãos ali em volta, de Barretos, irmãos de Bebedouro, irmãos de Catanduva, São José do Rio Preto. Deus abençoe vocês grandemente, e demais ali da região, que estão se unindo para as doações para a abertura da Casa Aberta, da Casa Abrigo. E com certeza haverá muita, muita recompensa de Deus, porque os irmãos estão levando utensílios para casa, estão levando roupa de cama, também travesseiros, tudo em doação, coisas assim novas, e vai ser um local abençoado. Quero agradecer de todo o coração pastor Isaac de São José do Rio Preto, que está à frente aí com a equipe, pastor Paulo Roberto de Catanduva, irmãos que estão se empenhando, estão aí se preparando nos grupos da igreja, enviaram mensagens, incentivaram os irmãos, e sabe, né? Quando fala de reviver, um exército se levanta, né, irmão Nelson? Um exército se levanta.
26: Exatamente, pastor Paulo, e não é você que está nos acompanhando, e às vezes você não faz parte da Igreja Pentecostal Deus e Amor, e você talvez nem professe nenhuma fé, mas está acompanhando o nosso programa. Nós não estamos falando aqui para exaltar o nome da igreja e das instituições. Não, nós estamos querendo falar aqui daquilo que Deus nos ensina, que é praticar o verdadeiro amor. São socorrer vidas, são estar ali, dar a possibilidade para aquela pessoa, que são famílias humildes, famílias que vêm de toda parte do Brasil, onde não tem a menor condição financeira. E ela vai chegar agora ali, ela vai ter um local onde ela vai ter um quarto, onde ela vai ter ali a condição de tomar um banho, vai ter a vestimenta, vai poder aguardar durante o tratamento, vai ser acolhida com toda atenção. Pastor Paulo, isso são só para membros da Igreja Pentecostal Deus e Amor?
27: Não, é aberto a todos, sem discriminação. Aberto a todos, com muito carinho, estaremos recebendo vocês. Por quê? Irmão Nelson, analisando, talvez a própria pessoa, ou então a família, tem um ente querido debilitado pela doença, passando por um tratamento forte, com medicação forte, o corpo debilitado, a pessoa ali sofrendo. Então essa casa veio para amenizar, para que a pessoa possa, eu tenho onde ficar. Porque às vezes sai, um exemplo, uma pessoa de Goiás, sai para ele vir no hospital. É realmente uma benção, o hospital fornece ali tratamento de primeiro mundo. E aí a pessoa já vai preocupada, vou ter que pagar um hotel, vou ficar onde? Talvez a prefeitura da sua cidade não tenha como arcar. Aí a pessoa já sabe, bom, agora eu tenho. Eu tenho a casa, mais uma, a Casa Abrigo Reviver, que vai amparar essas pessoas. Então, eu quero, em nome do Senhor Jesus, aí pedir o teu apoio, a tua oração, para que você possa nos ajudar, porque é mais uma porta que se abre. É mais um projeto, né, irmão Nelson? Porque nós temos vários hospitais pelo Brasil, mas é mais um projeto, Casa Abrigo Reviver, amanhã na cidade de Barreto, sendo inaugurado para a glória de Deus. Quero agradecer a nossa irmã Débora Miranda, que estará, né, junto com a equipe da Help, a equipe da Fundação, estará ali amanhã nessa inauguração, tendo amanhã, irmão Nelson, o hospital preparou uma recepção para a irmã Débora e para a equipe da Reviver, para conhecer as instalações do hospital, eles ver ali como é o funcionamento diário, e também a equipe do Galileu, a irmã Yasmin, o Paulo, estão indo para lá também, junto com a Fran, junto com a irmã Regiane, a irmã Andréia, está indo aqui uma comitiva, o presbítero Ivan já está lá desde ontem, porque será feito também uma festividade para as crianças na área oncológica infantil. Então, o Galileu estará presente, a irmã Yasmin com a equipe, realizando ali um evento maravilhoso, que as portas do hospital foram abertas ali para nós fazermos essa festividade com as crianças também. Então, amanhã vai ser ali um dia de muitas bênçãos, a equipe Reviver, a nossa vice-presidente da Igreja Deus e Amor, conhecendo o trabalho, conhecendo ali o hospital por menores, está realizando essa festa com as crianças e a inauguração da Casa Abrigo Reviver na cidade de Barretos, interior aqui do estado de São Paulo.
26: Importantíssimo, pastor Paulo, porque ali, havendo este alinhamento, as instituições se conhecendo, nós vamos ter a possibilidade de sermos mais assertivos, de ajudar o próprio hospital, às vezes recebendo algum paciente, pode indicar na casa e vice-versa, e esse trabalho em conjunto, até também para que o próprio hospital conheça também o que as instituições já fazem e também abrindo outras portas. Então é isto, Reviver. Nós podemos estender a mão para ajudar as pessoas que estão necessitadas.

0: E é isto, quando o Evangelho, ele se depara com algo, nós que professamos a fé, nós temos que praticar a palavra de Deus. Eu já queria meditar aqui porque, como diz a letra, cada história merece uma atenção. E é exatamente isso que a palavra de Deus nos diz na primeira carta do apóstolo João, no capítulo 3, versículos 17 e 18. Vou repetir, primeira carta do apóstolo João, capítulo 3, versículos 17 e 18. E diz assim: se alguém possui bens materiais e vê um irmão ou irmã em necessidade, mas não se compadece dele, como pode o amor de Deus estar nessa pessoa? Filhinhos, não amemos com palavras ou discurso, mas com ações e em verdade. Então é assim que nós, quando efetivamente nós andamos no amor que Deus nosso Pai derramou sobre nós, Ele faz nos envolver mais do que só experimentar esse amor pessoalmente. Esse amor, ele tem que ser refletido em outros. E eu só reflito o amor de Deus, o amor que Jesus nos colocou, quando nós somos chamados a ter esses atos de amor em relação ao mundo ao nosso redor. Nós não podemos só ficar nos nossos pensamentos e palavras, mas nós temos que agir. Porque nós vemos muitas ações, ouvimos falar de muitas ações, mas será que nós só temos que ver e ouvir? Em que momento que eu vou praticar aquele amor, aquela experiência com Deus, quando eu recebi isso? E eu só posso falar que eu fiz algo quando, além de falar da mensagem de Cristo, é efetivamente também estender a mão.
1: São 15h27 em São Paulo. É estender as mãos, é você fazer de verdade, com alegria, com amor. E falando em amor, de ajudar, eu quero ler aqui alguns nomes de pessoas que enviaram as suas contribuições para as nossas instituições, tanto para a Fundação, como também para a Associação Reviver Help. Eu quero ler aqui os nomes das pessoas e eu quero agradecer de coração a todos vocês que com amor têm contribuído. Essas são que enviaram suas doações, a sua ajuda financeira, mas quantos outros levam roupas, calçados, alimentos às nossas igrejas, realizando assim um evento maravilhoso. Olha, Deus abençoe a todos grandemente em nome de Jesus. Vamos lá. Maria Adriana Cipriano dos Santos, o Roberto Santos Almeida, Gentil Gomes Vieira, é lá de Jaboticabal, aqui interior de São Paulo, José Carlos Vieira, do Rio de Janeiro, Marcos Carneiro de Oliveira, DDD 75, Luiz Carlos Abel, de Santa Catarina, Olavo Reis Barbosa Filho, lá do estado do Espírito Santo, também lá de Imperatriz, o Gilberto Baia da Silva e Ediana Raposo. Deus abençoe vocês grandemente. Jocimara Barbosa dos Santos de Oliveira, ela é de Curitiba, estado do Paraná. Leandro dos Santos, de Santa Catarina. Ana Bernardes de Abreu, ela é de Petrópolis, no Rio de Janeiro. Rosilda Porfírio da Silva Rodrigues, aqui de São Paulo. Terezinha de Fátima Guion, de Sonora, no Mato Grosso do Sul. Milta Lopes de Santana de Pirapama, em Minas Gerais. Rodrigo Calisto Domingos, DDD 19. Vanessa Alves de Carvalho Costa. Manuel Pereira da Silva, aqui de São Paulo. Adenísia Moreira dos Santos e Manuel Alves Macedo. Deus abençoe, muito obrigado aos irmãos que enviaram suas doações, que contribuíram com amor, que ajudaram com alegria, que Deus possa recompensá-los de uma forma gloriosa, que a mão do Senhor seja sobre você, sobre a sua família, grandemente, em nome de Jesus. Vamos à oração nesse momento, já 15 horas e 29 minutos, já vai dar 15h30, e eu quero convidar você para, junto comigo, com o irmão Nelson, orarmos agora com fé, e com certeza Deus vai te abençoar. Nós vamos apresentar todos os pedidos de oração, irmãos e irmãs que enviaram aqui através da central do WhatsApp da Fundação, da nossa Central de Produção Internacional, da Associação Help, que Deus possa abençoá-los agora nessa oração. Então, nesse momento, todos juntos, vamos falar com Deus.
0: Pai querido e Pai amado, é em o nome do Teu Filho amado Jesus, Senhor, que numa só comunhão agora, nós aqui no estúdio, aqui estamos acompanhando, onde quer que estejam, buscamos a Tua Santa e Divina Presença, em nome do Teu Filho Jesus, para em primeiro lugar lhe agradecer, ó Pai, por este amor incondicional, onde o Senhor enviou o Seu próprio Filho, o Senhor, a derramar aquele sangue, meu Deus, para a remissão dos nossos pecados, a salvação da nossa alma. Queremos, Senhor, lhe agradecer por mais esta oportunidade de estarmos falando aqui de tudo aquilo que o Senhor tem nos permitido realizar, Pai, alcançando vidas, de um trabalho que é de união, onde todo aquele estocado, Senhor, no coração tem contribuído com a sua ali de forma financeira, na forma das doações, nas orações, ó Pai, para que esses projetos alcancem tantas e tantas vidas. Pedimos a Ti, ó Pai, abençoe cada vez mais e mais estes projetos. Dai-nos direção, Senhor. Dai-nos sabedoria, discernimento, temor, Pai querido, para quem vamos fazer tudo, para que o Seu nome venha a ser glorificado. Porque a Tua palavra nos diz, meu Deus, que quando alcançamos aqueles pequenininhos, aqueles necessitados, aqueles que estão angustiados, Senhor, o Senhor ali é glorificado. Venha ser tudo para a Tua glória. Abençoe, meu Deus, cada vez mais e mais todo aquele que tem estendido a mão a, meu Deus, socorrer e ajudar essas pessoas necessitadas. Ah, Deus de poder, Deus de glória. Mas nós sabemos, ó Pai, que aqueles que estão ouvindo agora têm este amor no coração, mas no momento não têm condição de ajudar. Estão até se colocando diante de Ti, Pai, clamando por uma causa. Uma causa financeira, talvez pedindo uma porta aberta, Senhor, de trabalho, porque já não tem mais condição financeira para pagar os seus compromissos, não tem como colocar o pão sobre a mesa. Aqueles, ó Pai, que estão pedindo a Tua misericórdia, porque receberam um diagnóstico ou tem um ente querido hospitalizado, Senhor, onde pela medicina humana já houve um desengano de restauração daquela saúde, mas o Senhor é o Deus vivo, Deus poderoso, o Senhor é o nosso Criador, o Senhor conhece cada célula, cada músculo, meu Deus, cada órgão, e o Senhor pode tocar ali agora, nós cremos, o Senhor pode visitar esta vida agora ali, Pai, e operar um sinal e a maravilha e o Seu nome ser glorificado. Senhor, talvez uma pessoa que desde a madrugada vem ali, Senhor, meu Deus, está oprimida, Pai, está cansada, já não quer mais nem viver em sociedade com os próprios familiares. Que Teu Espírito Santo venha tocar de uma forma, meu Deus, a libertar esta pessoa agora, ela sentir, meu Deus, este calor no coração, sentir a Tua presença. Ah, Pai, desde os altos céus a Tua palavra diz que o Senhor contempla todos os moradores da terra, mas aqueles que atemente a Ti, o Senhor cuida, meu Deus, para não morrerem na fome, também cuida da nossa alma. Então, Pai querido, Pai amado, continuamos colocando na Tua presença e clamando a Ti.
1: Glorificado é o Teu nome, Senhor, em concordância, continua essa oração a um Deus vivo, a um Deus poderoso, e em nome de Jesus, venha, Senhor, visitar, e eu quero apresentar agora os voluntários que têm feito um trabalho excepcional através do trabalho social em nossas igrejas, nas nossas sedes, da maior até a menor igreja. Irmãos que têm dedicado horas e horas de trabalho, visitando comunidades, recolhendo alimentos, roupas, nas triagens, ajudando o Senhor. Ó Deus, tenha misericórdia e compaixão. Abençoe poderosamente cada um, com amor, com alegria. Contempla, Senhor, agora esse amor, contempla, Senhor, esse esforço dessa pessoa que deixou, Senhor, os seus afazeres e deixou, Senhor, talvez um compromisso seu para atender uma vida necessitada. Senhor, eu te peço agora, visita também a nossa irmã Irene Miranda, a sua família, abençoe a tua serva, abençoando-a grandemente, Senhor, em tudo, meu Deus. Eu apresento amanhã a inauguração da Casa Abra, abençoando-a grandemente, Senhor, em tudo, meu Deus. Eu apresento amanhã a inauguração da Casa Abrigo Reviver em Barretos, aqui no interior do estado de São Paulo. Abençoe, Senhor, a equipe que estarão viajando para lá, abençoe abençoa grandemente as pessoas que lá serão atendidas. Senhor, o pastor Dejair, lá de Barretos, que tem aberto o seu coração para apoiar esse projeto. Senhor, do céu. Final de semana.

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3: 15 horas e 39 minutos.
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9: 15 horas e 41 minutos na capital paulista. Voltamos com vocês. Eu sou sua irmã em Cristo, Diácono Lindenberg Araújo. E voltamos com a nossa programação abençoada aqui em nossa sede mundial. A Voz da Libertação, neste momento, 22 graus, tempo nublado, aqui na sede mundial, na capital paulista, em São Paulo. Então, a temperatura mínima hoje é 17 graus e a máxima marca aos 27 graus neste dia. Então, o tempo, ele permanecerá instável, com pancadas de chuva, trovoadas isoladas, mas teremos esta previsão durante toda a tarde, com este tempo nublado, com leves pancadas de chuvas e também trovoadas. Então você que está saindo de casa agora, já sai com guarda-chuva, já sai com sua sombrinha, com roupa de banho, para que você não saia e fique com sua roupa encharcada de água. Você que está no trânsito também, você total atenção, total vigilância, porque tempo nublado, tempo chuvoso, fica o trânsito inteiro para em São Paulo. Então, total atenção, total vigilância. Neste momento, 22 graus, tempo nublado, tempo chuvoso, mas tudo isto não impedirá de que nós possamos glorificar e exaltar o nosso Deus. Tempo e temperatura.

E vamos louvando, vamos glorificando com Júnior e Isabel, esta dupla abençoada, grande campeão, é isto aí. Louvaremos a Deus, ao nosso Senhor e Salvador Jesus Cristo. Já quero dedicar esta linda canção da nossa gravadora MC Music para todos vocês ouvintes que estão conosco nessa tarde abençoada. Júnior e também nossa irmã Isabel, louvando a Deus nessa tarde abençoada. Música.

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0: 15 horas e 49 na capital paulista, olha só. Deus tem bênçãos, Deus tem milagres, tem providências para a sua vida, para toda a sua casa. Você não pode perder as grandes concentrações de fé e milagre em nossa igreja pentecostal Deus e Amor. Portanto, vocês agora ouvirão aquilo que tem marcado esta programação para a glória de Deus. É testemunhos. Testemunhos de fé e milagre. Dois testemunhos agora nós ouviremos e seremos abençoados. Ouça agora e daqui a pouquinho voltamos com vocês.
1: A paz do Senhor, povo de Deus, da Igreja Deus e Amor, quem está falando com todos vocês é Cláudio Lopes, de Santa Catarina. O testemunho que eu quero contar é que eu fumei 38 anos. E eu vinha fazendo campanha de oração e pedindo para Deus me libertar do vício do cigarro. Eu, numa segunda-feira, eu me levantei 3 horas da manhã com uma dor muito forte, em cima das costas, a dor vinha das costas e no peito. Fui para o hospital sem poder dirigir, fui tudo na fé. Cheguei lá, os médicos já mandaram eu ir para outro hospital, porque eu estava querendo dar um começo de infarto. Nisso, gente, eu tive que botar 2 estentes no peito, na veia do coração, e Deus me deu esse livramento. Porque eu vinha pedindo para Deus para me libertar do vício. O vício que eu tinha era só do cigarro. E através desses 2 estentes que eu botei na veia do coração, eu larguei do vício do cigarro. Faz 9 meses hoje que eu não fumo, eu não bebo, eu não tenho mais vício nenhum. Hoje eu estou um homem abençoado e só agradecer a Deus por tudo. Então eu queria agradecer essa igreja pentecostal Deus e Amor. Foi uma igreja que eu conheci através do Davi Miranda, porque eu tive o prazer de vir pregar em cima de um palanquezinho de 1 metro por 2 metros de largura na minha cidade de Tijucas. Com isso eu tinha, na verdade, eu tinha 14 anos de idade. Deus, através desse homem, reformou minha vida. E quero dizer para cada pessoa que não desista desse Deus. Esse Deus é tudo para mim e tudo para cada um que buscar Ele. Que Deus abençoe. Era esse o testemunho que eu queria contar. Em nome de Jesus, já estou trabalhando, sou construtor. Faz 20 dias que eu comecei uma obra, já estou terminando. O médico dizia que eu não ia conseguir mais trabalhar com obra. E muito pelo contrário, minhas forças, Jesus restaurou mais forte ainda. Obrigado por me dá essa oportunidade em nome do Pai, do Filho e do Espírito Santo.
2: Eu chamo Júlio Bueno. Bom, eu conheci as drogas através de uns amigos. E eu fiquei quase uns 15 anos usando droga. Conheci todos os tipos de droga, comecei primeiro na cocaína, né? E depois eu passei pelo crack. Maconha eu não usei não, mas o crack e a cocaína eu usei bastante. Mas aí eu comecei a jogar tudo que tinha fora, perdi moto e perdi carro, perdi muitas coisas. Gastava todo o dinheiro que eu recebia, eu acabava jogando fora. Aí com o tempo eu fiquei vendo meus filhos também crescer, a gente na mesa, vendo tudo aquilo lá. Outro dia não tinha o que eles... Tinha um arroz e feijão, mas não tinha o essencial, a mistura para eles. E eu joguei todo aquele dinheiro que eu recebia, jogava fora. E certo dia... Eu recebi um convite, né, da igreja, fui até a igreja e que eu pedia que Jesus me operasse, tirasse essa droga, que eu estava no fundo do poço, né, que eu não tivesse essa vontade de usava um dia sim, um dia não, né, e se não usasse, e além de ter usando, eu bebia. Então eu quero dizer aqui que graças a Deus eu estou livre das drogas hoje, estou muito feliz, tenho minha família, estou começando a crescer de novo, né? Em tudo. Eu agradeço a tudo isso. Meu nome é Júlio Bueno, sou de Itatiba, o bairro Santa Cruz, Alameda Dom Pedro II, número 170.

0: 15h54, olha que tremendo, hein? São pessoas que antes, outrora, eram completamente em situações de vulnerabilidade, situações de opressões, não é? Mas quando teve aí um propósito, fez um propósito com Deus, teve um encontro com Deus, recebeu a cura, o milagre. Muitas vezes, aparentemente, nós estamos bem, mas o nosso coração, nossa alma por dentro está doente. Era isto que estes dois homens de Deus, que hoje são homens de Deus, testemunharam deste grande milagre. Libertação. A libertação também é um milagre, porque o médico não pode libertar o homem. O doutor não pode libertar o homem, o cirurgião não pode libertar o homem, mas Jesus pode. O homem que é viciado nas drogas, no cigarro, 38 anos o homem viciado, irmãos, 38 anos. Isto é um tempo muito, muito grande, mais de 3 décadas. Olha que tremendo, mas foi liberto para a glória de Deus, liberto. Nosso irmão também contando este testemunho, nosso irmão Júlio Bueno, olha só, é Deus quem faz isto. É Deus que faz e opera estes milagres em nossas igrejas Pentecostal Deus e Amor. Não perca, irmãos. Não perca esta oportunidade. Porque Jesus está aqui para abençoar a sua vida, abençoar você e toda a sua casa. Cabe agora a nós obedecermos a palavra de Deus. E você que está em casa, irmão, pelo amor de Deus, venha para a igreja. Jesus te aguarda. Jesus está te chamando para que você venha tomar hoje esta decisão, para que Deus possa realizar a obra completa em sua vida. A Bíblia Sagrada nos diz que as misericórdias do Senhor são a causa de nós não sermos consumidos, porque a mesma se renova a cada manhã, são novas a cada manhã. Então, todos os dias, a misericórdia de Deus, ela se renova. Deus nos dá uma oportunidade todos os dias, todas as manhãs, Deus nos dá uma oportunidade para nos arrependermos, para que possamos ser livres do pecado, ser livres da condenação. E hoje, este Deus está dizendo para nós aqui nessa tarde, eu posso te libertar. Eu posso te salvar, posso transformar, reverter este quadro e você ser liberto para a glória de Deus. É Deus quem faz isto. Então visite hoje a Igreja Pentecostal Deus e Amor. Você está em Fortaleza? Visite Rua Tereza Cristina 950, na capital cearense, em Fortaleza, no centro da cidade de Fortaleza. Lá estará a Igreja Deus e Amor. Você que está no Rio de Janeiro, vai lá, Rua Senador Pompeu, número 27, no centro da cidade do Rio de Janeiro. Vai lá, faça uma visita. Você que está em BH, Belo Horizonte, Avenida Cabana, Avenida Amazonas, vai lá, Igreja Deus e Amor. Você poderá fazer uma visita muito especial e será muito bem-vindo, muito bem recebido. Temos uma equipe em todas as nossas igrejas, inclusive aqui na sede mundial, em nossa Igreja Pentecostal Deus e Amor. 15h58, vamos para a identificação das emissoras e já já voltamos com vocês.
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3: 16 horas.
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3: 16 horas e 1 minuto.
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0: 16 horas e 2 minutos.
1: Que Deus abençoe a todos os nossos irmãos. Eu quero já aqui, né, agradecer a todos os irmãos que têm ajudado, que têm apoiado esta obra. Que Deus possa abençoar a sua vida, meu querido irmão. Você que é ofertante da casa de Deus, você que tem sempre aí ajudado, que Deus possa recompensar a sua vida. A Igreja Pentecostal Deus e Amor é uma igreja sincera que está de portas abertas, pregando a palavra de Deus, levando o evangelho, levando a palavra da salvação. E eu quero dizer para o meu irmão, para a minha irmã, que os irmãos são instrumentos de Deus. Quando você ajuda esta obra, quando você faz aí a sua colaboração, né, seja de qualquer valor, você está ajudando muito a obra de Deus, e você, meu irmão, tem sido um instrumento nas mãos do Senhor, porque através de você, através da união do povo de Deus, o programa Voz da Libertação chega no campo, na fazenda, aquela pessoa que não pode ali estar em um culto, não tem a condição de estar numa igreja, né? Não tem igreja próxima da sua casa, ela é evangelizada pelo rádio, ela é evangelizada ali através daquele aparelho, né, tão pequeno de rádio, e leva para ela ali vitória, fortalecimento, leva para ela ali cura, milagre, né? Quantas almas são salvas através do rádio? Então, meu irmão, minha irmã, continue ajudando, apoiando esta obra, que o Senhor, ele vai te recompensar e vai te recompensar muito. Hoje, através também do aplicativo pela internet, né, nós já temos o nosso aplicativo. E você pode estar aí acessando o nosso aplicativo, baixando o nosso aplicativo, né, IPDA Ribeirão Preto, e também pelos canais, canal do YouTube. Nós temos já o nosso canal do YouTube também, você pode se inscrever no nosso canal do YouTube, está lá IPDA Ribeirão Preto SP, se inscreva no nosso canal. Então todas essas são ferramentas para levar a palavra de Deus, e são os irmãos que mantêm, meus irmãos, tudo isso no ar, né, as portas da igreja abertas, né, que bênção, não somente a porta da nossa sede estadual, mas de todas as igrejas de Ribeirão Preto, do Brasil. A sua ajuda, ela é muito importante, né, a obra de Deus fora do país, essa obra evangelística, missionária, que a Igreja Pentecostal Deus e Amor realiza, é realmente extraordinário, viu? É grande, é muito grande aquilo a qual o Senhor Jesus, ele faz através da Igreja Pentecostal Deus e Amor. E vocês, queridos irmãos, são instrumentos para manter esta obra aí sempre avante. Então continue ajudando, porque eu tenho certeza que o Senhor, ele só tem a recompensar a todos os nossos irmãos dizimistas da casa do Senhor. Nós estamos aqui em oração por você, meu irmão dizimista, por você, minha irmã, você ofertante. Estamos aqui orando e clamando ao Senhor para que o Senhor, ele venha cada vez mais aí abrir as portas e abençoar a sua vida. Então, continue ajudando, pois o Senhor é aquele que vai recompensar e abençoar você por tudo o que você tem feito, tudo o que você tem realizado em prol da obra do nosso Senhor e Salvador Jesus Cristo. Ajude com amor, que o Senhor, ele há de abençoar a sua vida. Você pode estar ajudando através aí da sua transferência bancária. Você faz aí a sua transferência pelo número do Pix da igreja, que vou deixar para os irmãos, né? Através das contas bancárias, você pode fazer aí a sua colaboração, né? Seja a sua oferta, seja você devolver aí o seu dízimo, né? No dízimo nós devolvemos com alegria ao Senhor, gratos ao Senhor por tudo aquilo que ele tem feito, fez e está fazendo, vai fazer por nós, nós já agradecemos, é uma forma de gratidão e de coração aberto, é assim que Deus, ele abençoa a nossa vida. Então você que ajuda, você que pode, continue, pois o Senhor, ele vai abençoar cada vez mais a sua vida. Nós vamos agora às formas que os irmãos tem para fazer daí a sua ajuda, aí mesmo, do conforto do seu lar, no seu trabalho, onde você está, você pode estar ajudando a obra de Deus e assim, posteriormente, enviando o seu comprovante aqui para a nossa sede estadual, para nós registrarmos o seu comprovante e apresentarmos em oração. Você pode enviar através do número do nosso WhatsApp, que é o 016 993 71 2972, 016 993 71 2972 é o número do nosso WhatsApp.
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1: É isso aí, Deus abençoe você que sempre tem ajudado e apoiado esta obra. Posteriormente, ao fazer aí a sua transferência, a sua ajuda de coração, você encaminhe o seu comprovante para nós registrarmos e estarmos também apresentando em oração aí o seu propósito com Deus, o seu dízimo, nós vamos estar orando por você. 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Deus abençoe a todos os mantenedores desta obra.

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2: 16 horas e 14 minutos.

0: Está chegando a quarta-feira é a quarta-feira do grande mover de Deus e você é o nosso convidado especial para estar conosco nesta quarta-feira. Quem vos fala é seu irmão em Cristo, pastor Robson Santos, trazendo esse convite especial para a sua vida. Quarta-feira é a quarta-feira do grande mover de Deus na Igreja Pentecostal Deus é Amor, sede estadual de Ribeirão Preto. E você, querido irmão, querido ouvinte, você que está recebendo agora este convite, seja aí no seu lar, no seu trabalho, você que está no trânsito, você não pode ficar de fora desta quarta-feira. Quatro grandes concentrações nesta quarta-feira, onde o poder de Deus vai se manifestar de uma forma tremenda, de uma forma extraordinária e maravilhosa. Nesta quarta-feira, já às 9 horas da manhã, a primeira e grande concentração, onde nós teremos a presença marcante da cooperadora Noemi Santos. Cooperadora Noemi Santos estará pregando a palavra de Deus e orando em favor de todo o povo de Deus e Deus confirmando a bênção e a grande vitória aqui no interior da nossa sede estadual das igrejas Deus é Amor.
1: Eles enxergaram mais do que a multidão inteira que estava à volta de Jesus, porque eles começaram a gritar: Jesus, filho de Davi. Eles entenderam que ninguém tinha autoridade que tinha este homem chamado Jesus, senão aquele profetizado que recebeu sobre si a profecia. E ele diz: o Espírito do Senhor estava sobre mim e me deu autoridade para abrir os olhos dos cegos, para libertar os cativos, para abrir as portas das prisões. Somente o filho de Davi, somente o prometido das nações, somente as boas novas tinha poder para fazer milagre.
0: Cooperadora Noemi Santos pregando a palavra de Deus e também orando pelas divinas revelações do Espírito Santo de Deus.
2: Revela-me o Espírito Santo de Deus que não mente nem se engana. O Senhor está dando o livramento de uma paralisia para uma pessoa em nosso meio. Para você saber que é você. Você vem sentindo, é uma fraqueza tão grande nas suas pernas. Quando você se esforça muito, você sente muita dor nas suas pernas e coluna. Aleluia, recebe a cura de Jesus. Recebe a cura de Jesus. A partir de hoje você vai poder correr, fazer maratona, que não vai sentir mais nada. Porque o sangue de Jesus já te curou aqui nessa tarde.
0: Isso mesmo, cooperadora Noemi Santos, às 9 horas, pregando a palavra de Deus, orando em favor de todo o povo de Deus. A oração de explosão de milagres estará sendo realizada neste culto abençoado, a oração da libertação total e Deus confirmando o seu poder, a sua graça, a sua manifestação divina no templo maior da nossa igreja pentecostal Deus é Amor de Ribeirão Preto. Não fica de fora, porque nesta quarta-feira o poder de Deus vai se manifestar.
1: Em nome de Jesus. Oh, Espírito Santo, vai colocando a tua mão, Senhor, sobre a vida da tua serva. Senhor, vai queimando todo o mal, todo espírito de desespero. Todo espírito de desespero. Você que está atuando na vida, na mente dela, no secreto. Você quer acabar com tudo, não é, Satanás? Você quer destruir a mente dela com pensamentos. O Espírito Santo de Deus te viu. E hoje você está vencido pelo sangue de Jesus. Oh, Espírito Santo, vai queimando agora, Senhor, toda obra do mal, ó Pai, que foi feita contra a vida desta moça. Em nome de Jesus, eu te mando embora, Satanás. Você foi mandado através de uma obra para destruir ela, para acabar com tudo, para fechar as portas. Não adianta resistir. O Espírito Santo de Deus te viu. O Espírito Santo de Deus te repreende. O Espírito de Deus te manda embora agora. Você foi mandado para trancar as portas para ela cometer suicídio. É, você tá aí. Vai embora. Vai embora. Em nome de Jesus eu te repreendo. Perca as tuas forças e sai. Em nome de Jesus, está liberta. Jesus te dá um grande livramento hoje, moça. Oh, Espírito Santo de Deus.
0: Isso mesmo, cooperadora Noemi Santos estará orando em favor de todo o povo de Deus, todo o mal sendo repreendido, e a vitória vai ser sua em nome de Jesus. Mas não para por aí não, hein? Essa é só a primeira concentração desta quarta-feira. Nós teremos mais três concentrações às 12 horas, a presença marcante do nosso irmão em Cristo, pastor Josias, no Santo Altar de Deus, também pregando a palavra de Deus, orando em favor de todo o povo de Deus, orando em favor dos trabalhadores, atenção, atenção, trabalhadores da região central de Ribeirão Preto, você que trabalha nas imediações da nossa sede estadual, que está na rua Saldanha Marinho, 740, este culto é um culto especial para a sua vida, para que o Senhor venha abençoar ainda mais a sua vida, abrir as portas. Quarta-feira é quarta-feira, feira de portas abertas, então no seu horário do almoço pega um tempinho, corre para cá para receber a bênção de Deus para a sua vida aqui na Igreja Pentecostal Deus e Amor, onde o pastor Josias estará orando em favor de todo o povo de Deus. Também às 14 horas, a presença confirmada do presbítero Josimar estará conosco pregando a palavra de Deus, orando em favor de todo o povo de Deus, e Deus confirmando o milagre mais uma vez no interior da nossa sede estadual das igrejas Deus e Amor. Pastor Josimar, que vai vir da cidade de Luiz Antônio para pregar, orar, e Deus confirmar a vitória, a bênção e o grande milagre. Às 19 horas, nós estaremos juntos no Santo Altar de Deus, a presença marcante também do presbítero Rafael de Oliveira, estará ali no Santo Altar de Deus, o servo do Senhor, eu também estarei ali com todos os nossos irmãos, e estaremos realizando a obra do Senhor Jesus, a palavra de Deus sendo ministrada, o poder de Deus sendo manifesto, e todo mal sendo repreendido, portas serão abertas, vitória em causas advocatícias, vitória em causas na justiça, vitória em causa familiar, vitória em causa espiritual, vitória da parte de Deus para a nossa vida em todas as áreas. Venha em busca do seu milagre, da sua bênção e da sua vitória. Lembrando que a maior bênção na nossa vida é Jesus Cristo vivo. E Jesus está aqui na Igreja Pentecostal Deus é Amor. Nesta quarta-feira, grandes milagres, prodígios, maravilhas estarão sendo realizadas pelo Espírito Santo de Deus aqui na nossa sede estadual das igrejas Deus é Amor de Ribeirão Preto e toda a região.
3: Sai do corpo dessa pessoa, enfermidade no estômago, nódulos venham ser queimados agora em nome de Jesus Cristo. Essa dor que essa irmã está sentindo na sua barriga, seja agora repreendida em nome de Jesus. Essa dor na cabeça que essa pessoa tem há tanto tempo, sai agora em nome de Jesus Cristo. Parte em retirada, enfermidade no sangue, leucemia, câncer, AIDS, saia daí em nome de Jesus Cristo. Toda a enfermidade mandada seja queimada agora em nome de Jesus.

0: divina diz glória a Deus. Aleluia, santo és o Senhor. Você que estava enfermo, você que estava sentindo uma dor, procure essa dor e vê se essa dor está aí, vê se essa dor desapareceu. Conte a bênção, irmã Aparecida.
1: Eu estava com muita dor de cabeça, irmão, muita mesmo. E quando terminou a oração aqui, eu estava com a dor aqui na nuca, irmãos. E agora eu mexi aqui, não vi mais nada de dor. Não estou sentindo dor, nada. Estava rodando na cabeça toda. E aqui o meu pescoço ficou duro, mas aqui saiu, aqui parece que saiu aqui todinho. Não estou sentindo nada mais.
0: Já não está sentindo mais nada. Um sintoma aí que poderia ser de uma pressão muito alta, né?
1: Uma pressão muito alta. Parece que aquela dor, ela rodava na cabeça aqui, mas graças a Deus, estou curada, irmão. Eu sentindo que aquela dor queimou aqui como se fosse uma agulha e ali saiu todinho.
0: Recebeu a cura do Senhor Jesus. Tem mais alguém?
2: Estava sentindo uma dor no meu útero, aí quando tinha vezes que eu não conseguia dormir, pastor. Aí Deus revelou para mim.
0: Muita dor.
2: Muita dor. Eu tô tipo assim, leve. Assim, leve.
0: Já não tá sentindo mais nada? Aquela dor que você tinha, que era constante, desapareceu.
2: A cabeça tava oprimida assim, parecendo que tinha alguém apertando minha cabeça. E eu tô livre.
0: Já não tá sentindo mais nada. Recebeu a cura de Deus aqui. Qual o seu nome?
2: É Malfreda.
0: Veio em busca do seu milagre e tá saindo daqui hoje com o seu milagre. Quem mais você sentiu o toque do Senhor? Tem mais alguém?
3: Ele me curou, curas de meu tio, que eu amo.
0: A irmã tá emocionada aqui, recebeu também a cura de Deus. É a quarta-feira do grande mover de Deus, é a quarta-feira das portas abertas, é a quarta-feira onde Deus estará realizando milagres, prodígios, maravilhas. Você, meu irmão, que está agora acompanhando este convite, está recebendo aí no seu coração este convite, você está convidado para estar conosco. Venha receber de Deus a sua bênção, venha receber de Deus o seu grande milagre aqui da Igreja Pentecostal Deus e Amor. Nesta quarta-feira, portas serão abertas.
4: Me chamo Márcio.
0: Conta a bênção, irmão Márcio.
4: A paz do Senhor a todos os irmãos e irmãs, né? Eu não sou aqui da igreja, mas eu frequento muito a Deus e Amor. Quando tem oportunidade, eu venho, né? E assim, eu estava desempregado há 3 anos. Aí na quarta-feira, o irmão mesmo, o Espírito Santo usou o irmão, falou que tinha 4 pessoas. Nessas 4 pessoas, eu estava ali atrás, o irmão revelou, o Espírito Santo revelou, falou que Deus ia abrir uma grande porta. E eu recebi uma proposta para poder fazer uma entrevista. Eu fui fazer entrevista e hoje mesmo eu saí com a proposta na mão para poder providenciar a documentação, viu?
0: Já está contratado.
4: Já. Glória a Deus, já contratado.
0: Que bênção de Deus, hein? Há três anos você está batendo nas portas. Tá
4: que nada, difícil, viu? E agora Deus abriu as portas para mim.
0: Estava tudo fechado. Mas comparecendo na igreja para encostar o Deus em Amor, foi na quarta-feira.
4: Isso, na quarta-feira.
0: Quarta do grande mover de Deus.
4: Isso, foi.
0: Foi revelado por Deus, foi nessa quarta
4: foi,
0: já agora.
4: Foi nessa quarta.
0: Hoje já está empregado.
4: Glória a Deus, aleluia. Está aqui, tem o papel aqui.
0: Olha só,
4: queridos
0: irmãos. Quarta-feira de portas abertas, você que precisa de uma porta aberta, corre para cá, venha receber a sua bênção, venha receber o seu milagre, a sua vitória aqui na Igreja Pentecostal Deus e Amor, nossa sede estadual, Rua Saldanha Marinho, 740. Este é o endereço da bênção, este é o endereço da vitória. Nesta quarta-feira, Deus estará realizando milagres, prodígios, maravilhas, portas abertas. Olha, você que precisa de uma porta aberta, vem para cá. Você que está enfermo, o nosso Senhor Jesus é o Jesus da medicina. A medicina de Deus, ela é ilimitada. E o milagre acontece na vida daquele que crê.
5: Glória a Deus. Irmãos, olha só que bênção de Deus. Nosso irmão aqui está testificando a cura imediata de uma enfermidade que a medicina, ela desenganou, ou seja, disse que não tinha cura. Diga para nós o seu nome.
6: Meu nome é Divino, irmão Divino.
5: Conte a bênção recebida.
6: Irmão, eu tinha uma enfermidade no braço direito, aí eu fui no médico. Quando eu cheguei ao médico, Ele mandou tirar um raio-x. Eu tirei o raio-x e ele disse que não tinha cura.
5: Não tinha cura?
6: Não tinha cura. Aí ele passou o remédio, eu comecei a tomar o remédio e o negócio piorou. Aí eu voltei lá no médico de novo, aí eu fui em outro médico. Quando eu cheguei no outro médico, agora, tem uma meia hora, ele falou para mim que não tinha cura.
5: Aí eu voltou no médico e ele tornou testificar, olha, não tem cura, não tem o que fazer.
6: É, aí eu procurei outro médico, eu não fui naquele mais não, que eu pensei que ele estava até com brincadeira comigo. Aí o outro falou a mesma coisa, disse que não tinha cura não. Aí eu vi o culto aqui, eu passei, quando eu cheguei aqui, foi das primeiras revelações, foi eu, que eu tinha passado no médico, que eu tinha uma enfermidade que não tinha cura, desenganado pelos médicos, mas que Deus estava me curando. Eu agora já posso levantar o braço e abaixar, não estou sentindo mais dor nenhuma.
5: A cura foi imediata?
6: A cura foi imediata. No meu ombro estava inchado, estava parecendo que eu tivesse com uma laranja aqui no meu ombro, tão doendo que estava.
5: Não tem mais dor? Já mexeu o braço, já levantou, foi embora a dor.
6: Agora eu levanto o braço, o movimento todo e não... Acabou.
5: Os irmãos estão vendo aqui, ele testificando, está levantando o braço, está baixando, está curado, para a honra e glória do nome de Jesus.
6: Estou curado para a glória do nosso Deus.
5: Aquilo que a medicina humana não faz, Deus ele faz na nossa vida, né, meu irmão? Compareceu aqui na Igreja Pentecostal Deus e Amor e recebeu a cura, recebeu a vitória. E olha... Através da divina revelação do Espírito Santo de Deus, Deus curou na hora.
0: Verdadeiramente ele cura até mesmo aquele que está desenganado pela medicina humana. Na medicina de Deus ele não é desenganado. O irmão divino chegou e recebeu a sua vitória, o seu milagre, a sua bênção, uma cura extraordinária aqui na Igreja Pentecostal Deus e Amor. Deus realizou este grande prodígio, assim vai fazer também na sua vida. Se programe, esteja conosco e receba também o seu milagre.

o nosso Deus é o Deus dos impossíveis, é o Deus grande, Jeová, vem pra cá, Rua Saldanha Marinho, 740, nesta quarta-feira, 9 horas, cooperadora Noemi Santos, às 14 horas, nós teremos a presença marcante do pastor Josias no Santo Altar de Deus, isso mesmo, o pastor Josias estará ali no Santo Altar de Deus, às 12 horas, também às 14 horas. 14 horas é mais um horário de bênção, é mais um horário de vitória com o presbítero Josimar, da cidade de Luiz Antônio. Estará conosco pregando, orando por todos e Deus confirmando a bênção e a vitória. Às 19 horas, a última concentração da quarta-feira, nós estaremos juntos, eu mesmo, o pastor Robson Santos, juntamente com o presbítero Rafael de Oliveira, estaremos ali no Santo Altar de Deus, e Deus estará confirmando a bênção e a grande vitória aqui no interior da nossa sede estadual das igrejas Deus e Amor, em Ribeirão Preto. Anota o endereço, Rua Saldanha Marinho, número 740, no coração de Ribeirão Preto, está a Igreja Pentecostal Deus e Amor. Vem pra cá, é a quarta-feira do grande mover de Deus.

0: celebrai com júbilo ao Senhor todos os moradores da terra. Servir ao Senhor com alegria e apresentai-vos a Ele com um cântico. Sabei que o Senhor é Deus e foi Ele que nos fez. 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
1: 16 horas e 35 minutos.

Muito bem, vamos seguindo, pastor, Deus abençoe, pastor falou tudo sobre quarta-feira, Deus abençoe, e nós aguardamos, né, Fábio, nós seguramos aí a participação especial do pastor, falando tudo essa quarta-feira do grande mover de Deus, aqui cooperador Josias, Fábio, modulando do outro lado. Fábio quer dizer, como é que fala o Fábio, sonoplasta Fábio, que está na mesa de som. É tudo, né? O controle da mesa de som. Ali, o que ele maneja, ali que vai pro ar, vai tudo. Você que está em casa ouvindo neste momento essa programação, lá do outro lado está o Fábio, do lado de cá, cooperador Josias. Deus abençoe você, meu irmão. Deus abençoe você, minha irmã. Você que está, seja bem-vindo ao programa A Voz da Libertação. Vocês podem participar no 16993712972. Vamos ver quem é as pessoas que estão ouvindo nós agora. Quem é as primeiras pessoas que vão passar a mensagem, estão me ouvindo agora. É no 16993712972. 16993712972. Apesar que tem, pessoas membros da igreja, nem muito, ouve a igreja do Zemur, obreiros, presbíteros, não consegue conectar as

nome do Senhor Jesus Cristo. Agora é 16h40, você está ouvindo a programação Igreja Pentecostal Deus e Amor. Eu quero lembrar também você que está em casa, para vocês participar dos cultos durante toda a semana. Toda semana, de segunda a sexta-feira, 9 da manhã, meio-dia, 14 horas e às 19 horas. 9 da manhã, meio-dia, 14 e 19 horas. Desse encontro marcado com Deus em nossa Igreja Pentecostal Deus de Amor. Tem aviso aos ouvintes importantíssimo concernente à obra de Deus. Você que está em casa, sintonizado conosco, você que está acompanhando ao programa A Voz da Libertação, não pode perder aí as bênçãos de Deus, hein, gente? Nós vamos, por falar também, encontro regional das crianças que vai acontecer também. Então, quero que vocês observem, né, que vai ser agora. Esse encontro vai ser um encontro dos maiores aqui em Ribeirão Preto, das crianças, tá bom? Bom, primeiro encontro das crianças, pois em sequência o encontro de casais, que vai ser no finalzinho do mês, tá certo? Seguimos aí, 16h42, né? Vamos seguindo. Fábio, vamos seguindo aí.

É isso aí, Ribeirão Preto estará sendo contagiada pelo poder de Deus no 8º Encontro Regional de Crianças e Adolescentes da sede estadual de Ribeirão Preto. E você, querido irmão, minha irmã, vocês são os nossos convidados especiais. Atenção, atenção, crianças de Jesus, vocês são as nossas convidadas especiais para estarem aqui neste dia 18, domingo, às 14 horas. Ribeirão Preto, a sede estadual das igrejas Deus e Amor aqui de Ribeirão, estará sendo impactada pelo poder de Deus. Portanto, vem para cá, já se programe aí, atenção, atenção, papai, atenção, mamãe, titio, titia, vovô, vovó, todo o povo de Deus estão convidados para estarem aqui conosco. Tragam as crianças de Jesus, traga aí o filho, a filha, o sobrinho, a sobrinha, vai trazer o netinho, a netinha, vai trazer aí até mesmo esse amiguinho do seu filho, essa criança que está aí ao seu redor, ela vai estar aqui conosco nessa tarde abençoada e estará aprendendo de Jesus. Toda a equipe do Pequeno Galileu, o Ministério Infantil da Igreja Pentecostal Deus e Amor, convida a todos para esta grande festa espiritual.

0: Alô, mamãe e papais, crianças e adolescentes de Ribeirão Preto e região, preparem as malas, porque está chegando uma viagem muito especial. Conte para mim, tia Axel.
1: Tia Cris, a nossa viagem tem dia e hora marcada. Dia 18 de outubro, às 14 horas, acontecerá o nosso tão esperado 8º encontro de crianças e adolescentes de Ribeirão Preto. E o tema é Minha Vida é uma Viagem. Será uma tarde preparada com muito carinho, alegria e muita diversão. E acima de tudo, com a presença de Deus em nossa festa. E este ano teremos a participação muito especial da Tia No, que estará trazendo uma palavra linda para os nossos corações. Então prepare o coração, arruma as malas e venha embarcar conosco nessa viagem inesquecível. Não é, Tia No?

0: Isso mesmo, estou chegando para contar aquela história maravilhosa e vamos ter uma tarde maravilhosa com Deus, uma palavra, uma história direto do coração de Deus para o nosso coração. Mas não será só isso, porque a tia Larissa está chegando com muito mais informação. Conta para nós, tia Larissa, o que que vai ter nessa festa?
1: Nós teremos também Pula Pula?
2: Sim!
1: Tobogã?
2: Também!
1: E brincadeiras?
2: De montão!
1: E além disso, nós teremos também um delicioso lanche, não é mesmo, tia Bruna? Vai ser uma delícia!
0: Uau! Vai ter tudo isso, tia Larissa?
1: Vai sim! Eu acredito que vocês não vão querer ficar de fora, não, né?
0: Ah, eu vou vir. Você vai vir, tia Cris?
3: Eu vou vir e eu já vou passar o endereço pra vocês não ficar de fora. Rua Saldanha Marinho, 740, no centro de Ribeirão Preto.
0: Vem pra cá, chame seus amigos, reúne a família e vem embarcar conosco nesta aventura. Por que, tia Larissa?
1: Porque a vida é uma viagem. E quando caminhamos com Jesus, cada passo tem um propósito. Não fique de fora.
0: É isso aí. Não fique de fora. Será muito bom. Eu, tia Nô, já estou ansiosa para estar com todos vocês. E você, tia Axa?
4: Eu também estou ansiosíssima. Tia Bruna?
2: Para esse 8º encontro regional de crianças e adolescentes.
0: Venha embarcar conosco nesta grande viagem. Esse

isso aí, oitavo encontro de crianças e adolescentes da sede estadual de Ribeirão Preto. Ninguém pode ficar de fora. É nesse domingo, dia 18, às 14 horas. Vem pra cá, Rua Saldanha Marinho, número 740. Esperamos todas as crianças de Jesus.

0: Paz do Senhor a todos nossos ouvintes. Quem vos cumprimenta neste dia é sua irmã em Cristo, Arlete.
1: E a irmã Noemi.
0: E nós estamos aqui para trazer para vocês um convite todo especial para o dia 31 de outubro, onde acontecerá o nosso encontro de casais com o tema As 5 Linguagens do Amor.
1: É isso aí. E quais são as 5 linguagens do amor? Vamos lá. Palavra de afirmação, tempo de qualidade, presentes ou trocas de presentes, atos de serviços e toque físico. E neste dia, pastor Gessé Ávila, diretamente de São Paulo, estará ministrando a palavra de Deus dentro desses 5 tópicos ali, trazendo para nós um grande aprendizado da palavra de Deus.
0: Sim, e vocês ouvintes, será que vocês conhecem qual é a linguagem do seu cônjuge e qual é a sua mesmo, né, a sua própria linguagem? Então venha aprender da palavra do Senhor, nosso pastor Gessé Ávila, é um psicólogo e estará trazendo aqui uma palavra de psicologia e fé para tratar sobre o nosso relacionamento, a nossa vida conjugal, para que sejamos edificados, né, através da palavra do Senhor.
1: Para que haja crescimento dentro do nosso lar e edificação para o nosso casamento.
0: E será a partir das 18 horas, porque a gente vai ter muita bênção. Então, eu os convido para chegarem cedo, a partir das 18 horas.
1: Conta para nós um pouquinho do que vai ter nesse encontro de casais, Marlete.
0: Sim, além da palestra, que vai ser muito edificante, né, através do nosso pastor Gessé Ávila, nós teremos também dinâmicas, teremos um momento de louvor e teremos também brindes, os sorteios, né?
1: Brindes?
0: Sim, serão premiados alguns casais que aqui estiverem, né, para poder sair daqui feliz e abençoado, né,
1: Manoel? Que bênção. Ah, e outra coisa, tem mais uma surpresa aí, não tem não, Marlete?
0: Sim, nós estamos preparando também para todos os casais que se inscreverem, nós teremos um jantar romântico, depois de uma palestra tão maravilhosa, onde os casais já estarão todos acalorados, todos romantizados,
1: apaixonados.
0: Nós teremos um jantar para todos que fizerem as suas inscrições. Eu digo inscrição porque nós temos um espaço limitado, né? Então, nós precisamos que vocês façam a sua inscrição para participar deste jantar maravilhoso. E nós estamos disponibilizando para vocês, através dos nossos WhatsApp, dos grupos, né, de WhatsApp, o nosso link, onde você vai entrar e preencher o formulário e também trazer a sua colaboração para nos ajudar na preparação do jantar.
1: E como é que eu posso me inscrever para participar do jantar?
0: Sim, você vai estar acessando esse link nos nossos grupos, onde eu estou aí colocando em todos os nossos grupos. E você vai simplesmente clicar e preencher o formulário. E também vai ter o QR Code para você trazer a sua colaboração.
1: Mas, Marlete, eu quero participar do jantar, mas eu não estou em nenhum grupo. Como não. É que eu faço para participar?
0: Não tem problema. Se você não está em nenhum grupo, você pode ligar para mim ou mandar uma mensagem que eu vou estar te dando todas as orientações necessárias para você também participar do jantar. E eu vou passar o meu telefone. Anota aí, ouvinte, você que quer participar e não está nos grupos, né? Anota aí o meu telefone, é 16-981-18-0031. E, então, anote aí, 16-981-18-0031. Você vai ligar para mim que eu vou estar te dando toda a orientação necessária.
1: Marlete, mas e se eu não consigo entrar, eu não me lido bem com tecnologia, mas eu quero participar do jantar. Como é que eu posso me inscrever se eu não consigo entrar e acessar a internet?
0: Não tem problema. Você ligando para mim, eu mesma vou estar fazendo a sua inscrição para facilitar para vocês também. Tá
1: ah,
0: bom?
1: Que
0: então
1: bom.
0: Não tem motivo
1: para não
0: pra
1: comparecer.
0: Não participar, exatamente.
1: É isso aí.
0: Não tem motivo.
1: E qual é o endereço? Aonde vai acontecer esse encontro de casais aqui em Ribeirão Preto?
0: Sim, será aqui em nossa sede estadual, na rua Saldanha Marinho, número 740. E se você vier de carro com seu automóvel, você pode entrar pelo estacionamento na rua Florencio de Abreu, número 124. Lembrando que temos o nosso estacionamento para você deixar o seu veículo sem nenhum custo.
1: Que bênção! Então está aí, amados ouvintes, esse convite mais que especial de Deus para você. Não é meu, não é da Marlete, mas é de Deus. Você que precisa ter uma mudança no seu casamento, você que percebeu que há um esfriamento no seu casamento, venha. Venha estar conosco, porque Deus vai nos direcionar, Deus vai nos ensinar, nos instruir e nos capacitar para quê? Para que nós tenhamos um casamento abençoado e próspero.
0: Sim, com certeza. Nós sempre podemos melhorar o nosso relacionamento. E nós convidamos vocês, neste dia 31 de outubro, a partir das 18 horas, com esse tema maravilhoso, As 5 Linguagens do Amor, e a presença do nosso irmão pastor Jessé Ávila, ministrando a palavra de Deus, e vocês são todos nossos convidados para estar aqui conosco.
1: Venha estar conosco, nós esperamos por vocês. 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

16 horas com mais 53 minutinhos. Nós vamos orar por você que está em casa, vocês que fez seus pedidos de oração. Nós iremos orar por você agora. Onde você estiver, minha irmã, vocês que passaram seus pedidos de orações, vocês que fez seus pedidos, nós vamos orar por ti. Vamos orar pela sua família também. Meu irmão Ezequiel, Ezaqueu, aliás. Meu irmão Ezaqueu, Deus abençoe. Paz do Senhor Jesus Cristo. Que escuta, tá na escuta. Nosso irmão Ezaqueu, passou 16h30. 16h30. Quero lembrar também os irmãos todos que estão ouvindo, que a entrada da Igreja Deus de Amor, entradas principais são francas, viu? Para você entrar na Igreja Deus de Amor, são entradas francas. Vamos estar em oração para o Senhor abençoar os cultos de hoje, que está marcado nessa noite de hoje. Feche os olhos, gente, povo de Deus, feche seus olhos e vamos ao clamor agora, neste momento aí que Deus preparou para nós. Vamos orar. A oração é a chave da bênção e da vitória. Vamos estar orando agora em seu favor, em favor da sua família também, a partir deste momento. Glorioso Deus e eterno Pai, em nome de Jesus eu estou aqui na presença do Senhor. Ó Deus de poder, tem misericórdia, Senhor, derrama do Teu poder, da Tua graça, derrama do Teu Espírito Santo sobre a nossa vida, porque eu tenho certeza, meu Pai, da vitória, em favor desse lar, em favor dessa família, em favor dessa pessoa, essa pessoa que está debilitada e está enferma, essa pessoa que está triste, essa pessoa que está angustiada. Visita neste momento, através do seu poder, através da sua graça, através do teu Espírito Santo, através do teu Espírito da Verdade. Vai de encontro, Pai, vai de encontro, meu Pai, em nome de Jesus, porque eu creio na bênção, no milagre. Eu creio, Senhor, no toque do Teu Espírito Santo na vida dessa pessoa. Vai de encontro, meu Pai, entrando com providência a todos pedidos de oração. Vai de encontro, Senhor da Glória, em nome de Jesus. Vai de encontro a nossa irmã Servita, meu Pai, da cidade, meu Pai, de Sertãozinho. Dá vitória à Tua serva, dá graça, dá virtude do Espírito Santo e dá saúde também. Eu Te agradeço, Te louvo por essa oportunidade, para a glória do Pai, para a glória do Filho e também para a glória do Espírito Santo. Nós Te agradecemos, fica conosco. Eu Te agradeço, fica conosco. Fica conosco, no nome santo de Jesus, curando, libertando e salvando e transformando essa vida. Para a glória do Pai, para a glória do Filho e para a glória do Espírito Santo de Deus. Amém. Amém, Jesus. Amém, que Deus abençoe você, meu irmão, que Deus abençoe você, minha irmã, você que está sintonizado do outro lado, Deus abençoe o teu lar, a tua família, a tua vida espiritual. Se você saiu da presença de Deus, volte agora. Se você não aceitou Jesus, aceite agora como Salvador da sua alma. Levanta a sua mão e diga comigo: Senhor Jesus, eu te aceito. Senhor Jesus, eu volto para o Senhor agora. Senhor Jesus, que o nosso nome vai para o livro da vida, em nome de Jesus. Fala comigo, perdoa todos os meus pecados e me dê a grande vitória, em nome de Jesus. Amém. Está aí, meu irmão, Deus te abençoe grandemente a sua vida. Nós vamos ficar agora com o Espaço Reviver, uma reprise do Espaço da Reviver. Em sequência tem o Espaço do Presidiário ou também. E depois, em sequência, nós temos Mulheres de Fé. Fique ligado com essa programação da Igreja Pentecostal Deus de Amor. Trabalhou na técnica de som, Fábio Cardoso. Aqui na locução, sua irmã em Cristo, cooperador Josias. Segue no ar o programa A Voz da Libertação.

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4: Coligação 17 horas e 3 minutos.
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8: 17 horas e 4 minutos.
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2: 17 horas e 9 minutos.

0: paz do Senhor, queridos e diletos ouvintes, quem tem o prazer de vos saudar na santa gloriosa paz do Senhor Jesus Cristo, são as suas irmãs em Cristo,
1: Vanessa Cunha
0: e Raquel Camargo. Este é um espaço da Fundação Reviver, espaço Reviver Help, é onde você vai aprender com a obra do Senhor, né? Você vai aprender com aquilo que Deus tem feito. Estamos na direção do pastor Cláudio Santos e nossa irmã Elaine Santos, e eles têm feito um trabalho abençoado, digno para o Senhor, aleluia, de honras e glória, e muitas vidas têm sido alcançadas. E você que não conhece este trabalho, você precisa estar, né, atento a esta programação, para ouvir esta programação e ter ali a direção, saber como que é esta obra do Senhor, que tem ampliado cada dia mais, e Deus tem manifestado através de cura, libertação, através de salvação, por causa desta obra assistencial. E você, amado, que está aí neste momento, prepara o seu coração, porque estaremos buscando a presença do Senhor.
1: Senhor meu Deus, Pai amado, graças te damos, Papai, pela tuas misericórdia, pela tuas benignidade. Obrigada, Senhor, por essa tarde, por este momento, meu Deus, que o Senhor nos concede, Papai, de mais uma vez nós clamarmos, nós nos humilharmos diante da tua presença, Pai amado, Senhor poderoso, diante de ti, Senhor, pela tuas infinita misericórdia. Peço ao Senhor, perdoa pelos nossos pecados, por nossas falhas, porque pela tua infinita misericórdia, o Senhor nos faz reconhecer o como somos falhos, pecadores, necessitados e dependentes da tua graça. Pai amado, Senhor poderoso, diante da tua presença, Senhor, eu quero lhe apresentar, meu Pai, esta obra tão maravilhosa, Senhor. Oh, meu Pai, que o Senhor levantou na face da terra para ajudar os carentes e o necessitado. Senhor, quantos irmãos, meu Pai, têm se colocado, meu Pai, voluntariamente diante desta obra, Senhor. Oh, Espírito Santo, quantos, meu Pai, que tem enfrentado as afrontas do inimigo por trabalhar, meu Pai, em prol da Fundação Reviver, para alcançar, meu Pai, as almas oprimidas, as almas cativas, meu Pai, para trazer para o seu reino, para a verdade. E quantas das vezes, Senhor, intermédio, meu Pai, da necessidade, o inimigo, meu Pai, quer fazer, meu Pai, o reboliço dentro desta casa, mas para ver o mal, para ver, meu Pai, a separação desta família. Oh, Senhor, mas quantas das vezes, meu Pai, o Senhor interviu, intermédio da Fundação Reviver, o Senhor mandou prover, meu Pai, a providência para esta casa. E esse Pai, meu Pai, que pensava em deixar a esposa e os seus filhos, meu Pai, ali ele contemplou o grande agir do Senhor. Além de para o mundo, meu Pai, que o inimigo tinha planejado, ele veio para a sua presença, meu Pai, juntamente com a tua família, e hoje serve ao Senhor. Oh, meu Pai, é muito lindo, Senhor, o agir do teu Espírito Santo, meu Pai. Por isso, meu Pai, pela tua grandeza de misericórdia, eu peço ao Senhor, continua usando, meu Pai, a cada irmão, a cada irmã, Senhor, que está engajado nesta obra. Abençoa também a cada contribuinte, a cada voluntário, Senhor, de uma forma maravilhosa. Pai amado, Senhor poderoso, pela tua infinita misericórdia, alcança este lar, esta casa deste ouvinte neste momento, meu Pai, jogando por terra, Senhor, toda astúcia, toda investida do maligno, meu Deus, e sela, meu Pai, a grande bênção e a grande vitória. Meu Deus, o teu povo está na batalha, mas o teu povo vai sair mais do que vencedor, porque é o Senhor que peleja as nossas pelejas.

0: É, eu tenho certeza que se você orou juntamente conosco e através deste louvor, Deus tem movido, Deus tem alcançado o seu coração. E você não deixará de ouvir a palavra do Senhor, porque a palavra é aquela que edifica. A palavra traz fé. E a fé, ela remove montanhas. Então, ouça e guarde em teu coração, mesmo em momentos de tormenta. Nunca desista, nunca perca a fé no Senhor Jesus Cristo, que Ele te dará a resposta. Porque a palavra do Senhor diz em Isaías 64, no versículo 4, dizendo que Deus trabalha para aquele que te espera. E eis aí, o momento de você ouvir a voz do Senhor e continuar, né, ouvindo e falando do amor do Senhor. Enquanto mesmo Deus não abrir a porta, continue falando, porque Ele não vai envergonhar. A palavra dEle diz que Ele trabalha, que Ele está ali a todo tempo ouvindo o clamor, que os ouvidos dEle não estão tampados, nem agravados, nem as suas mãos encolhidas, para que não possa atender as nossas orações. Mas que muitas das vezes são as nossas faltas de fé, nossos pecados, a nossa iniquidade que faz divisão. Mas quando nós reconhecemos nossos erros, colocamos na presença do Senhor e Ele entrega a vitória em nossas mãos. Queridos, a obra do Senhor não para. Estamos a todo vapor, em todas as direções. Com a obra da Fundação Reviver, Deus tem dado vitória. Estamos no período ainda que nós estamos no período de honras, né? De estar dando glórias e honras ao Senhor, porque estamos em campanhas, em projetos, na presença do Senhor. E já teve o culto à tarde da Fundação Reviver, né? E está agora preparando para mais um culto nesta noite, às 19 horas. Às 14 horas, ter presente a nossa irmã Edna, pregando a palavra do Senhor e orando por todos. E logo mais, né, à noite, estaremos aqui, né, eu estarei aqui para a continuação deste culto, né, para a continuação desta obra. E que você, então, se prepare o seu coração, porque nós estaremos adorando ao Senhor na beleza da santidade do Senhor. Então, que você prepare e venha até nós. O nosso endereço fica na rua Saldanha Marinho, 740, bem no centro de Ribeirão Preto. Saldanha Marinho, 740. Se você vier de aplicativo, venha até a rua Florencio de Abreu, 124, na rua Florencio de Abreu, 124. Eu repito para que você possa gravar e ter tempo para anotar. E você venha alcançar as bênçãos do Senhor. Porque não é brincadeira o que Deus tem feito. É coisa séria, é coisa tremenda. É coisa de nos levar a fé até o alto da glória e dizer, Senhor, só o Senhor é Deus. Não é mesmo, irmã Vanessa?
1: Sim, é verdade. E olha, e também quando vir, né, não venha com as mãos vazias.
0: É verdade.
1: Venha com as mãos cheias para abençoar, porque a palavra do Senhor revela dizendo que é melhor dar do que receber,
0: é,
1: né?
0: É verdade.
1: Porque se a gente estamos dando, doando, é porque nós temos em abundância. E é isso que o Senhor faz com todos que ajuda esta obra de uma forma maravilhosa. Ah, mas é aquele que ajuda com o coração, né, irmã Raquel?
0: É verdade.
1: Aquele que entrega com o coração ali a sua oferta, ou até mesmo o alimento, né, que traz, porque também temos fazemos, né, a cesta básica, né, que entrega para as pessoas carentes e necessitadas. Lembrando que são aquelas pessoas que pegam a cesta básica, aquelas pessoas que não têm nenhum tipo de renda, né? Não tem aonde tirar ali pra estar suprindo a necessidade dentro da sua casa, da sua mesa. Não é aquelas pessoas que têm um salário ou têm aquela aposentadoria. Não, não, não, não. Porque essas pessoas não são necessitadas. Precisa, mas tem pessoas muito mais carentes, que necessita muito mais, que não tem de onde tirar ali a sua renda. como tem muitas pessoas desempregadas, pessoas que vêm de outras cidades para vir tentar uma vida melhor, né? Aqui no estado de São Paulo, muitas das vezes chega aqui em Ribeirão Preto. Então, são essas pessoas que a gente falamos, são essas pessoas que nós ajudamos, né, irmãos? Então, por isso, ajuda, ajuda e venha, venha, porque além de tudo isso, de ser abençoado pelo Senhor, também tem a palavra que alimenta a nossa alma, né, irmã Raquel?
0: É verdade. Aos que ajudam, não precisa ficar preocupado, porque nós passamos pelo período de triagem, né? O sustento que a gente faz, o apoio que a gente dá, não é para sustentar, dar para a vida toda, não é uma coisa rechonchuda, gorda.
1: É um suporte, né?
0: É um suporte, e ali faz a triagem, e durante 3 meses a gente acompanha a pessoa necessitada. Daqui a pouco recadastra novamente, por quê? Para saber como que está o andamento da vida daquela pessoa. Porque se tem pessoas na vida, irmã Vanessa, que elas têm o espírito do sanguessuga, né? Dá, né? É, que a filha lá de Provérbio fala, né? Que é dá, ela só espera, né? E uma coisa que é interessante, que eu recordo na minha adolescência, que o meu pai, na época que nós tínhamos dificuldade, quando Deus preparava pessoas, tocar no coração, que trazia para nós uma cesta, para nós ali reparar aquele com a família grande, 9 pessoas, nós poderíamos viver mais ou menos 15 dias com aquela alimentação. Mas Deus era tão bom que ao chegar o alimento, meu pai apresentava a Deus todo aquele alimento, e quando chegava no culto de Santa Ceia, ele separava o alimento para levar. E eu olhava e pensava comigo, gente, como pode? Nós precisamos de ganhar, meu pai ainda quer dividir do que nós ganhou.
1: Olha
0: e
1: só.
0: Era interessante aquilo, porque a gente via fé no coração do meu pai. E Deus nunca deixou faltar o pão para nós. E na realidade a gente precisa dividir o pão.
1: Sim, é verdade. Eu me lembro de quando as minhas irmãs, né, eram pequenas, né? Na época devia ter uns 6 anos e a outra uns 5, por aí. Elas eram bem pequenininhas, ainda bebia leite ainda. Eu lembro que a minha mãe foi presa, né? Ficou uns 5 anos presa lá em Butantã, em São Paulo. E elas ficaram com a minha avó. Só que nesse meio tempo, a minha avó veio falecer. O pai delas, né, era usuário de droga também, não dava para ficar com ele. E se alguém da família não pegasse, elas seriam direcionadas para o conselho tutelar, ali para a casa de adoção, né, na época. E eu trabalhava, registrada tudo, e eu fui lá e peguei elas. Peguei elas para mim cuidar e eu falei, e agora, para onde eu vou? Não tinha uma casa, morava com o meu pai, e ali ele já estava com a minha madrasta, né? E a minha madrasta não aceitava, por fato de ser filha da minha mãe, né? Os ciúmes, vamos dizer assim, que ela tinha da minha mãe na época, né? Inclusive, eu fiquei sem pra onde ir com elas, né? E eu falei, Senhor, e agora? E eu já estava na igreja, servindo ao Senhor. Até uma certa feita, um irmão, ele me concedeu um cômodo do fundo da casa dele. Ele falou, irmã Vanessa, pode ficar ali. Só que era assim, não tinha água, não tinha energia, não tinha nada ali. Era a fé, mas a fé, né? E se eu quisesse usar o banheiro, se eu quisesse usar a água, eu tinha que pedir pra irmã, né, que morava na frente, se eu pudesse usar o tanque ali da casa dela, que era do lado de fora, e o banheiro também, que era do lado de fora, né? Mas energia não tinha, e era a coisa mais chique, porque era jantar à luz de vela, todos os dias. E eu me lembro que o próprio Senhor, ele provia pra mim. Nessa época eu trabalhava registrado, eu tive que pedir conta, porque não tinha com quem elas ficar, que elas eram muito pequenas, não tinha condições de pagar. E foi na época que eu entrei no ramo de faxina. Comecei a fazer faxina, só que naquela época a faxina era R$50. E fazia faxina 2 vezes na semana. E quando eu ia nessas mulheres fazer faxina, elas me davam litros e litros de leite, elas me davam as coisas para me levar para casa. E isso já era uma providência da parte de Deus. E também Deus tocava no coração dos irmãos da igreja. Eles chegavam com sacoladas. Irmã Vanessa, Deus mandou te trazer. E levavam. E eu lembro que esse dinheiro que eu pegava, eu não gastava com comida. porque o Senhor provia tudo. O Senhor mandava tudo na minha porta, até shampoo, condicionador, coisa assim, para higiene pessoal, o Senhor ali tocava no coração dos irmãos e mandava. Isso sem eu pedir nada para ninguém, o próprio Deus provê. Então tem muitos ouvintes que estão nos ouvindo agora, até mesmo irmãos na fé, que estão passando por dificuldade. Entrega ao Senhor, porque por mais que nós passava essa, eu tava passando este momento, esse período com as minhas irmãs, eu ali morando com elas no fundo dessa, deste cômodo, né, dessa casa, não tinha nem porta, irmã Raquel. Eu fechava ali o cômodo com um assoalho de perua. Oh. Tinha um assoalho de perua e eu tinha um pedaço de pau bem grande, eu firmava, né, pra que não viesse cair com o vento. E eu pegava, passava a mão nas minhas duas irmãs, pegava pro braço assim, vamos pra igreja! Oh, e nós íamos pra igreja adorar o Senhor todos os dias. Nós estávamos na casa do Senhor, adorando ao Senhor, e o Senhor, ele nunca, nunca deixou faltar o pão, nem pra mim e nem para as minhas irmãs. E isso passou-se até um certo tempo, eu morando ali no fundo desta casa, né, naquele cômodo emprestado. E logo o Senhor preparou uma casa, eu aluguei uma casa. O Senhor abriu mais portas de faxina, né, pra mim na época. E eu comecei a trabalhar mais vezes, comecei a ganhar mais. E eu lembro até hoje, a casa que eu aluguei era 3 cômodos, né. E a pessoa cobrava de mim, na época, olha como era, R$130, já incluso a força e a água.
0: Olha só que Deus bom.
1: Deus, ele preparou assim, ó, de uma forma maravilhosa. E ali as minhas irmãs, elas ficavam dormindo de manhã, eu ia pro trabalho, voltava na hora do almoço, trocava elas, dava almoço pra elas e já ia junto com elas pra escola. Elas iam pra escola e eu voltava pro serviço. E na hora que eu estava retornando do serviço, né, ali do trabalho, elas já estavam saindo também da escola e nós voltávamos tudo junto pra casa. Então, Deus, ele provia tudo. Isso não foi pra vida toda, foi um período. Hoje, as minhas irmãs, já uma já é mãe, a outra já tem a vida delas encaminhada, né? Uma delas reconciliou com o Senhor, glória, né? Domingo passado.
0: Glória a Deus.
1: Ela reconciliou com o Senhor lá aqui no Ipiranga.
0: Glória a Deus.
1: Na igreja aqui, a central do Ipiranga. Ela reconciliou e ela falou assim, Tata, a época que mais nós comemos bem, do bom e do melhor, é a época que você cuidou da gente.
0: Aí, ó, mas é Deus é bom, né?
1: Sim, mas é porque era Deus, né, que provia, era o próprio Deus que ali, né, mandava o alimento, porque tudo que Deus manda é bom.
0: É o melhor.
1: É o melhor para o seu povo. Então, querido amado irmão, se você está passando por uma dificuldade, creia. Porque o teu Deus é o Deus da providência.
0: É verdade. Quando Deus envia, a gente come com alegria tão grande, com um coração tão doador, né? Tão abençoador. A gente é grato ao Senhor, porque sabe que Ele supriu a necessidade. E eu não sei o que você está passando, mas creia no Senhor. Há um tempo determinado por tudo, mas não é esperar em casa esse tempo. Venha até a casa do Senhor, viu? Ela esteve todos os dias e hoje Deus tem superabundado na vida dela com resposta. Porque muita gente pensa que pedir a Deus hoje, ele vai responder hoje. Mas pedir a Deus é como uma plantinha que a gente, uma semente que a gente planta, né? A gente não sabe se ela vai germinar ou não, mas a insistência de estar ali adubando, cuidando, tirando as ervas daninhas, não permitindo, né, que as ervas daninhas venham em volta daquela planta, então é ali que vai suprir, repreendendo os insetos, os pássaros, as aves. Assim também é a nossa vida. A gente tem que repreender os maus pensamentos, os desânimos, né? O calor quente, o calor do sol vem mesmo, né? E a gente tem que superar as provações, mas crendo na promessa, né?
1: Sim,
0: e ali, quando é um pedido urgente, é claro que Deus vai responder, mas ele quer saber a intenção do teu coração e ele sonda, né?
1: Sim, com toda
0: e não
1: certeza.
0: Há dolo no som do que ela faz, porque ele faz o perfeito, ele vai no profundo aonde ninguém vai, né?
1: Sim, é verdade. O nosso Deus, ele sonda, conhece e esquadrinha
0: esquadrinha o pulmão, o rim, coração, a mente. Ele sabe tudo, sabe a intenção, né? Se tem ganância, se Sim. tem ali necessidade, se é inteiro coração para ele. Tanto é que, quando fala em Teresa de coração, lembramos de Davi, porque Deus falou assim, ó, eis aí um homem de coração sincero. O que que significa sinceridade? Coração inteiro, sem dolo, sem nenhuma vírgula, né? E a essas aí, ó, não, independente de como já errou, o Senhor Deus requer aquela vida, porque sabe que não há dolo, aquela pessoa é íntegra, ela é honesta o tempo todo, erra, mas ela reconhece e se coloca na posição de defensor daqueles que estão carentes, né? Então corre para os pés do seu, que ele tem uma resposta na sua vida. Precisa? Então corre e Deus vai resolver o teu problema. Olha, para não ficar só nas nossas palavras, eu gostaria de chamar neste momento aquilo que marca essa programação, irmã Vanessa. Eu gostaria de chamar os testemunhos do que Deus tem feito. Mais testemunho, né? Porque a nossa irmã já contou um testemunho aí. Eu também contei um rápido testemunho, mas tem mais testemunho aí de pessoas que fizeram propósito com o Senhor e Deus deu a vitória.
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3: Minha irmã, qual que é o seu nome?
4: Maria Lúcia.
3: Qual que é a bênção que a irmã recebeu vindo nas poderosas campanhas aqui na nossa igreja pentecostal, Deus e amor?
4: Irmã, eu tenho 1 milhão de bênçãos, 1 milhão, não dá nem para contar. Eu vou contar uma mais recente. Eu tenho uma neta, que a minha neta estava desempregada. Querido, e estava difícil, ela estava desempregada há muito tempo. E eu estava orando, pedindo para o Senhor abrir uma porta para ela. Aí, irmã, eu peguei o carnezinho do Reviver e comecei a contribuir. Quando foi uns tempos atrás, aí ela chegou em mim e falou assim, vó, eu vou trabalhar. Ela falou para mim desse jeito, adivinha onde? Eu falei, ah, não sei. Ela falou assim, eu vou trabalhar lá no INSS. Então, uma colega, por intermédio de uma colega dela, ela está trabalhando lá nesse lugar, está gostando, está bem, graças a Deus. Através do carnê da Reviver, porque compensa, vale a pena a gente...
1: Querida amada irmã, qual é o seu nome?
5: Eu chamo Sebastiana.
1: Irmã Sebastiana, conte a bênção.
5: Irmã, faz muito tempo, né, que meu filho estava sonhando assim de ter uma casa de dele, né? E eu vendo aquilo ali, né, e sempre vinha aqui no culto da Fundação Reviver. Aí quando foi um dia, eu senti de Deus de pegar 2 carnezinhos, né, da Fundação Reviver, né? Aí eu peguei esse carnezinho, nem terminei de pagar o carnezinho. Aí a semana passada, meu filho recebeu uma chamada, né, pra ele pegar a chave lá do apartamento dele, né, que Deus tinha concedido pra ele, né? Aí eu nem terminei de pagar os 2 carnezinhos ainda, Jesus já entregou a bênção. Estou muito grata, Luiz Jesus, por essa grande bênção que o Senhor deu. Todas as pessoas, né, que tiver assim, sonhando, né, de ter uma bênção, né, que venha, faz um propósito com o Senhor, que o Senhor entrega assim a bênção.
1: Se elas exercerem a fé e fazer um propósito com o Senhor, elas vão alcançar a bênção.
5: Vão alcançar, em nome de Jesus.
1: Confirme novamente o seu nome e o seu endereço para os ouvintes do programa Voz da Libertação.
5: Meu nome é Sebastiana Alves, cidade de Guariba, na Coab 2.
1: Que Deus abençoe.
6: Irmã Bianca, então, a irmã foi fazer o exame, o que comer? O médico falou para você?
7: Passei pela tomografia e o médico disse que tinha uma massa no útero e que ele indicava a retirada do útero, porque aquela massa, não sabia a proporção dela do lado interno do útero, então poderia ter espalhado, então ele indicava que fizesse uma retirada total, uma esterectomia, e que ia me indicar para um oncologista no HC. Na terça-feira foi revelada que o senhor estava retirando, o senhor estava limpando por completo. E mesmo que fizesse a cirurgia, não ia adiantar e aquilo ia se espalhar. Quando eu cheguei em casa, eu senti uma cólica muito forte, eu tive uma hemorragia e expeli aquilo para fora. Eu tenho fé em Deus.
6: Então a irmã expeliu para fora o câncer? Meu Deus! Então, irmã Bianca, no momento que Deus se revelou a terça-feira aqui no culto da Fundação Reviver, você chegou em casa, você expeliu o câncer, minha irmã?
7: Sim, irmão. E eu não tinha contado pra ninguém, porque eu sempre falei, até pra minha família, que se eu tivesse alguma coisa ruim, assim, eu não contaria. Porque a gente já sofreu muito com isso na família, eu falei que eu ia passar aquilo sozinha. Eu cheguei do hospital, orei a Deus, pedi pro Senhor me dar força. Se ele tivesse me dado aquilo, era pra ele me dar força pra me passar. Então, não contei pra ninguém. Só tô sabendo com o irmão na terça-feira, quando eu fui revelada. Agradeço a Deus por tudo, pela oração da Irmandade, em nome do Senhor Jesus.
6: O milagre de quem?
7: Senhor Jesus.
6: Foi Jesus que te curou mesmo, irmã. Que Deus te abençoe.
8: A paz do Senhor Jesus. Irmão, aqui é o irmão Donizete. Eu queria contar uma benção que nós recebemos da Igreja Pentecostal Deus Amor. Eu sou morador ali da cidade de Pindorama, perto de Catanduva. E eu gosto de contar as bênçãos que Deus faz na nossa vida. Esse ano, eu e a minha esposa, nós fez um propósito de pegar o cofinho da igreja, da Fundação Reviver, e só colocar moeda de R$1. Todas as moedas que sobram aqui, que eu sou motorista, sou carreteiro, eu viajo. Então, as moedinhas que vai sobrando aqui, eu vou guardando. Aí chega lá em casa, nós coloca no cofinho. E o meu filho, mais velho, de 20 anos, tinha um sonho de fazer faculdade. Só que eu nunca tive condições de pagar para ele. E esse ano, nós coloquemos esse propósito no nosso coração de fazer um voto na Fundação Reviver, de encher o cofinho de moeda de R$1. E ali, irmão, meu filho prestou a prova do Enem e ele foi contemplado. Ele passou. Hoje ele faz

0: os membros, para a igreja, não. Você está dando aí o dinheiro, aquele propósito que você está fazendo é para Deus. Você está ajudando a obra de Deus, que paga aluguel, que paga água, que paga força, que paga as coisas da igreja, que tem custo. E ali, pela glória de Deus, nós foi contemplado, abençoado, e eu sou muito feliz na Igreja Pentecostal Deus Amor. Eu amo a Fundação Reviver.
1: O nome da minha irmã?
2: Andressa.
1: Irmã Andressa, tem bênção a contar aos ouvintes que estão em casa? Agora é a oportunidade da irmã contar aquilo que Jesus te deu.
2: Sim, tenho uma bênção para contar. Eu tenho dois filhos, a Raquel e o Matheus, adolescente. Eu não tinha condições de colocar eles para fazer curso. E eles queriam fazer curso. Aí eu vim, na, sou frequentante da Igreja Deus e Amor. Vim, peguei um carnezinho da Fundação Reviver e pedi para Deus preparar cursos, dois cursos, um para minha menina e para o meu menino no Senai. E Deus abriu as portas e preparou um curso para o meu filho e para minha menina no Senai. E os dois estão fazendo curso no Senai, coisa que eu não tinha condições, mas Deus preparou. É mais uma bênção. Meu menino, ele estava com início de depressão e Deus curou ele também. Eu sou muito grata a Deus que Deus curou ele. E eu tenho só a agradecer a Deus. São muitas bênçãos. Deus já me curou de câncer na garganta, câncer no estômago, de mioma. Eu tenho muitas bênçãos para agradecer a Deus. Então, tenho motivos para louvar a Deus, engrandecer o nome dele 24 horas por dia.
1: Está feliz com Jesus por isso.
2: Muito feliz com Jesus. Glória a Deus. Muito feliz.
1: Qual é o nome da irmã mesmo? Confirma o seu nome?
2: Andressa.
1: Irmã Andressa, moradora de Ribeirão.
2: Sim.
1: Agradecemos por essa grande vitória, essa grande bênção que a irmã alcançou também, através da oração também do servo de Deus da Igreja Pentecostal Deus de Amor. O nome da minha irmã?
3: Irmã Bruna.
1: Irmã Bruna, conte a bênção que a irmã alcançou na Igreja Pentecostal Deus de Amor.
3: A minha bênção foi através da Reviver. Eu fiz um voto com o Senhor e aí Deus abriu as portas para mim, né? Eu andava desempregada, estava com vários boletos para pagar e eu fui revelada que Deus, 3 vezes aqui na Igreja Pentecostal Deus é Amor, que Ele abriu a porta para mim. E aí eu usei minha fé, não dizimei muito, dizimei tudo que eu tinha e Deus me deu a vitória.
1: Ajudou a obra de Deus e também foi portas abertas para a irmã.
3: Foi, é porque eu sempre orava, né? Eu queria um serviço que eu pudesse também estar na presença de Deus. E aí Deus foi tão fiel que Ele abriu a porta aqui para mim, até perto da igreja aqui. É pertinho da igreja.
1: Que bênção, minha irmã. E a irmã tem contado para a família da irmã, a família reconhece que a irmã recebeu vitórias da mão de Deus, enxerga essa bênção de Deus?
3: Sim, enxerga sim, porque Deus abriu, né?
1: Viu que a irmã estava desempregada, luta para lá, luta para cá, e vê a irmã trabalhando perto, ainda morando próximo da igreja, Deus preparou tudo para a irmã.
3: Deus preparou, Deus é fiel. E Deus também multiplicou, né? Eu tenho ajudado na Fundação Reviver e esse mês foi um mês muito abençoado, onde que Deus multiplicou muito o meu celeiro.
1: E o voto que a irmã fez foi para ajudar na Fundação Reviver.
3: Foi através da Reviver.
1: E Jesus tem abrido portas e mais portas.
3: Deus tem abrido uma porta para mim e muitos estão até desacreditados. Fiquei em silêncio, eu falei, o Deus que eu sirvo é o Deus que tudo pode. E você que está aí na sua casa, sentado, venha participar também, venha contribuir com a Reviver, porque tudo que eles fazem aqui, um milagre acontece. Participa dos cultos, usa sua fé, permanece, porque aqui o milagre acontece, na Igreja Pentecostal Deus é Amor.
1: Amém. Confirma o seu nome e a cidade.
3: Meu nome é Bruna Alves e eu sou aqui da cidade Cravinhos e moro na rua Nova Cravinhos.
1: Deus abençoe, minha irmã, por essa grande vitória.
3: Amém. Que Deus abençoe você.
4: A paz do Senhor Jesus. Aqui é a irmã Aparecida de Guatapará. A minha mãezinha deu um AVC nela. Ela ficou bastante tempo só sentada na cadeira. Ela não conseguia levantar sozinha. Fez 1 ano que deu esse AVC nela. Aí nós começamos a levar ela de cadeira de roda na Deus e Amor. Agora, graças a Deus, a minha mãezinha, ela fez um propósito com Deus da Reviver. Ela fez um propósito com Deus, que ela escuta muito essa rádio aí de Ribeirão. Fica o dia inteirinho a rádio ali tocando, né? Então ela viu as campanhas, ela começou a fazer a campanha do Reviver. Minha mãezinha já está levantando sozinha da cama. Ela levanta sozinha da cadeira já. Está andando com um andador já. Ela está andando com um andador para todo lado. Mas eu creio que o Senhor já vai tirar o andador também, viu? E ela está uma benção já. E essa benção ela recebeu através das campanhas.

0: da reviver aí da Deus e Amor, aí da nossa igreja, né? Porque esse ministério nosso é uma benção. É o pronto-socorro de Jesus, foi o que curou a minha mãezinha. E a paz do Senhor Jesus para todos. Deus abençoe a todos.
1: É, queridos, você ouviu o que Deus tem feito através de propósito? 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
5: A paz do Senhor Jesus, amados irmãos, quem vos fala é o seu irmão em Cristo, pastor André Martins Matias. E venho nesse instante trazer uma reflexão sobre vocação. Em 1 Coríntios, capítulo 1, versículo 26, parte A, o Senhor nos diz: observai a vossa vocação, ou seja, identificai, reparai, estudai a vossa vocação. E há dois personagens distintos na Bíblia que nos leva a refletir sobre a construção ou até mesmo a descoberta dessa nossa vocação. Jacó e Esaú. Esaú sobrevivia da caça, buscava se alimentar daquilo que não produzia. Ele comia aquilo que ele não gerou. Jacó era pastor de ovelhas, profissão que inclusive herdara de seu avô Abraão e de seu pai Isaac. Ele também vai utilizar dessa profissão quando for cuidar de iniciar sua família e sua nova vida lá em Harã. Para alimentar seu pai, em Gênesis 27, Jacó buscou uma ovelha do rebanho. porque ele era assim, Jacó era assim. Quando precisava, ele recorria às ovelhas que ele mesmo cuidava, alimentava, curava quando estava enferma, que acompanhou o nascimento dessa ovelhinha, desde o parto da ovelha. Até se quebrasse uma patinha, ele colocava uma tala para ajudar, para curá-la. No calor intenso ali, ele tosqueava aquelas ovelhas. Uma pessoa assim aprende a valorizar a vida, valorizar o que recebeu, valorizar o que gerou, valorizar aquilo em que ele trabalhou e que viu crescer. Em outras palavras, você vai observar que Jacó construía aquilo que depois iria alimentar. Esaú não era assim. Ele não gerava vida, não construía para consumir. Ao ter fome, bastava sair para caçar, encontrava tudo pronto. Bastava matar e comer. Ele não gerava vida, não era um gerador de vida. Isso faz com que ele não valorize o que ganhou. Não dava valor. Observe que ele não valorizou nem o direito à primogenitura. Ele trocou com seu irmão por um prato de comida, porque a comida estava pronta. Nunca deu valor a nada, pois nunca gerara nada. E talvez essa foi uma das razões do Senhor nosso Deus dizer em Malaquias capítulo 1, versículo 2: amei Jacó e aborreci Esaú. Ele repete em Gênesis 9, 13, Deus dizendo: amei Jacó e aborreci Esaú. Deus o chamou, o escolheu, o amou, o elegeu, o selecionou para ser pai de multidões. Olha, Jacó, já que você gera vidas e valoriza, então eu, Senhor, farei você gerar muitíssimas vidas. Observa Gênesis 28, 14. Deus está dizendo, já que você tem essa predisposição em valorizar, em se importar com a vida, então você será pai de multidões. Assim ele foi vocacionado. Outro exemplo, observemos, por exemplo, a vocação de Moisés. Porque assim como Moisés, assim como Jacó, o vocacionado, ele deve demonstrar suas potencialidades antes de ser escolhido. Moisés foi chamado para libertar Israel porque demonstrara sua vocação, salvando apenas um israelita que estava sendo agredido. Para Moisés, um era importante, uma pessoa importava. Quem não se importa com um, não vai cuidar de muitos, não pode. Se ele não dá atenção a um, se ele não valoriza um, não vai poder valorizar, não vai saber valorizar muitos, não pode cuidar de muitos. Observemos também Gideão. Ele será usado por Deus para vencer um poderoso, grande exército midianita, mesmo em grande desvantagem numérica. Mas isso só porque ele demonstrara sua vocação duas vezes já. Uma ao desafiar sozinho os midianitas para salvar a colheita, e outra quando ele enfrenta a cólera de toda a sua própria cidade ao destruir um ídolo combatendo a idolatria. Assim, a vocação de Jacó traz uma lição poderosa para nós. Qual é a lição, pastor André? Sejamos um gerador de vidas, sejamos um produtor de rebanhos, construa, não espere ganhar tudo pronto, ganhar tudo na mão. Há pessoas que querem tudo pronto, cargos altos, apacentar igrejas grandes, liderar grupos grandes, mas nunca geraram nada. Vão viver a síndrome de Esaú, vão acabar matando aquilo que outrora estava vivo e mais, matando aquilo que ele não construiu, que não gerou. Produza vida, ganhe almas para apacentá-las, crie grupos para liderá-los, idealize e concretize projetos para geri-los, crie vidas. É a grande lição do que o Senhor tem para nós sobre vocação. Que Deus abençoe a todos.
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0: É, queridos, que coisa tremenda ouvir a palavra do Senhor, né? Deus escolheu Esaú, né? Deus escolheu Jacó e aborreceu Esaú. Então que você tenha propósito com o Senhor, porque Deus tem te escolhido. Corra para os pés do Senhor. E aí a oração respondida deste louvor. Que você possa meditar em teu coração e saber que Deus é Deus, né? Deus responde aos nossos pedidos, às nossas aflições. Queridos, nós estamos encerrando já essa programação, mas não fica triste, porque logo mais estaremos aqui no culto, né, da Fundação Reviver, o culto em prol beneficente a Reviver Help. Casa aberta para os idosos, para as crianças, estaremos num culto aqui em benefício a isso. Toda oferta arrecadada será em prol desses meninos, as senhoras idosas, aos profissionais que trabalham com esses idosos. Nós estaremos ajudando essa obra e você estará fazendo bem a obra do Senhor. Então, vem até nós no culto com o Senhor. Estará pregando a palavra do Senhor nesta noite o nosso irmão Dinael pregando nesta campanha desta noite, tá? Eu espero vocês. Quero mandar a paz do Senhor Jesus a todos os irmãos que estão na audiência. Irmã Maria Helena, nossa irmã Fátima, todos os que estão na audiência. Não posso falar mais para não pecar, né? Porque eu sei que são muitos, são mega audiências. Queridos, fica na paz do Senhor. Eu quero agradecer lá na central, nosso irmão Dinael na operação da mesa de som. Aqui na sonoplastia, nossa irmã Vanessa, quem vos despede na paz do Senhor Jesus, só as suas irmãs em Cristo.
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2: Vanessa Cunha
0: e Raquel Camargo. Quem não ama não conhece a Deus, porque Deus é amor. E até lá, na Igreja Pentecostal Deus é Amor. É, não desliga o seu rádio, pois vem aí a oração do entardecer.
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0: 18 horas em ponto na capital do estado. Seja muito bem-vindo à nossa programação, seja muito bem-vindos, seja muito bem-vinda. Você também que está agora nos acompanhando, já sendo notificado, inscrito, você já foi notificado. A cada live, a cada oração, de 6 da manhã, meio-dia, às 18 horas e 0 hora, você é convocado a clamar conosco. Chegou o momento, clamor do Calvário, é aquela oração em que nós sabemos que o crepúsculo, a noite, está caindo para tirar toda a luz do dia. E aí, nós sabemos que com as trevas, com a escuridão, com a chegada do crepúsculo, vem também, sabe o quê? Os pensamentos. Vem também, sabe o quê? O medo. A insegurança. Para muitos, a noite se torna um refrigério, oportunidade para voltar para casa. Para outros, um tormento que será para enfrentar mais uma noite. Porém, quando você vem a Cristo Jesus, tudo muda. E é o que nós faremos agora. Vamos a Ele. Vamos a Cristo em oração. Ó Deus maravilhoso e eterno, em nome de Jesus Cristo, teu amado Filho, Pai, nós oramos ao Senhor, nós pedimos, ó Pai de amor, a tua bondade, a tua compaixão, nesta tarde, início de noite, Pai, entregamos nas tuas mãos o dia que o Senhor nos deu, amanhã, a tarde deste dia que o Senhor quis fazer, ó Deus, e fez possíveis tantas coisas, e fez, meu Pai, com que este coração, esta mente, este ser, pudesse, ó Deus, receber em ti alívio, livramento e socorro. Ó Jesus amado, porque está escrito na tua palavra, em Mateus 27, que a ti, ó Jesus querido, não foi dado direito de escape, direito, Senhor, de defesa, nem tampouco direito de justo juízo, mas a tua palavra diz que fostes entregado nas mãos dos pecadores, para que, ó Deus, através do render da vida de Jesus Cristo, a nossa alma, a nossa vida, ó bendito Senhor, pudesse descansar nesta paz gloriosa que estamos desfrutando agora do teu poderoso nome. Jesus, nós clamamos, invocamos o teu nome sobre cada vida, sobre cada pessoa, cada lar, cada automóvel, caminhão, cada casa de detenção, cada presídio, cada delegacia, Pai, recepção, aonde está, Senhor, aquela pessoa ali em oração, fazendo valer este momento de comunhão, Jesus, fazendo valer este momento, Orimikalamassurialamaia, ó Rei da Glória. Agora, Pai, nós contemplamos multidões, e muitas delas, Pai, com a mente sendo, ó Deus, atacada, com as mentes sendo influenciadas. Senhor, tenha de misericórdia. Estas vidas precisam, necessitam do efeito sobrenatural do teu poder para romper, ó Pai, todas as ataduras, para desfazer, ó Cristo, todos os bloqueios, sejam eles mentais, espirituais, físicos ou psicológicos. O Senhor é poderoso para libertar esta vida que está no leito, esta moça que foi desenganada, este homem que está sendo medicado com a morfina. Pai querido, e é como sempre aqui focamos, Mas agora, Pai, estamos enfrentando isso em milhares e milhões de casos clínicos que a medicina, Pai, não sabe diagnosticar. As dores não têm nome. Senhor, as enfermidades não têm, Senhor, um diagnóstico. Pai, as vidas estão sendo aturdidas, estão sendo bombardeadas, Pai. Senhor, esta vida que está sendo medicada com estes ansiolíticos, com estes corticoides, Pai, com estas químicas fortíssimas, e ainda, Senhor, não se recuperou. Pai, ao contrário, se debilitou, ó Deus, o fígado, os rins, o pulmão, o coração, a saúde dela está debilitada, e agora, Pai, vem o maior risco, que esta pessoa não pode ir para casa, e já são meses, ó Pai, naquele centro de tratamento, no isolamento, aqueles que estão na UTI, naquelas CTIs, aqueles que estão nos quartos esperando laudos e em espera, meu Deus, tenha de misericórdia, tenha de compaixão. Senhor, nós sabemos que por trás de toda esta questão, que por trás de toda esta realidade, Pai, existe e ali está o espírito do inferno, da maldade, bombardeando aqueles corpos, bombardeando aquelas vidas, impedindo esta pessoa de voltar àquela saúde do cotidiano, aquela vida que ele tinha. Aquela vida, Pai, que ela possuía, mas em nome de Jesus Cristo nós oramos. Ô Jesus amado, seja qual for, ó Pai, o pecado, seja qual for a dificuldade que está impossibilitando esta pessoa agora, Pai, de abrir a sua boca e expor e derramar as suas queixas diante de Ti, como fez Jó, meu Pai, naquela profunda aflição, a ponto, Pai, que as suas mãos não eram suficientes para coçar as suas chagas, e ele, Senhor, se rascava com aqueles cacos de telha, no pó e na cinza. Oricalamaiá, oh Deus poderoso, oh Deus maravilhoso, mas ali estava ele, oh Deus, com as palavras que lhes dava os seus amigos, e ele dirigia a Ti as suas súplicas, ele derramava diante do Senhor as suas queixas. Pai, tira de nós, ó Senhor, este costume, Senhor, esta debilidade de sempre estar murmurando, ao invés de estarmos clamando, de sempre estarmos, ó Pai, questionando, ao invés de derramarmos e estarmos colocando as nossas queixas aos Teus pés, como fez, ó Pai, Marta, quando Te viu, dizendo-se, Tu estivesses aqui, o meu irmão não haveria morrido. Oh, Jesus querido, agora nós trazemos esta causa que está gerando morte dentro desta casa. Senhor, esta causa que está gerando apostasia, desvio da fé, esfriamento no ânimo, abatimento na vida espiritual, meu Deus, em nome de Jesus Cristo, socorra-nos com socorro sobrenatural. Espírito Santo, agora, Pai, nós colocamos tudo nas Tuas mãos poderosas, debaixo do Teu domínio e poderio. Venha nos ajudar, Pai, eu intercedo pelas crianças que durante todo este mês, Pai, ó Deus, receberão, ó Deus, o socorro, a ajuda, a intervenção que vem do Senhor. Pai de amor, eu oro pelos adolescentes, pelos que não estão, Senhor, ainda, ó, integrando ou participando das escolas bíblicas, do acompanhamento, ó Senhor, da escolinha, o pequeno Galileu, meu Deus, mas eles já estão com o coração preparado, inclinados para a verdade, para o Evangelho, e nós oramos por eles. Senhor, eu intercedo pela vida de cada novo convertido. Oh, Jesus querido, opera maravilhosamente, Senhor. Opera poderosamente, Rei de amor. Opera profundamente, só o Senhor sabe como operar, meu Deus. Entrego em Tuas mãos, ó Deus de compaixão, a reunião, Pai. Ó Deus da nossa diretoria mundial, faz maravilhas ministeriais, espirituais, na vida dos Teus filhos, Senhor, que compõe o Conselho Deliberativo, o Conselho Executivo. Senhor, estende as Tuas mãos sobre a vida, a família, o ministério da nossa presidente, irmã Irene Miranda. Venha alcançar, Pai, a vida da vice-presidente, da irmã Débora. Alcança o esposo dela, o pastor Lorival. Repreende, Pai, toda a seta infernal, toda a dor, toda a doença, toda a chaga, em nome de Jesus Cristo. Oricalabassúria, Eremada canta lamaia, da recuperação, Senhor. Levanta, Pai, o Teu filho. Ah, meu Deus, em Tuas mãos, em Teu poder, venha fazer maravilhas, Pai. Venha, Senhor, tocar no coração, na vida ministerial, Senhor, do presbítero Davi Neto. Alcança, Pai, todos os pastores, diretores. Alcança, Pai, as autonomias e as autoridades que foram dadas. Ah, Senhor, que sejam usadas para bem, que sejam usadas, Pai, para edificação. Meu Deus, o Senhor pôs na mão da nossa diretoria, o Senhor entregou a eles, Pai, esta autonomia. Ouri me canta alabás, terini me clanda alabaia. Pai, agora, Senhor, eu quero apresentar a coluna dorsal da Tua obra. Sim, meu Deus, eu quero apresentar aqueles que o Senhor escolheu para estar, ó Pai, de joelhos dobrados, como uma verdadeira coluna, compondo a cada camada, a cada necessidade, Pai, por faixa etária, por demandas espirituais. E ali estão eles agora orando, em outros países, Pai, estão ali no Paraguai, na Bolívia, no Uruguai, estão ali no Equador, Senhor, na Venezuela, no Chile, meu Deus, estão clamando a Ti agora, pedindo a vitória, Pai, para que o Senhor opere na vida, na família, na igreja, em tudo aquilo que está se realizando. Ó Espírito Santo, alcança os nossos irmãos africanos, alcança os nossos irmãos europeus, alcança, meu Deus, aqueles que propuseram, Senhor, buscar a Ti sem cessar. Uracalamasteri mikandalabaia, meu Deus, venha operar maravilhosamente, Espírito Santo. Meu Deus, olha quantos sucumbindo, olha quantos que o inimigo está tragando, levando para este abismo, levando, meu Pai, para este lugar sem saída, chamado labirinto das dúvidas, chamado, meu Pai, ó Deus, para os corredores da depressão. Espírito Santo, nós entregamos nas Tuas mãos, meu Deus, aqueles que foram levados, conduzidos pelo pecado, das suas próprias paixões, pelos desejos, ó Pai, dos corações que eram latentes neles, e agora, Pai, eles estão na lama, estão no pó, estão lá, Senhor, na cinza, na sarjeta, mas em nome de Jesus Cristo, restitui, oh glória, restitui, Jesus querido. O Senhor é o Deus bendito da nossa salvação, e para Ti não há, ó Deus, impossível para restabelecer e restaurar. Por isso nós pedimos restauração, e que ela comece, ó Deus de compaixão, pela nossa casa, pelo nosso lar, meu Deus, aqueles ouvidos que estavam dando lugar a doutrinas, as vozes de demônios, as vozes de espíritos enganadores, como diz a Tua palavra em Timóteo 4, Pai. Ó Deus, e são espíritos malignos falando, ó Deus, incentivando ao erro, dando visões, pesadelos e sonhos, e esta pessoa está sendo guiada, guiada, direcionada por estas visões malignas, Pai, que está gerando destruição, que está gerando aflição, que está gerando morte, que está gerando prejuízo. Mas agora, Jesus querido, no poder do nome do Teu amado Filho, nós pedimos, liberta estas pessoas, liberta Espírito Santo, aqueles que já estão, ó Pai, lamentando as decisões que tomaram, as consequências, Pai, que os levaram sem cante, orebadará séria. Ei, meu Pai, agora desabou por completo, Senhor, a vida, a família, Senhor, o teto deste lar caiu sobre a cabeça deste homem, sobre esta mulher, no sentido, Pai, espiritual, porque desabou o seu mundo, desabou as suas esperanças, desabou a sua convicção, meu Pai. E agora, Senhor, o inimigo está aterrando, está levando a ela para um terreno imaginário, ó Deus, para conjecturas ilusórias, para soluções paliativas que nada poderá, ó Deus, fazer na sua vida atual agora. Pai, dá a vitória, liberta, Senhor, aquelas vidas que foram conduzidas a prisões espirituais, estão presas nas matas, estão presas, ó Pai, nas grades, naquelas pedreiras, estão presas, ó Pai, naqueles pactos que foram levantados, apresentados para serem usados como aprisionamento para aquelas vidas, Pai. Ó Deus, que ofereciam os seus despachos, ofereciam as suas oferendas, e agora, Pai, esta pessoa está, ó Deus, completamente acabada, porque foi usada, Pai, foi dominada pelos espíritos malignos. E agora, Pai, Satanás veio ameaçar esta mãe, que se ela não retroceder, ele vai ceifar a vida do filho. E agora este espírito maligno veio, Senhor, ameaçar este matrimônio, esta casa, que se esta pessoa, que se este esposo, este familiar não retroceder, ele vai desfazer o matrimônio. O sangue de Jesus te repreenda, Satanás. Cai por terra desta casa, cai por terra deste lar, cai por terra da vida deste homem. Espírito maligno que está amarrando tudo, que está trancando tudo, o Espírito Santo está te mostrando. Espírito das trevas, é você que estava trancando as portas, o trabalho, o ganho, a prosperidade, até, Senhor, o benefício que é direito, que ele recorreu e não recebeu, pôs a causa na justiça e a resposta não chegou. Ô Espírito Santo de amor, esta mulher desesperada, porque a causa já foi dada como ganha, Pai, e não há quem possa desbloquear, ó Deus, o dinheiro daquela causa que está lá naqueles precatórios, em nome de Jesus Cristo. Nós repreendemos agora, Pai, a operação do inimigo. Sai, Satanás, sai, Espírito do roubo que tem lutado, lesado a nossa nação, espírito da corrupção, espírito da miséria. Pai, as pessoas não têm mais nem para comer. Pai, as pessoas não têm mais como manter. Te calamas, turimi candalabaia, Senhor. E aqueles que agora têm, Pai, nas mãos, estão pedindo condição para, ó Deus, economizar, porque sabe que a crise está nas portas. Meu Deus, esta pessoa que não cessa de gastar com esta enfermidade, Pai, mental, com esta enfermidade espiritual. Olha, Pai, quantos gastos, olha quantos prejuízos. Ô, Pai de amor, ó Deus querido, tenha de compaixão. Desfaz agora toda destruição, desfaz agora toda prisão, desfaz agora todo encarcelamento. Há poder no sangue de Jesus. Cai por terra, Satanás. Você que estava aprisionando esta criança para não estudar, você que estava limitando este homem para não tomar a decisão certa, que era colocar a sua vida no altar, aleluia, meu Deus, agora paralisa este espírito da violência, que está usando e colocando, Pai, armas brancas, armas de verdade na mão desta criança, na mão deste jovem, deste adolescente, para se vingar. Estas vozes de abuso diabólica que fala na mente daquela pessoa que está armada para ceifar, ó Deus, a vida daquele semelhante, para abrir fogo, ó Deus, contra aqueles corpos. E assim tem acontecido, Pai, porque as vidas, elas têm dado ouvido a espíritos enganadores, a espíritos malignos que dizem a ela para matar e elas matam, que diz a elas para atuar e falar e elas atuam e falam. Meu Deus, é obediência a comandos espirituais infernais, mas agora você caiu por terra, Satanás. Cai por terra do corpo desta mulher, Satanás. É você que está colocando este desejo maligno para levar a ela a pecar. É você que está colocando este desejo diabólico para levar a este homem a adulterar, a praticar esta violência, este ato, esta perversidade. O sangue de Jesus te repreenda. Jesus agora nos dá, pela tua palavra, o escudo certo, o escudo broquel, no qual nós possamos usar para nos defender de todos os ataques, de todas as influências do diabo. Meu Deus, agora, Senhor, nós clamamos pela tua graça, misericórdia, pela operação do teu amor. Senhor, esta família já não tem mais alegria, esta família já não tem mais união. Ó, Pai, aquela igreja, aquela congregação que foi destruída pela superficialidade, pela carnalidade, pelo evangelho profano, pelos desvios de caráter, pelos desejos humanos da carne, oh Espírito Santo, livra, Senhor, livra Alabás, Terenimi, Clã da Alabaia, livra, Senhor, ó Pai, desta gravidade, Ourimi, Candalamás, Turianda, livra, Senhor. Olha quão grave, Pai, ó Deus, se encontrou a situação espiritual desta mulher. Quantas orações, quantas visitas, quantas unções com óleo, e até agora nada, Pai, porque a vida está amarrada lá no profundo, lá naquela tumba, naquela mata virgem, naquela encruzilhada. Lá está a bruxaria, o feitiço, o voodoo que foi feito contra aquela alma. Mas agora nós clamamos ao Senhor, desfaz, Espírito Santo, queima agora, Jesus, joga por terra estas trevas, joga por terra este mal, porque nós damos agora o grito de vitória contra toda a opressão espiritual, o grito de vitória contra todos os demônios do engano, o grito de vitória contra toda marginalização espiritual. Oh, Espírito Santo, obrigado, Pai. Agora o Senhor está dando, agora o Senhor está confirmando, agora o Senhor está abrindo portas. Oh, meu Deus, agora as trevas caiu por terra, o diabo foi derrotado, Pai amado, e agora esta pessoa está sentindo já o milagre, Pai, porque aquele calafrio saiu, aquele arrepio do corpo caiu por terra, alabacandalabaia, Pai, aquele engasgo que estava na voz, aquela dor que pendia no pescoço, a cabeça, a nuca, a cervical, Pai, aquelas dores reumáticas infernais que fazia esta pessoa que gemia de noite e de dia debaixo destes grilhões. Oh, Espírito Santo, obrigado, Pai, pelo milagre que agora o Senhor está operando na coluna. Esta coluna que estava travada, esta coluna que estava desenganada pela medicina, com estas hérnias de disco, com estes bicos de papagaio, elebarassurimikandalabaia, Pai, esta pessoa desenganada com este câncer no esôfago, com este câncer no estômago, Pai, tudo que ela comia não tinha digestão e se alastrava, Pai, dentro do organismo, para toda parte do corpo. Misericórdia, ó Deus Todo-Poderoso, agora põe este corpo, Pai, em harmonia, põe este corpo a decalamar a súria, em perfeita saúde. Meu Deus, agora eu quero apresentar aqueles, Pai, que estão lutando pela saúde mental, aqueles que estão lutando pela saúde física, moral, aqueles que estão lutando pela saúde óssea, sanguínea, hepática. Pai, nós queremos agora te louvar, Espírito Santo. Vem com as tuas mãos de poder para confirmar o milagre dentro das casas, dentro dos corações, dentro das mentes, Pai, porque não há limitação para a tua operação, não há limitação para a tua manifestação, Espírito Santo. Agora, Pai, nós damos o grito de vitória contra todo o mal agora, o grito de vitória contra todo pecado aprisionador, o grito de vitória libertador sobre todos os vícios, sobre todas as químicas, sobre todos os males, Pai. Visita, Senhor, aquelas vidas que estão decididas a congregar. Ó Pai, a decisão foi tomada, mas a força ainda não foi dada. A decisão foi tomada de deixar as drogas, Pai, mas a força ainda para superar não foi confirmada. Alebará, surimi, calamaia, Espírito Santo, mas agora nós entregamos corpo, alma e espírito, ó Senhor, e consagramos tudo nas tuas mãos, Pai. Agora entrego aqueles que estão em oração também por nós, aqueles que pedem pelos pastores, porque sabe que estamos aqui e vivemos para interceder e para trazer, ó Pai, eles a ti em oração. Meu Deus, coloque as tuas mãos e recompensa-os de uma maneira especial. Pai, eu peço socorro celestial para os dizimistas da sua obra, para os ofertantes, para os ajudadores. Pai de amor, agora sela meu Salvador com a bênção total, com milagre celestial e tudo aquilo, Pai, que não tivemos condição de pedir, que o Teu Espírito Santo em nós possa confirmar e dar a perfeita resposta e vitória, em nome de Jesus. Aleluia! Glória a Deus! Já deu o teu grito de vitória? Você já deu o grito de vitória aí do outro lado, querido ouvinte? Você já levantou as tuas mãos em adoração? Não, não, não é em vão. Não é só palavras nossas, não. É palavras de Deus sendo invocadas sobre a sua casa, sobre a sua vida, sobre a sua família, sobre o seu estado. E agora o milagre da parte de Jesus já foi decretado sobre o seu estado e condição. Receba a sua libertação, a cura deste câncer. Creia, porque crendo, você está vendo a glória de Deus se manifestar em você. 18 horas e 28 minutos, eu quero fazer o apelo, o convite a todas as pessoas que precisam se render a Cristo. Não importa o que estava ou bombardeava a sua mente com impossibilidade. Jesus morreu em uma cruz para te libertar dos teus calvários. Ele morreu para te dar a vida. Ele se fez maldição no seu lugar para que hoje você pudesse desfrutar da bênção do perdão e da bênção da salvação. Não ignore isso. Isso é o poder do Evangelho. Levante as tuas mãos. Diga comigo, Senhor Jesus. Vamos lá, querido ouvinte, querida audiência. Diga, Senhor Jesus, perdoa todos os meus pecados. Eu sei que eu estava errado. Na minha mente falível, pequei contra ti, mas estou aqui sem terceirizar. Reconheço os meus pecados e te peço, o Senhor pode me perdoar. Recebe a minha alma, aceita o meu ser em tuas mãos, para a salvação eterna. Amém. Aleluia! Seja bem-vindo à vida agora, irmão que tomou esta decisão. Você crente, católico, você que não praticava, não professava nenhum credo religioso, você que era de outra religião, foi ministrado pela unção do Espírito Santo, seja bem-vindo, te esperamos hoje aqui na Igreja Deus e Amor, e durante toda esta semana. Os cultos aqui acontecem em 5 horários, 7, 9 e 11, também às 15 e às 19 horas. Eu vou ficando por aqui, está chegando pelas emissoras agora o espaço informativo Reviver, tá? E pelo Direto com Deus, prossegue a oração e a intercessão do Ministério Global da Oração. 18 horas em ponto com 30 minutos, 18 com 30. Deus abençoe São Paulo, Deus abençoe Brasil. Foi um prazer interceder com você e por você. Deus abençoe a todos.
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2: Meus irmãos, considerem motivo de alegria o fato de passarem por diversas provações, pois vocês sabem que a prova da sua fé produz perseverança. Tiago 1, versículos 2 e 3.
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0: maravilha, colherá em dobro. O que você plantou, se que se espalhar o amor. É por isso, gente, que onde eu chego, as pessoas falam assim pra mim, ó. Nossa, você traz uma paz quando você chega. Você, não sei, você alegra o ambiente, sabe por quê? Porque por onde eu passo, eu tô fazendo o quê? Espalhando amor. É isso mesmo. Vou dizer uma coisa pra vocês. Primeiro, se uma pessoa lá do mundão for alguém, destratar alguém, aquela pessoa rapidinho vai ser esquecida. Por quê? Porque é comum, uma pessoa como todo mundo lá. Mas se um cristão destratar alguém, ele vai ser lembrado como o crente que não trata bem as pessoas.
1: Verdade.
0: Por isso que o meu legado é isso: espalhar o amor, levar alegria e não tristeza. Exatamente isso. Por isso que eu tô dizendo agora, ó. O que, que eu disse antes? Que onde eu chego, as pessoas falam, nossa, chega uma paz. Então, preste bem atenção, que a paz do Senhor Jesus invada a tua casa e agora a tua vida, que você sinta a alegria do Espírito Santo. Tá sentindo? Tá sentindo aí, Cirdo?
1: Sem dúvida nenhuma, a paz do Senhor a todos. E que ela toque o seu coração. A gente sabe que não é fácil, nem vida de crente, é que a palavra, ah, já virei crente, a vida não vai ser. Não é fácil.
0: Eu tô rindo, mas... aqui, Cirdo. Sabe por que eu tô rindo? Porque eu não falo da boca pra fora, o coração está cheio.
1: Exatamente. E aí a gente não pode olhar pra trás e falar assim, olha, mas a minha vida tá difícil. Não, o coração tem que estar cheio. Sabe por quê? Porque a gente só pode oferecer o que a gente tem de sobra. O que a gente Exatamente. Tem de melhor. E doar isso, né? Doar o amor, doar o sorriso, doar o carinho. Porque é reflexo.
0: Exatamente.
1: Alguém não pode... E você falou muito bem. Bem no início da conversa, porque aí fala, ó, aquele crente aí compromete até a igreja.
0: Uhum.
1: Ele é daquela igreja.
0: E já,
1: né?
0: Já associa que todos os crentes são iguais.
1: Exatamente. Então, claro, a gente tem dia que a gente está triste? Tem. A gente passa dificuldade? Sim. Mas é passageiro.
0: Mas posso falar uma coisa para você?
1: Sim.
0: Cido? Uma coisa que eu sempre digo, gente, você está triste... Você estar mal por uma situação é uma coisa. Agora, você ser desrespeitoso é outra coisa.
1: Muito bem.
0: Então, você pode estar triste, você pode... Hoje, não tô um dia legal, tô com dor, tô com isso,
1: Exatamente.
0: Tô com aquilo.
1: Exatamente.
0: Tô passando por uma luta, tô com alguém internado, né? Tô com uma causa na justiça, o casamento não tá bem. Você... Isso, o que não pode é ser grosseiro com outras pessoas ou com as suas pessoas, porque ninguém tem culpa dos nossos problemas.
1: Exatamente. Não justificar uma coisa que a gente não pode oferecer.
0: E se tem uma coisa que eu faço prática disso, que você pode ser sincero sem ofender.
1: Verdade.
0: Você pode ser sincero. Então, assim, ó, uma vez, né, teve até uma pessoa, não me lembro quem foi, que estava conversando comigo e falou assim, ai, as minhas amigas, quando elas não gostam, por exemplo, de uma roupa que eu uso, elas chegam pra mim e falam, nossa, essa roupa tá horrorosa, você tá horrorosa. Nossa, vai tirar, porque não, comigo você não sai com esse trem, sabe?
1: Olha!
0: Aí eu disse pra essa pessoa, falei, se afasta dessas pessoas, essas pessoas não são pra você. Sabe por quê? Porque você pode chegar pra pessoa e dizer assim, você, com educação, sem desmerecer a pessoa, você pode chegar pra pessoa e dizer assim, essa roupa não ficou legal, você fica tão bonita com tal roupa, você já dá a sugestão pra ela, aquela roupa ficou show no seu corpo, você destacou seu olho, destacou seu cabelo, você pode... Então, existem maneiras e maneiras de falar. E é isso que eu falo, que não pode existir. O cristão, ele não tem que ser assim, sabe, com... Não, comigo é assim. Não, não é assim. Se você tá ainda com essa coisa, que tem que ser do seu jeito, que tem que ser... Não, eu sou assim, tem que me aceitar do jeito que eu sou. Então, você ainda não viveu a transformação em Jesus Cristo.
1: É verdade.
0: Porque a transformação em Jesus Cristo... Ah, sabe o que eu já ouvi? Jesus também era bravo. Já ouvi.
1: Também já ouvi.
0: Ele chegou lá no templo e foi arruaçando com tudo, rebentando com tudo. Opa, peraí. Primeiro, Jesus tinha autoridade para isso, de Deus para fazer isso. Por que que ele tinha autoridade? Ah, porque ele chegou lá e foi quebrando tudo. Ele estava fazendo ali um protesto onde o profano estava se misturando com o espiritual.
1: Olha só.
0: Então, a ousadia que Jesus teve ali foi uma ousadia justa. Ele estava, as pessoas que estavam ali, elas estavam profanando que lugar? O lugar sagrado. O lugar onde a presença do Todo-Poderoso, uma vez por mês, era manifestada. E aí profanar o lugar sagrado é a mesma coisa. Quando você profana o seu corpo fazendo algo que não deveria ter feito, que não, né? Como em casos de adultério e outras questões aí, né? Quando você profana, ele tem autoridade sobre o seu corpo, porque seu corpo é templo do Espírito Santo, e ele tem autoridade de agir com você da maneira que ele agir.
1: Sim.
0: Ele tem autoridade. Então, a mesma coisa, ali no templo, também ele tinha essa autoridade. Mas eu duvido que em algum momento Jesus tenha sido desrespeitoso com alguém ou grosseiro com alguém. Eu me recuso, conhecendo Jesus como eu conheço, porque Jesus, ele tinha o espírito da mansidão. O Espírito de Deus, gente, ele tinha ali, e os Espíritos de Deus, um dia vamos falar sobre isso, não é um só, tá, gente? São os Espíritos de Deus, tá? Temos uma sequência de Espíritos aí que um dia nós vamos falar sobre isso. E Jesus tinha toda essa sequência dos Espíritos de Deus ali com ele, né? Então ele tinha Espírito de mansidão, ele tinha Espírito o próprio Espírito Santo para poder... que são os sete, se não me engano, os sete Espíritos de Deus, né? Que formam o caráter de Deus. E Jesus tinha todos esses Espíritos. Ele é Filho de Deus.
1: Amém.
0: Ele tinha. Uhum. Então, a mesma coisa. Então, você não pode dar trela pro inimigo, por exemplo, no caráter, né? Que formam, eu já disse aqui, que formam o caráter de Deus. E o caráter de Deus que não deixa ele mentir, não deixa ele ser injusto e não deixa ele agir no calor ali da
1: emoção, né?
0: Da emoção, exatamente. Então, assim, é que vai dando o quê? O discernimento. E nós precisamos ser assim, da mesma forma. Agirmos com o caráter de Deus. Isso é agir pelo Espírito, não pela... E sabe de uma coisa, Cido?
1: Ah.
0: Já aconteceu situações assim, olha, em que a situação ali era contra mim e se reverteu. Se reverteu.
1: Ah, é?
0: Porque a minha própria maneira de falar, a minha própria maneira de falar, trouxe para aquelas pessoas a pessoa que eu sou. Que não é essa pessoa explosiva. Gente, se em algum momento vocês me virem explodindo, é porque eu não tô bem emocionalmente, eu não tô bem.
1: Já tá avisando nenhum. Que não vem de você.
0: Não, não vem de mim.

0: A gente acaba murmurando um momento, mesmo que a gente fala, Senhor, me perdoe, mas fica até com vergonha na hora de orar, né?
1: Sabe, Cido, recentemente eu soube de uma tragédia que aconteceu, não me lembro em que cidade, eu vi na internet, não me lembro. Mas aconteceu de um bombeiro, um rapaz, acho que de 28 anos, me parece, ou 32 anos, não me lembro bem, que matou um outro de 22 anos, que estava estudando para médico.
0: Sim, eu vi essa matéria.
1: Você viu essa matéria, né? E um filho recém-nascido, tinha acabado de nascer o bebê.
0: Tinha todo um sonho, um futuro.
1: Exatamente. E aí, né, eu pensei comigo, duas vidas destruídas. Por quê? Numa briga, bobagem de trânsito, um não baixou a guarda para o outro. É. Aí eu penso assim, né, bastava alguém naquele momento ali dizer assim, olha, me desculpa, eu me desentendi com você, mas me desculpa. Ou alguém naquele momento dizer assim, eu estava errado, eu estou errado, mas você me desculpa porque eu errei mesmo. Só faltava isso.
0: Só.
1: Duas famílias destruídas. Duas mães destruídas, dois pais destruídos, duas vidas destruídas, porque um está no cemitério, né? E um foi sepultado e o outro está na cadeia.
0: Está na cadeia. E o maior erro do ser humano é dar brecha ao orgulho.
1: Exatamente.
0: Eu sou o dono da verdade e a gente vê muito isso no trânsito. Às vezes a pessoa a pé... é uma coisa, uhum. Mas quando ela começa a dirigir,
1: é outra
0: é
1: pessoa.
0: Ofensa, é xingamento, é falta de paciência. E meu Deus, e olha, eu vou falar uma coisa pra você. Tem um irmão na igreja que tomou um pito, eu dei um pito nele, sabe? Um pito é coisa de velho, né?
1: É coisa de velho, nada, é coisa da nossa geração.
0: Da nossa geração, é verdade. Muito obrigado. Mas eu chamei a atenção dele, falou, irmão, ó, a gente tá orando, a gente tá pregando, a gente tá buscando a Deus, a gente tá adorando, a gente tá louvando. Ah, esse irmão aí, você tá buzinando, ficou irritado com ele. Ó, controla a sua boca.
1: Sim.
0: Porque às vezes você tá profetizando coisas ruins na vida da pessoa,
1: uhum.
0: Né?
1: Uhum.
0: E trazendo ruim pra você.
1: Exatamente.
0: Você vai treinando a se irritar com bobeira. Ó, não deu tempo, começa a andar de ônibus, irmão. Que aí Deus fala assim, ó, então não dirige mais. Como é que ficaria a sua situação? Perde o seu carro pra eu não te perder. Não, fala, não, senhor, vou parar.
1: Você sabe que me deixa feliz? Quando é uma situação contenciosa, que as pessoas estão ali se contendendo, né?
0: É.
1: E de repente, alguém tem uma atitude sublime, porque eu falo que isso é sublime, isso é uma atitude de honra, de dizer, oh, você me desculpa. Eu fico tão feliz com isso, porque eu penso assim, a astúcia do inimigo foi quebrada aqui agora.
0: É, exatamente.
1: O mal caiu por terra aqui agora.
0: Verdade.
1: E basta um ter uma atitude, né?
0: Então, eu confesso, irmã, que... não que eu seja o mais santo do mundo, né? Não nesse sentido.
1: Sim, nós não somos.
0: Mas a mãe, ela ensinou muito isso pra mim.
1: Uhum.
0: Ela fala, filho, pede desculpa que vai funcionar.
1: É isso aí.
0: Acabou. Aí tem coisa que no trânsito, usando como exemplo,
1: uhum.
0: Né? Eu piloto com moto. Desculpa, amigão, desculpa. Eu nem sei o porquê que ele tá me xingando ou o que aconteceu.
1: Um pedido de desculpa pode salvar a sua vida.
0: É. E aí quantas vezes, num fechamento sem querer, a gente abre o sorriso. Ó, você desculpa. Ó, rapaz, eu não te vi. A pessoa aí fala, toma cuidado, menino. E morreu. Até o que era pra ser uma ofensa, um xingamento, abre um sorriso, fala, toma cuidado, menino. Sabe?
1: Você sabe. Acabou. Que às vezes a gente tá distraído, né? Então já aconteceu, por exemplo, comigo, assim, de tá distraído, ou a pessoa estar distraída. Já aconteceu de bater com o carrinho no meu pé no supermercado.
0: Sim.
1: Aí eu só olho pra trás. Aí a pessoa, ai, me desculpa. Fala, fica tranquilo.
0: Morreu o assunto.
1: Morreu o assunto.
0: Vai estragar seu
1: sabe?
0: Dia, estragar o dia da pessoa, por quê?
1: E eu a mesma coisa, se eu esbarro em alguém, sabe? Gente, gentileza gera gentileza. Essa coisa de pedir por favor, de dizer obrigado, de enaltecer uma pessoa, porque naquele dia, a pessoa não tá num dia bom. Ah, não, aquela pessoa hoje tá intragável, eu não quero passar nem perto. É aí que eu vou perto.
0: É.
1: É aí que eu vou perto, sabe? É aí que eu vou perto e eu já chego brincando, já chego... Porque às vezes tudo que a pessoa precisa é de um sorriso.
0: É de um sorriso.
1: É de alguém que diga, que note que ela está ali.
0: É.
1: Às vezes é tudo que precisa. Que perceba que ela está ali e não perceba de uma forma pejorativa, mas de uma forma agradável.
0: Exatamente. E olha, muitos vão estar ouvindo agora e falar, mas tem um sangue quente. Tem sempre uma desculpa para isso, né? Eu não sei qual é a expressão popular usada. Mas a gente treina isso e o Espírito Santo começa a habitar nos nossos

0: atos, nos nossos passos, e você vê que não é difícil. Não é difícil. Olha lá, ah, não, eu sou de sangue quente, né? Não tem esses termos.
1: Tem.
0: Ah,
1: a Bíblia fala que eu posso irar. Então, já que eu posso irar, peraí, a Bíblia diz que ireis, mas não pequeis. Então, a Bíblia está dizendo para você, mesmo que você se ira, contenha a sua ira e trate com respeito.
0: É.
1: Não está te dando liberdade para falar palavrão, para poder xingar alguém, para poder... Não, às vezes acontece, gente, no trânsito. São Paulo é uma loucura, às vezes acontece, né? Você dá uma fechada sem querer, outra pessoa... Outro dia teve, por exemplo, né? Nós estamos agora com muitas faixas aqui em São Paulo, faixas de motoqueiro, né?
0: Sim, que é uma faixa solidária.
1: Exatamente,
0: que é uma faixa
1: só
0: no meio
1: que mesmo
0: pistas.
1: Assim, às vezes, o motoqueiro, no local que ele está ali, ele se esconde na coluna do carro.
0: Sim.
1: E eu não vi. E eu não vi, e eu, né, dei certo e tô indo. Aí o motoqueiro ficou bravo, eu falei assim, ai, abençoado, vai com Deus. Sabe? É o que eu faço. Vai
0: acabou.
1: Com Deus, que Deus te proteja, te guarde, e acabou.
0: Aí ele acaba indo com Deus
1: vai
0: e a vida
1: embora.
0: Segue. É. Agora, quando o orgulho fala, mas eu não errei, mas eu isso, mas eu aquilo... O inimigo, ele quer mesmo. Ele quer que você se ira, que você defenda a sua tese a qualquer custo. Você não precisa pedir desculpa porque você não errou. Irmão,
1: você
0: é
1: sabe
0: só...
1: que às vezes... Às vezes, por que eu falo que eu ainda estou aprendendo, né, a ser mais parecida com Cristo? Porque às vezes acontece, tô lá na rua, tô passando lá, né, aí passa alguém, né, eu levo uma fechada ou a pessoa fecha, me fecha e ainda, né, vai, aí eu olho assim, dá até aquela vontade, assim, né, de dizer assim, ô, oh, seu endiabrado, né, dá até aquela vontade. Não. Essa pessoa vai cruzar com outras pessoas, pode ser eu de novo, pode ser um dos meus filhos pela rua, então, vai com Deus, abençoado.
0: Amém, mas olha, treina aí, se você não tem, treina isso, treina praticar o bem. Não precisava nem usar esse termo, mas se tá difícil, treina. Ó, fechou, Senhor, toma conta dessa vida. A pessoa tá num dia ruim ou ela tá com alguém doente no carro, quer correr, mas a gente só pensa o lado ruim, né? É um folgado,
1: exatamente.
0: É isso, é aquilo.
1: Exatamente.
0: Então começa a pensar coisa boa. E aí,
1: sabe que tem várias maneiras, né, Cido?
0: Tem várias maneiras de praticar o bem.
1: De praticar o bem.
0: Exatamente.
1: E como que as pessoas que estão em casa, de perto ou de longe, tá lá no outro país, de repente pensa, poxa, eu quero ser um praticante do bem. Como que a pessoa pode fazer?
0: Olha, pode pegar o smartphone e começar praticando assim, ó.
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1: Estamos de volta com aquele nosso momento todo especial. Todo especial de quê? De Manual de Vida na Terra. Vamos ler a Palavra de Deus agora. Momento de sabedoria. Momento de estarmos aqui falando daquilo que vai moldar a nossa vida. Não só agora, mas em todo o tempo. Sim, porque porque a palavra de Deus, ela é... Sabe aquele trecho bíblico quando Jeremias vai à casa do oleiro e ali ele vê o oleiro que está moldando o vaso ali, moldando, e de repente aquele vaso que ele está moldando se quebra. E aí Deus fala para ele, por acaso não poderei eu fazer de você com Israel, né? De Israel desta maneira, em 3 dias quebrá-lo e reedificá-lo. Então, a mesma coisa. Essa é a palavra do Senhor. Olha, gente, até é interessante porque eu ia ler em outro lugar, mas eu vou ler exatamente isso que está lá no livro de Jeremias. Jeremias, capítulo 18. Deixa eu ler essa passagem bíblica aqui. E vamos aproveitando o tempo aqui, porque é isso que Deus quer falar conosco hoje. Então, outra palavra, voltamos lá nessa de Jeremias para poder lermos. Eu estou demorando um pouquinho porque eu não estava preparada, eu estou procurando aqui na Bíblia.
0: Mas às vezes você tem uma ideia e Deus fala com você na hora. Isso é a agradável surpresa de Deus.
1: Exatamente.
0: Aí você fala, eu ia ler uma coisa. Aí já, o teu coração já foi tocado levemente e haja mudança. Como é um programa que está no ar agora, né? Deus trabalha em cima disso e é maravilhoso. Se ele falar, mudou a palavra...
1: Nós vamos ler a palavra. E eu vou ler em Jeremias, livro de Jeremias, capítulo 18, versículo 1, que diz o seguinte. A palavra do Senhor que veio a Jeremias, dizendo, levanta-te, desce à casa do oleiro, e lá te farei ouvir as minhas palavras. E desci à casa do oleiro, e vi que ele estava fazendo a sua obra sobre as rodas. E o vaso que ele fazia de barro quebrou-se na sua mão. Então tornou a fazer dele outro vaso, conforme o que lhe pareceu bem aos seus olhos fazer. Então veio a minha palavra do Senhor, dizendo, porventura não poderei eu fazer de vós como fez este oleiro, ó casa de Israel. E é exatamente isso. Quando eu digo para vocês que Deus está me mudando, em todo tempo eu estou dizendo para ele, oleiro, eu sou teu vaso, eu sou teu barro, eu estou à tua disposição. Se preciso for que o Senhor quebre o meu eu, quebre o meu ego, quebre a minha ira, quebre o meu interior, mas me faça parecido contigo, mas me faça como bem parecer aos teus olhos, um vaso que sirva para a honra, um vaso que sirva para que o teu nome seja exaltado, não um vaso de vergonha, um vaso que por fora é bonito, mas por dentro está vazio, não tem utilidade, não será possível colocar nada, usá-lo para nada, porque não é um vaso útil, não. Todos os dias eu digo para o Senhor, eu sou tu, amado meu, tu és o oleiro e eu sou teu vaso, teu barro, faz de mim a tua vontade, quebra o orgulho que está dentro de mim, quebra a vaidade que precisa ser quebrado, quebra de mim a exaltação, porque nada disso me fará um vaso bonito aos teus olhos, um vaso para a tua honra, e quando este vaso esteja pronto, de acordo com a tua vontade, então enche este vaso, derrama do teu azeite mais puro, e o azeite puro, ele é extraído sem amargor, vou falar um dia sobre isso também, ele é extraído com pureza, sem mistura, ele é extraído da forma mais amável que se pode extrair, é esse azeite que eu quero ser cheia, este azeite que eu quero que transborde, que onde eu passar, eu seja exemplo, que onde houver necessidade de alegria, que eu seja essa alegria, onde houver necessidade de salvação, que eu seja salvação, onde houver necessidade de cura, que eu seja cura, onde houver necessidade de bênção, que eu seja bênção, onde onde eu pisar a planta dos meus pés, mas que eu não tenha sobre mim um estigma de rancorosa, de amarga, de infiel, de mentirosa, que eu tenha sobre mim, que quem olhar para mim possa vê-lo, Senhor, possa enxergar não a minha beleza, não o meu eu, não o meu ser, mas que possa enxergar esta beleza sobrenatural que vem do alto, que só o Senhor pode dar. Por quê? Ali Deus manda Jeremias ir lá. E ele está fazendo um vaso ali. Aquele vaso não está contento. Então, o que ele vai fazer? Ele vai fazer um vaso de acordo com a sua vontade. Seja você este vaso. Seja você este vaso que permite que o oleiro faça de você o que ele quiser, não o que você quiser. E sendo assim, você será moldado de acordo com o caráter de Deus. E sim, Deus molda caráter. Não é porque no passado você foi mentiroso, né? Porque no passado você roubou, você matou, você destruiu, você foi encrenqueiro, você foi amargo. Não é porque no passado você foi isso que você não possa ser um vaso novo na mão do oleiro a partir de hoje. Receba esta palavra no teu coração, porque era o que Deus queria falar contigo. E como eu estou sujeita à vontade dele, não à minha, então eu mudei essa palavra de última hora. Mas Deus sabe de todas as coisas. Recebe no teu coração. Estamos ficando por aqui com mais um informativo Reviver, mas preste bem atenção, você é especial, você é importante para nós, para Deus e para todos os seus. Por isso, eu sou tão grata a Deus pela tua companhia, pela tua presença, que a graça do Senhor abunde na sua vida. E sabe de uma coisa? Venha juntar-se a nós, venha fazer parte dessa família Reviver. E você que quer aceitar a Jesus, tem uma igreja pentecostal Deus e Amor pertinho de você. Vai lá e faça a sua parte. Até a próxima, se Deus quiser.
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4: 18h58.
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10: 18 horas e 59 minutos.
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0: da Igreja Pentecostal Deus e Amor, aonde nós temos a nossa sede mundial na Avenida do Estado 4568, Baixada do Glicério, São Paulo, capital. A nossa Igreja Pentecostal Deus e Amor, sede mundial, ela está na presidência da serva de Deus, Erenide Oliveira Miranda, ministério este fundado pelo nosso querido saudoso missionário Davi Martins de Miranda. E aqui em Ribeirão Preto, a nossa Igreja Pentecostal Deus e Amor, sede estadual, se localiza na rua Saldanha Marinho, 740, no centro de Ribeirão Preto. Lembrando você, querido ouvinte, que a nossa Igreja Pentecostal Deus e Amor, sede estadual, ela está aos cuidados do homem de Deus, pastor Robson Santos. Você ouve o programa Voz da Libertação pelas Rádio Novo Milênio 1540M, Rádio Digital 96,3 FM e também pela Rádio Energia 99,1 FM. Aceite a gloriosa paz do nosso Senhor e Salvador Jesus Cristo, deste que vos cumprimenta teu irmão em Cristo, presbítero João Batista, no prosseguimento do programa A Voz da Libertação e também apresentando o novo horário do espaço do presidiário. Programa este para nós alcançarmos os nossos amados e queridos irmãos presidiários. Eles perderam o direito de ir e de vir, mas não perdeu não o direito da salvação. E aqui comigo, mais uma vez, ele mesmo, nosso querido irmão Otoniel, ele que vai estar aí saudando a todos os amados e queridos ouvintes do programa A Voz da Libertação, e em especial aos nossos amados irmão presidiário. A paz do Senhor, irmão Otoniel.
1: A paz do Senhor Jesus, a paz a todos que estão ouvindo e acompanhando a programação, os presidiários, as femininas, a todos, em nome de Jesus, a paz do Senhor Jesus, que esteja convosco sempre.
0: E nós vamos prosseguindo, irmão Otoniel, amados ouvintes, com este belíssimo programa, A Voz da Libertação, da Igreja Pentecostal Deus e Amor. Estamos aqui localizado na rua Saldanha Marinho, 740, bem no centro da cidade de Ribeirão Preto. Acaba de chegar aqui no estúdio nosso querido e amado irmão diácono Claudenilson Gonçalves. Daqui a pouquinho estará cumprimentando a todos os ouvintes do programa A Voz da Libertação. E é uma alegria muito grande, de queridos ouvintes, porque nós vamos com vocês até às 20 horas desta noite. Irmão Otoniel, é maravilhoso nós podermos ter a oportunidade de falar das grandezas do nosso Senhor e Salvador de Jesus Cristo, exclusivo para os nossos amados e queridos irmãos que estão no cárcere. Eles não podem estar conosco na igreja, mas o programa A Voz da Libertação nos leva até a presença deles, irmão Otoniel.
1: Assim, irmão, a paz, é isso mesmo. A gente pode estar numa situação difícil aos olhos físicos, mas pela fé nós somos vivos em nome de Jesus, e cada dia mais a prisão física pode ser pelos olhos, mas cada dia mais livre e pronto para a vida eterna em nome de Jesus.
0: Glória a Deus. É, meus queridos e amados ouvintes, irmãos presidiário, porque a palavra do nosso querido irmão Otoniel, ele está dizendo da a visão, a prisão que não é vista. Porque assim, amados irmãos, como nós falamos da primeira a participação do irmão, o nosso irmão, ele é deficiente visual, mas ele enxerga muito, mas muito, mas muito bem na presença do Senhor, né, irmão Otoniel?
1: Sim, o Senhor tem feito maravilhas e colocou essa visão espiritual no meu coração, e eu quero que os irmãos que estão ouvindo essa programação não se sinta preso pelas grades, mas livre pelo nome de Jesus, salvo e remido.
0: É isso daí, irmão Antoniel, é isso daí, queridos ouvintes. Vamos prosseguindo com o programa Espaço do Presidiário, dentro da programação Voz da Libertação, que é da Igreja Pentecostal Deus e Amor. Também vamos à saudação do homem de Deus, nosso querido irmão diácono Claudenilson Gonçalves. Paz do Senhor, seja bem-vindo em nome de Jesus Cristo.
2: A paz do Senhor, presbítero João Batista, a paz do Senhor, irmão Otoniel, a paz do Senhor a todos os ouvintes que nos acompanham nesta programação, nesta noite, uma noite chuvosa, que está chovendo, mas eu creio que não é chuva, é chuva lá fora e bênção aqui dentro dos estúdios, para que possa alcançar você, ouvinte, você, irmão presidiário. É com muita alegria, a cada momento que nós chegamos nesta programação, para levar uma palavra de Deus até você. Você que nos ouve, você que nos acompanha, fique ligadinho, porque nesta noite as bênçãos de Deus já está caindo sobre a tua casa, sobre a tua vida, sobre a tua família. Então fique ligadinho, porque Deus está operando maravilhas, né, presbítero João Batista?
0: É, com toda certeza, maravilhas, maravilhas, Deus operando na noite de hoje. E olha só, irmão Claudenilson e ouvintes, é a programação que Deus assim colocou no meu coração, a hora que nós adentramos aqui o estúdio, eu e o nosso querido irmão Otoniel, o Espírito Santo de Deus trouxe a programação já completa. Louvores, a programação hoje é louvores para alegrar a noite do meu amado e querido irmão presidiário. Mas antes disso, nós vamos para a oração, irmão Claudenilson.
2: É, nós vamos orar e os louvores vai repreender, irmão João Batista, porque eu estava nesta tarde fazendo uma oração lá, né, pedindo para Deus a direção, e Deus mostrava muitas maravilhas para tirar a tristeza, a angústia. E nós chegamos aqui no estúdio e você diz que os louvores é que vai operar nos corações que estão aí oprimidos e angustiados. Que as bênçãos do Senhor continuem sendo derramadas através desses louvores. E vamos para a oração, para que o nosso Deus venha abençoar a todos nesta noite.
3: Elevo os meus olhos para os montes, de onde me virá o socorro? O meu socorro vem do Senhor, que fez os céus e a terra. Ore com um homem de Deus, e a bênção chegará até você.
0: Soberano Deus, maravilhoso, grandioso e bondoso Pai, neste momento, Senhor, de oração, meu Deus, eu venho, ó Pai querido, apresentar ao Senhor, este ouvinte que está em casa, o meu irmão presidiário, a minha irmã presidiária, que o Senhor na noite de hoje, Senhor meu Pai, possa alcançar este necessitado, a minha irmã que está no cárcere, o meu irmão que também está no cárcere, a minha irmã e o meu irmão que não está em um cárcere, mas está dentro de casa e está triste, está com o coração amargurado. Que o Senhor possa fazer algo tremendo, meu Pai, na noite de hoje, Senhor. Visita, meu Pai, cada um presidiário, cada uma presidiária. Que o Senhor possa jogar por terra, Senhor, todo levante que está sobre a vida deste irmão ouvinte. Abençoa nosso querido pastor Robson Santos. Abençoa nosso querido irmão diácono Claudenilson. Abençoa, Pai, o nosso querido irmão Otoniel. Ó Deus, visita a minha família, visita, Senhor, a família em geral do nosso querido irmão pastor Edmilson Fernando. Visita, Senhor, o nosso querido irmão Valtamir de Andrade e família. Senhor, visita a nossa querida e amada irmã Edna Martins, que o Senhor possa entrar com a providência sobre a vida dela, meu Pai. Abençoa também a nossa irmã Carme, lá na cidade de Jardinópolis, o nosso querido irmão Edson Evangelista, juntamente com a família, sua esposa, a nossa irmã Benilda. Abençoa, Senhor, meu Pai, dando a grande vitória. Visita todos os meus filhos, a minha esposa, Senhor. Que o Senhor possa fazer algo acontecer, Senhor, na noite de hoje, na vida de cada ouvinte, dentro do programa A Voz da Libertação. Senhor, este irmão que está no trabalho agora, viajando numa cabine de um caminhão, levando, Senhor meu Deus, alimentos para a humanidade, Senhor, cuida dele, livra ele, visita, Senhor meu Deus, os agentes penitenciários, Senhor meu Pai, enfim, meu Deus, aonde chegar as ondas sonoras desta emissora, Pai, através desta oração, que o Senhor cura, que o Senhor livra, que o Senhor liberta, Pai, esta é a minha oração, Senhor, confirma, Deus, a bênção, confirma, Deus, a grande vitória, Pai, repreendendo, meu Deus, todo mal.
1: Em nome do Senhor Jesus, eu peço, o Senhor diz que tudo que pedisse em teu nome, o Senhor faria, meu Pai. Eu peço pelas vidas desses que todos estão ouvindo, as presidiárias, os presidiários, os caminhoneiros, a enfermeira, onde estiver chegando essa programação, essa voz, meu Pai, que o Senhor atinja, meu Pai, corações, que o Senhor faça transformação de células, de pessoa, meu Pai, por pessoa, o Senhor vai passando desde a autoridade menor a maior, meu Pai, onde tiver uma autoridade constituída pelo Senhor, passa o teu bálsamo, meu Pai, vai operando o milagre, faz o sobrenatural, meu Pai, tira a depressão, a tristeza, a angústia do coração, meu Pai, vai tirando aquele aperto que o inimigo quer plantar, que a pessoa não é nada, mas ela é tudo pro Senhor, é a menina dos olhos do Senhor. Cada um que esteja ouvindo essa programação, que não se sinta acuado sozinho, mas que entenda que é mais que vencedor, independente da posição física, mas é mais que vencedor no nosso Senhor e Salvador Jesus Cristo. Então opera, Senhor, nas mães, nos tios, nos avós, em toda a descendência de todos que estão ouvindo essa programação, Senhor, que atinja do menor ao maior, do ancião ao mais novo, Senhor, faz o teu novo, faz o sobrenatural, passa de vida em vida, é o que eu te peço, Senhor. O Senhor diz que tudo que pedisse em teu nome, crendo, o Senhor faria, meu Pai. Transforma diagnóstico que é do homem, mas o Senhor age no impossível, meu Pai. O Senhor age no impossível, e a partir de hoje, meu Pai, eu declaro em nome de Jesus e peço em nome de Jesus, conforta corações, faz um novo, meu Pai, cura e transforma. É que eu te peço e te agradeço em nome do Senhor Jesus.
2: Senhor Deus, maravilhoso, eterno e grandioso Pai, Pai querido, Pai amado, olha aí, Senhor, alcançando, Pai, os necessitados, alcançando os carentes, alcançando todas as almas viventes, meu Deus. Pai, uma vez mais eu venho orar em favor do nosso irmão Valtamir de Andrade, Senhor. Não sei, Pai, o que ele está passando neste momento, mas o Senhor coloca ele em minhas orações neste dia, nesta hora, neste momento, Senhor, para que o Senhor possa alcançar, abençoar os filhos, os netos, abençoar a esposa e poderosamente, meu Pai, vir abençoando cada dia mais. Abençoa meu irmão cooperador José Carlos, abençoa o Silas, abençoa ali, Senhor, meu Deus, a casa do teu servo, a sua esposa. Ah, papai, a irmã Neuci, abençoa, Senhor Jesus, vai abençoando, ó Pai, a Laís, meu Deus, ô papai querido, olha aí, meus irmãos presidiários, olha aí, Senhor, meu Deus, meus irmãos ali, Senhor, papai de Pontal, que está nos ouvindo, nos acompanhando nessa programação, abençoa meus irmãos ali, Senhor, meu Deus, de Serra Azul, abençoa ali, meu Deus, ó Pai, ali aonde o Diácono Anselmo faz campanha ali com meus irmãos, Senhor, que o Senhor poderosamente possa ali, papai querido e Deus amado, com conceder a grande bênção, conceder o grande milagre, Espírito Santo de Deus, Espírito Santo da verdade, ó Pai, continua, Senhor, abençoando, repreendendo, Senhor, todo mal, Espírito Santo de Deus, ó Pai, abençoa, meu Deus, ali os presídios, papai querido, de Ribeirão Preto, presídio feminino, presídio masculino, abençoa a cadeia de Franca, Senhor, coloca tuas mãos, meu Pai, e vai dando o grande livramento, Senhor, que nesta noite todos possam ser abençoados e agraciados, meu Deus, com as tuas mãos poderosas, meu Pai. Nós te pedimos, meu Deus, também, ó Pai, em favor da tua igreja, em favor dos diretores da tua igreja, em favor, meu Pai, de todos aqueles que estão ali, Papai querido, na nossa diretoria, pelas causas, pelas grandes julgamentos a qual tem que ser feito, meu Deus, que o Senhor esteja com eles na direção, ó Pai. Espírito Santo de Deus, continua derramando nesta noite, nesta programação, Papai, alcançando, meu, as pessoas que estão enfermas, doentes, as pessoas necessitadas e carentes, Senhor, confirma, meu Deus, a tua bênção. Abençoa o irmão Ademir, a sua esposa, abençoa ali, Senhor, meu Deus da glória, Deus poderoso, o cooperador Sebastião, abençoa nosso irmão Júlio César ali na cidade de Franca e os irmãos que ali acompanham, meu Deus, com ali, Papai, o trabalho prisional. Ah, Senhor, abençoa meus irmãos de Bauru, abençoa meus irmãos de Araraquara, vai abençoando, Senhor, todo o campo, ó Pai, que fazem visitas prisionais, Pai, seja com eles, dando sabedoria, dando entendimento, ó Pai, para levar uma palavra santa e poderosa, uma palavra de salvação e arrependimento, meu Deus. É por isso, ó Pai, que nós nesta noite te pedimos e agradecemos em nome do Senhor Jesus, e venha operar através dos louvores, ó Pai, sobre os doentes e os enfermos, confirmando a grande bênção e a grande vitória, porque nesta noite nós te pedimos e agradecemos em nome do Pai, do Filho e do Espírito Santo de Deus. Que Deus abençoe. Vamos que vamos, seguindo com o programa Voz da Libertação. Presbítero João Batista.

É, irmão Claudenilson, sim, vamos prosseguindo com o programa A Voz da Libertação e também apresentando o Espaço do Presidiário, horário novo do programa Espaço do Presidiário, mas Deus, Ele sempre abre portas e é mais uma porta a qual Deus abriu para o Espaço do Presidiário. E hoje, mais uma vez, o Espírito Santo de Deus, Ele coloca no meu coração a programação de hoje, louvores. Você que está triste, você que o seu dia não foi como você esperava, escute este louvor. É o que Deus assim colocou no meu coração na noite de hoje, querido e amado irmão presidiário. E por que não dizer a você, querido e amado ouvinte do programa A Voz da Libertação? Escute.

0: Vamos prosseguindo com o programa Voz da Libertação e apresentando o espaço do Presidiário, programa este para nós alcançarmos os nossos amados e queridos irmãos que encontram-se no cárcere. E olha como o Senhor Deus, ele colocou no meu coração a programação para vocês, amados e queridos irmão Presidiário, uma programação de louvores. E olha que louvor maravilhoso. Está conosco também, chegou aqui no estúdio a nossa querida e amada irmã Vanessa Cunha, que já está prontinha para falar com você, querido irmão Presidiário, e a todos os ouvintes do programa A Voz da Libertação. Como eu estou falando para vocês, querido irmão Presidiário e ouvintes, o louvor que acabamos de ouvir fala-se de oração, joelho no chão e como Jesus venceu. Querido e amado irmão Presidiário, irmã Presidiária, eu sei que não é fácil estar dentro desta penitenciária, mas de uma coisa eu também sei, que Jesus Cristo pode estar e está com você para junto você passar por esta prova. Não é verdade, irmã Vanessa? Quando Jesus está conosco, tudo fica mais fácil.
1: Sim, com toda certeza. Quando Jesus está no barco, tudo fica mais fácil, né? Mas antes de esboçar aqui a todos vocês, quero vos saudar com a gloriosa paz do Senhor Jesus, aos meus queridos irmãos Presidiário, à querida minhas irmãs Presidiárias, também os ouvintes do programa Voz da Libertação. Quando Jesus está conosco, quando Jesus está no barco, o mar ele pode ficar bravio, o mar pode levantar as suas ondas, mas o barco jamais irá naufragar. Porque quando Jesus está no controle, tudo dá certo. Porque o nosso Deus ele não conhece a derrota, porque com ele é 100% vitória. Quem está com Cristo tem bênção. Tem momentos de dificuldade? Tem. Mas as dificuldades é para moldar caráter do cristão, para que o crente venha chegar na perfeita vontade do Senhor sobre as suas vidas. Então, querido amado irmão, se você está em momento difícil, se você está em momentos de lágrima, ore, busca o Senhor. Você que está aí dentro desse presídio, busca Deus, medita na palavra do Senhor Jesus, clama a Ele, que Ele vai te dar força, Ele vai te dar graça, Ele vai renovar a sua fé, para que diante das dificuldades, a sua fé não venha desfalecer, mas sim venha ser mais um obstáculo para você subir mais um degrau. Não é verdade, irmão Claudenilson?
2: Sim, sim, irmã Vanessa. São coisas que o sofrimento, a dor, a tristeza, a angústia, quando Jesus está conosco, isso tudo nos tira glorificando a Deus. Mas aquele irmão Presidiário que ainda não tem Jesus, aquela irmã Presidiária que ainda não entregou os seus caminhos ao Senhor, para você vai achar que o seu barco vai naufragar, para você vai achar que a tristeza, ela vai te engolir, mas não é, é só você abrir o coração, deixar Jesus fazer parte dos seus problemas, deixar Jesus fazer parte da sua vida, e aí, irmã Vanessa, eles vão contemplar as maravilhas que Deus faz na vida de homens e mulheres arrependidos.
1: Sim, é verdade, porque o nosso Deus, ele é transformador, né?
2: Olha, eu sou um exemplo vivo disso.
1: Sim.
2: Fui um ex-presidiário, passei por muitas dificuldades, muitas lutas, achei que não ia sobreviver, que ia ser engolido pelo diabo, mas aqui estamos para testificar que esse Deus é lindo e maravilhoso, irmã Vanessa.
1: Sim, com toda certeza. Então, você ainda que está com o seu coração endurecido para o Senhor, abra seu coração, deixa Deus fazer morada, porque com toda certeza, irmão Otiniel, Otoniel, nosso irmão também, Otoniel, que está aqui. Com toda certeza, aqueles que abriram o coração para o Senhor Jesus, Jesus também vai fazer uma grande bonança, não é verdade?
3: Sim, irmã Vanessa, sim, com certeza. Eis que estou à porta e bato. Aquele que não endurecer e abrir o coração, ele vai fazer uma grande obra, uma ceia maravilhosa, não só pela metade, mas uma ceia completa de vida e vida com abundância, saúde, paz, liberdade que o mundo não dá, saúde em primeiro lugar, acima de tudo a paz, porque eu também passei por um período difícil e Deus foi, ele é comigo todo o tempo, ele é conosco, ele é com você que está ouvindo essa programação, ele é com, nos momentos mais difíceis, é o socorro bem presente na hora da angústia, e às vezes a gente esquece que ele é bem presente e acha que está sozinho, o inimigo quer plantar isso, mas a gente é mais que vencedor em Cristo Jesus, então pode passar a vendaval, pode passar chuva, mas quem está com você não dorme. Cuida 24 horas por 48, está cuidando da sua vida, da sua casa e sua família. É só confiar e entregar 100% o coração na mão dele e confiar, e o mais ele vai fazer.
1: Com toda certeza. Então, querido, amados irmãos presidiário, busca o Senhor, clama a Ele, que com toda certeza, quando você menos esperar, você vai estar abraçando a sua vitória, você vai estar abraçando as promessas de Deus sobre a sua vida.
0: Eu glorifico a Deus, irmã Vanessa, irmão Otoniel, diácono Claudenilson, porque aquilo que Deus ele quer para nós é muito mais além do que nós pensamos.
1: Verdade.
0: E talvez este irmão presidiário, o final de semana dele não foi os melhores. E ele com aquela tristeza, e de repente o próprio Deus, peraí, vamos alegrar o coração do meu filho? Deus falando, vamos alegrar o coração do meu filho. E olha, você é um filho especial para Deus, irmão presidiário. E é por isso que nós estamos aqui, esta equipe, na presença do Pai, do Filho e do Espírito Santo, recebendo de Deus para levar até o seu coração, irmão presidiário.
1: Sim, é verdade. Eu, o pastor, aqui João Batista falando, e eu comecei a me recordar que quando eu não tinha Cristo, quando eu estava nas drogas e também no tráfico, eu me lembro que muitas das vezes eu bebia, eu estava em jogos, para ali tentar preencher um grande vazio que eu tinha no meu coração. Mas esse vazio não foi preenchido com nada disso. Muitas das vezes eu estava com amigos, colegas, eu ria, eu brincava, mas quando eu estava sozinha, eu chorava. E o único quem conhecia este vazio era Jesus e o Espírito Santo, e eu nem sabia da existência desse Deus tão lindo e tão maravilhoso. E no momento que o Senhor teve um encontro comigo, ele usou um dos teus servos, apontou o dedo para mim dentro da cozinha da minha casa, porque o evangelho, ele foi até a mim, né? Jesus me resgatou e o Senhor enviou os teus servos lá na minha casa. O irmão apontou o dedo para mim e falou: moça, Deus quer preencher esse grande vazio que está no seu coração. E depois que eu abri o meu coração para Cristo, eu nunca mais chorei de tristeza, aquela angústia, aquele vazio, ele foi embora porque Jesus preencheu. E Jesus, querido, amado irmão presidiário, que enche este vazio que está no seu coração, que muitas das vezes você tem sentido aí dentro, até mesmo o sentimento de desprezo, o Espírito Santo de Deus quer repreender esse sentimento a qual Satanás tem lançado em você por causa da situação que você está, e quer fazer nova vida na presença dele.
0: Com toda certeza, irmã Vanessa e ouvinte, Deus, ele quer mudar a vida deste irmão presidiário, mas não depende só de Deus. Não depende só de Deus.
1: Verdade.
0: Ele tem que abrir o coração. Ele tem que fazer tipo Samuel: eis-me aqui, Senhor.
1: É verdade.
0: E nós já vamos para um belíssimo louvor. Eu tenho certeza que este louvor vai alcançar, vai entrar no seu coração, querido e amado irmão presidiário, irmã presidiária.

0: Vamos prosseguindo com o programa Voz da Libertação e apresentando o espaço do Presidiário. Programa este para nós, assim, falarmos com os nossos amados e queridos irmãos que encontra-se detido, encontra preso. E olha, querido e amado irmão, hoje o Senhor Deus colocou no meu coração esta programação de louvores, e você já ouviu louvores, e aqui nós temos que fazer na direção do Pai, do Filho e do Espírito Santo, para que você possa receber tudo quanto o Senhor Deus, Ele tem para entregar para você na noite de hoje. E aqui nós estamos na dispensação do Espírito Santo do Senhor. Nosso querido irmão Otoniel, que está conosco, ele com certeza tem uma palavra, porque daqui a pouquinho nós temos aí a palavra que vamos receber, a palavra de Deus. E aqui nós vamos dando lugar para que o próprio Deus, ele venha fazer a obra completa, perfeita, para que você possa ser abençoado. E assim, irmão Otoniel, com certeza, este irmão presidiário, ele entende que realmente esta programação voltada para com ele, para que o próprio Deus venha falar com ele, irmão Otoniel.
1: Sim, irmão, eu tenho esse louvor que acabou agora.

0: piedoso, bondoso Deus, a bondade e a misericórdia dele nos segue todos os dias, independente da situação física, onde estiver, a bondade dele sempre nos encontra, como a irmã Vanessa falou, alguém, ele usou a bondade dele com alguém para falar, Deus quer preencher esse vazio dentro do seu coração, e ela permitiu, que ela estava sentindo um vazio grande, então eu entendi que a bondade e a misericórdia me alcançou no momento mais difícil da minha vida, quando eu não vi a imagem física mais, Deus falou assim para mim, não temas, eu sou contigo, essa bondade dele me alcançou nessa palavra, não te aflige, não te espante, não tenha medo, eu sou teu Deus, eu te guardo, eu te sustento, e aí eu preocupado com as provisões que o mundo sempre quis encher os meus olhos, e Deus falou, eu te guardo, eu te sustento e tomo pelas tuas mãos. E aí eu confiei em nome de Jesus e não perdi mais essa certeza que maior que está comigo, independente a visão, independente a visão, a luz do Senhor habita em nós de dentro para fora, se vocês permitirem, elas vão entrar no coração da jovem, do jovem, presidiário, a feminina, masculino, aonde se permitir, ela vai entrar de dentro para fora e vai fazer transformação e quer resplandecer a luz deles no rosto de vocês. Não temas, só entrega o caminho ao Senhor, confia nele, o mais ele fará, o mais ele fará, o mais ele fará, em nome de Jesus.
1: Aí você está entendendo o que Deus está fazendo hoje com você, querido irmão presidiário, amada irmã presidiária? Deus faz assim, não é verdade, irmão Claudenilson?
2: Com certeza, presbítero. É uma coisa que é inexplicável. O que Deus faz na vida do homem é só quando o homem entrega a sua vida a Deus. Muitas das vezes, pessoas procuram alegria numa garrafa de cerveja, num copo de pinga, às vezes, né, que nem se diz, num baseadinho, num pino de farinha. Mas essas alegrias para eles são passageiras, porque nesta noite aqui, comparando meus irmãos com a cooperadora Vanessa, com o nosso irmão Antoniel, até mesmo o senhor, o presbítero João Batista, a gente vê que tivemos um passado que era doloroso.
1: É verdade.
2: Mas a nossa felicidade, ela só chegou verdadeiramente quando nós tomamos a consciência de entregar a nossa vida a Jesus. E aí tudo mudou.
1: Com certeza, irmão Claudenilson, olha só que palavra que Deus colocou no seu coração, irmão Claudenilson.
2: São coisas boas. E daqui a pouquinho nós já estamos... A palavra de Deus é que vai completar esta programação nesta noite para alcançar não só meu irmão presidiário, mas os ouvintes que estão acompanhando esta programação e tá recebendo as bênçãos que Deus nesta noite está entregando a cada um, presbítero João Batista.
1: Então nós já vamos então para a palavra de Deus com a nossa querida irmã cooperadora Vanessa Cunha.
3: Glória a Deus. Eu estou com a palavra do Senhor aberta no livro de 1 Samuel, capítulo 1, e vamos ler o versículo 19, que diz assim: E levantaram-se de madrugada e adoraram perante o Senhor. Voltaram e chegaram à sua casa em Ramá. E Eucana conheceu Ana, sua mulher, e o Senhor se lembrou dela. Aqui nessa passagem onde nós lemos, vem falar a respeito de uma dificuldade de uma mulher a qual ela enfrentava. Muitos conhecem, outros não, né? Mas a palavra do Senhor fala que o próprio Deus encerrou a madre desta mulher para que ela não venha gerar filhos. E este homem, Eucana, ele tinha duas mulheres, Penina e Ana. E a palavra do Senhor fala que Penina embravecia excessivamente, a provocava para irritar a Ana, por fato dela dar filhos a Eucana e Ana não. Mas a palavra do Senhor vai dizer, se nós lemos aqui o texto, Nós vamos observar que todas as vezes que ele subia uma vez ao ano para adorar ao Senhor, Ana ela não comia, Ana ela só chorava, Ana ela não prestava um culto de adoração verdadeiramente ao Senhor, porque ela ficava focada no seu problema, ela ficava focada ali em Penina, a qual ficava embravecendo, a irritando ela. E muitas das vezes nós nos pegamos assim diante da dificuldade. Muitas das vezes nós queremos olhar para a dificuldade e esquecer olhar para aquele que nos fez a promessa. Esquecer de olhar para aqueles que nos chamou, que nos alistou para o Evangelho de Cristo. E a palavra do Senhor também vem relatar que as coisas começou a mudar para Ana quando ela parou de olhar para Penina e ela se dispôs em buscar ao Senhor. A palavra do Senhor vai dizer que ela se levantou e ela foi buscar a presença de Deus em oração. Com a sua boca, ela ali só movia os seus lábios, mas Ana falava dentro do profundo do seu coração. E muitas das vezes, queridos amados irmãos presidiários, nós temos que estar desta maneira para nós alcançarmos algo almejado da parte do Senhor. Nós temos que dispor em buscar a Jesus. Nós temos que dispor em clamar a Ele, em se humilhar na presença dEle. Porque enquanto nós ficarmos de braços cruzados, achando que Jesus é obrigado a fazer alguma coisa por nós, nós não vamos receber nada. Mas no momento que nós abrimos nossos corações em buscar a Jesus, Jesus com toda certeza irá mover céus e terra em nosso favor. E a palavra do Senhor vai dizer que depois que Ana fez um voto com o Senhor, que Ana apresentou as suas dores perante Deus, o seu semblante não era mais de tristeza, não era mais de choro, mas sim de alegria. Ela passou a comer e adorar ao Senhor após a oração. Muitas das vezes a sua bênção só basta uma oração, uma adoração ao Senhor. Muitas das vezes Satanás ele joga, querido amado irmão presidiário, esse desânimo em você de participar dos cultos aí dentro do presídio, ou até mesmo de adorar a Ele, de examinar a palavra do Senhor. O inimigo lança esse desânimo, porque o inimigo sabe, se você dispor em buscar a Jesus, Jesus ele vai fazer um milagre na tua vida. Jesus vai acrescentar a tua fé e contra a tua vida Satanás não vai ter poder, porque o inimigo ele treme quando ele vê um crente que adora em espírito e em verdade. Então, que essa mensagem curta, mas rápida e objetiva, que venha a ser como flecha dentro do seu coração. Não deixe o inimigo roubar a tua bênção, não. Não deixe o inimigo atrapalhar a tua comunhão com o Espírito Santo de Deus, não. Mas se dispõe em buscar. Porque a palavra do Senhor vai dizer aqui no capítulo 1 de 1 Samuel e no versículo 19... que quando eles levantaram de madrugada, adoraram ao Senhor e desceram para Ramá, para sua casa, o Senhor se lembrou dela. Então clame a Deus, busque a Deus, porque na misericórdia do Senhor, na hora da benevolência do Senhor ser derramada sobre a tua vida, o Senhor ele vai se lembrar de você, porque o Senhor não é filho de homem para que minta, muito menos para que se arrependa. Busca Ele e você vai ver as bênçãos de Deus como chuva seródia sobre a tua vida e também sobre os seus entes queridos.
1: Aí está, queridos e amados ouvintes, a palavra de Deus. E eu creio, tenho certeza que você está sendo abençoado por nosso Deus, o nosso Pai. Queridos, nós já vamos ter que devolver o som para o estúdio na Rádio Novo Milênio. Já termina aqui o horário local do programa Voz da Libertação. Precisamos devolver o som para o estúdio na Rádio Novo Milênio. E nós já vamos despedir de vocês. Nós vamos aí continuar em oração por vocês. Bruno, a gente vai estar orando sim para sua mamãe, tá? O horário agora já não permite, mas nós vamos estar orando em pensamento, em espírito, para tua mamãe, e Deus vai dar a grande vitória para você, Bruno, e também para sua mamãe. Vamos então nos despedir, amados e queridos irmãos, os seus irmãos em Cristo.
0: Otoniel, eu me despeço, que a paz do Senhor Jesus encontre vocês sempre e essa noite seja renovadora, como o irmão falou. Entrega como Deus lembrou de Noé, lá todo mundo lá na arca, Deus lembrou, então Deus não se esquece. Clama e Ele responde, na madrugada Ele busca e Ele encontra. Continua assim.
2: Quem vos despede é o diácono Claudenilson.
3: E aqui quem vos despede é a tua irmã em Cristo, Vanessa Cunha.
1: E também o seu irmão, presbítero João Batista. Fiquem todos na paz do Senhor Jesus. É com você, irmão Valdivino.

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9: Dezenove horas e 59 minutos.
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0: A paz do Senhor, amados ouvintes do programa Voz da Libertação, está no ar mais um programa Homens e Mulheres de Fé. E nesta noite, nós temos uma convidada muito especial, nossa irmã Vanessa, nossa técnica de som ali, a responsável pela mesa, hoje ela será entrevistada. E vamos para o endereço da nossa igreja.
1: A paz do Senhor, queridos ouvintes, amadas irmãs e irmãs, o endereço da nossa amada igreja é aqui na rua Saldanha Marinho, número 740, e o estacionamento fica aqui na rua Florêncio de Abreu, número 124, no centro de Ribeirão Preto, bem pertinho da rodoviária.
0: Na inteira responsabilidade do pastor Robson Santos, e a nossa sede mundial está localizada na Avenida do Estado, 4500 68, na inteira responsabilidade da irmã Ereni Miranda.

0: Está chegando o momento da oração. Vamos entrar na presença de Deus neste momento que a irmã Zavanella estará entrando em oração.
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2: Grandioso Deus, maravilhoso, soberano e eterno Pai, neste momento glorioso de oração, Senhor, eu agradeço por estar aqui mais um dia, Senhor, na Tua presença santa e amada. Ó Deus poderoso, venha visitar, Senhor, a cada um dos irmãos, das irmãs, dos ouvintes, ó Pai, que estão conosco, ó Pai, neste momento. Eu peço ao Senhor a cura, o milagre, a força, meu Deus, e que o Senhor venha dar graça a cada um de nós, meu Pai, para enfrentarmos, ó Deus, as provas, as lutas, ó Pai. E também devemos agradecer, Senhor, porque o Senhor nos permitiu estar aqui mais um dia, mais um momento, um fôlego de vida, ó Pai, que o Senhor nos permite, meu Deus. Venha abençoar, Senhor, esta programação, Senhor, conduzir a cada palavra, Deus, que chegue ao coração, Senhor, desses amados irmãos, meu Deus, que eles possam receber, ó Pai, e ver quão grande e maravilhoso o Senhor é em nossas vidas. Ó Pai, vai tocando, vai transformando, meu Deus, aleluia, vai fazendo, Senhor, o Teu querer, o milagre maravilhoso, Senhor. Toma, Senhor, a cada uma de nós em Tuas mãos, meu Deus, dai a direção do Teu Espírito Santo, é tudo que eu lhe peço, ó Pai, e agradeço, certa da tua resposta. Amém e graças.

0: somos graus.
1: Queridos ouvintes, hoje nós temos aqui uma convidada bastante conhecida aqui nossa, né? A entrevista de hoje é com a nossa irmã Vanessa Cunha. Ela também vai dar aqui uma palavrinha e cumprimentar a todos vocês. A paz do Senhor, irmã.
2: Paz do Senhor, irmã Elaniza Vanella. Paz do Senhor, irmã Noemi Santos. Queridos amados ouvintes, recebam a gloriosa paz do Senhor Jesus. Aqui quem vos cumprimenta é a tua Mãe em Cristo, Vanessa Cunha. Vamos prosseguindo aqui com o programa Voz da Libertação. E hoje, né, as irmãs me pegaram para ser entrevistada,
1: surpresa.
2: Né? Foi surpresa mesmo. E vamos seguindo aí o Espírito Santo de Deus falar conosco nessa noite, no nome de Jesus.
3: E já vamos começar com uma bela pergunta, né? O tema é coragem hoje, né? Vozes de coragem, histórias de quem venceu. E estamos hoje diante de uma mulher de coragem, de uma mulher que tem muitas histórias de superação, de momentos difíceis que ela superou através do Espírito Santo e também com muita coragem. E vamos para a primeira pergunta, irmã Elaine Zavanella. Você faz a primeira pergunta ou eu faço?
1: Já
3: faço. Faça
1: agora.
3: Aí, manda a primeira pergunta aí para nossa irmã Vanessa.
1: Sim, querida irmã Vanessa, o significado da coragem. Para começarmos, quando falamos em coragem, muitas pessoas pensam que ser corajosa é não sentir medo. Para você, o que significa ter coragem e continuar seguindo em frente, mesmo diante das dificuldades?
2: A coragem, para mim, ela significa renunciar ao mundo e fazer a vontade do Senhor. Porque o inimigo, ele constantemente, ele luta contra nós, contra os crentes. Ele persegue de uma forma suja e mortal, né?
1: Sim.
2: Vamos dizer assim. Porque se nós não tivermos ali a coragem de enfrentar até nós mesmos, né?
1: Sim.
2: Igual o pastor estava ministrando a palavra da ceia na segunda-feira, chamou muito a minha atenção. Nós temos que enjaular, né? A nossa carne.
1: A nossa carne.
2: Nós temos que enjaular. E nós temos que negar a nós mesmos, tomar a nossa cruz e seguir após o Senhor. E não é todos que têm essa coragem.
1: Sim.
2: Porque essa coragem, ela só é dada pelo Espírito Santo de Deus.
1: É verdade.
2: Muitos têm coragem de tomar um copo de cachaça, fazer o uso de uma droga, mas são poucos que têm a coragem de renunciar ao mundo e seguir a Cristo para ter uma novidade de vida. Isso para mim é uma coragem.
1: Que lindo, é verdade.
3: Só complementando aí, né?
1: Sim.
3: Livro de Josué, capítulo 1, olha a orientação que Deus dá para Josué, né? Ser forte e corajoso.
1: Glória a Deus. Que linda palavra.
3: Mas e pra que Deus fala pra ele ser forte e corajoso? Para observar e agir de acordo com a palavra de Deus.
2: Sim,
3: então,
2: verdade.
3: Assim, só para complementar.
2: Sim, claro.
3: O que você falou, né? De ser. O que significa coragem para você.
2: Sim.
3: Próxima pergunta. Vamos lá. Segunda pergunta. Segunda pergunta não é bem uma pergunta, né? Nós queremos saber aí uma história de superação.
1: Sim.
3: Todos nós temos experiências que podemos compartilhar de alegrias, outras difíceis. Você poderia compartilhar conosco uma situação desafiadora que você viveu e que tornou uma experiência de superação na sua história e que fez com que você tivesse coragem para se reerguer?
2: Bom, o que eu tive que superar é algo que mexe muito comigo, que é a minha mãe.
1: Sim.
2: A minha mãe, ela, vamos se dizer assim, não vou dizer que ela é a pessoa que eu mais amo, porque quem mais eu amo é Jesus, né?
1: Sim.
2: Mas todo mundo tem aquele apego, aquele amor, aquele aconchego por mãe, né? Apesar que a minha mãe, ela nunca passou a mão na minha cabeça, eu nunca ouvi da boca da minha mãe, eu te amo. Porque desde criança, A minha mãe sempre fez o uso de droga. Minha mãe tem mais de 40 anos que está nessa vida, né? De droga. E eu nunca tive um amor de mãe. Nunca tive um carinho. Nunca tive um conselho. Nunca. Isso, nunca tive. E uma vez, eu indaguei ao Senhor. Falei, Senhor, tantos jovens que têm os seus pais na igreja, que busca o Senhor, que são ali uma bênção nas mãos do Senhor, e eu não tenho nenhuma para me orientar. Eu falei com o Senhor, indaguei ao Senhor. O Espírito Santo de Deus falou claro, claro, claro ao meu coração. Se você tivesse, você seria igual a eles. Ali naquele momento, a dor que eu sentia por eu não ter um afeto de mãe, eu depositei toda no Senhor. Falei, Senhor, então a partir de hoje, o Senhor que vai ser o meu guia. O Senhor que vai me orientar. E ali naquele momento, eu tive que me superar. Tirar aquela dependência de querer uma mãe ao lado, de ter ali um conselho de uma mãe, porque querendo ou não, isso foi uma falta muito grande na minha vida.
3: Então, assim, ter coragem de superar uma frustração até mesmo,
2: isso.
3: Né?
2: Isso. E, assim, foi algo um pouco que mexe muito comigo, né? Só que hoje eu falo porque eu choro de felicidade de saber que mesmo de tudo isso que eu passei, Jesus, ele nunca me deixou.
1: Louvado.
2: Jesus, ele sempre esteve comigo. Isso
3: sempre
2: foi uma...
3: guardou o seu coração.
2: Isso, ele não deixou nada frustrar a minha vida, a minha fé, a minha comunhão com ele por causa dessa falta que eu tive na minha vida. A respeito também do meu pai. Meu pai, ele nunca foi um pai presente também. Meu pai tem os vícios dele, né? A vida doida dele, vamos dizer assim. Meu pai não é uma pessoa bem normal, né? Vamos dizer assim. Então eu nunca tive esse afeto de pai e mãe. Ao contrário, mas tudo que eu não tive com meu pai, com a minha mãe biológica, o Senhor, ele preparou uma mulher para me ajudar na fé, que é a minha irmã Carmen Gonzaga, lá da cidade de Jardinópolis. Quantas vezes eu sentei nos pés daquela mulher e chorava. E ela sempre teve uma palavra de Deus para me falar. Ela sempre teve. Então, assim, foi uma superação muito grande que eu tive, porque eu senti na minha adolescência muita falta do meu pai e da minha mãe. Ali os conselhos, o abraço, imagina, o direcionamento.
1: Sim, verdade.
2: Mas sempre foi o Espírito Santo de Deus.
3: Esse nunca te faltou, né?
2: Não.
3: Nossa, ela vai fazer nós chorarmos aqui, ouvintes.
1: Eu esqueci de trazer um lencinho.
3: Não, eu tô com a toalhinha aqui,
1: já tô,
3: ó,
1: chorando, é normal.
3: É, tô bem, chega a
2: estar... Uai, vocês quis me entrevistar.
3: O coração tá de pequenininho, né?
1: É um choro de alegria também, porque nós vemos hoje a irmã Vanessa totalmente transformada. E como eu sempre falo, as irmãs que nos conhecem, vê uma pessoa aqui do lado de fora, mas não conhece
3: o interior.
1: Obstáculo que aquela pessoa passou para chegar, né?
3: Ouvindo esse testemunho dela, a gente fica olhando, porque hoje, ouvintes, ela é mãe.
2: Sim,
1: né? Isso mesmo.
3: E eu vejo assim que Deus teve esse carinho por ela. Exato. E deu a ela um lar que ela não teve na infância.
2: Não.
3: Mas preencheu o coração dela de um amor tão profundo que ela consegue dar esse lar para as filhas, né?
1: Isso.
3: Como é que você usa essa experiência que você teve na sua infância com as suas filhas hoje, irmã Vanessa? Como é que é ser uma mãe sem ter o exemplo de uma? Sabemos que é o Espírito Santo, mas conta pra nós um pouquinho aí, faz a gente orar mais um pouquinho.
2: Bom, pra chegar a esse ponto, o Espírito Santo de Deus teve que me amadurecer bastante.
3: Uhum.
2: Porque eu não sabia como lidar com a situação.
3: Você teve que ter muita coragem também, né?
2: Sim, sim. Teve uma certa feita, né, que a minha mãe, ela ficou presa durante 5 anos em São Paulo, se não me falha a memória, em Butantã. Ela ficou ali um tempo presa, né? Ela tinha pegado 10 anos de cadeia, mas ela ficou só 5, né? Porque eles trabalham, têm um bom comportamento, vai caindo, né, a pena,
3: isso,
2: né? Vai reduzindo.
3: Redução da pena.
2: Isso. E as minhas irmãs, elas eram pequenas, né? Elas eram... Uma tinha 4 anos, a outra tinha 5. E elas ficaram com a minha avó. E a minha avó, nesse meio tempo, ela veio falecer. Nossa. Aí, para minhas irmãs não ir para uma casa-abrigo, eu abracei elas, eu peguei elas para criar.
3: Meu Deus! Ai,
2: então, nesse meio tempo, eu cuidando das minhas irmãs, o Espírito Santo de Deus já foi amadurecendo o meu caráter como mãe. Porque eu fui mãe delas. Inclusive, hoje, uma tem 24, a outra tem 22. Elas me respeitam mais do que a minha própria mãe.
1: Muita consideração.
2: Muita. Sim. Elas têm um respeito muito grande por mim, as duas, né? E eu me lembro que o meu pai não aceitava elas por causa da minha madrasta, né? Que meu pai já havia uma outra família, né? E eu tive que sair com elas. Eu falei, e agora, Senhor? Teve um irmão que me concedeu um cômodo do fundo da casa dele. E não tinha energia, não tinha água. E era chique. Toda
3: Deus
2: noite.
3: Amparando, né?
2: Toda noite era jantar à luz de vela.
3: Olha que chique.
2: Era coisa chique.
3: Olhando pra trás, hoje era chique, né?
2: Era chique. E os irmãos, na época, olhavam pra mim e falavam: nossa, como a Vanessa tava sofrendo. Mas nada daquilo me doía o coração. Ao contrário. Eu abracei elas e falei: nós vamos buscar ao Senhor. E elas buscavam de todo o coração.
1: Graças.
2: Todos os dias nós estávamos na igreja buscando a Deus. Foi essa época que eu entrei no ramo de faxina. Comecei a trabalhar como faxineira. E o Senhor, o Espírito Santo de Deus, usava muitas pessoas para me ajudar. Inclusive, o dinheiro das minhas faxinas, eu não gastava comprando arroz, feijão, creme de cabelo, não. Porque eu também...
3: Tudo
2: não...
3: isso Deus providenciava.
2: Tudo. E eu não pedia nada para ninguém. O Espírito Santo de Deus mandava tudo na minha porta. Irmã Vanessa, o Senhor mandou te dar isso aqui.
3: Aleluia.
2: Irmã Vanessa, o Senhor mandou te dar isso aqui. Teve uma certa feita que, como elas eram pequenas, elas tomavam leite. E eu me lembro que só tinha 1 litro de leite. E as duas pareciam uma bezerrinha. Tomavam leite. Eu olhei pro céu. Eu saí para fora daquele cômodo, olhei pro céu. E falei assim: Senhor, eu não tenho 1 litro de leite para dar para elas. E ali naquele momento chegou um homem lá no portão da casa, a esposa do irmão, a qual ali tinha me concedido o cômodo, ela gritou assim: Vanessa, tem gente te chamando aqui fora. Quando eu saí lá fora, era um antigo conhecido da minha mãe.
1: Olha só.
2: Aí eu: como que você me achou aqui? Ele falou: ah, eu vim perguntando de você, eu te achei aqui. E ele começou a perguntar da minha mãe, como a minha mãe estava, conversando ali comigo. Ele, do nada, eu não declarei a minha situação para ele, nada. Ele tirou uma certa quantia do bolso e falou assim: ó, tô para você. E ele me deu, ali naquele momento.
3: Deus,
2: professor. Aí eu fui lá, comprei leite, e as irmãs, foi passando mais à tarde, as irmãs foi chegando com sacolas e mais sacolas ali.
3: Que coisa.
2: Irmã Vanessa, Deus pediu pra te entregar, mas foi tanta fartura,
3: aleluia,
2: tantas coisas que trouxeram ali, que quando eu fui, no mesmo dia, no fim da tarde, eu contei, eu já tava com 22 litros de leite.
1: Oh, glória.
2: E fora as outras coisas que o Senhor providenciou, ali sem eu pedir nada pra ninguém, porque a única coisa que eu fazia, eu lembro que não tinha porta, era um assoalho de perua, que eu fechava ali, né, aquela porta daquele cômodo pra não entrar nenhum bicho, nada, né, porque à noite a luz de vela não vê muita coisa, né.
1: Verdade.
2: E eu colocava um pedaço de pau, uma estaca, ali para segurar aquele assoalho pra ele não cair pra fora, né, pra não voar. E todas as noites nós estávamos na igreja adorando ao Senhor. E o Senhor sempre cuidou de nós. E as minhas irmãs falam até hoje: Tata, a melhor parte da nossa vida era quando você cuidava da gente. E ali o Senhor foi moldando o meu caráter como mãe. Foi eu cuidando das minhas irmãs na época. E hoje eu falo para minhas filhas: o que eu puder fazer para vocês como uma mãe, eu vou fazer, e vocês vão ter todo o meu apoio e o meu carinho.
3: Eu tô aqui...
1: Ah, não vai conseguir falar, não. Aqui.
3: Tô tentando.
1: Só agradecendo, vai. Deixa que eu ajudo aqui, porque uma segura, a outra, como fala, desmancha ali na presença de Deus, né? Derrete na presença do Senhor.
3: Sabe,
1: e eu sei,
3: isso,
1: né?
3: A gente começa a ouvir, aí você olha pra trás, fala: Deus, obrigada por tudo, porque às vezes a gente olha pra gente e reclama de algumas
1: muito,
3: coisas,
1: eu
3: né?
1: Eu gosto de falar em casa.
3: A gente olha, a gente tem a mania de reclamar da vida, né?
1: Tem que...
3: E buscar. Aí a gente começa a ouvir testemunhos como esse, de coragem, de superação, e a gente é tapa na cara da gente. Não, porque a gente percebe o quanto...
1: Desperta com agradecimento.
3: Não é? O quanto nós somos ingratos a Deus,
1: ai, Deus
3: né?
1: É poderoso.
3: Tanto que somos demais. Reclamões com o Senhor. E sem necessidade, né? De reclamar com Deus. Próxima pergunta
1: sim,
3: aí, irmã.
1: Não, vamos lá.
3: Mano, eu não falar seu nome mais aqui.
1: Aqui ela falou já um pouquinho, mas encontrando forças nos momentos difíceis. A irmã falou já que era na presença do Senhor, né? E a gente sabe que existem momentos em que parece que nossas forças elas estão chegando ao fim, né? E não sabemos como resolver determinada situação. O que ajudou você a encontrar forças para continuar quando enfrentou momentos difíceis? Qual foi o papel da sua fé nessa caminhada?
2: Ah, teve que ser muito grande. Teve que ser muito grande. Porque ao mesmo momento que nós somos abraçados, nós somos criticados também. Porque alguns abraçam e muitos criticam. Eu me lembro que muitos se levantaram contra a irmã Carmen, né? Pra querer que eu ali ela me abandonasse, né? Como me orientando, porque eu fiquei muito junta dela. Eu falo que ela é minha mãe na fé. E muitos brigavam com ela, porque eles apontavam um dedo para mim e falavam, não, essa daí não tem jeito não, irmã Carmen. Para ela deixar eu de escanteio, né, para mim sair da igreja. A irmã Carmen, ela nunca deu ouvido, porque o próprio Espírito Santo de Deus falou para ela, abraça ela como uma filha que e bênção. Cuida dela.
1: Tá
2: e cuida dela. Então... Ali naquele momento, dos momentos difíceis que eu passei, Deus sempre usou essa mulher para me amparar. Deus sempre usou ela para me dar um conselho. E até mesmo como servir a Deus, né? Porque a vida que eu vivi era totalmente diferente. Então, o próprio Espírito Santo foi ele mesmo que foi fortalecendo e levantando a minha fé diante de cada obstáculo.
1: Glória a Deus.
2: Foi o próprio Senhor.
1: Tá certo. O papel da fé foi o que, assim,
3: fundamental,
1: transbordou,
3: né?
1: E ajudou a irmã a passar. Porque muitos, né, hoje que estão nos ouvindo até mesmo, tá nessa situação ou já passou e está compreendendo totalmente o que nossa irmã Vanessa está falando aqui, né?
2: Eu peço até perdão, assim, para os ouvintes, porque eu sou uma manteiga derretida. Eu choro.
1: Imagina.
3: Eu não consigo nem falar aqui, então tá tudo certo.
1: Não, no, coitadinha, que eu não consigo mais transformar as palavras aqui, né?
3: Respirei agora.
1: Respira. Pergunta 4, transformando a dor em aprendizado. Ela falou também.
3: É.
1: Um pouco sobre essa transformação, né? Que foi realmente aqui é o que ela está passando hoje em dia, cuidando das filhas, cuidando do lar. Mas pode falar mais, irmã, a gente quer ouvir, né? E
3: bom,
1: a coragem de recomeçar.
3: Eu vou fazer então a quinta pergunta, já que ela
1: pode.
3: Meio que respondeu a quarta,
1: sim,
3: junto com a terceira
1: sim.
3: Ali.
1: Sim, tá completa.
3: Mas não é bem uma pergunta agora. Deixa eu ver que hora. Ah, são 20h38, então nós já estamos caminhando aí, né? daqui a pouquinho também a nossa irmã Vanessa vai deixar aquela mensagem. Inclusive, já essa, a quinta aqui, você já pode até emendar aí com a mensagem, tá?
1: Sim, pra
2: hoje é vocês que mandam.
3: Recomeçar nem sempre é fácil, né? A gente
2: não.
3: Sabe disso. E primeira coisa, qual o conselho que você dá para mulheres que enfrentaram grandes perdas, grandes decepções, né? Ou que estão enfrentando? Às vezes nós estamos aqui falando de superações, mas sabemos que tem mulheres que estão nos ouvindo agora, que estão exatamente nesse momento passando por uma rejeição, por um momento difícil, ou às vezes tá até sem nada pra pôr na mesa e Então nós queríamos que você deixasse para nós, né? Assim, uma mensagem para essas mulheres que já passaram, que estão tentando arrumar forças para recomeçar, e para quem está passando por esse momento, que você, agora, serva de Deus, mãe de família, tem uma família estruturada, qual o seu conselho para essas mulheres?
2: O conselho que eu dou, sempre colocar Jesus como guia e como alicerce. Porque muitas das vezes nós queremos encontrar força nos nossos próprios braços para querer lutar, para querer batalhar, para querer vencer. E é um grande erro, né? Vamos dizer assim, é um grande erro. Porque a nossa luta, ela não é física, ela é espiritual. A nossa luta, ela é espiritual, porque o que o inimigo quer é que nós deixemos de perseverar pelo bem da nossa casa, pelo bem da nossa família. É isso que ele quer. Então, o importante, o conselho que eu dou, coloca Jesus como seu alicerce da sua casa. E eu quero trazer uma experiência que eu passei no meu casamento, né? Muitos irmãos olham para mim, olham para meu esposo e falam, nossa, que casal,
1: que perfeito,
2: que abençoados, mas mal sabe ele que...
3: Eu admiro mesmo, eu fico assim...
2: Mal sabe eles que foram muitas lágrimas para chegar onde nós estamos hoje.
1: Exato.
2: Porque quando nós somos solteiros, nós não somos maridos e nem esposas, somos filhos. A gente não sabemos como lidar, né?
1: Verdade.
2: E quando une, olha que coisa interessante, né? E quando os dois se unem ali, são duas cabeças.

0: pouco no nosso casamento. Porque ele não parecia meu esposo. Ele parecia um patrão, né? Ele parecia um general dentro de casa. Ali, né?
1: No caso, assim, ele levou a cobrança...
0: Aquilo que ele aprendeu.
1: Ele levou pra casa, isso, né? Pra família ali.
0: Ele aquilo não, que ele aprendeu.
1: Ele não conseguia lidar com a felicidade.
0: Não, não. E só que aí, nessa seriedade dele, né? O próprio Espírito Santo de Deus me moldou. Porque eu era uma pessoa, se a água tava subindo, a água tava descendo, eu tava nem aí. E no casamento não pode ser assim.
2: É verdade. É.
0: No casamento, tem certas coisas que não pode se levar igual disso, com a barriga, né? Não pode levar com a barriga. Ela precisa ser resolvida pra casa manter-se de pé. Porque senão desmorona, né? E essa seriedade dele, quando ele falava comigo, me machucava muito. Né? As palavras dele me machucavam, me feria demais. Porque ele não sabia como falar. Eu falava, bem, fala doce comigo. Ele, doce. Então, ali naquele momento, nós tivemos que aprender a conviver com a qualidade e com o defeito. Porque ninguém casa com ninguém e muda ninguém. A não ser que a pessoa queira mudar-se por causa do seu cônjuge. E por causa disso, eu estava me desgastando de uma forma muito grande. Aí eu me lembro uma vez que eu fui para o culto. Eu tirei a aliança, coloquei em cima da mesa e falei assim: a partir de hoje eu não quero mais nada com você. Aí ele ficou olhando pra mim, nós tivemos ali uma discussão, né, porque ninguém é perfeito. Uhum. Aí eu falei: a partir de hoje eu não quero mais nada. Eu não me casei pra separar, mas desta maneira eu não quero viver mais com você. Aí eu tava saindo pra igreja e ele falou assim: você vai mesmo ser aliança? Eu falei: vou. Porque eu não quero mais. Eu estava decidida dentro do meu coração. Porque eu estava muito desgastada. Falei, eu estava decidida mesmo. Falei, eu não quero mais. Para mim já chega. O que eu vejo, o que eu escuto, para mim já chega. Resumindo, viu, irmãozinho? Meu marido nunca pôs a mão em mim, não, tá? Era palavras que me feria. Por causa que, como eu sou muito carinhosa... Eu sou meia menina, sabe? Mas quando só tá nós dois, né? Quando eu sou muito carinhosa e a minha linguagem de amor é toque físico, né? Eu preciso estar ali tocando, abraçando, né? Ele não. Ele era muito seco. Então eu tinha muita dúvida sobre os sentimentos dele por mim. Aí eu coloquei a aliança e falei, coloquei a aliança em cima da mesa e falei assim, ó: eu não sou a mulher mais bonita fisicamente, mas você sabe a mulher que você está perdendo. Virei as costas e fui pra igreja. Eu acredito que aquelas palavras foi o suficiente para ele. Fui para a igreja, voltei. Na hora que eu voltei, ele colocou a aliança no meu dedo e falou assim: por causa de você eu vou mudar. E mudou. Graças. Meu esposo hoje, a gente brinca, a gente ri. Assim, o Senhor, ele restaurou de uma forma tão maravilhosa... Que às vezes, quando ele fica um pouco bravo, eu acho até bonito hoje. Hoje eu olho e falo, mas que homem lindo, bravo, gente.
1: Hoje você provoca ele pra ele ficar bravo, irmã
0: Sim.
1: Vanessa.
0: Hoje eu tenho que provocar ele. Falo assim, fica um pouquinho nervoso comigo hoje.
1: Deixa ele sem comer arroz e feijão, Vanessa.
0: É, ele já fica nervoso. Mas assim, a superação que eu tive no meu casamento, que eu tive que aprender... a como lidar com ele, e ele teve que aprender como lidar comigo.
1: Foi mais um momento aí de coragem, né, de se refazer, né?
0: Sim, sim. Por mais que eu queria parar, né, igual de chutar o pau da barraca, ele teve coragem de querer lutar pela família dele, né, porque eu já tinha as duas meninas, ele que teve coragem neste momento, porque neste momento eu não tinha, porque eu queria largar. Ele falou assim, não... eu vou lutar pela minha família. Sim, porque eu falei pra ele, eu não quero nada seu, não precisa pagar nem pensão. Falei pra ele, porque eu sou mulher o suficiente pra cuidar das minhas filhas e todos nós na presença do Senhor. Mas ele teve a coragem e ele mudou. Hoje eu vivo meu casamento maravilhosamente com meu esposo. E às vezes ele tem atitudes assim que eu... Nossa, que tratamento VIP, né? Eu tô trazendo esse testemunho, essa superação. Sim. Porque tem muitos lares de pessoas que estão nos ouvindo agora que estão passando uma situação. desta forma ou até pior.
1: E não sabe como superar.
0: Não, né?

0: sabe? Mas sempre o foco da nossa casa, da minha casa, foi Jesus. E assim, eu agradeço muito pelo marido que eu tenho, porque eu posso dizer isso com prioridade. Prioridade, eu posso dizer isso. O meu esposo, ele é homem de palavra. Glória. Com meu esposo não existe barganha, meu esposo não passa a mão de pecado para acolher dentro de casa, não, meu esposo não. Inclusive tem pessoas que não gostam dele dentro do trabalho, porque meu esposo, ele é sincero e ele é honesto.
1: Princípios, né, irmã
0: Vanessa? Meu esposo, ele, isso, ele vive princípios. E foi isso que eu pedi para o Senhor. Falei, Senhor, porque eu já estava na igreja, eu falei, Senhor, se for para mim me casar, eu quero um homem que tenha a palavra e principalmente seja crente de verdade. Só que eu esqueci de falar que não era para ser tão brabo, né?
1: Só que aí Jesus mandou um meio bruto ali para você tomar.
0: Só que essa brutalidade dele moldou o meu lado. Me
1: amadureceu também.
0: Me amadureceu.
1: Né?
0: Me amadureceu bastante. Porque hoje somos nós dois juntos, né? Pra ali mantendo a casa. Só que o meu ganho é quase 3 vezes maior do que o dele. Então, assim, eu tenho uma responsabilidade ali pra manter tudo em dia, tudo certinho. Porque se fosse como antes, eu não ia conseguir. Porque eu era desordenada. Eu não tinha esta visão de como manter ali um lar.
1: Uma estabilidade.
0: Uma estabilidade, isto. Graças. Então, assim, a seriedade dele, a cobrança dele comigo no começo, que me fez machucar, ela me amadureceu.
2: Me equilibrou também.
0: Me equilibrou. Sim. E aí eu brinco com ele, eu falo, e eu te estraguei, né, bem? Porque hoje ele brinca, ele ri, né? Era difícil, meu esposo, dar um sorriso. Hoje não, hoje ele brinca, ele ri. Então, assim, foi um superamento muito gostoso no meu casamento. Que quando eu fico lembrando, assim, eu falo, Senhor, como o Senhor faz as coisas, e a gente nem percebe. Não. Porque eu não percebia quando eu chorava, quando eu estava desgastada, que o Senhor estava me moldando. Eu não percebia isso.
1: Deus foi aparando as arestas.
0: Isto. E os ouvintes que estão em casa, ouvindo esta palavra, ouvindo este momento, não faz igual eu ia fazer, não. Não desiste da sua família, não. Não desiste do seu esposo. Não desiste do seu lar. Porque o seu lar foi Jesus que te deu. Foi Jesus que constituiu para você a sua casa. Mas peça direção, peça orientação. E aquilo que precisa ser resolvido, resolva. Não empurra com a barriga, não. Mas resolva aquilo que precisa ser resolvido, aquilo que precisa ser esclarecido. Porque quem sabe também o Senhor não está moldando este ouvinte, né?
2: Maravilha.
0: Na presença dele.
2: Sim.
0: Mas sempre coloca Jesus como o centro da tua vida, da tua casa e do teu casamento, que tudo vai sair bem.
1: Amém. É isso aí, irmã Vanessa.
2: Deixa eu só completar rapidinho aqui, ó.
1: Complete aí.
2: Vai ter no dia 31 de outubro essa oportunidade, Encontro de Casais, as 5 linguagens do amor.
1: Ai, ela falou, né, da linguagem do amor dela.
2: E fé, você tá vendo?
0: A minha linguagem do amor é o toque físico.
2: Olha, tá vindo o irmão lá de São Paulo, esse pastor, é uma glória.
1: Eu acho que eu tenho
2: glória,
1: todas elas misturadas.
2: Né? Ó, não perde, vem dia 31 de outubro, no sábado, às 18 horas. Você vai receber mais orientação e aquilo que ficar de dúvida, aquilo que ficar confuso, Deus vai esclarecer e você vai sair daqui abençoado. Vem com o seu esposo, vem, não precisa ser da igreja, né, irmã Noemi?
1: Não,
2: às vezes fala, ah, é só para o pessoal da Deus é Amor. Não, pode vir de outra igreja, pode vir o católico, pode vir quem quiser, não há problema. Nesse dia vai acontecer esse encontro maravilhoso de casais. Amém?

0: Queridos ouvintes, queremos neste momento agradecer a nossa irmã Vanessa por esse maravilhoso testemunho, né? Uma pequena parte da experiência da amada irmã, mas também já me despedi neste momento maravilhoso, que todos fiquem na paz do Senhor Jesus e passo a palavra à nossa irmã Noemi.
1: Deus abençoe também, quero agradecer a irmã Vanessa por estar disponível, né, para nos responder. Deus abençoe todos os amados ouvintes, Deus abençoe a irmã Elaine Zavanella, aqui quem vos despede, cooperadora Noemi Santos.
2: Queridos amados irmãos, chegamos a mais um término de mais uma programação local, e aqui quem vos despede também é a tua irmã em Cristo, Vanessa Cunha.

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2: 20 horas e 58 minutos.
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3: 20h59.
4: 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Boa noite. Está no ar a Voz do Brasil. As notícias do governo federal que movimentaram o país no dia de hoje.
5: Olá, boa noite.
6: Boa noite para você que nos acompanha em todo o país.
5: Terça-feira, 13 de outubro de 2026.
6: Vamos aos destaques do dia.
5: Direito do consumidor.
6: Medida provisória estabelece regras para identificar chamadas telefônicas e coibir fraudes e ligações indesejadas.
5: Decreto atualiza o funcionamento dos serviços de atendimento ao cliente. Luana Karen.
7: Em outra frente está a obrigação de ter sempre uma pessoa para atender demandas no serviço telefônico ou no canal digital.
6: Segurança Pública.
5: Ação conjunta estabelece medidas para combater o uso irregular de telefones em unidades prisionais. Thaísa Vitória.
8: O decreto estabelece o bloqueio de terminais de comunicação móvel individualizados e também dos sinais de radiocomunicação no perímetro de segurança penitenciária cadastrado.
6: Comércio Exterior.
5: Vendas para países do Mercosul e União Europeia registram crescimento.
6: Exportações acumulam mais de 284 bilhões de dólares entre janeiro e setembro. Graziele Bezerra.
9: Atualmente, o Brasil tem 700 parceiros que aprovam as práticas sanitárias internas e compram dos produtores brasileiros.
5: Hoje, na apresentação da Voz do Brasil, eu, Mariana Jungmann e Luciano Seixas.
6: E acompanhe a gente ao vivo. Acesse radiogov.ebc.com.br ou o canal Gov na sua TV aberta.
5: Foram publicadas hoje duas medidas que regulamentam